0: Ednardo, dele Climério, enquanto engoma a calça. Cássia Heller, de Carlinhos Brown, Nando Reis e Marisa Monte, SCT.
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0: Moraes Moreira, de Fausto Nilo e Moraes Moreira, Meninas do Brasil.

0: Vanessa da Mata, música dela, Vermelho. Luiz Melodia, de Melodia, Maravilhas Contemporâneas.
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0: Boca Livre, de Toninho Horta e Fernando Brant, Diana.

0: Esta sim.
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Gonzaguinha dele, O Que É O Que É. Chico Buarque de Chico e Menescal, Bye Bye Brasil. 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Simone e Chico Buarque, de Pablo Milanês, versão de Chico Buarque e Yolanda.

0: Tavito, dele, Inês Zambuja, Rua Ramalhete. Ivan Lins, dele, Vitor Martins. Somos todos iguais nesta noite.
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fala Jussara Mendonça, trazendo para você blues, derivações e influências. No programa de hoje, a presença do compositor, guitarrista e cantor de blues, Duke Tomato, músico natural de Chicago, onde nasceu em junho de 1947. Em destaque, temas do álbum Have You Seen My Keys, lançado em 2025. Recheado de 8 canções originais e 2 versões. Eu começo apresentando uma leitura de Duke Tomato para um tema do ano de 1959, um Rhythm and Blues de Roscoe Gordon, Just a Little Bit. Alma Blues destacando a guitarra e vocal de Duke Tomato.

Eu prossigo com a guitarra e vocal de Duke Tomato e dois temas de sua autoria, Don't Want You Back, depois I'm Selfish Baby. Alma Blues apresentando a guitarra e vocal de Duke Tomato.

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1: Agora eu toco para você a instrumental Tilt a Wheel, do guitarrista texano Jimmy Vaughn, uma composição do álbum Strange Pleasure, lançado em 1994. Alma Blues destacando um tema contagiante de Jimmy Vaughn.

Duke Tumato cresceu na região de Southside, berço do blues de Chicago. Viu Muddy Waters quando tinha 13 anos. Já tocou ao longo da carreira com Bo Diddley, B.B. King, Willie Dixon, Buddy Guy, John Fogerty, George Thorogood, Muddy Waters. Em 1988, John Fogerty, astro do Creedence Clearwater Revival, produziu um disco ao vivo de Duke Tumato, I Like My Job.

Sharp. Do álbum Have You Seen My Keys, de Duke Tomato, eu toco para você I Can't Find My Shoes. Na sequência, You Know I Love.

Beto Guedes, dele, Ronaldo Bastos, Lumiar, Gonzaguinha, dele, Recado. Maria Rita, de Marcelo Yuca, Minha Alma.

Marisa Monte, dela, Carlinhos Brau e Arnaldo Antunes, não é fácil. Titãs de Nando Reis e Tony Bellotto, para dizer adeus. 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Roberta Sade, Rubinho Jacobina, bem a sós.

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1: Para você ligado aqui na Rádio Nacional, curte agora Céu, Samba na Sola, de Céu e Alec Hayat.

0: Samba do Approach com Zé Cabaleiro e Zeca Pagodinho, de Zé Cabaleiro e Celso Fonseca e Sandra Sades, Fonseca e Bastos, Polaroides.
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0: Francisco El Hombre, de Juliana Estraça Capa, Triste, Louca ou Má.

Os Paralamas do Djavan Açaí, Milton Nascimento, Quem Sabe Isso Quer Dizer Amor, de Lô e Márcio Borges. 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Beto Guedes e Roupa Nova, de Venturini Bastos, Todo Azul do Mar.

Cássia Heller, Beth Balanço, de Frejai Cazuza, e Titãs Família, de Arnaldo Antunes e Tony Belotto. Marco Ribas, Zamba Bem, de Marco Ribas.

0: Caetano Veloso, Quereres, de Caetano e Vitor Ramil, de Vitor Ramil, Não é Céu.
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0: E vamos seguindo com os tribalistas, um a um.

Geraldo Azevedo, Dona da Minha Cabeça, de Azevedo e Nilo, e os tribalistas de Arnaldo Antunes, Carlinhos Brown, Marisa Monte, 1 a 1. É a vez agora de Adriana Calcanhoto, Inverno, de Adriana e Antônio Cícero.

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1: E a gente segue com Maria Rita, cria de Serginho Meriti e César Bellini.

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0: Chico Buarque de Holanda, do Chico e Roberto Menescal, Bye Bye Brasil. Helenine e Lula Queiroga, Dois Olhos Negros.
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0: Fagner, Canteiros, de Cecília Meirelles e Fagner.

0: Cláudio Zoni gostava tanto de você, de Edson Trindade, e Raul Seixas, de Raul Seixas, Ouro de Tolo.
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0: Paula Lima, quero ver você no baile, de Seu Jorge Gabriel Moura.

O Rapa, Vapor Barato, de Jazz Macaléu, Ali Salomão, Diogo Nogueira, Hamilton de Holanda, de Pixinguim, Vinícius. Mundo Melhor. 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Roberta Sá, Sem Avisar, de Vanderlei Monteiro.

0: Baiana System, lucro de Russo Passapulse, Mincio Garramoni, Roberta Sá de Vanderlei Monteiro, sem avisar.
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0: Seguindo agora com Jorge Benjor, Magnólia.

Os Paralamas de Herbert Viana, Saber Amar.

0: Brasa Andei Andei, de André Santos e Vitor Insensi. E Os Paralamas, de Herbert Viana, Saber Amar.
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0: Milton Mânima.

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1: Gal Costa marcando presença com Epitáfio de Sérgio Brito.

0: Vanessa da Mata, dance um reggae comigo de Vanessa da Mata e Rita Lee e Tutti Frutti de Rita Lee, Mamãe Natureza.
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0: Aqui Rádio Nacional e 14 bis de Venturini, Guarabira, Espanhola.

Sá, Guarabira e Venturini, de Sá Guarabira, Sobradinho, e Chico César, A Força que Nunca Seca, de Chico César e Vanessa da Mata. 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Seu Jorge, o samba tá aí, de Seu Jorge e Sérgio Pell.

0: Tim Maia, Sendo Farol, do Tim Maia. E Nara Leão, do Chico Buarque de Holanda, a Rita. 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Funk como lhe gusta. 16 toneladas, a versão de Roberto Neves.
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0: Bebel Gilberto, preciso dizer que te amo, de Bebel, Dé e Cazuza. Amelinha, de Zé Ramalho, Frevo Mulher.
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0: E agora, Bala Desejo, de Dora Morelenbaum, Júlia Mestre, Lucas Nunes e Zé Ibarra, Passarinha.

0: Beto Guedes, de Guedes e Fernando Brant, Ronaldo Bastos, Feira Moderna e Bala Desejo, Passarinha.
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0: Lulu Santos, de Lulu e Mota, Certas Coisas.

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1: Está aí dando o seu recado, Zé Cabaleiro, de Zeca Telegrama.
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0: Fabiana Cosa, de Sivuca, e Glorinha Gadelha, Feira de Mangaio. E João Bosco, de João Bosco ao de Blanc, Escadas da Penha.
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0: Abri a Porta, com A Cor do Som, de Gil e Dominguinhos.

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Zé Ramalho, admirável, gado novo de Zé Ramalho, Cidade Negra, de Raz Bernardo da Gama, Binilazão, Pensamento. Walter Franco, Vela Aberta.

0: Renato Braz, Fred Martins, Por um Fio, Fred Martins e Marcel Diniz. E ainda Walter Franco, de Walter Franco e Cid Franco, Vela Aberta.
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0: E agora é vez de Moraes Moreira, de Moraes e Nilo, Pão e Poesia.

0: vamos bater lata.
1: E aí, valeu, Fernando Abreu, de Fernando e Wilmão Wetz, Veneno da Lata. Paulinho Mosca, de Paulinho e Carlos Renó, Somente Nela.

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1: Alceu Valença, anunciação de Alceu Valença.

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Ainda em Mato Grosso, de Zé Ramalho, Geraldo Azevedo e Renato Rocha, bicho de sete cabeças. E Belchior, de Belchior, comentário a respeito de John. Elba Ramalho, Banquete dos Signos, de Zé Ramalho.

0: Djavan do Djavan acelerou e Tereza Cristina, a música de Paulinho da Viola e José Carlos Capilã, Coração Imprudente.
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0: E agora Maria Bethânia, Reconverso, de Caetano.

Marina Lima, de Marina e Antônio Cícero, Acontecimentos, e Zélia Duncan, de Zélia e Cristian Nunhas, A Diferença. 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E a gente segue agora com Geraldo Azevedo, Táxi Lunar, de Azevedo, Zé Ramalho e Alceu Valença.

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1: Olá, ouvinte nacional, muito bom dia. Pontualmente em Brasília, 5 horas. Hoje é quinta-feira, dia 14 de maio de 2026. Eu sou Milton Rocha e a partir de agora apresento para você o melhor da música brasileira na programação musical de Leila Sena. Na operação de áudio comigo, Argel Cantilino. Hoje começamos com Alceu Valença.

Tivemos aí a cor do som de Caetano Veloso, Beleza Pura. Cássia Eller de Nando Reis, O Segundo Sol. Abrindo o bloco ao seu Valença, dele mesmo, Te Amo Brasília. 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Agora 5 horas 12 minutos em Brasília. Seguimos com o melhor da música brasileira, ouvindo agora Cazuza, Um Trem para as Estrelas.

Você ouviu Alice Caymmi de Márcio Nepomuceno, Princesa. A primeira é Wilson Simoninha, de Jorge Benjor, Bebente Vambora. Agora 5 horas 30 minutos. Muito bom dia. Seguimos com o melhor da música brasileira, ouvindo agora Maria Rita. Agora só falta você.

0: Você ouviu Vanessa da Mata e Baiana System juntos em Gente Feliz, de Vanessa da Mata, Maurício Pacheco e Russo Passapusso. Antes, Belchior, dele mesmo, Velha Roupa Colorida. Abrindo o bloco, Maria Rita, de Rita Lee e Luiz Sérgio Carlim. Agora só falta você.
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0: 5h42 agora em Brasília. Eu apresento para você Paulinho Mosca, A Idade do Céu.

Você ouviu Ivan Lins e Ivan Lins e Vitor Martins, Ainda Te Procuro. Antes, Bebel Gilberto. De Baden Powell e Vinícius de Moraes, Samba da Bênção. A primeira foi Paulinho Mosca. De Jorge Drexler e Paulinho Mosca, A Idade do Céu. 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Agora, 5 horas e 54 minutos. Eu trago para você na Nacional Milton Nascimento, Certas Coisas.

0: Aí ouvimos Marcelo Genesi, dele mesmo, Café com Leite de Rosas. Milton Nascimento, de Lulu Santos e Nelson Motta, Certas Coisas.
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0: Agora 6 horas, 1 minuto em Brasília. Eu apresento para você Gilberto Gil, Drummond.

Tivemos em Titãs de Sérgio Brito, Enquanto Houver Sol. Pepeu Gomes de Baby do Brasil, Pepeu Gomes e Sarah Shiver, Planeta Vênus. Abrindo o bloco, Gilberto Gil, dele mesmo, Drão. Uma seleção musical feita para você com o melhor da música brasileira. Vamos ouvir agora Djavan, Oceano.

Ouvimos Fred Martins, dele e Marcelo Diniz, Tempo Afora. A primeira, Mariana Aidar, de Jana Viscardi, Na Gangorra. Agora 6 horas 32 minutos, eu apresento para você os Tribalistas. Já sei namorar.

Aí você ouviu Rita Lee, dela Roberto de Carvalho, Corre, Corre. Antes, Tiago York. De Tiago York e Léo Fressato, Coisa Linda. Abrindo o bloco, Os Tribalistas, de Arnaldo Antunes, Carlinhos Brown e Marisa Monte, Já Sei Namorar. Agora 6h41 e essa com certeza você não esqueceu. Zé Ramalho, Chão de Giz.

0: Você ouviu Tim Maia de Gilberto Gil, aquele abraço. Martinari de Toquinho, Vinícius de Moraes, Onde Anda Você? A primeira, Zé Ramalho. Do Zé Ramalho, Chão de Giz.
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0: Agora 6h54, seguimos agora com Daúde, não identificado, e ainda Marina Lima, para começar.

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1: Agora 7 horas, 1 minuto em Brasília. Muito bom dia. Eu apresento agora para você Paralamas do Sucesso, Alagados.

Ouvimos Luiz Melodia, de Ezequiel Neves Cazuza e Reinaldo Arias, codinome Beija-Flor. Mariela Santiago, dela mesma, Danado na Cor, abrindo bloco para Lamas do Sucesso, de Herbert Viana, Bi Ribeiro e João Baroni, Alagados. Sete horas, 14 minutos agora, e essa com certeza você não esqueceu. Fagner, Revelação.

0: Muito bem, recordamos Fagner de Clodo Ferreira e Clésio Ferreira, Revelação. Agora em Brasília, 7 horas 19 minutos. Eu, Milton Rocha, vou ficando por aqui. Muito obrigado pela sua companhia. Te deixo agora na companhia de Skank, Dois Rios, logo depois, Roberta Sá, Samba de uma Nota Só. Ou melhor, Samba de um Minuto.
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2: Olá, bom dia. Agora são 7:30 da manhã. Um ótimo dia para você sintonizado na Rádio Nacional em Brasília, em São Paulo, você no Rio de Janeiro, Amazônia, Alto Solimões, São Luís e Recife. Para você que nos acompanha em todo o Brasil, junto às emissoras parceiras da nossa Rede Nacional de Comunicação Pública e também pelo Instagram, hein? Segue a gente por lá, não esquece. É o @ Rádio Nacional Notícias. Eu sou o Gil Santa Fé, aqui comigo Priscila Mazenotti, que traz os destaques do dia. Bom dia, Pri.
3: Oi, Gilson. Bom dia para você e também para quem acompanha a gente nesta quinta-feira, 14 de maio de 2026. Vamos lá, as manchetes do dia. Caso Master, nova fase da Compliance Zero, prende grupo acusado de ameaças e extorsão. E senador Flávio Bolsonaro nega envolvimento criminoso com Daniel Vorcaro. E mais.
4: Governo anuncia subvenção à gasolina e a extensão do benefício ao diesel para conter a alta dos combustíveis.
5: Supremo decide hoje se a lei que garante igualdade salarial entre homens e mulheres é constitucional.
6: Chanceleres do BRICS se reúnem hoje e amanhã na Índia para debater governança global, conflito no Oriente Médio e preparação para a cúpula de líderes em setembro.
7: Estudante que usou indevidamente cota racial na Universidade Federal do Estado do Rio de Janeiro terá que pagar R$ 720 mil.
3: Tudo isso e muito mais aqui no Repórter Nacional, que é produzido pela equipe de rádio jornalismo da EBC.
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3: E a gente começa logo com um texto, presta atenção. Irmão, estou e estarei sempre contigo, não tem meia conversa entre a gente, só preciso que me dê uma luz, abraços. Pois é, isso que eu falei agora é parte de um áudio que o senador Flávio Bolsonaro enviou para o banqueiro Daniel Vorcaro, áudio divulgado pelo site Intercept Brasil ontem, aliás, parte de uma série de conversas entre os dois. Num deles, o senador Flávio Bolsonaro pede a Vorcaro R$ 134 milhões, isso em novembro do ano passado, para financiar um filme sobre a história do pai dele, o ex-presidente Jair Bolsonaro, filme chamado Dark Horse. O senador admitiu a cobrança, mas negou o crime. Gésio Passos tem as informações.
8: Matéria divulgada pelo site Intercept Brasil nesta quarta-feira revelou que o senador Flávio Bolsonaro, do PL do Rio de Janeiro, pediu ao banqueiro Daniel Vorcaro, em novembro do ano passado, US$ 24 milhões, o que corresponde a R$ 134 milhões, para financiar um filme sobre a história do ex-presidente Jair Bolsonaro. Em áudio, Flávio Bolsonaro chama Vorcaro de irmão, diz que estará sempre com o dono do Banco Master e pede uma luz para a produção da obra. O senador cobra o banqueiro o repasse de recursos para que não dê calote nos produtores. O parlamentar confirmou que solicitou dinheiro ao banqueiro para a realização do filme. Em vídeo postado nas redes sociais, Flávio Bolsonaro, que é pré-candidato à presidência da República, afirma que conheceu Vorcaro quando não havia acusações contra o empresário.
9: Eu conheci Daniel Vorcaro em dezembro de 2024. Não tinha mais governo Bolsonaro. Não tinha absolutamente nenhuma acusação contra ele. O que acontece é que, com o passar do tempo, ele simplesmente parou de honrar com as parcelas do contrato. Sim, tinha um contrato que, ao ele não pagar essas parcelas, tinha uma grande chance de o filme sequer ser veiculado, do filme sequer ser concluído. Em função disso, inclusive, procuramos outros investidores para concluir esse filme.
8: Daniel Vorcaro está preso por suspeitas de fraudes em títulos do Banco Master que podem

0: podem ultrapassar 17 bilhões de reais. Para o líder do PT, o deputado Pedro Kizai, o fato comprova a relação íntima entre a família Bolsonaro e o empresário.
1: O que é grave hoje, um pré-candidato a presidente da República fazendo relação direta com o dono do Banco Master, cuja duas semanas atrás se rejeitou ministro que apoiaria as investigações junto com André Mendonça e se reduziu às penas dos que tentaram golpe. Duas organizações criminosas que foram vitoriosas duas semanas atrás. Nós estamos aqui querendo investigação já na Câmara e no Congresso Nacional.
0: Pedro Kizai defendeu a abertura da CPMI do Banco Master e que a Polícia Federal investigue o repasse de recursos de Vorcaro para Flávio Bolsonaro e para o filme que está sendo produzido. Para o líder petista, a PF precisa apurar possível lavagem de dinheiro, organização criminosa, corrupção, tráfico de influência, evasão de divisa e ocultação patrimonial. O Kizai ainda pede a prisão preventiva do senador. Em nota, Flávio Bolsonaro também disse que a instalação da CPMI é fundamental. O líder do PL, o deputado Sóstenes Cavalcante, afirmou que as explicações do senador são claras, coerentes e objetivas e que a bancada segue confiante na lisura dos atos de Flávio Bolsonaro. Procuramos a defesa de Daniel Vorcaro, mas até o fechamento desta reportagem não recebemos retorno. Da Rádio Nacional em Brasília, Gésio Passos.
2: Pois é, além dos pedidos de abertura de CPI do Master, um grupo de deputados entrou com um pedido de prisão preventiva do senador Flávio Bolsonaro, argumentando riscos concretos à ordem pública, à ordem econômica e à instrução criminal e à aplicação da lei penal.
3: E ainda tem os impactos econômicos da reportagem. O dólar disparou, fechou o dia de ontem acima de R$ 5,00, enquanto a bolsa recuou. O Ibovespa caiu 1,8%, fechou aos 177.098 pontos, no menor nível desde 20 de março. Até o início da tarde, o índice ainda operava acima dos 180 mil pontos, mas perdeu força após a publicação da reportagem.
2: Pois é, e para completar, tem nova fase da Compliance Zero no dia de hoje, a sexta fase. São 7 mandados de prisão sendo cumpridos. Um deles seria o de prisão do pai de Daniel Vorcaro, Henrique Vorcaro. A gente ainda está confirmando direitinho essa informação. Entre as práticas do grupo estão ameaça, corrupção, lavagem de dinheiro, organização criminosa, invasão de computadores. Além desses 7 de prisão, tem também mandados de busca e apreensão expedidos pelo Supremo Tribunal Federal, São Paulo, Rio e Minas Gerais. Também foram determinadas ordens de afastamento de cargos públicos e de sequestro e de bloqueio de bens. As informações ainda são preliminares e, claro, vamos atualizando você assim que chegarem as novidades.
3: 7h37. O governo brasileiro continua atuando para frear o aumento dos preços da gasolina e do diesel no país provocado pela guerra no Oriente Médio. Agora foi criado um subsídio de até 89 centavos por meio de uma medida provisória. A ideia é impedir que, caso a Petrobras reajuste o preço, o aumento chegue aos postos de combustíveis. Reportagem de Pedro Lacerda.
4: A guerra no Oriente Médio fez o preço do barril do petróleo disparar no mercado internacional e o impacto chegou até os postos de combustíveis aqui no Brasil. Para evitar que a gasolina e o diesel fiquem ainda mais caros, o governo federal anunciou nesta quarta-feira uma medida provisória que vai pagar um subsídio direto a produtores e importadores de combustível, impedindo que a alta seja repassada ao consumidor. O mecanismo funciona como um cashback de impostos. Produtores e importadores pagam normalmente os tributos federais à Receita Federal e, em seguida, recebem de volta esse valor como subvenção. O subsídio será pago por meio da ANP, a Agência Nacional do Petróleo, Gás Natural e Biocombustíveis. Para a gasolina, o valor deve ficar entre 40 centavos e 45 centavos por litro, com teto de 89 centavos, equivalente à soma dos tributos federais de PIS, COFINS e CID. No caso do diesel, a partir de 1º de junho, deve ser aplicada uma subvenção em torno de 35 centavos. Em contrapartida, as empresas beneficiadas ficam proibidas de repassar a alta aos postos. O ministro do Planejamento e Orçamento, Bruno Moretti, comentou a medida.
5: A MP já fez a regulamentação de todas essas subvenções, então esse é um movimento agora de adesão dos agentes econômicos. Nós esperamos, inclusive, que haja evolução da adesão desses agentes, com regras mais claras, mitigando-se incertezas. Portanto, preferimos esse caminho, e é um caminho de pagar uma subvenção aos agentes produtores e importadores para que eles não repassem a preço o tributo que eles pagaram.
4: O governo defende que a medida tem neutralidade fiscal, já que a arrecadação com royalties e dividendos do petróleo cresceu na mesma proporção da alta das cotações internacionais. O barril tipo Brent, que estava abaixo de 70 dólares antes da guerra, chegou a mais de 105 dólares na tarde desta quarta-feira. A validade do subsídio é de 2 meses prorrogáveis. Os valores vão ser definidos em portaria do Ministério da Fazenda. Para o ministro de Minas e Energia, Alexandre Silveira, a medida é fundamental para proteger o consumidor brasileiro dos efeitos da guerra no preço dos combustíveis. Silveira destacou que o Brasil foi um dos países que melhor respondeu ao choque de preços.
6: Nenhum outro país do mundo teve menor impacto do que o Brasil com essa guerra que não é nossa, não é do povo brasileiro, exatamente porque nós fomos rápidos, proativos.
4: O anúncio foi feito após a presidente da Petrobras, Magda Chambriard, ter adiantado que um reajuste da gasolina nas refinarias era iminente. Da Rádio Nacional em Brasília, Pedro Lacerda.
2: Agora, 7h40, e o Ministério da Fazenda informou que vai fazer ajustes na medida provisória do Desenrola 2.0 para deixar mais clara aquela proibição da participação em apostas esportivas por pessoas que aderirem aos programas de renegociação de dívidas do governo federal. Os detalhes com Daniela Longuinho.
7: Segundo o secretário executivo da Fazenda, Rogério Seron, a mudança vai esclarecer que a restrição vale não apenas para o Desenrola Famílias, mas também para o Desenrola Fies. Ao renegociar dívidas pelo Desenrola 2.0, o cliente assume o compromisso de não utilizar plataformas de apostas por 12 meses, período em que seu CPF fica bloqueado nesses sites. De acordo com Seron, o texto original da medida provisória não deixava clara a aplicação da regra ao programa voltado a estudantes com dívidas do FIES, o Fundo de Financiamento Estudantil. A restrição já havia sido anunciada no Desenrola Famílias, voltado à renegociação de dívidas de consumidores de baixa renda. O integrante da equipe econômica classificou a alteração como um pequeno ajuste e disse que o governo decidiu antecipar a informação para evitar dúvidas sobre o alcance da medida. O Desenrola Fies entrou em operação nesta quarta-feira. Segundo o Ministério da Fazenda, o sistema registrou grande procura já nas primeiras horas de funcionamento. Com informações da Agência Brasil, da Rádio Nacional em Brasília, Daniela Longuinho.
3: O STF pode decidir hoje sobre a constitucionalidade da Lei de 2023, que prevê igualdade de salários entre homens e mulheres. Ao todo, são 3 ações, 2 delas questionando dispositivos da lei contra desigualdades de gênero no trabalho. E Priscila Tereso fala com a gente ao vivo agora e traz detalhes dessa informação. Pri, um bom dia para você.
8: Oi, Dilson. Bom dia para você, bom dia a todos. O Supremo começou a julgar se essa lei que garante a igualdade salarial entre homens e mulheres é constitucional. Na quarta-feira, foram ouvidas as manifestações das partes e o julgamento prossegue na sessão de hoje com o voto do relator das ações, o ministro Alexandre de Moraes. O plenário analisa 3 ações, como você disse. Uma, que é da Central Única dos Trabalhadores, para garantir a aplicação da lei, e 2 impetradas pela Confederação Nacional da Indústria e o Partido Novo contra a norma. Em julho de 2023, o presidente Lula sancionou a lei para garantir a igualdade salarial entre homens e mulheres que exercem a mesma função. Além disso, devem ser divulgados relatórios semestrais de transparência salarial por empresas com mais de 100 empregados. A norma alterou a CLT, Consolidação das Leis do Trabalho, para definir que as empresas deverão pagar multa em caso de discriminação por motivo de sexo, raça, etnia, origem ou idade. Nas ações que questionam a lei no STF, o argumento ponto central é de que a divulgação desses relatórios expõe informações sensíveis sobre a estratégia de preços e custos das empresas, violando o princípio constitucional da livre iniciativa. Do outro lado, as entidades sindicais autoras da ação que defende a norma sustentaram que ela promove a dignidade da pessoa humana, a redução das desigualdades sociais, a justiça social e a valorização do trabalho. O julgamento está previsto para ser retomado às 14h de hoje. Dilson, volto com você.
3: Ok, obrigado, Pri.
2: 7h44. Você já ouviu aqui no Repórter Nacional que a nova fase da Compliance Zero prende grupo acusado de ameaças e de extorsão. E você ainda vai ouvir...
9: Juventude elimina São Paulo da Copa do Brasil e técnico tricolor Roger Machado está demitido. Na noite desta quinta-feira, conheceremos mais 6 classificados para as oitavas de final da competição.
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2: Hora de falarmos com o repórter Gabriel Correia, que já está na linha com a gente. Tem informações sobre uma reunião que ocorre hoje e amanhã na Índia. Índia, que preside o BRICS, né? São os ministros das relações exteriores que vão conversar sobre tensões da guerra no Oriente Médio. Gabriel Correia, diga lá, bom dia.
11: Olá, Priscila, bom dia para você, bom dia para os ouvintes também. Exatamente, Priscila, o Brasil está sendo representado pelo ministro Mauro Vieira, que chegou a Nova Delhi, na Índia, para esse encontro multilateral. O embaixador brasileiro foi recebido ontem pelo anfitrião e chanceler indiano Subramanian Jaishankar. Os dois tiveram uma reunião bilateral para discutir uma agenda comum, em especial no campo econômico-comercial e também os desafios do momento na agenda política global, o que inclui a guerra no Irã. Hoje acontece uma primeira sessão, uma primeira reunião sobre questões globais e regionais entre os ministros, com destaque para os conflitos justamente na região no Oriente Médio. Segundo a agência Reuters, O ministro iraniano Abbas Arati pediu nessa reunião hoje a condenação das violações do direito internacional pelos Estados Unidos e Israel no conflito no Irã. O chanceler indiano disse que os fluxos marítimos seguros em águas internacionais, incluindo no Estreito de Hormuz e no Mar Vermelho, são vitais para o bem-estar econômico global. Ainda no primeiro encontro de chanceleres do BRICS sobre a atual presidência indiana, eles também se reúnem com o primeiro-ministro Narendra Modi. A reunião faz parte da preparação para a 18ª cúpula de líderes do BRICS, marcada para setembro na Índia. E amanhã entram na pauta a inovação e a sustentabilidade nas 2 décadas do bloco e as reformas de governança global e do sistema multilateral. Priscila, o BRICS reúne 11 dos principais mercados emergentes e países em desenvolvimento no mundo. Outros 10 países aderiram como parceiros no ano passado. Juntos, todos eles representam quase a metade da população mundial, 40% do PIB e 26% do comércio em todo o mundo. Priscila, segue no estúdio.
2: Obrigada, Gabriel. Bom dia.
3: E no Destaque Internacional, Daniela Franco fala direto da Rádio França Internacional em Paris sobre o histórico encontro entre os presidentes da China e dos Estados Unidos em Pequim. Daniela, bom dia para você. Que informações você tem para a gente?
12: Olá, Dilson. Bom dia para você, para a Priscila e aos ouvintes. Olha, Dilson, durante essa aguardada cúpula bilateral, os presidentes Xi Jinping e Donald Trump conversaram sobre o conflito no Oriente Médio, a guerra na Ucrânia, a situação na Península Coreana, mas principalmente sobre Taiwan, a questão mais importante na relação entre Pequim e Washington, segundo o líder chinês. A televisão estatal chinesa indicou que Xi Jinping disse a Trump que, se a questão de Taiwan for bem tratada, as relações entre a China e os Estados Unidos permanecerão estáveis. Caso contrário, os dois países poderão até mesmo entrar em conflito, reiterou o presidente chinês. Isso porque a China considera Taiwan como parte de seu território, embora a ilha tenha uma administração autônoma. Nos últimos tempos, o governo chinês aumentou a pressão sobre o governo local, deixando claro que não descarta o uso da força para assumir o controle da ilha. Os Estados Unidos não mantêm relações diplomáticas com Taiwan, mas são o principal fornecedor de armas para o território, o que irrita as autoridades chinesas. Por isso, Xi voltou a insistir diante de Trump que o independentismo taiwanês é incompatível com a paz na região. Taiwan reagiu, inclusive, afirmando que a China é hoje o único risco para a estabilidade regional. Xi Jinping também prometeu abrir ainda mais a China às empresas estrangeiras, incluindo as americanas, e sugeriu que Pequim e Washington devem ser parceiros, não rivais. Já Trump prevê um futuro fantástico com a China, classificou o presidente chinês de grande líder, disse que tem honra de ser amigo de Xi Jinping. Ao vivo da Rádio França Internacional em Paris, Daniela Franco, para o Repórter Nacional.
3: Ok, obrigado, Daniela.
2: E o governo e a Câmara fecharam acordo para dar andamento ao projeto de lei encaminhado pelo presidente Lula sobre a escala

0: 6x1, acordo sobre o PL e sobre a PEC, a proposta de emenda à Constituição, que está na comissão especial. Ficou decidido assim. Calendário da PEC mantido, o texto vai ser um pouco mais geral, vai trazer ali só a redução de jornada de 44 para 40 horas semanais, trabalho de 5 dias para 2 de folga, sem redução de salário. Aí o PL vai trazer outros detalhes, né? Vai ser retirada a urgência dele, já que a urgência faz com que ele tranque a pauta já agora a partir do dia 30, mas a expectativa é de votação no mais tardar em junho. Já pontos como compensação e regra de transição ainda precisam ser mais bem definidos. Ontem, inclusive, a comissão especial ouviu o ministro Guilherme Boulos, que voltou a falar: nada disso de regra de transição. Vamos acompanhar com Gésio Passos.
1: O ministro da Secretaria-Geral da Presidência da República, Guilherme Boulos, defendeu nesta quarta-feira na Câmara dos Deputados que o fim da escala 6x1 deve ocorrer de forma imediata, sem um período de transição. Para o ministro, outras alterações legais que beneficiam o setor patronal não prevêem transição, situação que deve valer também para os trabalhadores.
2: Quando se aprova isenção fiscal para grande empresário aqui no Parlamento brasileiro, passa a valer no dia seguinte. Ninguém fala em transição. Quando se tem penduricalhos aprovados por uma normativa em qualquer poder, passa a valer no dia seguinte. Ninguém fala em 1, 2 anos de transição. Por que na hora que é para defender o trabalhador tem que botar 2, 5, 10 anos de transição? Nós somos contra qualquer medida dessa natureza.
1: Uma comissão especial de deputados analisa as propostas em tramitação para reduzir a atual escala de trabalho 6x1 e a jornada máxima, que hoje é de 44 horas semanais. Durante o debate, o ministro Boulos também afirmou que a proposta de compensar o setor empresarial pela redução da jornada também não é razoável, já que penalizaria mais o trabalhador.
2: Alguém chegou a propor compensações para as empresas quando se aumenta salário mínimo no Brasil? Não, não seria razoável que alguém que propusesse isso talvez fosse alvo de chacota. Se o impacto econômico, segundo o estudo do Instituto de Pesquisas Econômicas Aplicadas, é semelhante, por que nós vamos falar agora de compensação, de bolsa patrão? Quer dizer, o trabalhador reduz a sua jornada, ganha 2 dias para poder descansar, que é uma coisa humana. Aí, esse próprio trabalhador, por meio dos seus impostos, tem que financiar uma compensação. Não tem razoabilidade.
1: Boulos também citou estudo da Fundação Getúlio Vargas, que mostra que a maioria das empresas tiveram aumento do faturamento com a redução da jornada.
2: Por uma experiência que foi feita no Brasil em 2024, com a participação de 19 empresas, com dados coletados pela insuspeita Fundação Getúlio Vargas. Essas empresas fizeram um experimento de redução de escala e de jornada de trabalho. Qual foi o resultado desse experimento? 72% das empresas observaram aumento na receita. O engajamento dos trabalhadores no seu serviço, na sua tarefa, aumentou 60%. Nós estamos falando de produtividade do trabalho.
1: A expectativa é que uma proposta de emenda à Constituição para a redução da escala 6x1 seja votada ainda neste mês na Câmara dos Deputados. Da Rádio Nacional em Brasília, Gésio Passos.
3: E aconteceu de novo, pela terceira vez, o Ministério Público Federal impõe multa a estudante que usou cota racial indevidamente na Universidade Federal do Estado do Rio de Janeiro. Ao todo, já foram aplicadas sanções financeiras que ultrapassam 2 milhões de reais. A Cristiane Ribeiro conversa com a gente ao vivo agora e traz detalhes dessa informação. Vamos lá, Cris, bom dia.
4: Bom dia, Dilson. Bom dia aos nossos ouvintes. É isso mesmo, Dilson. O Ministério Público Federal fixou em R$ 720 mil o valor a ser pago por um estudante de medicina que ocupou indevidamente uma vaga destinada a cotas raciais na Unirio, a Universidade Federal do Estado do Rio de Janeiro. Ele ingressou na instituição em 2016, sem preencher os requisitos previstos no edital para vaga reservada a candidatos pretos, pardos ou indígenas. O TAC, Termo de Ajustamento de Conduta, foi assinado nesta semana entre o Ministério Público Federal, a Unirio e o aluno. De acordo com o Ministério Público, esse valor poderá ser dividido em 100 parcelas mensais de R$ 7.200. O estudante deverá ainda participar de curso de letramento racial oferecido pela própria universidade. Esse dinheiro vai ser usado para o custeio de bolsas destinadas a pessoas negras do curso de medicina da Unirio e também à manutenção de programas educativos. O MPF ressalta que a assinatura do novo TAC faz parte de uma atuação sistêmica desenvolvida pelo órgão para corrigir distorções históricas relacionadas à política.

0: política de cotas na Unirio. Esse foi o terceiro TAC aplicado à universidade. Com isso, o valor total já assegurado em acordos desse tipo ultrapassa 2 milhões de reais. Volto com você, Dilson.
1: Ok, Cris, obrigado.
2: Pois é, e ficou para amanhã, sexta-feira, o julgamento pela Anvisa do recurso apresentado pela Química Amparo, a fabricante dos produtos da marca IP, contra a resolução que determinou a suspensão da fabricação e o recolhimento de produtos da marca. A decisão foi tomada por causa do início das reuniões técnicas entre a empresa e a Anvisa para diminuir os riscos sanitários identificados. A Química Amparo apresentou os investimentos realizados, intensificou os esforços para corrigir as irregularidades e se comprometeu a entregar um plano de ação ainda hoje. Enquanto isso, para nós, consumidores, a recomendação continua a mesma por enquanto. Evitar utilizar os produtos com o lote final 1.
1: Hora de movimentar a nossa rede nacional de comunicação pública para falar sobre pesquisas científicas que apontam que os animais podem compartilhar traços de neurodivergência com humanos. Cães, gatos e outras espécies podem apresentar sensibilidade e dificuldades sociais semelhantes às identificadas nas pessoas. Reportagem de Cláudio Lobato, da Rádio Cultura FM de Belém.
3: Os diagnósticos sobre autismo e TDAH estão se tornando cada vez mais comuns. Esse movimento chega até o universo dos animais de estimação, como os cachorros. Isso leva cada vez mais cientistas a investigarem sobre se pode existir cães autistas e como funciona a mente dos pets, como revela a veterinária Erika Zanoni.
4: Hoje já sabemos que existe sim uma base genética e neuroquímica que explica diferenças comportamentais em cães. Não podemos falar que é o autismo canino, o TDAH ou altas habilidades como nos humanos. Isso seria incorreto. Mas é verdade que alguns animais têm expressões comportamentais moduladas por genes específicos e concentrações diferentes de neurotransmissores. E isso muda completamente a forma como eles percebem o mundo. E aqui vem a parte mais surpreendente. Muitos tutores confundem medo, sensibilidade, excitabilidade com um mau comportamento, quando, na verdade, nós estamos diante de um cérebro que funciona de uma maneira diferente.
3: Mas diagnosticar animais pode ser mais difícil. Acolhimento e tratamento diferenciado são necessários, como aconselha a veterinária Erika Zanoni.
4: E o que precisa ser feito é acolhimento, é um manejo diferente e não punição. Talvez o seu cão não seja teimoso, talvez ele tenha um cérebro hipersensível, talvez ele não seja desobediente, seja neurodivergência comportamental.
3: O comportamento animal só é estudado por uma visão própria do ser humano, que acaba rotulando alguns cães como impulsivos.
5: Da Rádio Cultura FM de Belém, Cláudio Lobato, para a Rádio Nacional.
1: Esportes. E a gente fala de futebol, teve demissão de técnico na noite passada. A cabeça rolou no time de São Paulo. E agora acompanha os resultados dos jogos dessa quarta-feira da Copa do Brasil com Bruno Mendes.
6: Vamos começar com Copa do Brasil. 7 classificados na noite desta quarta-feira. O Juventude eliminou o São Paulo vencendo o jogo por 3-1. O técnico Roger Machado foi demitido do comando técnico do Tricolor Paulista. Vasco da Gama ficou no empate com o Paysandu em 2-2. No agregado 4-2, Vasco está na próxima fase. O Santos foi até Curitiba, venceu o Coxa 2-0 e carimbou o passaporte. O Mirassol venceu o Bragantino 2-1 e também se classificou. O Atlético Mineiro precisou dos pênaltis para eliminar o Ceará. O Palmeiras não teve problemas para eliminar o Jacuipense com nova vitória 4-1. E o Remo, mais uma vez, venceu o Bahia 2-1, também está na próxima fase. Copa Centro-Oeste, nos pênaltis, o Anápolis venceu o Vila Nova e está na decisão. Vai enfrentar o Rio Branco do Espírito Santo. Nesta quinta-feira, a bola rola para a Copa do Brasil e conheceremos mais 6 classificados. Chapecoense e Botafogo jogam na Arena Condá. Atlético Goianiense e Atlético Paranaense enfrentam no Antônio Ascioli. Confiança e Grêmio se enfrentam em Sergipe. Corinthians recebe o Barra em São Paulo. CRB e Fortaleza jogam em Maceió. E o jogo que a Rádio Nacional transmite 9:30 da noite no Barradão. Vitória e Flamengo. Na Rádio Nacional em Brasília, Bruno Mendes.
2: 7h59, o nosso repórter nacional fica por aqui com trabalhos técnicos de Egberto Martins. Você confere agora Alô, Alô Brasil com José Luiz da Atena. Uma ótima quinta para você e até amanhã.
1: Aproveite bem seu dia.
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11: Bom dia, meus amigos e minhas amigas da Rádio Nacional, a frequência do Brasil. Qualquer outro país do mundo, a eleição já estaria definida. Porque se o principal candidato que se opõe ao presidente Lula é o Flávio Bolsonaro, então já fomos. Porque o que aconteceu ontem, por mais que ele tente explicar o inexplicável, e é batom na cueca. Ou eu estou errado no que eu estou falando aqui? Qualquer outro lugar do mundo, a eleição teria acabado. Já dá o troféu para o Lula e pronto, acabou. Mas esse é um país polarizado, dividido. E do mesmo jeito que eu falava que a esquerda estava temendo que o Lula não ganhasse a eleição, e eu achava isso um absurdo. Se você tem o Pelé da política no time, você tem que confiar no Pelé da política. Que o Lula, só por ele, sem ninguém ajudar. Porque quem mais atrapalha, às vezes, é amigo. Não é inimigo, é amigo que atrapalha. O inimigo você já espera te atrapalhar. Agora, o inimigo vem com coisas que você tem na previsão. Amigo não, amigo de repente quer te ajudar. E, ou não é amigo de ferro, então já podia dar. Ó, o Lula, pega a faixa aí. Eu também não vou entregar, que nem meu. Mesmo porque não tem ninguém para entregar, porque ele é o presidente. Leva a faixa, sobe a rampa e acabou. Qualquer outro lugar do mundo, o Lula já subiria a rampa. Mas o Brasil não é qualquer outro lugar do mundo. Primeiro que é bom que seja assim, porque prevalece a democracia. Esse é um país polarizado. E a preocupação que eu tenho é que a esquerda, que estava com medo de perder as eleições, boa parte da esquerda, que tinha medo de perder as eleições, em que pese ter o maior político que esse país já teve na sua história, que é o Lula. Não adianta, você pode pernear, chiar, xingar, entendeu? Mas o cara foi eleito 3 vezes presidente da República, só isso. Só a história lhe precede. O cara vai lá e o Trump pergunta para ele como é que é a vida dele, como é que foi a vida dele. Aquela reunião que teve em Brasília, nós conseguimos extrair do ministro Durigan, que é um ministro genial, detalhes importantes da conversa que ninguém perguntou. Porque os caras só perguntam coisas técnicas, querem ser inteligentes demais, mais inteligentes que o entrevistado. Eu cheguei para o Durigan e falei assim: Durigan, é o seguinte, olha, ministro, eu queria saber de alguns detalhes do que aconteceu ali dentro. Quantos caras do Brasil tinham representando o Brasil ali, além do Lula? Acho que ele falou 3 ou 4. Um dos 3 ou 4 era ele, dentro da sala. O que vai me interessar eu perguntar do que já foi perguntado por todo mundo, que é sobre as relações de Estado, sobre relações de comércio. E o principal do que foi tratado ali, nós não vamos saber, porque não pode ser dito. É questão de Estado. Questão de Estado é questão de Estado. Perguntei, me conta alguma curiosidade, e de repente ontem viralizou no TikTok, antes do escândalo Volconaro, ou Vulcanaro, ou sei lá, Bolsomaster, chame do jeito que você quiser, as visualizações do ministro Durigan e chegaram a 150 mil, quase 140.

0: 143, 140. Teve uma hora que estava com 147 mil visualizações, pelo menos me disseram. A Karina falou hoje que estava com 142 mil, que é muita coisa. Em se tratando da TV Brasil, é muita coisa. A nossa audiência cresce a cada dia que passa, graças à competência de uma equipe, graças à competência de muita gente que trabalha aqui há muito tempo para exatamente lutar pela audiência. Mas audiência com qualidade, porque não adianta você ter qualidade e não ter audiência. Você tem que ter audiência também. E a audiência está subindo a cada dia que passa, e é por isso que as pessoas estão incomodadas. Algumas mais dentro do que fora. Mas nós estamos incomodando a concorrência pra caramba. Você não tem a dúvida disso. Você entendeu? Então, qual foi o que mais viralizou lá? Foi o nosso glorioso Durigan falando que, em um determinado momento, antes de começar a reunião entre os ministros e representantes do governo Lula e do governo Trump, foi a conversa que o Trump teve com o Lula. E ele não parava mais de perguntar sobre a vida do Lula. Foi quando o Lula disse, entre outras coisas, que foi comer o primeiro pedaço de pão dele quando tinha 7 anos de idade. E o cara ficou pensando, imaginando assim, pô, como é que eu sou bilionário, né? Chego à presidência da República, quanto eu gastei para isso e tal. Pô, e o cara foi comer o primeiro pedaço de pão dele com 7 anos de idade e começou a perguntar outros detalhes da vida do Lula, se interessou realmente pelo ser humano que o Lula é e não especificamente pelo político. Aí ficou até mais fácil a conversa depois, porque foi uma conversa hiperamistosa e que mostra o tamanho do Lula como líder nacional e mundial hoje em dia. Então, voltando à vaca fria, depois dessas declarações aí, depois dessas colocações aí do Flávio Bolsonaro, que não é um candidato forte, né? Ele não tem o carisma que o pai dele tem, por exemplo, entendeu? E que dependia do pai dele para ser eleito, essa é a grande realidade, dependia das bênçãos do pai dele para ser eleito. Pô, é pego com a boca na botija falando com um cara que pode ser um dos maiores criminosos financeiros do Brasil em todos os tempos. Pode ser, porque eu estou respeitando o princípio da inocência que todo mundo tem. Mas quem é que faz delação premiada? Fala para mim. Quem faz delação premiada? Estou perguntando para vocês, ficam me olhando por quê?
1: Bom dia, Datena. É
0: Bom dia,
1: bandido que
0: caramba, tá um
1: faz.
0: péssimo dia.
1: Bandido
0: Tô com
1: faz
0: bandido faz?
1: delação premiada.
0: Pois é, se o Vorcaro não fosse bandido, ele não ia delatar. Se ele está delatando, é porque ele cometeu crimes. Aí um dia antes do cara ser preso, liga o Flávio Bolsonaro: Ô, meu irmão, como é que tá, meu irmão? É batom na cueca. Tem aí, Karina, já separado, Flávio Bolsonaro? Vamos ouvir. Vamos ouvir.
2: Irmão, preferi te mandar o áudio aqui para você ouvir com calma. Bom, aqui a gente está passando por um dos momentos mais difíceis da nossa vida.
0: Pera aí, volta no começo, vamos soltar direito isso aí. Ele começa chamando o cara de meu irmão, foi isso? Então solta desde o começo para ver se sai o meu irmão aí. Porque o meu irmão é importante. Você não fala meu irmão para qualquer um, né? Que você não conhece, tá na rua. Ô, meu irmão, não fala, né? A não ser no Rio de Janeiro, que as pessoas têm hábito mesmo de falar, ô, meu irmão e tal. Mas se não, não. Então é importante sair o áudio inteiro. Pela metade, truncado, não interessa. Põe de novo.
2: Irmão, preferi te mandar o áudio aqui para você ouvir com calma. Bom, aqui a gente está passando por um dos momentos mais difíceis da nossa vida, né? Não sei como é que vai ser daqui para frente, como é que isso tudo vai acabar, mas está na mão de Deus aí. E você também, eu sei que você está passando por um momento dificílimo aí também, essa confusão toda. Não, né? Você sem saber exatamente como é que vai caminhar isso tudo. E apesar de você ter dado liberdade, Daniel, de a gente te cobrar, eu fico sem graça de ficar te cobrando, tá? Mas, enfim, não. É porque está no momento muito decisivo aqui do filme. E como tem muita parcela para trás, cara, tá todo mundo tenso. E fico preocupado aqui com o efeito ao contrário do que a gente sonhou para o filme, né? Imagina, a gente dando calote num Jim Caviezel, num Cyrus, os caras, pô, renomadíssimos lá no cinema americano, mundial. Pô, ia ser muito ruim, né? Todo efeito positivo que a gente tem certeza que vai vir com esse filme. Pode ter o efeito elevado a menos um aí, cara. Então, se você puder me dar um toque, uma posição ainda, né? Porque a gente precisa saber o que que faz, cara, da vida, porque já tem muita conta para pagar esse mês e mês seguinte também. E agora que é a reta final, que a gente não pode vacilar, não pode não honrar com os compromissos aqui, porque senão a gente perde tudo, cara. Tudo contrato, perde ator, perde diretor, perde equipe, perde tudo. Podemos dar um toque aí, irmão. Desculpa o áudio longo aí, tá? Um abração, fica com Deus, cara.
0: Bom, primeiro que eu não tinha ouvido esse áudio ainda. Uma série de razões eu não tinha ouvido. Ah, uma complicação atrás da outra eu não tinha ouvido. O cara falou com o cara já ferrado. O Vorkas já estava ferrado. Ele fala em perda de liberdade aí, não fala? Não tem um momento que ele fala em perda de liberdade?
1: Foi um dia antes da prisão do Vorkaro.
0: Um dia antes da prisão, mas ele fala em perda
1: Né?
0: de liberdade aí. Põe de novo. É que eu quero escutar se ele fala em perda de liberdade. Se foi um dia antes, como é que ele fala em perda de liberdade? Perda de liberdade é o cara que está preso.

0: tudo aqui para você ouvir com calma. Bom, aqui a gente está passando por um dos momentos mais difíceis da nossa vida, né? Não sei como é que vai ser daqui para frente, como é que isso tudo vai acabar, mas tá na mão de Deus aí. E você também, essa confusão toda, não, né? Você sem saber exatamente como é que vai caminhar isso tudo. E apesar de você ter dado liberdade, Daniel, de a gente te cobrar, eu fico sem graça de ficar te cobrando, tá? Mas, enfim, não.
1: Abre aqui.
0: É porque tá num
1: Então é
0: momento
1: o
0: muito
1: seguinte, ele
0: decisivo.
1: fala assim, apesar de você estar num momento difícil, ele foi um dia antes dele ser preso. E você me deu a liberdade disso e tal, chamou de meu irmão umas 3 vezes, entendeu? Olha, apesar de você estar num momento difícil, ele foi preso um dia depois, não foi? Então, antes de você ir para a cadeia, dá para você mandar 136 milhões para cá? E ouvindo o Flávio aqui, eu faria uma doação para ele, do jeito que ele fala. Aí, o Flávio, quem tem dívida para pagar é o povo brasileiro, que está cheio de boleto. Não sei que foi pedir dinheiro para financiar um filme do seu pai, 136 milhões de reais. Que raio de filme é esse aí? Diz que é mais que o orçamento do agente secreto. E do Eu Ainda Estou Aqui, com a Fernandinho e Companhia Limitada. Pô, iria ganhar o Oscar antes de concorrer. 136 milhões? 136 milhas? E parece que recebeu uma grana na frente, não foi isso? 64 milhões de reais, 32 milhões de dólares, um negócio assim. Pô, esse áudio já teria acabado com o Flávio Bolsonaro em qualquer país do mundo, com as pretensões dele de ser presidente da República e com grande chance daquele pedido que o Lindbergh fez poder dar resultado, porque ele está metido aí pedindo uma grana que o cara tinha prometido para ele, para um cara que foi preso um dia depois e que pode ser, eu estou dizendo sempre pode, porque é o princípio da suspeição. Mas o princípio da inocência, acima de tudo, do direito. Não foi julgado ainda. Mas, como ele fez uma delação premiada, então, coisa errada ele fez. Tem tudo para ser um bandido. E pode ser um dos piores criminosos econômicos da história do Brasil. E o Flávio Bolsonaro, meu irmão, então manda aquela grana aí, nós precisamos pagar os atores. Estamos numa situação difícil, tem que pagar atores, diretores e tal. Quem não está numa situação difícil é o cara que não tem que pagar o boleto e não tem dinheiro para levar comida para casa hoje, o Flávio Bolsonaro. Esse é que está numa situação difícil. Não é para fazer filminho triste ou bonito, não. Entendeu? Não tem cabimento isso. Isso é uma coisa ilógica. Eu, se eu fosse o Flávio, sabe o que eu faria? Eu tiraria a candidatura hoje mesmo. E não tenta dar explicação e botando ainda assinatura, não. O áudio é meu mesmo. Não é fake news e tal, mas eu fiz um pedido a um órgão privado. Não, primeiro que não é órgão privado, é uma privada de órgão. Porque pode ser, repito, um banco piramidal e um dos maiores esquemas de roubo financeiro de todos os tempos do Brasil. Se você está ligado a um cara como esse, pedindo 136 milhões, você está implicado num desses maiores crimes financeiros da história do Brasil. Corre o risco, inclusive, de ir para a cadeia. Se provar essa relação, corre um risco grave. Então, teria o Simancol de pelo menos falar assim, ah, não vou mais disputar a eleição com uma baita bucha dessa daí. Entendeu como é que é o negócio? Eu não entendo como essas pessoas que parecem ser tão inteligentes ficam falando esse tipo de coisa ao telefone. Primeiro, eu não entendo como é que esses caras falam em milhões. É, com o povo passando fome pra cacete, como se fosse dinheiro de pinga. Como se fosse dinheiro de pinga. Oh, dá pra você mandar 136 aqui pra eu terminar o filme do meu pai? Ah, brincadeira. Segundo, que já havia uma investigação séria, o Flávio sabia disso. O cara vai por telefone pedir dinheiro de 136 milhões pra terminar o filme. Ah, mas é uma organização privada. O PCC também é. Você ia pedir para o PCC 136 milhões? Porque é privado o PCC também, não é? Tem banco, inclusive, o PCC, não tem o banco? Colocou aqueles dois caras da cadeia, um lá de Goiás, outro.

sei lá de onde. Entendeu? É privado também. Que diferença faz você pedir dinheiro emprestado pro Vorkar ou pro banco do PCC? Fala para mim, que diferença faz? Qual a diferença que faz? Se o outro pode ser com aval de muita gente, de dentro de governo, de fora de governo, de gente importante do país, o outro banco tinha o aval desses caras, que o cara fazia festinha, lotava avião, e vai ver quem viajou no avião desse cara. Não foi uma pessoa, não, foram várias. Ia dessas festas privadas desse cara aí. Entendeu? Vai ver quantos caras grandões da República fizeram isso aí. Entendeu? E vai saber onde é que isso vai acabar. Porque quando o sicário se matou, sicário é normalmente o cara que é contratado pelo chefão de cartel ou coisa parecida para matar os outros, para ameaçar os outros e matar. Entendeu? Quando o sicário morreu no começo do filme, porque tem um filme, eu já falei aqui, o filme chama-se O Sicário. Sicário, ele mata todo mundo, mata até o diretor do filme e depois ele morre no fim. Quando o Sicário morreu no começo do filme, eu falei, ah, saiu um recadão pro cara lá calar a boca, porque senão morreu o Sicário, ele vai para o Sicário também. Esse é o grande detalhe. Agora, como é que pode o cara conversar com isso, pedir o dinheiro, com o cara sendo investigado, pessoas que são tão inteligentes, lá? Pessoas que se dizem inteligentes, o cara vai pro telefone e pede, ó, manda aquele 136 aí, porque senão você pode ser preso a qualquer momento. Eu não entendo isso. E depois vem com essa desculpinha que está fazendo empréstimo com organização privada. Organização privada, ô Flávio, que pode ser tão criminosa ou mais criminosa ainda que o PCC. Entendeu? Então, se eu fosse o Flávio, eu não sou, eu já sairia dessa disputa. Até para não prejudicar a direita brasileira. Eu já repito o que eu vou falar aqui. Eu não estou aqui para falar o que o governo quer, porque eu estou numa empresa estatal. E não acho que esse seja o fim da disputa eleitoral para a direita. Do mesmo jeito que a esquerda estava temerosa de enfrentar o Ainda Habito até o filme, que o filme é um filme triste. É uma música antiga pra caramba que chama Filme Triste. Então seria um filme triste, porque ele já começa acabando. Quem é que vai financiar um filme que o Vorkaro ia dar 136 para acabar? Fala para mim quem é que vai financiar um filme desse aí, do Bolsonaro. Hein? Ninguém vai se meter a financiar. Então, meu amigo, do mesmo jeito que a esquerda estava temerosa, olha, não sei, o país está polarizado, e eu disse, vocês não podem ficar temendo com o Lula sendo o maior político da história desse país e ganhando três eleições. A história prova isso, né? Agora, pode vir a fase do já ganhou. E já ganhou, meu irmão. É pior do que o já perdeu. O já perdeu é ruim. Você pode, com pessimismo, perder a eleição antes dela começar. O já ganhou é pior ainda. E agora o Flávio falou isso aí, e então nós da esquerda já ganhamos uma ova. É bom ficar esperto, cada vez mais esperto, botar as barbas de molho, colocar as barbas de molho. Porque subestimaram a capacidade, muita gente da esquerda subestimou a capacidade do Lula ganhar a eleição, e eu acho que ele ia ganhar e com o pé nas costas, porque o Flávio é um candidato que não é um candidato forte, pode ter o nome do pai dele, mas ele não é um candidato forte. O Lula poderia batê-lo tranquilamente num debate, não tem condição de debater com o Lula, seria um candidato fraco da direita. Agora, o que que pode acontecer? Tudo quanto é voto que ia para o Bolsonaro, naturalmente, ir para um cara como Zema, por exemplo. Hã? Já fala, ah, mais equilibrado, né? É equilibrado, mas quer que as crianças trabalhem, desde pequenininha. Né? Então, mas os votos podem ir para o Zema. Quem estava indeciso, além dos votos do Bolsonaro, que naturalmente são votos, não é nem a favor do Bolsonaro, nem do filho dele, nem de ninguém, entendeu? Os caras votariam contra o Lula e vão votar contra o Lula. Agora, quem está indeciso pode transformar isso numa espécie de voto útil. Pode transformar isso numa espécie de voto útil. E aí a situação para a esquerda, que para mim era muito mais confortável, pode ficar difícil. Então, vocês que estavam na turma do já perdeu, não entrem na turma do já ganhou, porque não já ganhou. Quem se ferrou grande aí,

grandão, deu ruim, foi o Flávio e foi o bolsonarismo. Deu ruim, porque o Flávio, quer queira, quer não, foi escolhido até em detrimento do Eduardo, da Michele, do Tarcísio. E o Tarcísio tem um detalhe, hein? O melhor candidato agora, nesse momento, para a direita seria o Tarcísio. Seria o Tarcísio o melhor candidato para a direita. Não pode mais, porque ele não se afastou do cargo do governo de São Paulo, no devido tempo. Então não pode ser mais o Tarcísio. Se o Tarcísio entra agora, seria mais complicado ainda. Porque ele seria o candidato natural. Mas o Bolsonaro não confia muito no Tarcísio, resolveu botar o filho dele. O filho dele se ferrando, o Eduardo rachou a família, a Michele, não sei até que ponto ela aceitaria ser candidata, entendeu? Como é que é o negócio? Mas, enfim, eu repito, o quadro muda, mas não muda radicalmente a favor da esquerda, tipo assim, o Lula já ganhou antes de começar a eleição. Faça uma campanha pesada, mas dentro das normas da lei, pesada que eu digo, uma campanha com empenho, da militância, sem ódio, sem essa bobagem de polarização, sem coisas que tais, faça uma campanha ainda pensando na possibilidade de que realmente a eleição vai ser complicada, porque eu repito, o já ganhou é muito pior do que o já perdeu. Então não é porque o cara se ferrou agora, ferrou parte do bolsonarismo e ferrou mesmo, porque depois de uma conversa dessa daí, mal atravessado, o cara é preso e tem mais. Não só o filho está na cadeia, como o cansado, que é primo dele, está na cadeia, e hoje foi preso o pai do Vorcaro. Então, o Vorcaro, o cara que mete o pai na cadeia, é pior do que botar a mãe no meio da discussão. O cara mandou o pai dele para a cadeia, pô. Até o pai dele foi para a cadeia. Com que cara você olharia para o seu pai preso por sua causa? Com que cara? Que cara que você olharia para o seu pai preso por sua causa? Tudo isso pode mudar? Pode mudar, desde que ele seja absolvido. Qual a chance de ser absolvido? Bom, primeiro que eu não sou data center ou instituto de pesquisa, mas, ao que me parece, um cara que aceita uma delação premiada cometeu crime. E depois um cara que mete o pau próprio, mete o pai na cadeia, Deus me livre e guarde, você está de um lado de um cara desse, às vésperas da eleição, chamando o cara de meu irmão duas ou três vezes numa conversa, é no mínimo um filme triste. Tá no ponto aí para não ficar com cara de bobão, que nem o Vorcaro vendo o pai preso?

0: matou na cadeia, não foi? Com a camiseta rústica. Até agora eu não engulo essa história desse cara, mas ele morreu no começo. Uma vantagem ele tem. Ele não vai ver o pai dele preso. Não é? Se bem que pode ver do inferno, sei lá de onde é que ele está. Mas o outro está vendo o pai preso, cara. Isso é uma coisa mais triste do que isso, seu pai preso. Não é? Fala, Agostinho, você está me olhando, o que você quer falar?
1: Fala aí, Datena, bom dia para você, para os
0: Bom
1: nossos
0: dia.
1: ouvintes. Não, olha, o pessoal fala de sexta-feira 13, para o Flávio Bolsonaro foi quarta-feira 13, né? Foi um dia que deu tudo errado mesmo e acho que vai ser duro mesmo para
0: É
1: consertar.
0: mais do que para o Flávio Bolsonaro, é para o bolsonarismo. Porque quem escolheu o Flávio para ser sucessor dele foi o pai dele, foi o Jair Bolsonaro. Escolheu o Flávio. Poderia ter escolhido o Eduardo, a Michelle, escolheu o Tarcísio. O Tarcísio eu tinha certeza que ele não ia escolher. Tinha certeza que ele não ia escolher o Tarcísio. Entendeu? Mas podia ter escolhido o Eduardo ou então a Michelle. Escolheu o Flávio. Aí o Flávio vai e liga um dia antes, pro Vorkaro, ó, eu sei que você tá numa situação difícil aí, meu irmão, sei que coisa tá feia, meu irmão. Então manda aqueles 136 milhões, eu tenho que pagar boleto do filme do meu pai e tal.
1: Então, e é isso,
0: No
1: né?
0: mínimo é ingenuidade, né?
1: Ah,
0: E um presidente da República não pode ser ingênuo.
1: sendo bem generoso. E assim, a gente está falando da campanha, que lógico é o motivo de atenção de todos nós, mas não dá para esquecer, né, Datena, que ele é senador da República. Ele é senador da República. Então ele estava falando ali como pré-candidato, mas mais do que isso, como senador da República.
0: Meu, eu já vi tanto senador. O pai do Collor não era senador?
1: Claro,
0: Não era senador?
1: era.
0: Ele matou um cara dentro do Congresso, deu um tiro no cara e matou dentro do Congresso. E aquele, acho que era deputado, aquele da Serra Elétrica, que ele serrava os inimigos dele,
1: Sim.
0: Dilermando, sei lá o nome desse
1: Ideal.
0: cara. Eu não sei, Ideobrando. Ideobrando, acho que já morreu esse diacho desse cara. Esse já morreu, Ideobrando aí. Se ele não morreu, é um desserviço a nós vivos. Ele serrava e gravava. Então, não é porque tem senador da República muito bom, como tem gente muito ruim, mas a maioria eu acredito que seja de pessoas bem intencionadas. Eu sou irmão e orgulhoso de um cara que é senador da República, que é o Cajuru. Que eu disse para ele que ele quer largar da política. Eu falei, meu irmão, você chegou a um cargo que você saiu do nada, do zero absoluto, e hoje é senador da República. É um cargo respeitadíssimo, é um negócio fantástico. Então você tem que pensar se vai sair da República ou não. O Ideobrando não morreu? Não morreu? Faço votos que ele viva muito para pagar o que ele fez aqui para os outros. Vê se ele está preso, não deve estar preso. O cara que serrou, os caras devem estar na rua. Serrava-o, foi pego serrando o cara. É o fim do mundo.
1: E você falou, e é verdade mesmo, só para dar detalhes, a Polícia Federal agora pela manhã prendeu o pai do Daniel Vorkaro, Henrique Vorkaro, dono do Banco Master, o Daniel Vorkaro, né? Foi uma operação em Belo Horizonte, durante a nova fase da tal da Operação Compliance Zero, que investiga a fraude ligada ao Banco Master. E de acordo com as informações que foram divulgadas pela Polícia Federal, além do tal do Henrique Vorkaro, pai do Daniel Vorkaro, a Polícia Federal está atrás também de pessoas ligadas ao Luiz Felipe Mourão, que é o sicário. Então tem
0: Mas
1: mais
0: não tem
1: gente aí.
0: nada a ver com o senador Mourão, deixar bem claro
1: Não,
0: isso.
1: nada a ver. Nada. É só o sobrenome que é o mesmo, que é o sobrenome
0: Por
1: até
0: que você
1: comum.
0: acha que prenderam o pai hoje?
1: Ah, deve aparecer o nome do pai aí, um monte de
0: Porque
1: operação
0: prenderam o
1: aí.
0: pai do outro. Porque, na realidade, depois desse telefonema do Flávio, você imagina o que, por exemplo, a Polícia Federal deve ter que não divulgou? Sem falar de intercept ou coisa parecida, imagina o que a Polícia Federal deve ter que ainda não divulgou. Imagina. É que o Andrei não deve falar.
1: Agora, você
0: A
1: sabe
0: gente podia
1: que
0: tentar o Andrei, né?
1: podia, vou mandar um bom dia para ele aqui, cordial, mas você falou bem.
0: Precisa dar bom dia. Fala, você quer falar?
1: Ontem pela manhã, o repórter do Intercept, que seguramente já sabia do áudio, questionou o Flávio e ele de forma

0: chamou o cara de militante.
1: Irônica. Falou, não, isso não existe, deu uma gargalhada.
0: Não, chamou o cara de militante.
1: Chamou de militante. Então, você vê, ele sabia o que ele tinha feito, mas ele apostou que essa gravação não ia ser encontrada. Aí depois veio com a cara lavada aí pra dizer, ah, não tem nada demais e tal. Enfim, esse pessoal realmente surpreende a gente.
0: Não, a desculpa de que pediu o dinheiro para um banco privado é a pior de todas. Era melhor ele ficar quieto. E outra coisa, o Ideobrando está solto. Depois de serrar pessoas, ele está solto. Como se fosse a coisa mais natural. Não é isso mesmo? Que idade ele tem, hein? Eu quero que ele viva muito mais, para ele sofrer aqui o que ele fez os outros sofrerem. Essa é a grande realidade. Não que eu desejo mal a ninguém. Mas também não desejo bem para todo mundo, não. Esse é o grande detalhe. Para onde nós vamos? Para de procurar o bolo, senão a gente vai perder muito tempo aqui. Vamos à Priscila, direto de Brasília. Bom dia, Priscila. O noticiário hoje, é claro, deve girar em torno desse telefonema interceptado pelo Intercept, uma redundância do senhor Flávio Bolsonaro com o Daniel Vorkaro, um dia antes do Vorkaro ser preso, e agora foi preso o pai do Vorkaro hoje. Bom dia, Priscila.
2: Oi, Datena, bom dia para você, Agostinho, os ouvintes. Pois é, repercussão, né? Como se não bastasse tudo o que aconteceu ontem a partir dessa reportagem do Intercept. Hoje, como o Agostinho estava falando, essa nova fase da compliance prendendo aí o pai do Vorkaro. Esse pai do Vorkaro fazia parte daquela turma, né? Aquela turminha apelidada, né? De a turma que o sicário também fazia parte, o cunhado de Vorkaro fazia parte, acusada aí de corrupção, ameaça, organização criminosa, invasão de computador, são mandados expedidos pelo Supremo Tribunal Federal, ainda tem mandado de busca e apreensão. Ainda ontem, o Agostinho estava falando aí da primeira reação do Flávio Bolsonaro, ele falou aquilo de chamou o jornalista de militante, negou tudo, mas aí horas depois já veio com um vídeo se defendendo, falando essa história de dinheiro de uma instituição privada, né? Admitiu aí as relações com o Vorkaro, mas negou algo criminoso. Cresceram os pedidos para a CPI do Master, inclusive o próprio Flávio Bolsonaro pedindo CPI do Master, ele que, quando lá atrás teve essa discussão, ele ficou calado em plenário, não se manifestou, ontem já estava ali levantando voz, querendo a CPI do
0: agora
2: Master.
0: Agora nós descobrimos porque ele ficou calado, agora deu para entender porque ele ficou calado.
2: E aí agora, pedindo a CPI, já teve lá a apresentação de requerimento para isso, né, a demanda ali para Alcolumbre, vamos ver como é que vai ficar essa história. O PT pedindo a prisão dele, entrou com um pedido, uma notícia de fato no Supremo Tribunal Federal, né, pedindo que Polícia Federal, Procuradoria-Geral da República determinem a prisão do Flávio Bolsonaro, né, alegando, entre as coisas alegadas estão riscos concretos à ordem pública, à ordem econômica, à instrução criminal, à aplicação da lei penal. E os impactos no mundo político vieram assim, imediatamente, nos impactos econômicos também, né? A gente teve aí dólar disparando, o índice Bovespa caindo, né? O mercado financeiro reagindo aí a essa reportagem do Intercept, que é inegável, né? A voz dele, as conversas dele, coisa que ele, quando foi perguntado mais cedo pelo jornalista, não imaginou que essas gravações já estivessem em poder ali do Intercept, né, Datena?
0: Olha, o dano político ao Bolsonaro, ao Flávio Bolsonaro, é inegável. Ao bolsonarismo, é inegável. É, mas eu repito, tem muita gente que não vota no Lula porque não vota no Lula. E tem bolsonarista que não votaria no Lula. É por isso que eu digo, não adianta a esquerda achar que agora ganhou as eleições por causa disso, porque do mesmo jeito que havia dúvidas entre a esquerda, queria ganhar a eleição, mesmo tendo o político mais importante do país, da história do país, o cara 3 vezes eleito presidente da República, o Lula, eu digo, olha, vocês estão subestimando o Lula pode ganhar essas eleições contra quem quiser. Eu estou falando isso desde o começo. Agora, não comecem a colocar dúvida vocês da esquerda, porque podem, não se ganha uma eleição na véspera, mas se pode perder. Agora também o já ganhou é pior que o já perdeu. Tá? Tem que se manter com a militância, obviamente que nas ruas, dentro da maior ordem possível, respeitando-se todos os princípios legais, entendeu? A militância não pode deixar para lá, porque achando que depois que o Flávio Bolsonaro se esvaziou, o bolsonarismo desapareceu e a direita já perdeu. Não, pelo contrário, tem muita gente que não vota no presidente Lula por não votar mesmo no presidente Lula por ser bolsonarista. Isso pode até atrair gente que estava em dúvida, aí agora o Lula vai ser eleito, vão votar no outro cara que tiver aí. E um dos nomes que ganha destaque é realmente o Romeu Zema. Isso não tem dúvida.
2: Pois é.
0: Agora, eu acho que contra Zema, contra qualquer outra pessoa, estou falando aqui porque eu estou numa televisão estatal, não. Eu acho que o Lula ganha a eleição, independente de ter essa conversa seria um adversário mais fácil para o Lula bater, o Flávio Bolsonaro. Porque um cara que liga um dia antes para um cara que vai ser preso e pode ser um dos maiores criminosos financeiros de todos os tempos, o cara que liga um dia antes, porque falou, estava tratando com uma organização privada. Pô, o PCC tem banco também. Prenderam dois caras do PCC e era um banco privado. Ele ligou para um cara que estava na privada. Então, um cara que é ingênuo assim, não pode ser um candidato que...
2: Como chamou de irmão.
0: É, chamou de irmão três vezes. Eu não sei se você estava ouvindo meu comentário, eu falei isso. Você ouviu o que o Agostinho falou? Não sei se você ouviu o que eu falei. Eu falei que ele chamou o cara de irmão três vezes, entendeu? É por isso até que eu acho que o Flávio seria um cara facilmente superável pelo Lula, por exemplo, num debate. Agora, eu não sei como é que fica a situação. Acho bom a esquerda não dormir em cima do já ganhou por causa disso. Outra coisa, o PT pediu a prisão do Flávio Bolsonaro. Precisava, porque, de qualquer forma, essa conversa tem que ser esclarecida e eu acho que a Polícia Federal iria pedir a prisão do Flávio Bolsonaro, porque se provocado, o agente público tem que trabalhar, senão ele prevarica. E eu não tenho dúvida nenhuma que o Andrei, se batesse em coisas tão graves assim, já teria até motivo para prender o cara. Entendeu como é que é o negócio? Então, é mais ou menos esse o quadro. Gente vai tentar defender, sei lá, tem gente da direita que acha isso um absurdo. Esse telefonema é um absurdo, é uma coisa ilógica. Uma coisa que não tem lógica nenhuma. Pois não, Priscila?
2: Não, o que eu ia te falar é o seguinte, agora é hora de esperar deixar a coisa decantar um pouco, né? Oposição e também base aliada se reunirem, avaliarem aí o tamanho desse estrago, a oposição principalmente, porque a gente sabe, né, Datena, que a política ela é dinâmica, um dia você está em cima, no outro dia você está embaixo. A gente lembra aqui que duas semanas atrás a oposição estava cantando vitória com a derrota lá do Messias, com a derrubada do veto da dosimetria, agora já está essa história do Flávio Bolsonaro. Então, assim, dias de luta, dias de glória para cada um, tem que avaliar agora como é que fica esse xadrez político, mas o impacto para a campanha, para a pré-campanha do Flávio, isso é inegável, né? Aí agora Zema falou que era um tapa na cara dos brasileiros, Ronaldo Caiado pedindo aí união da direita, né? O governo também avaliando aí como é que fica, como é que vai ser daqui para frente, porque mudou totalmente o rumo da campanha e totalmente o rumo da atuação política daqui para frente.
0: Olha, precisa saber o que vai sair desse vorcaro ainda. Porque o ministro Mendonça, ele foi muito claro. Falou, cara, você abre a boca de uma vez, eu não quero mais delação premiada pela metade, não. Não tem essa de delação premiada pela metade. No pela metade, com certeza, incluía o silêncio dele dessa conversa com o Flávio Bolsonaro. Isso ele não queria falar. O Intercept é que
2: pegou.
0: Se não
2: tivesse vazado, né?
0: É claro. Então, o que mais tem esse cara guardado aí que ele pode falar a qualquer momento? O ministro fez muito bem. Falou, olha, ou fala tudo ou não fala nada. Delação premiada é delação premiada. Então, tem muita coisa para se ouvir desse vocaro, se ele resolver falar. E a pressão da Polícia Federal aumenta quando prende o pai dele. Ah, imagina você ver o seu pai preso por sua causa. Deus me livre e guarde. Eu preferia ser um sicário e estar morto do que ser esse cara vendo meu pai preso por minha causa. O que é uma calamidade, é triste demais, né? Para qualquer ser humano, para qualquer família. Se bem que eu chego a duvidar que alguns desses caras pensem alguma coisa próxima de misericórdia, de humanismo ou coisas que tais. Eu chego a duvidar que esses caras tenham algum sentimento mesmo. Você entendeu? Então, Vamos esperar para ver o que acontece, mas e...

0: Brasília, que estava uma tranquilidade. Brasília, nessa época do ano, meu Deus do céu, eu estava lá, parecia que você estava num resort, num negócio, garças, passarinhos e coisas que tais. Estava uma maravilha, parecia um resort. De repente, caiu uma bomba, acho que o míssil que o Trump queria mandar no Irã veio aqui. Porque isso foi um míssil, de uma hora para outra, uma declaração dessa, uma conversa dessa com o Vorcaro. Pô, meu, é uma coisa se ligar pro Marcola, falar assim, ô Marcola, manda a senha aí para mim. Não tem cabimento uma coisa dessa, cara. A única diferença é que o Marcola foi julgado e condenado. O Vorcaro deu para ele o princípio da inocência, porque todo mundo tem que dar. O direito dá isso, o princípio da inocência. Mas sendo tudo o que ele parece ser, e se ele aceitou delatar, quem delata é criminoso, né? Ele pode ser um dos maiores criminosos financeiros da história desse país. E o cara liga um dia antes para ele e quer sair impune disso? Não vai sair. Não vai sair. No mínimo, ele que seria um bom candidato, que foi indicado pelo pai, deixa de ser um bom candidato e compromete não só ele, como Flávio, mas o bolsonarismo, de uma certa forma, total. Essa é a grande realidade. Você vai ver que vão começar a tentar se descolar da figura do Flávio. Já estão tentando se descolar da figura do Flávio todo dia, toda hora, todo minuto. Ninguém atingiu o Bolsonaro até agora. Mas deixando o filho para lá é uma coisa que atingir o pai. Essa é a grande realidade. Mas eu repito, é uma eleição que não está definida. Acho bom a esquerda não dormir em cima do já ganhou e continuar militando, porque militando dentro da lei e da ordem, né? Ninguém está falando em bagunça aqui, não. E continuar ainda investindo numa campanha forte, porque tem o Pelé da política, que é o Lula, e ninguém pode negar isso, porque o cara falou assim, eu fui eleito 3 vezes, eu ganhei 3 Copas do Mundo, vocês querem o quê? Hã? Ele é o Pelé da política. E os caras estavam em dúvida ainda se ele ia ganhar. Acho que ele ia ganhar do Flávio. Mesmo porque o Flávio, fazendo esse tipo de bobagem que ele fez, era um candidato facilmente derrotável. Os outros eu não sei até que ponto serão, porque pode contar como tal o chamado voto útil, de votar contra o presidente que aí está. Então tem que manter as antenas ligadas aí, porque eleição, você, Priscila, sabe muito mais do que a gente, que está em Brasília todo dia, como você disse, muda toda hora o quadro, e eleição nunca se ganha na véspera, né?
1: Dias quentes aqui em Brasília, da Atena.
0: Tava frio, eu fui aí, tava frio, a hora que eu vi 20 graus à noite, e eu tava com febre por causa de gripe, eu falei, pô, tava pior ainda, mas tava fresquinho. Mas Brasília é uma tranquilidade tão grande quando não tem político lá, né? Quando não tem político em Brasília é uma maravilha. Brasília é linda, maravilhosa, é um monumento a céu aberto. A gente estraga Brasília mandando uns caras que a gente manda para lá pelo voto. Esse é o grande detalhe. Priscila, então, bom trabalho para você. Tem alguma agenda, obrigada, importante, gente, hoje aí ou não?
1: Só se fala de Master, pai de Vorcaro, Flávio Bolsonaro, é o assunto do dia, não tem como fugir dele.
0: É possível, uma pergunta mais profunda e para a repórter, alguém aventou essa possibilidade, é possível o Flávio retirar a candidatura dele?
1: Tudo é possível, né, Datena? Eu até já ouvi gente falando que ele talvez retire, vá para o Senado novamente. Eu acho que é isso que agora eles precisam sentar e avaliar muito bem o tamanho desse estrago, né? Porque a gente tem uma notícia, a gente lembra que semana passada teve o Ciro Nogueira, que a gente já tinha ficado impressionado, impactado, já tinha tomado o noticiário. Agora vem Flávio Bolsonaro. A gente se pergunta que vem mais aí pela frente, né?
0: Se esse Vorcaro decidir abrir a boca, ele vai ter que redobrar a segurança dele. Você pode ter certeza, vai ter que redobrar a segurança dele na cadeia. Vai ter que redobrar a segurança dele. Porque se o sicário morreu dentro da Polícia Federal lá em Belo Horizonte, aí não vai longe, aquele Epstein foi morto dentro de uma prisão de segurança máxima dos Estados Unidos. Foi morto? Não, disseram que ele se suicidou. Que nem esse sicário aí. O cara apareceu com o pescoço. Eu nunca vi alguém se matar se degolando. Nunca vi. Eu vou cortar meu pescoço. Eu nunca vi ninguém morrer se degolando. Ele tinha um caso aqui em São Paulo, que tinha um delegado que estava ameaçado pelo crime e tal, coisa por

0: Priscila, aí disseram que ele tinha se matado. Sabe como é que ele se matou, Priscila Agostinho? Sabe como é que ele se matou?
1: Não, não tem ideia, não.
0: Ele deu um tiro de ponto 40 no coração. E aí ele viu, ah, eu não morri, vou dar outro. Deu um segundo tiro no coração. Você já viu alguém dar dois tiros no
1: Difícil, hein?
0: coração?
1: Bem difícil, né?
0: Pois é, que nem esse sicário aí. E esse cara vai ter que dormir com um olho aberto, outro fechado dentro da cadeia, porque a partir de agora tem tanta água para rolar debaixo da ponte. Imagina a fonte que é esse sujeito. Agora, eu acho que a maior pena que esse cara teve até agora foi ver o pai preso. Pô, se meu pai fosse preso por minha causa, Deus me livre e guarde. Eu preferia ser o sicário desse filme triste aí. E morrer no começo do filme e não ver o que ia acontecer. É, da sequência. Caramba, eu caí da cama, véia é duro, eu tenho que botar aquele negócio de criança, chiqueirinho, né? Eu caí da cama essa noite, acho que quebrei alguma coisa que tá doendo, não consigo nem ficar sentado aqui. E tem um monte de gente que fala, ah, caiu da cama e tal. Vocês vão cair também, vocês vão ficar velho também. Vocês que torcem contra mim, eu caio da cama, opero de câncer no pâncreas, tenho infarto, seis estentes e tô aqui. Contra gosto de milhões de pessoas, inclusive pessoas próximas. Não, não, não, não tem nada. Pessoas do lado assim e tal. E eu, se Deus quiser, eu não quero nem viver porque eu quero viver. Eu quero viver para encher o saco de bandido. Essa é a grande realidade. Para encher o saco de quem é bandido, de quem não gosta de trabalhar, quem é vagabundo, quem é sem vergonha. Essas pessoas me odeiam. E eu odeio que elas me odeiem, eu adoro que elas me odeiem. Gostaria que mandasse o um nome para botar num quadro e pendurar na sala da minha casa. Seria um troféu para mim. Priscila, bom dia para você.
2: Até mais, gente. Bom trabalho.
0: Vicente tá aí, Vicente. Bom dia, Vicente, com a sua boina inglesa. Depois vem o Leandro. Bom dia, Vicente.
3: Bom dia, Datena. Bom dia a todos os ouvintes do Alô, Alô, Brasil. Olha só, Datena, aquela explosão provocada por uma obra da Sabesp no Jaguaré, aqui na Zona Oeste da capital paulista, segue mobilizando o governo de
0: Ô,
3: São
0: Vicente,
3: Paulo e
0: Vicente,
3: deixando. Oi.
0: eu tenho uma dúvida. A Sabesp não pode entrar na guerra do Irã?
3: As coisas são explosivas lá, né?
0: É, porque ela explode os lugares, pô.
3: É
0: Hã?
3: complicado, bem complicado.
0: E a nossa indústria bélica é boa pra caramba, é forte pra caramba. Vende
3: É
0: arma
3: verdade.
0: pra tudo quanto é lugar. A gente só não tem arma pra se defender. Mas vendemos arma pra todo lugar. Diz que aquela bomba violenta as forças americanas têm foi criada pela indústria brasileira, uma bomba de fragmentação, um negócio assim. E agora temos mais uma empresa na área de explosivos aí, não, Vicente?
3: Verdade, Datena. Se você observar as imagens da explosão no momento, elas não deixam nada, nada a desejar para aquelas
0: Vicente,
3: explosões que estão havendo no
0: Vicente,
3: Oriente Médio.
0: Vicente, para de falar, senão o Trump liga para a Sabesp hoje. Vamos falar de outra coisa aí.
3: É, é, é. Pois é, Datena. Mas deixa eu seguir aqui dizendo para você que desde as primeiras horas após a tragédia, as equipes da Defesa Civil, CDHU, Fundo Social e Arcesp atuam no atendimento às vítimas. O governo estadual criou uma força-tarefa chamada Gerência de Apoio do Jaguaré, responsável por coordenar ações emergenciais e acelerar o suporte às famílias atingidas, mas a sensação de incerteza de dezenas de famílias é muito grande, porque os moradores vivem essa rotina cercada, marcada pela insegurança, né? Muitos estão hospedados em hotéis aqui na Grande São Paulo, sem previsão de retorno para casa. Segundo a atendente Elizabeth Melo, que se encontra nessa região e é moradora da região há mais de 40 anos, o imóvel da família teve perda total apontada em laudo técnico. De acordo com o governo paulista, cinco imóveis deverão ser demolidos e outros 15 passarão por reformas estruturais. E cerca de 20 famílias vão precisar de atendimento habitacional emergencial. A CDHU iniciou o cadastramento dos moradores e estuda alternativas como locação social, carta de crédito e até apartamentos provisórios. O problema todo é que eles acenaram, no primeiro momento, com apenas R$ 2.000 para amenizar o sofrimento.

0: sofrimento das famílias. Eu acho que até piora, com um valor desse, até piora o sofrimento, viu? As causas do acidente seguem sendo investigadas, enquanto isso, as famílias tentam salvar o que restou das casas e aguardam respostas sobre o futuro.
1: Tá bom, então, Vicentão, um ótimo dia a você. 8h50 em São Paulo. Vem aí o Leandro Martins. Bom dia, Leandro.
2: Bom dia, Datena. Bom dia a todos. Datena, para contrastar, eu venho com notícia boa hoje.
1: Ah, então vai embora.
2: Essa é
1: O que é que
2: muito
1: tem de notícia boa,
2: é
1: Leandro?
2: boa para todos os brasileiros. Eu vou ler aqui porque é muito dado. É que saiu o questão dos empregos, né? Balanço dos empregos. No ano passado, o país teve um aumento, tanto no setor público como privado, crescimento de 5% nos
1: Quantos
2: empregos.
1: empregados tem no Brasil hoje?
2: São mais de 60 milhões, aproximadamente 60 milhões com carteira assinada. E o número de estabelecimentos também aumentou, de 4 milhões e 700
1: Mas isso
2: para
1: dá
2: 4
1: quanto em
2: milhões.
1: percentagem? 6%, 12%, 7%?
2: Olha, vamos lá. Eu estou com a porcentagem de crescimento.
1: Ah.
2: Não estou com a porcentagem total em relação à população empregada, né?
1: Então, sabe por quê? O
2: Sim.
1: governo passado comemorava 14 milhões de desempregados, 13 milhões de desempregados. Hoje deve ser 6 no máximo.
2: É possível. O que a gente vê, tanto que uma cidade do interior, ontem, não sei se
1: Que é
2: Presidente Prudente.
1: ruim. Se vier um desempregado, é ruim. Mas caiu muito em relação ao
2: Caiu
1: período
2: muito,
1: anterior.
2: Datena, e tem muita oferta de emprego. Você anda por aí no comércio, hotéis, serviços, padarias, todo mundo precisando de trabalhadores. Quer dizer, essa conta ainda não foi feita, essa relação. Tem um desemprego.
1: Já foi feita a conta ali 5%, né?
2: 5%.
1: Mas 5% é muito, mas perto do que tinha. Tá certo que houve a pandemia, mas perto do que tinha no governo passado, caiu bem.
2: Sim, e
1: Melhor
2: segundo.
1: seria que não tivesse ninguém, né?
2: Exato, e segundo o ministro Marinho, é o menor índice de desemprego da história. Mas eu ainda ressalto que existem muitas vagas de emprego em aberto. Ainda temos isso. Vamos lá.
1: Claro, porque ninguém quer ser escravo de ninguém. É por isso que tem que passar a redução da escala 6 por 1.
2: Sim,
1: Tem
2: sim.
1: gente que prefere não trabalhar. Tem gente que prefere o mercado informal, tem gente que monta uma empresa, tem gente que faz o que quer, mas não vai trabalhar por causa dessa escala, né, que da realidade relembra aí um período trágico da nossa história, se bem que é um período diferente, porque era um período de raça, nós acabamos com os africanos. Nós, que eu digo, foram os países todos que foram colonizados na época e que iam na África. E traziam crianças, mulheres e principais lideranças africanas. Nós, com o nosso colonialismo aqui nos Estados Unidos, em todo lugar onde havia escravidão, nós acabamos com as grandes lideranças africanas e atrasamos a África, que é berço da humanidade. O homem, segundo tudo consta, nasceu na África. O primeiro homem nasceu na África, né? Nós acabamos com as lideranças africanas e atrasamos no mínimo uns 200, 300 anos o desenvolvimento da África. Você acha que a África é o continente mais terrível para se viver? Por quê? Porque nós arrebentamos com os africanos. E a escala de trabalho nossa aqui não está muito longe da escravidão, não.
2: Perfeito. Datena, portanto, em relação ao ano de 2024, 2025 fechou com mais de 2.830.000 vagas a mais de trabalho preenchidas, né? O total em carteira, portanto, se aproxima de 60 milhões e o setor privado contribuiu com 40 milhões. Final é fechando aqui, Datena, o crescimento relativo maior foi na região Nordeste, depois na Norte, Centro-Oeste, Sudeste e Sul. É claro que em números absolutos, aqui o Sudeste, por ter a maior população, foi o que gerou o maior número de empregos, Datena.
1: Bom, realmente é bom ter uma notícia boa no meio de tanta desilusão. É bom ter uma notícia boa, né? Desilusão também não é minha, não. É mais do Flávio Bolsonaro do que é minha e sua, não.
3: É verdade. Aliás, é interessante que esse caso do Vorcaro, da Datena, essa investigação que foi iniciada pela Polícia Federal desse governo Lula, né? A gente tem que ressaltar aqui que a Polícia Federal nesse governo, pelo que se percebe, ao que tudo indica, tem autonomia para investigar. Até porque, em algum momento, essa história do Vorcário e depois aquela história do escândalo do INSS chegou a resvalar em pessoas muito próximas do presidente Lula e em nenhum momento se viu
1: A
3: dizer que
1: pessoa próxima que você fala
3: é o
1: foi o filho
3: Lulinha.
1: dele.
3: É,
1: E ele
3: exatamente.
1: chegou e falou assim: olha, se ele tiver problema, ele resolve ele mesmo. Falou para ele:
3: Isso.
1: ó, meu filho, você tem problema aí com a justiça, você vai e resolve o seu problema.

0: Polícia Federal é boa desde há muito tempo, né? Não é de hoje que ela é boa, só que não deixa a Polícia Federal trabalhar. Em alguns casos, tentam calar a boca da Polícia Federal. E depois ainda põe a culpa na Polícia Federal e o cara que normalmente é investigado é solto. Que eu espero que não. Esse Vorkar, acho que não tem jeito de escapar. É, mas a ele, o princípio da inocência, como o direito diz. Só que esse cara pode ser um dos maiores bandidos, de crimes financeiros no mundo. No mundo. Quando o Flávio Bolsonaro falou que falou com uma instituição privada, ele falou com uma privada de instituição. Porque, na realidade, o PCC também tem banco. Tanto que foram presos dois caras do PCC. E acho que o Vorkar movimentou mais dinheiro que o banco do PCC. Quase certeza que movimentou mais dinheiro que o banco do PCC. Cristiano Ribeira, Rio de Janeiro, Cristiano Ribeiro. Direto da cidade maravilhosa, 8h56 em São Paulo. Bom dia, Cristiano, e um abraço grande aos nossos irmãos do Rio, que, como sempre, continua lindo.
1: Bom dia, Datena. Bom dia também aos nossos ouvintes. Datena, o Ministério Público Federal fixou em R$ 720 mil o valor a ser pago por um estudante de medicina que ocupou indevidamente uma vaga destinada a cotas raciais na Unirio, a Universidade Federal do Estado do Rio de Janeiro. Ele ingressou na instituição em 2016 sem preencher os requisitos previstos no edital para a vaga reservada a candidatos pretos, pardos ou indígenas. E o PAC, né, que é o Termo de Ajustamento de Conduta, foi assinado nesta semana entre o MPF, a Unirio e o aluno. O Ministério Público explicou que esse valor pode ser dividido em 100 parcelas mensais de R$ 7.200. O estudante vai ter ainda que participar de um curso de letramento racial oferecido pela própria instituição. E esse dinheiro vai ser usado para o custeio de bolsas destinadas a pessoas negras do curso de medicina da Unirio e também a manutenção de programas educativos. O MPF ressaltou que a assinatura desse novo TAC faz parte de uma atuação sistêmica desenvolvida pelo órgão para corrigir distorções históricas relacionadas à política de cotas na Unirio. Esse é o terceiro termo aplicado à universidade. E com isso, o valor total já assegurado em acordos desse tipo ultrapassa R$ 2 milhões. Volto com você, Daniel.
0: Olha, Cristiane e amigos da Rádio Nacional. Primeiro, ele não entrou sozinho na faculdade. Alguém permitiu que ele entrasse. Alguém permitiu que ele ocupasse uma vaga destinada a pessoas negras. Não é verdade? Alguém permitiu. E esse alguém foi descoberto? Só para saber. Pô, será que nós não aprendemos? A maior mancha na história brasileira são os 400 anos de escravidão. Penúltimo país do mundo a acabar com a escravidão. O último foi Macau, que na época era concessão portuguesa, hoje pertence à China. Será que a gente não aprendeu nada com isso?
1: Pois é, e essa já é a terceira vez que acontece isso na mesma universidade, né?
0: Mas quem que está permitindo isso dentro da universidade? Alguém foi preso da universidade?
1: Não, ainda está sendo em sindicância.
0: Pô, é a terceira vez. Primeiro, esse cara tinha que ser expulso do curso, não tinha que fazer curso nenhum mais, pagar os 720 pau e ser proibido de participar de concurso de escola pública. O cara que ocupa uma vaga de cota racial, ele tinha que ser expulso, não é? Ó, vai ter que fazer curso, vamos separar em 100 parcelas de R$ 7.200. De alguma forma, ele molhou a mão de alguém, ou a família dele molhou a mão de alguém para entrar nessa universidade. É a terceira vez que acontece na mesma universidade. É impossível que o primeiro cara que permitiu faça parte da quadrilha do segundo cara e do terceiro cara. E não prende ninguém na universidade.
1: Ainda não.
2: Não, e aí você vê, né, a que ponto a gente chega. É, vai passar por um curso de letramento racial. Tem que passar por um curso de
0: Eu não
2: honestidade,
0: tenho que passar por
2: de
0: nada.
2: decência,
0: Primeiro que ele tinha que
2: né?
0: passar pela cadeia, ele cometeu uma fraude. E depois ele devia perder tudo que. Não sei que ano que tá esse cara aí. Ele se formou ou não?
1: Sim, porque isso aconteceu em
0: Ah,
1: 2016.
0: então tinha que caçar o diploma dele, imediatamente, tinha que caçar o diploma desse cara e não permitir a ele que participasse de nenhum concurso de escola do governo. De escola estadual, do governo. Isso que tinha que ser feito. O que adianta o cara pagar em 100. Quer dizer que a honestidade tem preço. Você vai pagar 100 parcelas de R$ 7.200,

0: para você ocupar um cargo que você conseguiu ocupando o cargo de uma pessoa negra que já não tem quase oportunidade no Brasil. Aí você tira a única oportunidade que tem, vai lá um vigarista, se forma, sei lá no que se formou esse cara aí, aí de repente vai ter que fazer um curso. Você acha que o curso de letrado vai significar alguma coisa para ele? Claro que não.
1: Não vai aprender nada.
0: Não, vai aprender nada, e já aprendeu indevidamente, porque ele ocupou o lugar de uma pessoa negra, que tem cota, não é porque é de graça, não. Nós estamos pagando conta de 400 anos. Porque o negro tem muito mais dificuldade no Brasil para tudo. Não é só para cota racial, não. É para tudo. E como é que você permite que, a terceira vez, essa universidade do cacete aí também tinha que ser processada, pô? Pô, tem que correr atrás do... Quem é que é o reitor dessa universidade? Quem são os caras que permitiram? Não é o primeiro caso, é o terceiro, cara. Depois de 300... E sei lá se são só três. Três foram descobertos. É, de encher o saco isso, viu? Tem hora que eu perco a paciência aqui. Não queria perder, mas tem hora que eu perco a paciência. Obrigado, então, Cristiane.
1: Um abraço.
0: Tchau, outro. Bom, vamos ao Odair, da Agência Brasil.
2: Bom dia, Datena. Bom dia a todos. A gente já falou aqui algumas vezes sobre a pressão dos Estados Unidos sobre Cuba, do presidente Donald Trump sobre Cuba. E agora tem um novo capítulo nessa história, que é o Departamento de Estado dos Estados Unidos ofereceu um auxílio para Cuba de 100 milhões de dólares. A título de auxílio mesmo, porque o país considera que o país está em dificuldades.
0: Quando que foi o embargo de Cuba provocado pelos americanos? É desde a invasão da Baía dos Porcos?
2: Sim, faz muito tempo.
0: É desde que porque os caras meteram os mísseis armados com ogivas nucleares lá em Cuba. Tá certo que tá errado. É a mesma coisa que o Putin tá Putin agora por causa disso, que queriam meter ogiva do lado lá da Rússia, que era a União Soviética, a Ucrânia. E Cuba fizeram a mesma coisa. Cuba fica a 150 quilômetros de Miami. E os caras pegaram e meteram aqueles mísseis apontados para tipo Nova York, Miami, claro que o americano ia deixar. E era o Kennedy naquela época. E houve a invasão da Baía dos Porcos, que foi um fracasso. Onde o Kennedy cunhou aquela... Gostou do cunhou?
3: Muito.
0: Ninguém é pai ou mãe da derrota, mas eu estou aqui para responder sobre isso, que foi uma invasão, que foi um fragoroso fracasso. Mas desde lá tem um embargo de Cuba. Cuba é asfixiada economicamente. Tanto que você vê Cuba, dentro do cabo, 1958, até bonito, você foi para Cuba. Mas as dificuldades que o povo... Em tantos anos de embargo, você imagina quanto é que Cuba perdeu com isso aí. Você imagina quanto Cuba perdeu com isso aí. Aí o cara veio oferecer 100 milhões de dólares. Pô. Não dá para mandar ele para aquele lugar porque tem bomba e joga em você. Entendeu?
2: Então,
0: Cuba aceitou isso?
2: Então, ainda Cuba ainda não respondeu, mas caso Cuba aceite... Esse dinheiro vai ser distribuído no país via Igreja Católica local e instituições humanitárias independentes, né? Mas isso parece até uma coisa bonita dos Estados Unidos, né? Mas é mais uma forma de pressão sobre o governo cubano.
0: Claro, quer meter dinheiro do povo para derrubar o regime.
2: Exatamente. E sim, caso o presidente cubano não aceite, vai ficar feio para ele, né? E ele também vai aceitar o dinheiro dos Estados Unidos, que é um inimigo histórico, né? Que fez esse ataque todos esses anos a Cuba, né?
0: Ninguém de lá ligou pro Vorcaro?
2: Acho que não.
0: Não?
2: Acho que ainda não.
0: Porque dá quase o preço do filme aí, esses 100 milhões, né?
3: Um pix do Vorcaro resolvia o problema da ilha.
0: É, né? O filme triste.
2: Por falar no
0: Você
2: filme,
0: ouviu falar
2: por...
0: do filme triste?
2: Do filme triste, não.
0: Como não? É o filme que o Flávio queria fazer no
2: Sim, por exemplo, esse filme, não sei se vocês sabem, ele pediu 130 milhões, né? Só para ter uma ideia de comparação, eu estava vendo aqui, o Ainda Estou Aqui custou 45 milhões. E o...
0: Um terço.
2: E o Agente Secreto custou 28 milhões. Então, você
0: menos
2: imagina,
0: que um
2: né?
0: terço do... da obra-prima, que seria essa que nós vamos rodar aí. O Ricardo ficou olhando para a máquina e me dá uma insegurança total. É mesmo que você fala assim, olha, nós estamos a bordo do Titanic e ali tem um iceberg, vai bater. Vai soltar a música ou não vai soltar? Então eu canto aqui, fiii!

Essas máquinas estão tudo quebradas aí, cara. É brincadeira esse negócio. Aperta o botão certo, é o botão 2, CH, tecla 4, à esquerda. Falei.

0: é a trilha sonora da ligação do Flávio pra financiar o filme do pai dele. Meu irmão, chega quarta-feira, meu irmão. Mas manda aí 136 que sei que você tá mal aí. Ó, meu irmão, se não tiver, pode ser em parcela também. Manda umas parcelinhas pra nós. Hein? Sabe que a vida tá ruim pra todo mundo. Né? Pagar os boletos, ator, os diretor. Quem quis eu chamar o Denzel Washington, Al Pacino, pra fazer esse filme?
1: Eles chamaram, né? Tem o Jim Caviezel, né? Que é o ator que interpreta o Bolsonaro. Mas o Jim Caviezel, assim, ele hoje em dia ele não faz nem batizado mais lá nos Estados Unidos, né?
0: Eu nem sei quem é o Jim Caviezel.
1: Ele interpretou Jesus naquele filme do Mel Gibson. Mas isso foi.
0: Não, é sacanagem. Cara, sai do
1: atrás,
0: papel,
1: né?
0: De Jesus
1: pra ser Bolsonaro.
0: É de sacanagem, comigo.
1: É difícil, né?
0: Aí nem o Trump aceitaria, cara. Hã? Pô, pra mim eu vou tratar um Al Pacino com 136 milhas. Al Pacino, já pensou? Al Pacino. Avisei que não ia dar certo isso aí, pô! Avisei, pô! Flávio, vai ligar pros outros aí, pô! Tá ligando aí pro cara, já preso, tá louco? Bom, Adriana, vamos lá, Adriana, vamos lá. Tá sentadinha, quietinha aí, vamos a Adriana depois do Odair. E veio aí dizendo que o filme do Bolsonaro ia custar mais do que o filme que ganhou o Oscar esse ano.
2: Datena, só para registrar, muitas mensagens no nosso chat hoje aqui, falando do filme aqui do Bolsonaro, falando dessas revelações aqui, falando do sentimento de dó que eles estão sentindo pelo Flávio Bolsonaro, que tá quebrado, né, até sem grana e tal.
0: Mas deve ter gente metendo pau na gente aí também.
2: Não, olha, vou te falar...
0: Então você tá vendo outro chat.
2: Não, não, não. 100%. Ah, olha, pelo que eu vi aqui, nada.
0: Ó, se chegar a 32%, eu fico satisfeito.
2: Não, tá aqui, olha, bom dia pra gente aqui, o Jefferson tá mandando, Oziel, bom dia da Atena, alô, alô pra você, tá falando de Roraima, o Oziel, olha que legal. A Nelma, ouvindo o Flávio falar, dá até pena. Ah, coitadinho, tanta conta para pagar. É, o pessoal tá animado aqui.
0: No Zap tá chegando muita coisa, Karina?
3: Tá sim, Datena, bom dia. Bom, o pessoal dia. Tá reclamando aqui sobre esse áudio do Flávio Bolsonaro. Ó, a Carmen de Paraty, ela falou assim que é um absurdo sair esse tipo de áudio. O Antônio, ele disse assim que tá todo mundo conectado com o Vorcaro, só ele que não foi convidado. Graças a Deus, né? O Luiz, ele mandando aqui bom dia e falando que isso é um escândalo na família Bolsonaro, que não poderia acontecer, principalmente na época de eleição.
0: É, e tem... Você pode mandar o seu... Para de olhar para essa máquina aí, solta, por favor. Toda hora que você olha para essa máquina, meus estentes balançam aqui. Solta o nosso zap, por gentileza, Ricardo. Tá no ponto aí? Não olha pra máquina. Atenção, meus amigos do Brasil. Nosso zap é 11974690138 e é de graça. Zapei aí, 11974690138. O zap da Nacional, a frequência do Brasil. A pergunta que a gente vai fazer agora pelo zap, antes da Adriana, é se você levaria o Neymar... Não, isso aí já encheu o saco, esse negócio de Neymar já encheu o saco. É se você acha que depois desse áudio, o Flávio ainda continua sendo o candidato ideal da direita, na sua opinião. Você pode ser bolsonarista, direitista, esquerdista, centrista, o que for, responda. Se depois desse áudio, você acha que o Flávio ainda é o candidato ideal da direita. Vamos, Adriana. Bom dia, Adriana. 9:10, aqui a Rádio Nacional, a frequência do Brasil.
4: Bom dia, Datena e ouvintes da Rádio Nacional. Bom dia. Datena, a Justiça de São Paulo marcou para o próximo dia 25, agora de maio, a primeira audiência do processo que apura o caso da Tainara Santos, aquela jovem que foi atropelada e arrastada na Marginal no ano passado.
0: A primeira, que era amiga da segunda, que foi morta logo depois.
4: Isso, exatamente. A Tainara... Ela saía de um bar com um outro colega na manhã, uma manhã de novembro, quando um ex-ficante, enfim, não se sabe ainda exatamente qual era a relação dela com o criminoso, ele a viu, a atropelou, arrastou pela marginal Tietê por um quilômetro. Essa jovem ficou quase um mês internada, ela teve as pernas amputadas e ela morreu na noite de Natal. Então, esse caso vai ter a primeira audiência no dia 25 agora.
5: Olha aqui, sem ser sensacionalista, não é objetivo nenhum. Eu não gosto nem de dar notícia de polícia aqui, porque eu já me enchi a vida inteira dando notícia de polícia. Queria saber como foi a morte dela. Ela foi internada, como é que ela foi internada e morreu como? Fala para mim.
4: Ela foi atropelada por esse cara, o Douglas Alves da Silva, de 26 anos. A Tainara tinha 22 anos. Ela foi atropelada, ela foi arrastada por um quilômetro. Pessoas que viram a cena avisaram para esse criminoso, inclusive um colega que estava do lado dele viu que ele estava com a marcha levantada, ou seja, para piorar ainda a situação dela. Ele só parou num posto quando ela já estava, enfim, destroçada, né? Ela foi levada para o hospital, ela teve que amputar uma perna, em seguida ela teve que amputar outra, ela teve um problema também na bacia, no quadril, e depois de um mês tentando se recuperar de alguma forma, ela teve a morte constatada. E esse cara, então, em princípio, não era considerada ainda, era tentativa de feminicídio, e após a morte dela, o caso se tornou feminicídio, né?
5: Você viu o sofrimento da moça antes de morrer? Primeiro, o sofrimento na hora que esse canalha estava arrastando ela por um quilômetro. Você imagina as dores atrozes. Depois ela perdeu uma perna, depois perdeu outra perna. Imagina o sofrimento dela no hospital.
4: Inclusive, a mãe dela fala que é o fim de um sofrimento, né? Quando ela soube da morte, ela falou, é o fim
5: de
4: um
5: sofrimento. Num caso desse, sim.
4: E o fim de um sofrimento e o começo de tentar a justiça, né? Nesse caso, fizeram até... uma manifestação lá no ponto onde ela foi arrastada, na marginal, os familiares...
5: Pela máxima do feminicídio, faz tempo que eu não faço programa de polícia, é 40 anos, não é? Não é isso, 40 anos?
4: O quê?
5: Pena do feminicídio?
4: É.
5: 40 anos.
4: 40 anos.
5: Se esse cara pegar menos de 40 anos, é uma sacanagem. É no mínimo 40 anos, no mínimo não, é o máximo. Mas ele tinha que tomar a pena máxima aí, que é assim, uhum. 40 anos... E não tinha que ter progressão de pena, tinha que ficar lá 40 anos dentro da prisão. Isso é minha opinião, sei lá se eu estou certo ou errado.
4: A Tainara deixou dois filhos.
5: Mais
4: de tudo, ela
5: aí.
4: Deixou dois filhos. Desculpa, ela tinha 31 anos. É que eu vou falar de um outro caso também de feminicídio, que é um outro caso de violência contra a mulher, aquele homem que esfaqueou a ex-namorada no shopping no começo do ano, em fevereiro. Ele esfaqueou, ele entrou na loja que ela trabalhava lá em São Bernardo, esfaqueou e matou. Esse crime aconteceu no dia 25 de fevereiro e agora ele passa a responder por feminicídio. E o julgamento também vai ser na semana que vem, a primeira audiência desse caso. Então, são dois casos de feminicídio que tem audiência marcada para este mês ainda de maio. E vamos ver o que vai acontecer com esses dois criminosos.
5: Todos esses casos que a gente está falando foram uns bem, bem próximos dos outros. Não foram casos assim, aconteceu faz um ano, aconteceu, não. Foi uma sequência enorme de casos que a gente noticiou aqui. Agora, você imagina no Brasil quantos casos desses aconteceram que a gente nem ficou sabendo.
4: E também foram dois casos em público, né? Um foi dentro de um shopping, num horário assim que o shopping estava cheio, que era 7 da noite, e o outro foi de manhã, à luz do dia, na marginal Tietê. Então foram dois casos que não aconteceram dentro de casa, que é onde acontece a maioria das agressões às mulheres e feminicídios. A gente até noticiou que casos fora de casa têm aumentado, não são a maioria ainda, mas estão acontecendo muito. No meio da rua e...

0: enfim, espaços públicos.
1: Bom, Adriana, obrigado. Tomara que esse
0: Obrigada.
1: cara pegue a maior pena possível, que é um canalha de um covardão que não vale absolutamente nada. Hoje teremos o ministro Gilmar Mendes, né?
2: Já, já, ministro Gilmar Mendes com a gente
1: É.
2: aqui, opinião importante, hein?
1: Tem um relógio que não dá para ver hora.
2: Opa!
1: Eu não consigo ver hora do meu relógio. Os caras deviam entender que as pessoas envelhecem. Envelhecem. Não, eu estou vendo que tem hora ali. Mas o meu relógio custou uma bala, não consigo ver hora. Você quer que eu vá embora daqui, Daniel, e leve esse relógio aqui? Não dá para eu levar ele no pulso. É meu relógio é patrimônio da EBC.
2: Ai, ai.
1: Não é? Patrimônio da
2: Seria
1: EBC.
2: interessante. Eu vou chegar
1: Seria
2: nesse
1: um
2: ponto.
1: roubo de
2: Eu vou chegar nesse ponto. Ter um
1: roubar
2: relógio
1: o
2: assim.
1: relógio
2: Não, não,
1: da
2: roubar não,
1: EBC.
2: mas adquirir um desse padrão assim, ó. Que pra mim tá melhor assim.
1: Andar com ele no pulso?
2: É, vai dar um pouco de trabalho, mas pelo menos eu consigo enxergar.
1: Queria que o Daniel, né, mostrasse esse. Não vai dar, deixa quieto. Só mostrar o relógio que o. Se você sair da frente, dá, Gustavo. Você está falando que não dá, você está parecendo um poste aí. Deixa quieto, deixa quieto. Ah, tem outra câmera. Tem outra câmera, não tem movimento a câmera ali. O Daniel consegue fazer tudo.
2: Ele é monstro.
1: É, se o nosso glorioso Gustavo
2: Olha lá.
1: deixar o pedaço. O
2: Olha lá.
1: Gustavo, ele não pode trabalhar nem na hora que tem que sair da frente do cara e quer ficar trabalhando. Esse trabalho é pra caramba.
2: Aí,
1: E não
2: ó.
1: tira o uniforme da EBC.
2: Esforço de
1: Olha o
2: reportagem, ó.
1: relógio que o Agostinho quer botar. O Serginho, se puder cortar pra gente, os nossos
2: Olha lá, ó.
1: profissionais são maravilhosos. Esse relógio que o Agostinho quer levar no pulso. Sabe onde fica melhor? No cinto. Você põe ele de
2: Você me
1: fivela.
2: deu uma fisgada aqui quando você ia sugerir em outro lugar. Não, mas esse
1: Por
2: número.
1: quê? Que
2: Não,
1: lugar que você imaginou? Na
2: sei
1: testa?
2: lá,
1: No
2: pode ser
1: braço?
2: nas costas,
1: Nas
2: talvez. Nas
1: costas?
2: costas, é.
1: Bom, você usa o relógio onde você quiser, ué. Mas que é
2: É
1: grande esse
2: grande, é
1: relógio
2: grande. Isso aí
1: aí. Olha lá,
2: não dá pra
1: 9
2: perder a
1: horas e
2: hora com isso aí.
1: 17 minutos, olha que legal. E esse relógio ficava lá em cima, onde está escrito no ar. E dava torcicolo na gente para ver. E aí o nosso Gustavão, que resolve tudo rapidamente, pediu para que o relógio fosse remanejado. Foram feitas 15 licitações, e depois das 15 licitações, nós mudamos o relógio para o lado de cá, porque aqui o negócio é bem transparente. Se não tiver licitação, obrigado ao Daniel, obrigado ao Serginho, são fantásticos, são companheiros realmente de profissão. Não precisa ficar dando tapa nas costas nem cumprimentando.
2: Não.
1: Basta ser profissional como esses caras são, não é verdade?
2: Oh.
1: Eu acho que isso é o mais importante. Tem cara que bate nas suas costas e vai com a faca com a outra mão, entendeu? Aqui não, aqui tem os companheiros, são companheiros mesmo. Bom, enfim, vamos ao Luiz Filho. Sabe
2: Pô,
1: onde ele está?
2: agora, eu acho que eu sei.
1: Você sabe que você leu.
2: Ué.
1: Na linda Maceió, Luiz Filho, 9 horas e 18 minutos. Ô Luiz, bom dia.
3: Bom dia para você, Datene, e a todos que ouvem agora o Alô, Alô Brasil. Prazer voltar a falar com você para trazer
1: Prazer é
3: informações
1: nosso.
3: aqui de Alagoas. E olha, de clima bonito aqui em Maceió, de fato. Esses dias choveu bastante, mas hoje voltou, Datene, a brilhar aquele sol maravilhoso em nossa capital. Dia lindo aqui em Alagoas. Mas, Datena, deixa eu trazer para
1: Alagoas é
3: você informação.
1: difícil não ter um dia bonito, né? Tem lugar no Brasil que é difícil você ver que não tá bonito o dia.
3: É
1: Aqui tá
3: verdade, é
1: 19
3: verdade.
1: graus,
3: Aqui
1: né?
3: nós temos esse privilégio hoje. Aqui tá, a temperatura neste momento é de 24 graus aqui, sensação térmica de 26. Um dia
1: Quanto
3: belíssimo
1: é,
3: aqui em nossa
1: Gustavo?
3: capital.
1: Aqui nós estamos com 18 graus, a possibilidade de chover canivete a qualquer momento aqui. 18 graus. 18 graus, amigo. É
3: Muito frio,
1: brincadeira. Eu
3: imagino.
1: saí com uma blusa aqui do Barcelona, e aí o Gustavo disse que tinha uma lei nova que o ar-condicionado tem que ficar com 24 graus. E você pode.
3: 24 em um clima de 16, vixe.
1: Não, o ar-condicionado. Só falta um camelo passar aqui que está parecendo um deserto. Dá para você baixar, Gustavo? Fui eu que pedi para aumentar, porque eu achei que estava deixando a gente gripado aqui. Mas eu estou suando para. Isso aqui é roupa de neve que eu estou. Aliás, não me avisaram que o Gilmar Mendes ia dar entrevista. E aí eu cheguei aqui parecendo um palhaço com roupa de futebol, tênis. Imagina entrevistar um ministro no Supremo Tribunal. De tênis, camisa do Barcelona, e é o fim do mundo. As pessoas não me avisam de nada aqui. Tinha que me avisar antes, pô. Mas, Luiz, vamos às notícias. Espero que sejam notícias boas, são?
3: Infelizmente não, viu, Datena? Olha,
1: Sim.
3: é boa e não é. Por que não é? Porque é da área policial. É boa porque foi uma ação efetiva da Polícia Civil de Alagoas, que participa hoje do dia D da Operação Caminho Seguro, que investiga crimes contra exploração de crianças e adolescentes, principalmente tráficos também virtuais de internet.
1: Importantíssimo
3: E
1: isso.
3: exatamente. E essa operação ela foi efetivada, está acontecendo ainda, Datena, em todo o território, mas aqui em Alagoas já prendeu 3 pessoas. A operação foi deflagrada desde as primeiras horas da manhã de hoje. Já prendeu 3 pessoas e, entre elas, um idoso que já tem a condenação de 25 anos de cadeia por ter cometido estupro. Então, a operação segue em andamento. Ela faz parte de uma movimentação nacional que combate o crime de exploração sexual contra crianças e adolescentes. Está sendo realizada também aqui em Alagoas. Está previsto o cumprimento de 6 mandados de busca, prisão e apreensão, e desses, 3 já resultou em 3 prisões aqui em Maceió, nos bairros de Vergé do Lago, Jacarecica e também Benedito Bentes, regiões aqui da nossa capital. E uma outra notícia que eu também trago, essa preocupante, Datena, é que a Vigilância Sanitária aqui de Maceió, ela autuou um estabelecimento por estar comercializando ali, estava em seus estabelecimentos, 700 quilos de alimentos impróprios para o consumo. O estabelecimento foi multado ontem, está autuado e deve pagar uma multa que pode variar entre R$ 180 até R$ 38 mil. Entre os produtos que foram recolhidos estão carne bovina, queijo, presunto, frango, carne moída e salsicha. E você ainda levar para casa, infelizmente, um produto estragado, mas graças a essa ação da Vigilância Sanitária, esse estabelecimento foi autuado e deverá ser multado e vai seguir com o um processo administrativo sanitário para que seja responsabilizado pelo armazenamento e também o comércio de produtos impróprios para o consumo humano. Datena.
1: Você sabe o que que acontece com donos de grandes redes e mercados e, enfim, de produtos alimentícios, por exemplo, nos Estados Unidos, na Europa, quando um produto é adulterado e que pode fazer mal à saúde, carne, qualquer coisa. Sabe o que acontece com o dono da fábrica? Sabe?
3: Não, o quê?
1: O cara vai preso. O cara vai preso. Porque você vender alimento estragado. Você vender alimento que faz mal à saúde pode matar as pessoas, inclusive não é uma só, não. Aqui o
3: É
1: cara é
3: verdade.
1: multado e amanhã está vendendo porcaria de novo. É melhor, porque
3: Infelizmente.
1: isso vai para restaurante, vai para tudo quanto é lugar, não vai só para casa do cara, entendeu? E aí, de
3: É
1: repente,
3: verdade.
1: o buraco é mais embaixo. É melhor o restaurante falar assim: olha, nós estamos servindo comida de primeira qualidade. Tudo legalizado e está mais caro, exatamente por isso que está impossível a gente não elevar o preço e manter a qualidade. Entendeu? Agora,
3: Pois é.
1: é melhor você vender um produto que você cobra mais caro, mas que tem a qualidade, do que vender porcaria estragada. Entendeu? E isso está acontecendo muito no Brasil. Tem cara dando
3: E é um
1: balão em todo
3: desrespeito ao
1: sentido.
3: consumidor, né?
1: Desrespeito e pode matar o cara, uma criança, uma pessoa de
3: Exatamente.
1: idade. Isso é o fim do mundo, tinha que prender um cara desse aí. Esse é o
3: É
1: detalhe.
3: verdade, Datena.
1: Obrigado então, Luiz. Aproveite esse clima lindo aí de Maceió, onde mora um amigo meu, o Aloísio. Quem conheceu o Aloísio aí, Riguete, deu um abraço para ele e disse que ouviu na Rádio Nacional. Vai ser muito prazeroso ser me ligado daqui a pouco. Vou dar Datena, me ligaram aqui, estão assistindo a Rádio Nacional aqui em Maceió. Que é uma terra maravilhosa. Tá bom? Tem cada lugar.
3: Um abraço,
1: Dá uma
3: Datena. Até a
1: dica aí,
3: próxima.
1: dá uma dica aí, além de praia, pra gente visitar. Tem cachoeira bonita lá no entorno
3: Tem cachoeira aqui, ó. Tem a cachoeira do Relógio aqui na cidade de Murici, pertinho aqui de Maceió. Fica 30 minutos. É uma coisa linda. A cachoeira da Tiririca é belíssima, Datena. Ela fica dentro de uma reserva ambiental. Hoje já tem turistas que visitam como rota de turismo ecológico. Você toma aquele banho de cachoeira, água bem geladinha. E aí você
1: E
3: vai
1: é
3: um pouquinho à
1: lindo.
3: margem, tem um riacho.
1: Eu já
3: Que
1: vi
3: água é um
1: foto, é
3: pouquinho
1: lindo.
3: morna.
1: É
3: É
1: lindo.
3: belíssima, é uma das dicas. Aí tem também
1: Quilombos,
3: rios.
1: tem quilombos, não tem?
3: Tem Quilombo dos Palmares, tem sim Quilombo dos Palmares, na cidade de União dos Palmares, que fica a 1h30 aqui de Maceió, que temos lá a Serra da Barriga, que é um memorial belíssimo, que conta a história de Zumbi, hoje, inclusive, da Tênis, pelo menos 3 idiomas, quem visitar a
1: Zumbi
3: Serra da
1: dos
3: Barriga.
1: Palmares. Só isso, mais nada.
3: Só isso. Só isso.
1: Só isso,
3: Inclusive, lá
1: história
3: você hoje
1: já
3: pode
1: vale
3: fazer.
1: tudo. Ah.
3: Você, ao chegar na Serra hoje, Datena, tem um aplicativo que você faz um tour virtual contando toda a história, contando também todo o percurso que Zumbi fazia na época dos quilombos. Então, um negócio muito legal de se ver aqui também em Alagoas. Tem várias opções para quem quer passear aqui em nosso estado.
1: Só essa visita ao quilombo do Zumbi dos Palmares já vale tudo. Não precisa nem ver cachoeira, nem ver nada. Eu ficaria
3: E sem falar da
1: sensivelmente
3: gastronomia, viu?
1: emocionado.

0: Maria Rita, Maria do Socorro, Martinália Cabide, Gilberto Gil, Vamos Fugir de Gil e Liminha.
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0: 2 horas de boa música sem parar. Lenine e Marcos Suzano, acredite ou não.

0: Barão Vermelho, Amor, Meu Grande Amor, Boca Livre de Anne, Lenine, Marcos Suzano, Acredite ou Não, de Lenine e Braulio Tavares.
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0: Muito bom dia, secos e molhados, que fim levaram todas as flores.

0: Rita Benedito, vendedor de bananas secos e molhados, que fim levaram todas as flores.
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0: Gustavo Venturini, Garapuá, de Venturini, Murilo Antunes, Jorge Benjor dele, Alcohol, Maria Bethânia de Gonzaguinha, Infinito Desejo.
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0: Roberta Campos, Minha Felicidade.

0: Zezé Motta, Luiz Melodia, Dores de Amores, Marisa Monte, Eu Sei, Roberta Campos, Minha Felicidade, de Roberta Campos e Danilo Oliveira.
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0: Marcos Valle, Passatempo.

0: Cássia Eller, Beth Balanço, Vanessa da Mata, Vermelhos, Vanessa, Elis Regina, Upa Neguinho, Dia do Lobo, Gianfrancesco Guarnieri.
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0: Tim Maia, que beleza.

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1: Olá, muito boa tarde a você que nos escuta de todo o Brasil. Está no ar o Repórter Nacional, que tem hoje os seguintes destaques. Polícia Federal prende pai de Daniel Vorcaro em nova fase da Operação Compliance Zero. Operação um dia após ligação de dono do Master com o senador Flávio Bolsonaro. Mais.
3: Ministro Gilmar Mendes diz que é preciso aguardar para saber se áudio de Flávio Bolsonaro pedindo dinheiro para Vorcaro pode ter consequência jurídica.
4: Força-tarefa, liderada pela Receita Federal, faz operação em São Paulo contra fraudes no setor de plásticos.
5: Taxa de desocupação sobe em 15 unidades da Federação no trimestre encerrado em março, mantendo-se estável em outras 12, diz IBGE.
6: O Brasil leva propostas para o Fórum sobre Florestas da ONU, que vai definir resolução internacional sobre sustentabilidade e conservação.
1: É tudo isso e muito mais aqui no Repórter Nacional, produzido pela nossa equipe de rádio jornalismo aqui da EBC, Empresa Brasil de Comunicação. Estamos ao vivo nas emissoras da Rádio Nacional em Brasília, São Paulo, Rio de Janeiro, Amazônia, Alto Solimões, São Luís, Recife e, claro, também nas emissoras parceiras de todo o Brasil, com a nossa Rede Nacional de Comunicação Pública. Eu sou Daniel Ito e você acompanha agora as principais notícias desta quinta-feira, 14 de maio de 2026.
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1: E a gente abre esta edição do Repórter Nacional falando sobre a Polícia Federal, que foi às ruas mais uma vez para cumprir mandados de prisão, inclusive com integrantes da família Vorcaro, viu, como alvo. Mais uma etapa da Operação Compliance Zero, que investiga a fraude financeira do Banco Master. Priscila Mazenotti vem acompanhando esse assunto. Que quinta-feira é essa, Priscila? Boa tarde para você.
7: Que quinta-feira é essa, hein, Daniel? Boa tarde para você e para os ouvintes. Hoje começou o dia aí com a prisão do pai do Daniel Vorcaro, Henrique Vorcaro, preso hoje cedo em Nova Lima, na região metropolitana de Belo Horizonte. Uhum. Além dele, outras 6 pessoas também foram presas, né? Policiais federais, incluída aí uma delegada, e foram cumpridos também 17 mandados de busca e apreensão expedidos pelo Supremo. Os crimes: ameaça, corrupção, lavagem.

0: lavagem de dinheiro, organização criminosa, invasão de dispositivos informáticos e violação de sigilo funcional. Também foram determinadas ordens de afastamento de cargos públicos e de sequestro e bloqueio de bens. Segundo a decisão do ministro André Mendonça, Daniel, havia dois grupos, um chamado de a turma e o outro chamado de os meninos,
1: Olha
0: viu?
1: só. A turma e os meninos, portanto, nessa organização, Priscila, explica pra gente. São eles que faziam ameaças? Como que funcionava esse esquema?
0: Ameaças físicas, ameaças virtuais também. Esses dois grupos eram coordenados pelo sicário, que é o Felipe Mourão, que cometeu o suicídio depois de ter sido preso ainda lá atrás, no início da compliance.
1: Verdade.
0: O grupo A Turma era responsável pelas ameaças físicas, né? Pelas intimidações, também pelo monitoramento de pessoas, pela obtenção de dados sigilosos. E esse trabalho, detalhe, continuou mesmo depois do início da Compliance Zero, viu? E mesmo depois da prisão do Daniel Vorcaro. Segundo a decisão, os pagamentos eram de R$ 400 mil, feitas pelo pai do Daniel, o Henrique Vorcaro,
1: Olha.
0: dinheiro que era repassado a Marilson Roseno, que é um policial aposentado, responsável ali por atrair outros policiais para que eles acessassem ilegalmente o sistema da Polícia Federal, o EPOL, viu? A decisão, aliás, traz também algumas transcrições de mensagens, por exemplo, uma em que Henrique diz que receberia recursos na quinta ou na sexta-feira e que seriam R$ 400 mil, ao que houve a resposta de Marilson. Olha, o ideal é que sejam, o ideal seria o envio de R$ 800 mil, né? Pedindo
1: Poxa.
0: aí o dobro. A decisão fala ainda na proximidade de Vorcaro com agentes da PF, inclusive a delegada, né, a Valéria Vieira Pereira da Silva, que assumiu papel relevante no fornecimento de informações sigilosas à turma a partir do acesso ao EPOL. E aí o outro grupo, chamado de Os Meninos, cuidava dos ataques virtuais, né? Cuidava
1: Certo.
0: ali dos operadores, dos hackers que eram pagos para executar monitoramentos ilícitos, né, fazer ataques digitais, invadir, derrubar perfis, né? A gente procurou a defesa dos acusados, só de Henrique Vorcaro respondeu, classificou a decisão de grave e desnecessária e que ainda nesta quinta-feira vai dar as explicações necessárias. Dani.
1: É, a gente vê que a investigação mostrou então uma estrutura, né, organizada aí desse grupo aí, segundo então a Polícia Federal, que cometia todos esses crimes, né, Priscila? Pai do Vorcaro preso, portanto, pai e filho presos, e agora então hoje nessa operação que ocorreu, né, Priscila, no dia seguinte àquela divulgação de ontem que bombou em todo o país, aquela reportagem do portal Intercept, com aqueles áudios e mensagens de WhatsApp em que o senador Flávio Bolsonaro pede dinheiro, inclusive a Vorcaro, para a produção do filme do pai dele, do Jair Bolsonaro, né, Priscila?
0: Pois é, Dani, reportagem aí que foi considerada explosiva, né? Mostram a proximidade, a relação de amizade entre o senador Flávio Bolsonaro e Daniel Vorcaro. Num deles, o Flávio Bolsonaro pede dinheiro, diz que as contas do filme estão vencendo, e ainda um chama outro de irmão, viu? É um áudio meio longo aí, mas acho que vale a pena ouvir.
2: Irmão, preferi te mandar o áudio aqui para você ouvir com calma. Bom, aqui a gente está passando por um dos momentos mais difíceis da nossa vida, né? Não sei como é que vai ser daqui para frente, como é que isso tudo vai acabar, mas tá na mão de Deus aí. E você também, eu sei que você está passando por um momento dificílimo aí também, essa confusão toda, não, né? Você sem saber exatamente como é que vai caminhar isso tudo. E apesar de você ter dado liberdade, Daniel, de a gente te cobrar, eu fico sem graça de ficar te cobrando, tá? Mas, enfim, não, é porque tá num momento muito decisivo aqui do filme. E como tem muita parcela para trás, cara, tá todo mundo tenso e fico preocupado aqui com o efeito ao contrário do que a gente sonhou pro filme, né? Imagina a gente dando calote num Gincavisa, num Cyrus, os caras, pô, renomadíssimos lá no cinema americano, mundial. Então, se você puder me dar um toque, uma posição ainda, né? Porque a gente precisa saber o que que faz, cara, da vida, porque já tem muita conta para pagar esse mês.
0: Pois é, foi um apoio aí de 134 milhões de reais para o filme chamado Black Horse, né, em homenagem aí a Jair Bolsonaro, pai de Flávio, né? Detalhe, a reportagem foi publicada ontem à tarde, né? Aí mais cedo, o Flávio Bolsonaro já tinha sido questionado sobre isso, sobre o Daniel Vorcaro tá bancando um filme sobre o pai, e aí ele negou.
3: sangue, o sangue do seu pai foi bancado pelo corporado.
4: É mentira, deixa eu ver isso.
3: É que a gente tá fazendo a letra, a gente tá fazendo a reforma.
4: Não, pelo amor de Deus,
3: sangue gravado. Mensagem de...
4: Obrigado. Doralista, é isso. É trabalho militante.
3: Saca. Obrigado.
4: Obrigado. Mentira, pelo amor de Deus, onde você tira isso?
3: Então, mensagem.
4: Dinheiro privado.
3: Tente em contato com a sua assessoria.
4: Dinheiro privado.
0: Pois é, depois dessa risada aí, pouco depois a reportagem foi ao ar e aí o Flávio veio a público, gravou um vídeo se defendendo.
5: Eu conheci Daniel Vorcaro em dezembro de 2024. Não tinha mais governo Bolsonaro, não tinha absolutamente nenhuma acusação contra ele. O que acontece é que, com o passar do tempo, ele simplesmente parou de honrar com as parcelas do contrato. Sim, tinha um contrato que, ao ele não pagar essas parcelas, tinha uma grande chance de o filme sequer ser veiculado, do filme sequer ser concluído. Em função disso, inclusive, procuramos outros investidores para concluir esse filme.
0: Resumo da ópera. Depois disso tudo, já tem pedido para abrir a CPI do Master no Senado, pedido do PT para que o Supremo determine a prisão preventiva de Flávio Bolsonaro. A gente continua acompanhando como é que ficam aí os rescaldos dessa reportagem de ontem e também da operação hoje em que pai de Daniel Vorcaro foi preso. Já que tem o cunhado coisa, preso, já tem o primo preso, a família Vorcaro toda... envolvida aí nesse esquema.
1: Poxa
0: do Master.
1: Vida, né? Que coisa, né? Ontem a ligação, então, a relação de Flávio com Daniel Vorcaro. No dia seguinte, hoje, a prisão do pai de Daniel Vorcaro. A gente vai acompanhar, claro, inclusive, considerando, né, Priscila, que o Flávio Bolsonaro, senador, ele é pré-candidato do Partido Liberal à presidência da República. Isso pode afetar, de alguma forma, a candidatura dele. Então, existem aí rescaldos que a gente vai, com certeza,
0: vamos ver como é que fica esse xadrez político eleitoral
1: com
0: daqui para frente, a 5 meses das eleições, né?
1: Muito obrigado, viu, Priscila?
0: Até mais, gente.
1: Todas as informações completíssimas para a gente, então, aí, desses acontecimentos importantes aí que a gente vem vivendo desde o dia de ontem. 12:10. Bom, vamos seguir adiante, então. A gente está falando aqui sobre esse caso das relações entre o pré-candidato à presidência, portanto, Flávio Bolsonaro, e o banqueiro Daniel Vorcaro, que também foram assunto do programa Alô, Alô Brasil, com José Luiz da Atena, aqui da Rádio Nacional, hoje de manhã, que ouviu hoje o ministro do Supremo Tribunal Federal, Gilmar Mendes. Participou, portanto, do programa aqui na nossa Nacional. O repórter Gabriel Brum está aqui ao meu lado, ele que acompanhou esse papo, né, Gabriel? E conta, então, os detalhes para a gente sobre esse papo a respeito desses acontecimentos todos. Gabriel, boa tarde para você.
6: Boa tarde, Daniel. Boa tarde a todos. É verdade, o ministro do Supremo Tribunal Federal, Gilmar Mendes, falou hoje, né, com o José Luiz da Atena durante o programa Alô, Alô Brasil e foi cauteloso aí na avaliação nesse momento aí do caso, desse pedido de dinheiro aí de Flávio Bolsonaro para Daniel Vorcaro, né? Ele disse que é preciso aguardar para saber se essa situação, esse pedido de dinheiro para o filme sobre o pai pode ter algum impacto jurídico. Segundo Gilmar Mendes, apesar da repercussão política, que tende a ser maior em ano eleitoral, deve-se esperar as investigações.
7: Um pré-candidato a presidente da República aparece num vídeo, num áudio, conversando, e isso já é colocado num contexto de escândalo. Eu também aprendi que a gente deve andar devagar com o andor e não radicalizar e não ter juízos prontos sobre os episódios, que aguardemos e esperemos as definições e as investigações.
6: Bem, durante a entrevista também, Gilmar Mendes falou sobre a CVM, a Comissão de Valores Imobiliários, que é responsável pela fiscalização do mercado de capitais. E ele disse que a instituição está enfraquecida. Inclusive, lembrou que até hoje só 2 das 5 vagas da diretoria estão ocupadas. Enquanto isso, o mercado de fundos cresce sem fiscalização.
7: São mais de 30 mil fundos que servem para segmentar, segregar patrimônio, mas também para esconder patrimônio. Isso precisa de fiscalização. Então, nós estamos no pior dos mundos. Uma indústria florescente, extremamente usada para o bem, mas também para o mal, e um órgão de supervisão extremamente deficiente, o que explica essa crise.
6: Esse comentário do ministro foi falando aí sobre esse cenário de toda essa situação envolvendo o Banco Master, né? Sim. Aí sobre delação premiada, o ministro do Supremo disse que é preciso evitar erros do passado.
7: É preciso que a gente fique atento para também não cometermos erros, os erros que foram cometidos com as delações no passado. Mas é curioso também que os agentes todos acabam incidindo em vários equívocos, como se a gente já não tivesse combatido determinadas fraudes, né, ao longo desses anos.
6: Bem, o ministro Gilmar Mendes, então, também defendeu o STF contra críticas de que faria ativismo judicial. Disse ser necessário rever o orçamento impositivo para reequilibrar a relação entre os poderes executivo e legislativo e, assim, tirar o peso que recai sobre o Supremo na hora de mediar os conflitos entre os dois. É isso aí, Daniel.
1: Perfeito. Muito obrigado, Gabriel Brum, aqui com a gente, repercutindo aí, então, esse papo do ministro do STF, Gilmar Mendes, no Alô, Alô, Brasil, hoje pela manhã, aqui na Rádio Nacional. Meio-dia e 13. Mudando de assunto agora, falando sobre outra operação agora, uma força-tarefa liderada pela Receita, viu? Pela Receita Federal, que está nas ruas em diversas cidades de São Paulo, incluindo a capital, para combater um esquema de sonegação fiscal no setor de plásticos. Estamos falando aqui da Operação Refugo contra acusados do desvio de nada menos que 2 bilhões e meio de reais. É muito dinheiro desviado, né, que está sendo investigado então. Cristiane Ribeiro está na linha com a gente e tem mais detalhes sobre essa operação. Cristiane, muito boa tarde para você.
8: Boa tarde, Daniel. Boa tarde aos nossos ouvintes. É isso mesmo, Daniel. O mercado de plásticos em São Paulo é alvo, nesta quinta-feira, de uma operação conjunta da Receita Federal, Procuradoria-Geral da Fazenda Nacional, Ministério Público Federal do Estado, dentre outros órgãos. E essa operação é contra fraudes fiscais. O objetivo é desarticular um esquema criminoso utilizado para sonegar mais de 2 bilhões e meio de reais em impostos, através de empresas de fachada, emissão de notas fiscais frias, lavagem de dinheiro e ocultação de patrimônio. A Operação Refugo envolve mais de 530 agentes públicos para cumprir 46 mandados de busca e apreensão em 48 endereços de residências, empresas e escritórios ligados aos investigados. Essa operação acontece em 14 municípios paulistas, incluindo a capital e São Bernardo do Campo. De acordo com a Procuradoria-Geral de Fazenda Nacional, a apuração identificou pelo menos 60 empresas de fachada, criadas para gerar créditos tributários falsos por meio da emissão de notas fiscais frias. O esquema bilionário blindava os destinatários, os reais favorecidos, e se aproveitavam desses créditos para redução artificial do pagamento de seus tributos estaduais e federais, como o ICMS, o IPI, PIS, COFINS e também o imposto de renda. Também foi descoberto que recursos provenientes do esquema eram utilizados para pagamento de despesas pessoais de empresários e pessoas ligadas aos beneficiários finais, incluindo aí pacotes turísticos, clubes náuticos, lojas de vinho e aquisição de bens como imóveis de luxo. Eu volto com você, Daniel.
1: Perfeito, Cristiane. Muitíssimo obrigado, viu, pelas informações, então, sobre essa operação da Receita Federal. Meio-dia e 16, agora é a hora certa em Brasília. Fique ligado, você vai ouvir ainda hoje.
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1: A gente fala agora do dia D da Operação Caminhos Seguros, realizada pela Secretaria Nacional de Segurança Pública, mobilização em todo o país que tem como foco combater violência e abusos contra crianças e adolescentes. Pois é, e aí no Rio de Janeiro, logo pela manhã, foi presa uma mulher, viu, acusada de liderar um esquema de exploração sexual infantil, crime aí que a gente, claro, repudia bastante e que está sendo combatido, portanto, por essa operação. Priscila Terezo está lá no Rio de Janeiro e conta mais detalhes dessa história para a gente. Priscila, muito boa tarde para você.
11: Oi, Daniel. Boa tarde para você. Boa tarde a todos. Como você disse, foi presa nesta manhã uma das líderes da organização criminosa responsável por explorar e abusar sexualmente de crianças aqui no Rio. Segundo informações da Polícia Civil, Márcia Xavier da Silva chegou a levar uma criança para se encontrar com um homem norte-americano em troca de celular e dinheiro como pagamento. A criminosa foi presa na zona norte da capital durante a Operação Caminhos Seguros. Nesta quinta, ocorre o dia D da ação no Estado. Liderada pela Secretaria Nacional de Segurança Pública, a Operação Caminhos Seguros é realizada simultaneamente em todo o país para o enfrentamento à exploração sexual infantil.

0: A prisão de Márcia Xavier da Silva é um desdobramento da investigação que, em dezembro do ano passado, prendeu o norte-americano Floyd Wallace Jr. em São Paulo. Na época, foram apreendidos diversos dispositivos eletrônicos em poder dele, como pendrive, notebook, celular e câmeras, sendo uma delas um equipamento espião. E na análise dos arquivos armazenados, foram encontrados vídeos em que o homem mantinha relações sexuais com menores em contexto de prostituição. Os vídeos mostraram que Márcia da Silva atuava como aliciadora, cooptando crianças e adolescentes. Segundo informações da FIA, que é a Fundação para a Infância e Adolescência, só de janeiro a março, 944 vítimas sofreram diferentes tipos de violência sexual, física, psicológica ou negligência. A Fundação também aponta que no ano passado, apenas no município do Rio, foram registrados 1.174 casos de estupro contra menores. Daniel, volto com você.
1: É difícil de acreditar, né, Priscila, que tem gente disposta a lidar com exploração sexual de crianças e adolescentes. Que coisa. Muito obrigado pelas informações e bom trabalho para você, Priscila. Mudando de assunto agora para meio ambiente, olha só, porque a ONU realiza o Fórum sobre Florestas em Nova York com a ideia de propor mudanças no Marco Internacional de Sustentabilidade e Conservação. A comitiva brasileira levou para lá uma série de propostas para esse fórum, que acontece até sexta-feira, amanhã, portanto, lá na sede das Nações Unidas. Gabriel Corrêa está na linha com a gente com mais detalhes, então, sobre esse encontro. Gabriel, muito boa tarde. Fala um pouquinho mais para a gente, então, sobre o Fórum de Florestas.
2: Muita coisa acontecendo por lá, viu, Daniel? Boa tarde para você, boa tarde para os ouvintes. A ONU está tentando um consenso sobre uma resolução com definições mais claras de meios para a implementação, para atingir as metas já definidas para 2030 sobre esse tema. Uma das principais apostas brasileiras é o Fundo Florestas Tropicais para Sempre, o TFFF, na sigla em inglês. Segundo o diretor do Serviço Florestal Brasileiro, Garo Batmanian, a ideia é inverter a lógica de conservação. Em vez de focar no combate ao desmatamento, o fundo pretende atrair financiamento internacional para manter a floresta de pé. Os países com baixas taxas de desmatamento devem ser recompensados, defendeu o diretor brasileiro.
3: O compromisso de restaurar 12 milhões de hectares foi assumido em 2015. Não é um compromisso do governo, é um compromisso do Estado brasileiro. A meta de diminuir o desmatamento, até de acabar com o desmatamento em 2030, não é uma meta do governo, são programas de Estado, são compromissos que a gente assumiu com convenções internacionais. E se a gente continuar a receber e tiver recursos novos vindo, não vejo motivos para terminar um programa.
2: Além desses compromissos, durante o Fórum, o Brasil também já participou de uma reunião sobre a reversão da perda de cobertura florestal e o aumento de áreas protegidas. Além do Fundo Florestas Tropicais para Sempre, o representante brasileiro mencionou a chamada para ação, que é a gestão integrada contra incêndios, iniciativa endossada por 71 países e organizações. Além também do combate ao racismo ambiental, já que o desmatamento impacta populações com desigualdades, sejam sociais, econômicas ou étnico-raciais. O representante brasileiro também apoiou o roteiro da presidência da COP30 para interromper e reverter o desmatamento e a degradação. O diretor do Serviço Florestal Brasileiro também citou o programa Bolsa Verde. Cerca de 67 mil famílias brasileiras recebem hoje para manter a floresta preservada, o que gera lucro para empresas e para as comunidades, sem derrubar árvores. O manejo florestal nessas áreas é de baixo impacto e permite a extração controlada, por exemplo, de açaí, de castanha, cacau e óleos. No ano passado, o Brasil aumentou em mais de um terço a área de manejo concedida. Daniel, essas são algumas das propostas brasileiras nesse Fórum sobre Florestas que acontece na ONU. Eu volto contigo.
1: É a participação do Brasil, país que tem a maior parte aí da maior floresta tropical do mundo, a floresta amazônica, lá no Fórum sobre Florestas. Gabriel, muito obrigado pelas informações. Vamos agora falar sobre inteligência artificial, tecnologia aí que já está em todo lugar, inclusive na medicina, viu? Para guiar, então, o uso dessa ferramenta pelos médicos, o Conselho Federal de Medicina estabeleceu regras que passam a valer no mês de agosto. Vamos entender melhor o assunto na reportagem do nosso colega Marcos Aleixo, da Rádio Cultura de Belém, emissora da Rede Nacional de Comunicação Pública.
4: Quase 20% dos médicos brasileiros utilizam tecnologias de inteligência artificial generativa em suas rotinas profissionais. Os dados são da pesquisa TIC Saúde de 2024, desenvolvida

0: desenvolvida pelo Centro Regional de Estudos para o Desenvolvimento da Sociedade da Informação. Pensando nesses dados, o Conselho Federal de Medicina lançou a resolução de 2026 que normatiza o uso de IA na medicina. A engenheira elétrica e coordenadora do eixo Saúde Pública do INCT Amazônia, professora Evelyn Gomes, fala da realidade atual.
1: Esse regulamento ele já é esperado por toda a comunidade científica, né, que tem desenvolvido já ferramentas de IA, porque ele vem trazer diretrizes sobre como essas ferramentas que utilizam inteligência artificial podem ser e devem ser utilizadas. Um outro ponto importante é que, em nenhum momento, a inteligência artificial ela deve ser utilizada de maneira exclusiva para determinar algum tipo de diagnóstico, tratamento. Essas ferramentas elas devem servir como um apoio.
0: As informações do paciente devem seguir regras rígidas de segurança e privacidade. O médico é responsável pelo cuidado e deve usar a inteligência artificial com senso crítico. Entender as características da inteligência artificial pode ajudar o médico de diversas formas, como na varredura de bases de dados de referência, interpretação de exames de imagem, detecção precoce de padrões patológicos em radiografias, tomografias e ressonâncias magnéticas, entre outros usos. Se o médico vai usar a inteligência artificial no dia a dia, essa é uma decisão que deve ser tomada por ele e comunicada ao paciente. Profissionais devem se informar sobre a resolução até 26 de agosto deste ano, quando as diretrizes entram em vigor. Marcos Aleixo, da Rádio Cultura de Belém, para a Rádio Nacional em Brasília.
2: E agora a gente fala sobre o concurso Dom Phillips e Bruno Pereira de Jornalismo e Comunicação, que premia produções justamente sobre a defesa do meio ambiente, direitos humanos e também das culturas tradicionais. Vitor Mendes tem pra gente mais detalhes sobre as inscrições.
3: O concurso Dom Phillips e Bruno Pereira de Jornalismo e Comunicação está com inscrições abertas até 21 de maio. O procedimento pode ser feito a partir de um formulário disponível na página da Secretaria de Comunicação Social no portal gov.br. As inscrições podem ser feitas de forma escrita ou oral a partir de áudio ou vídeo. Podem participar jornalistas, comunicadores, fotógrafos, videomakers, artistas, educadores, pesquisadores e coletivos. O concurso é voltado para produções jornalísticas sobre defesa do meio ambiente, direitos humanos e culturas tradicionais. Os participantes podem concorrer em 6 categorias: comunicação de comunidades indígenas, comunicação de comunidades tradicionais, reportagem de texto, reportagem audiovisual, fotojornalismo e artes visuais e educação midiática. A secretária adjunta da Secretaria de Políticas Digitais, Nina Santos, afirma que o concurso busca valorizar comunicadores que produzem conteúdos de qualidade.
4: Esse concurso ele tem como principal objetivo justamente valorizar dois temas que são muito caros para o governo do Brasil, que é o tema da produção do jornalismo de qualidade e o tema da proteção do meio ambiente. Portanto, o objetivo através desse concurso é que a gente consiga dar visibilidade e valorizar as pessoas, os comunicadores, comunicadoras, os veículos que estão na ponta no dia a dia produzindo conteúdo de qualidade sobre as questões ambientais no Brasil.
3: Nina Santos explica o porquê de o concurso não ser importante somente para os povos indígenas e comunidades tradicionais, mas para o Brasil inteiro.
4: Esse concurso ele tem uma importância grande, não só para os indígenas e para as comunidades tradicionais, como para o Brasil de maneira geral, justamente porque ele está falando de duas pautas que são hoje essenciais para o debate público, né? Principalmente pautas que muitas vezes não são valorizadas, né? A gente sabe que as comunidades indígenas, os povos tradicionais, aqueles que trabalham sobre temas muito delicados, como são os temas ambientais, muitas vezes não têm o seu trabalho reconhecido, não têm o seu trabalho visibilizado.
3: A premiação entre as 6 categorias chega a R$ 300 mil. Serão distribuídos

0: para esse evento. Madison Euler tem os detalhes para a gente. Muito boa tarde, Madison.
1: Boa tarde, Daniel. Esse evento aí ele é promovido pela Associação Brasileira de Bares e Restaurantes, a ABRASEL, é a 20ª edição, e esse ano 400 restaurantes participam do Festival Brasil Sabor em mais de 40 cidades de 19 estados brasileiros. O Brasil Sabor ele segue até o dia 31. Cada restaurante inscrito criou pratos exclusivos ou fez releituras especialmente para o evento, misturando aí tradição regional, criatividade e valorização de ingredientes aqui do país. Muitos estabelecimentos também vão oferecer promoções durante o festival. A expectativa é que a diversidade desses pratos traga não só inovação para os cardápios, mas dê visibilidade para os negócios, atraia novos públicos e fortaleça o relacionamento com os clientes. Em Pernambuco, por exemplo, cerca de 60 estabelecimentos distribuídos por cidades como Ipojuca, Capital Recife e Vila dos Remédios em Fernando de Noronha se inscreveram, enquanto no Rio Grande do Norte, Natal, Mossoró e a Praia de Pipa, em Tibau do Sul, terão estabelecimentos participantes. Outros estados farão também umas ações pontuais. No Amazonas, por exemplo, a partir de hoje, o mercado de origem da Amazônia, em Manaus, vai destacar pratos do festival durante todo o final de semana. Nesse espaço, no mercado de origem. Já na capital de Alagoas, entre os dias 21 e 24, o Maceió Shopping recebe a Arena Gastronômica Brasil Sabor, onde os chefes de restaurantes vão fazer aulas shows ali, com apresentação de ingredientes, de técnicas e preparo dos pratos. Os empresários e profissionais de culinária, para eles, a criação de um item novo aí para ser incluído no cardápio durante o Brasil Sabor é também uma oportunidade estratégica de testar novos pratos, valorizar insumos regionais e ouvir principalmente o público. No site oficial brasilsabor.com.br é possível consultar os restaurantes participantes em cada cidade, inclusive aí em Brasília, viu, Daniel? Bom almoço para você.
0: Muito obrigado, bom almoço para você também, Madison. Meio-dia 29, o Repórter Nacional fica por aqui com trabalhos técnicos de Egbert Martins. Uma ótima tarde para você. Tchau.
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4: Oi, pessoal, bem-vindas e bem-vindos ao nosso estúdio de rádio, de onde a gente transmite diariamente o Arte Clube pela Rádio MEC AM e pela Rádio Nacional Rio. E a nossa convidada de hoje é cantora, compositora, poeta, escritora Dulce Quental, que faz parte da programação de toda boa rádio, AM ou FM. As músicas que ela canta e compõe fazem parte aí, tocam há mais de 40 anos sem parar, fazem parte da programação de todas as rádios do Brasil. Elas não envelhecem. Músicas como essa aí, ó, Caleidoscópio, Natureza Humana, O Poeta Está Vivo, ou no grupo Sempre Livre, onde ela começou, Esse Seu Jeito Sexy de Ser, Eu Sou Free, tantas outras que tem aí a voz doce ou a caneta afiada da Dulce Quental. Ela também é cronista, romancista, uma cantautora, como ela se define, e a gente vai conversar sobre a carreira, que sempre foi marcada aí pelo pioneirismo, autenticidade, e ela apresenta no Rio também, em junho, seu novo show, A Mulher Escondida nas Canções. Dulce, bem-vinda ao Arte Clube, obrigado pela presença.
5: Obrigada,
4: Dulce, eu queria começar falando que você já começou sua carreira de uma forma revolucionária na banda Sempre Livre, né? A primeira banda de rock brasileiro formada totalmente por mulheres, né? Porque a gente tinha Kid Abelha, tinha Metrô, que tinham vocalistas mulheres, mas a Sempre Livre era toda formada por mulheres. Como que se formou a Sempre Livre?
5: Aí foi uma coisa assim, acho que tudo na minha vida acontece numa espécie de rância, sabe? Meio por acaso, a vida vai me jogando assim. Eu morei na França um tempo, eu tinha acabado de chegar. Em 82, estava acontecendo uma efervescência no Rio, onde as bandas estavam se fazendo. Eu antes fiz parte de uma banda chamada Metralha Tcheca, com Mano Tchau e com o Bruno Fortunato do Kid Abelha, antes dele ser do Kid Abelha. Aí, por exemplo, em 82, quando eu cheguei, eu conheci logo o Tavinho Paz, um poeta muito importante, assim, junto com Cazuza ali nos anos 80, né? E o Júlio Barroso. E o Júlio, Tavinho levou o Júlio lá em casa, a gente passou um carnaval juntos ali na Cinelândia. E o Júlio, para quem não sabe, foi quem montou aquela bamba Gangue 90 e as Absurdetes, né?
4: Uhum, também.

0: em sucesso.
1: Que eu poderia 80. Ter entrado também, entendeu? Então, assim, foi uma coisa... E aí foi isso, eu ia numa danceteria chamada Papagaio, que tinha ali na Lagoa. E aí eu conheci uma percussionista, e ela falou que estava tendo uma audition para uma banda feminina que estava se fazendo. Uhum. E eu estava tendo aula de canto, eu não sabia muito o que eu queria ainda. Sempre tive uma queda para as ciências sociais, para a filosofia, mas estava naquela coisa meio perdida, assim. E acabei, enfim, caindo na banda. É uma história longa.
0: E a banda, essa aqui, é Sempre Livre. Esse é o primeiro disco da banda, né? E vocês traziam pro rock, o New Wave, né? Uma certa irreverência. Você disse que ela era como se fosse uma irmã da Blitz, né?
1: É, exatamente. O produtor do Sempre Livre, o Marizinho Rocha, que foi o mesmo produtor da Blitz. E naquela época tinha essa cara, assim, uma coisa meio teatral. Que a Blitz sempre foi uma coisa de teatro, né? E eu me sinto que eu era um personagem ali. Era uma coisa performática.
0: Sim, super.
1: Né? Então, assim, foi incrível, assim, porque eu saí do anonimato. A primeira coisa que eu gravei foi Eu Sofri, era um compacto. E aquilo estourou, né? Então foi uma loucura sair da casa dos meus pais, assim, foi assim, bem...
0: E da Blitz também vocês traziam aqui algumas composições, né? Da Patrícia Travassos.
1: É, o Jeito Certo de Ser, por exemplo, é da Patrícia e do Evandro para ver a proximidade, assim.
0: Mas
1: Sofria da Patrícia...
0: Mas tinha composições de vocês.
1: É, na verdade, quando eu estava na França, eu convivi com vários poetas, Ana Cristina César e outros poetas também que estavam lá. Eu já tinha os meus caderninhos, eu escrevia... Mas eu não fazia letra de música. E quando a gente começou a, enfim, conviver com as bandas, Barão Vermelho, Paralamas, que eram as bandas Titãs, eu convivi muito com as bandas no início. A gente fazia shows nos mesmos lugares, ia de ônibus juntos, sabe? Aí eu vi que todo mundo fazia seu repertório, tinha seu próprio repertório. Então, eu tinha vontade de escrever. As primeiras experiências estão ali, mas são muito fraquinhas as letras.
0: Mas, assim, a banda começou em 84?
1: 83.
0: 83.
1: A gente lançou o Sofri, o compacto, em 83.
0: E estava, assim, no finalzinho já da ditadura, né? Finalzinho da censura. E vocês vinham com um discurso super feminista, né? Super moderno para aquela época.
1: Exatamente.
0: Né?
1: Quer dizer, quando eu cheguei na França, eu me envolvi com... um pouco esse movimento estudantil também e tal. Eu vi que o Gabeira tinha acabado de voltar, então eu fui, teve um encontro ali na Casa do Estudante Universitário, era a anistia, né? Então, eu acho, assim, que esse movimento que acabou se chamando Rock de Bermudas, nos anos 80, tem a ver um pouco com uma espécie de, como você falou, a gente saía de um período dos anos de chumbo, de muito, muito sisudo, e de uma MPB também, que cantou esse tempo, né? De uma maneira exemplar. Mas eu acho que as pessoas precisavam de uma coisa mais leve, assim. Todo mundo queria uma coisa mais leve. Então, essa irreverência, né? Assim, é coisa engraçada, porque essa letra do Sofri fala... eu não ligo para a política, como é que fala? Você pode fazer o que quiser comigo,
0: eu não ligo.
1: Eu não sou do tipo que faz comício, tenho horror a compromisso. Tem nada a ver comigo, porque eu sou, né, sobrinha neta do Santiago Dantas, que foi ministro das Relações Exteriores do Brasil, chanceler, deputado federal. Quer dizer, a minha família tem uma tradição política e eu sempre fui muito política. Então, assim... Mas aquilo não era eu, aquilo ali era um personagem, assim.
0: E era um momento também de testar os limites dessa liberdade que tinha acabado de chegar novamente, né? Então vocês falavam mesmo de sexo. O próprio nome da banda, né, Sempre Livre, né, se refere a um absorvente feminino.
1: Isso, na verdade,
0: época.
1: Na época foi, assim, tinha um sentido um pouco pejorativo até, né? Foi visto até de uma maneira meio pejorativa. Mas, assim, tem muitas leituras possíveis, assim, inclusive na perspectiva do tempo, dá para a gente uma visão. Por isso que agora eu me sinto muito mais, vamos dizer assim, tranquila de me aproximar desse repertório, que sempre foi uma coisa um pouco difícil para mim, porque isso foi um período curto da minha trajetória, mas foi o período onde eu fiz mais sucesso, onde eu fiz um sucesso popular, realmente, onde eu comecei, 83, 84, 85, final de 84, eu estava exausta, que eram tantos shows, estava muito cansada, então eu saí da banda, e em 85 eu comecei a carreira solo. Quando eu comecei a carreira solo, eu tive que praticamente começar tudo de novo.
0: E realmente, assim, fala-se muito de que as letras do pop brasileiro dos anos 80 eram alienadas.

0: né? Porque era um contraponto ao que vinha antes. Mas,
1: Exatamente.
0: ao mesmo tempo, vocês traziam essa mensagem feminina, feminista, né? De liberação, a mulher falando essas coisas que não eram ditas até pouco tempo. Então, é super político,
1: É,
0: né?
1: hoje em dia, exatamente. Hoje,
0: A gente olhar
1: sob
0: hoje.
1: a perspectiva identitária, né? Enfim, de tudo que acabou, né, vindo à tona,
0: Sim.
1: essa leitura é possível. Mas, assim, os anos 80 foi muito político. Você teve Legião Urbana, que foi muito
0: Sim.
1: político. Você teve Titãs, que tinha, ao mesmo, tinha aquele, aquela música Sonífera Ilha, que era bem leve, né, muito leve, mas teve também Cabeça de Dinossauro, que foi um
0: Sim. Sim.
1: disco muito importante, né, assim, politicamente. Então, assim, eu acho que tem esses contrapontos, e Cazuza mesmo também, né, muito muito político, assim,
0: Com
1: no trabalho
0: certeza.
1: dele com Barão.
0: Então você saiu da banda em 86.
1: 85, que eu gravei meu
0: 85.
1: primeiro. Final de 84, início de 85, eu recebi um convite para ir para EMI. Acho que foi até Ebert, que era da EMI, o Paralamas era da EMI, o Legião era da EMI, muitas bandas estavam, Plebe Rude era da EMI. A EMI
0: E te
1: tinha um diretor
0: levaram para lá.
1: artístico que foi responsável pelo lançamento, Jorge Davidson, né? Foi muito importante, assim. Então, eu fui para a EMI.
0: E veio o seu primeiro disco solo, que chama Délica,
1: Délica, é.
0: e esse aqui é o single desse primeiro disco solo. E você, então, pode ser livre realmente nesse primeiro disco solo. Você mudou um pouquinho sua sonoridade para uma coisa mais cool, mais jazz, ou como que foi essa
1: É porque
0: mudança?
1: isso, na verdade, assim, eu comecei vamos dizer assim, pude mostrar um pouco quais eram as minhas referências, o que eu gostava da música. Mas o Delic é um disco muito irregular, assim, é um disco de experimentação, é um primeiro disco, né? Naquela época você não tinha muitos produtores de pop rock, entendeu? Você tinha os produtores tradicionais de MPB. Então, eu queria fazer um disco que soasse com as referências, que dialogasse, vamos dizer, com as referências musicais
0: Que você trazia.
1: do mundo, assim. Uma música que dialogasse com o mundo, que não fosse tão regional, tão brasileira, só, né? Mas, enfim, que dialogasse também com a bossa nova, com o tropicalismo. Na verdade, eu ia fazer um disco de bossa nova, que é a minha grande paixão, bossa nova e jazz. Mas o tropicalismo também era uma referência forte. E o tropicalismo absorve todas as linguagens, na verdade. Então, eu achei que o Délica, inclusive, que é uma abreviação de psicodélica, esse título foi dado pelo Ali Salomão, que é um poeta tropicalista, né? E que o Ali, o Jorge, fizeram essa versão Human Nature,
0: The
1: né?
0: Human
1: Do Michael
0: Nature, que é do
1: Jackson.
0: Michael Jackson, que temos aqui também o single, né?
1: Exatamente.
0: E ele tá no Delica.
1: Exatamente, então, para você ver, o Délica tinha essa proposta de dialogar com o pop mundial. E aí o Nico Rezende, que é um artista importante, fez esse arranjo super interessante, né, com uma batida. O Jorge e o Ali fizeram uma recriação da letra, uma versão mesmo, né,
0: E
1: que é
0: a
1: uma
0: música já tinha sido sucesso com o Michael
1: muito
0: Jackson,
1: sucesso,
0: mas
1: mas
0: não é composição do
1: não,
0: Michael, né?
1: é do Johnny Betts e do Steve Porcaro, né?
0: E aí eles fizeram essa versão e
1: Fiz essa versão
0: estourou.
1: que troca há 40 anos, é uma versão muito feliz,
0: Sim.
1: né? Porque é uma versão atemporal. E ali eu acho que eu consegui encontrar uma espécie de dicção vocal, né? Porque muitas vezes você vê o disco, tem Diferentes, por exemplo, que é uma composição dos Titãs, que inclusive tocam comigo, os meninos gravaram comigo, né? Mas Diferentes, eu estou num registro vocal muito mais agudo, onde a minha identidade vocal é um pouco diferente. Então, havia uma procura também de uma espécie de identidade
0: Da sua voz
1: da minha
0: mesmo, né?
1: voz.
0: Qual seria a sua
1: Qual
0: voz no
1: seria a
0: trabalho
1: minha voz?
0: solo?
1: Qual seria a minha sonoridade, sabe? Então, tem muitas tentativas ali, assim. Mas é um disco que ele é muito avant-garde também, porque ele mistura coisas que até então não se misturavam. Por exemplo, tem João Donato. Tem dois arranjos de João Donato, tocando piano. Tem Máximo Tarrós, que era um trompetista importantíssimo na época, né? Enfim, morreu cedo. Teve Tavinho, Tavinho não, Tavinho Fialho foi no segundo disco. Mas teve, assim, teve os
0: Sim.
1: Titãs, teve os Ronaldos, que era uma banda que acompanhava o Lobão, né?
0: E teve o próprio Cazuza também, né?
1: Cazuza,
0: Que participou
1: exatamente.
0: do disco
1: Tudo é
0: numa
1: Mais.
0: faixa, né?
1: Tudo é Mais.
0: E como que era a sua amizade com o Cazuza e como que foi a participação dele nesse disco?
1: Cara, essa gravação é uma loucura, porque Uma história rápida, assim, a gente marcou uma gravação na Som Livre, né? E o Cazuza não chegava. E eu comecei a beber, porque ele não chegava, eu comecei a ficar nervosa. E comecei a beber. Quando ele chegou, eu estava de porre, completamente. A gente gravou, então eu fiquei exagerada. Fui eu, entendeu?
0: Exagerada, e depois ele compôs exagerada.
1: Não, no final ele faz um ataque. Aí eu falei, é impossível ficar com essa voz, porque estava assim, overacting, sabe? Assim. Aí eu gravei outra voz. Deixei a voz dele, gravei outra voz. E deixei só o último ato, que eram três blocos, deixei só o último ato, onde a gente faz um ping-pong, uhum. A voz original, bem exagerada mesmo. Aí ele me encontrou um tempo depois, você gravou a voz de novo, não sei o quê. Brigou comigo, assim, fez um comentário. Mas aí passou um tempo, ele me encontrou de novo, falou assim, Dulce, eu fiz a mesma coisa com o Luiz Melodia.
0: E falando ainda dessa sua amizade com o Cazuza, ela é tão marcante que você criou uma das suas maiores letras, suas maiores obras, que é O Poeta Está Vivo, né? E eu queria que você contasse um pouquinho dessa história, que ficou sendo considerada assim, uma grande homenagem póstuma ao Cazuza, mas foi feita com ele ainda vivo e a partir de uma experiência dele, né?
1: É. Eu vim de uma tradição humanista, assim, né? Don Quixote, De La Mancha, né? Cervantes, uhum. Hélio Peregrino, são muitas referências de humanistas, de autores, psicanalistas, enfim, da cultura letrada, vamos dizer assim. Essa história, eu fui a uma festa na casa do Cazuza e toquei para ele uma música chamada Gato de Sete Vidas, que eu tinha composto. Que eu não lembro mais, perdi essa música, não sei a letra, não sei a música, não sei nada. Eu toquei para ele. Eu estava ensaiando na EMI para fazer um show, e ele foi lá porque ele ficou intrigado, porque era uma letra que falava de alguém que tinha sete vidas, né? Era como se eu soubesse que ele estava doente. Ele falou assim, como ela sabe disso? Né? Uhum. E por que ela cantou isso para mim?
0: Ele já estava doente, mas ninguém sabia.
1: Ninguém sabia. Uhum. Aí ele foi no estúdio e depois a gente saiu para... Ali no estúdio ficava em Botafogo, ali na minha barreta, a gente saiu para um barzinho e ficou conversando. Ele me contou que ele estava indo para Boston, que ele estava com AIDS, não sei o que e tal. Quando ele voltou, ele compôs as canções que vieram a fazer parte depois do Ideologia, que para mim é uma porrada esse disco, assim, né? Eu fiquei muito impressionada com as letras, com a pungência e com o sofrimento que ele passou, né, e tal... E tinha um trecho de uma letra que falava, eu vi a cara da morte e ela estava viva. E isso era uma coisa como se ele estivesse em carne viva. Era a sensação que eu tive, ele está em carne viva, né? E aí, movida por essa coisa da compaixão mesmo, porque a gente teve sempre essa coisa meio de se espelhar, esse espelhamento. Os artistas se espelham uns nos outros. A gente compõe coisas a partir de obras, uhum, que existiram. E é muito importante a gente ter bons interlocutores. E o Cazuza sempre foi um interlocutor para mim. Ele fazia alguma coisa, eu falava, puxa, que incrível isso, como é que ele fez? Eu queria dialogar com aquilo. Então, eu acho que O Poeta Está Vivo foi uma maneira que eu encontrei de dialogar com as coisas que ele estava escrevendo. Essa Via Cara da Morte, Ela Estava Viva, me pareceu um poema do Mayakovsky, um poeta russo, assim, achei de uma pungência tão grande. Aí eu fiz a letra. E um dia eu estou na casa dele, mostrei, que estava muito doente, mostrei a letra para ele. Chegou e falou, você está escrevendo melhor do que eu. Eu tenho uma crônica que eu fiz falando como ele era, ele tinha capacidade, às vezes, de dizer para o outro aquilo que acalentava, né, o outro. Né? Eu falei, não é nada disso, não sei o quê. Bem, aí, um tempo depois, a Denise Barroso, que foi da Gangue 90, eu estava na casa dela, ela falou, Dulce, por que você não dá essa faixa, essa música para o Frejá musicar? Eu até então não tinha composto nada com o Frejá. Imagina, a primeira coisa que a gente compôs foi O Poeta. O Frejá morava no Flamengo, na casa dos pais, dormia no quarto com o Mauro, né? Aí eu fui, o Frejá fez a música, eu fui na casa dele, a gente gravou num cassete, uma demo da música. Aí, depois que o Cazuza morreu, o Ezequiel Neves, que era produtor do Cazuza, que também foi muito meu amigo e uma pessoa muito importante na minha carreira, foi lá e resgatou essa fitinha cassete e essa música acabou fazendo parte do No Calada da Noite, né? É a música primeiro... do último lado, é a música do lado B do LP.
0: É, né? O primeiro disco do Barão sem o Cazuza,
1: pós-Cazuza,
0: né? Sim. E essa música ficou assim ligada à memória do Cazuza, né? E você traz esse verso, né? O poeta está vivo, não morreu, foi ao inferno e voltou, e você se inspirou justamente nessa viagem que ele fez a Boston para fazer o tratamento.
1: E essa frase, todo mundo é parecido quando sente dor, se eu não me engano, ela vem do L. Pellegrino, alguma coisa que eu li, esse psicanalista, eu sou muito ligada à psicanálise e tal, e enfim...
0: E essa música até hoje arrepia e é uma grande homenagem ao Cazuza, todo mundo canta e até hoje nos shows, né, do Barão e do Frejá. E vamos falar de uma outra parceria sua muito bacana, que foi com o Herbert Viana, né? Ele fez também Caleidoscópio, né, que é um grande hit seu até hoje, toca o tempo todo nas rádios. Como que foi a criação dessa música? Como que é a história dessa canção?
1: Eu sempre também tive uma relação forte com o Herbert, né? A gente... Quando começou, a gente namorou, eu tinha 24 anos, a gente namorou um tempo, não sei o quê. A gente teve vários encontros, assim, durante a nossa trajetória, né? E um deles foi exatamente na gravação do Voz Azul. Eu chamei ele para ser meu produtor.
0: Voz Azul, que
1: é esse aqui. Eu tive três produtores nesse disco. O Herbert Viana, o Celso Fonseca, que também estava no início da carreira dele. Tocou muito tempo com Gil, o Celso é um guitarrista, tocou muito com Gil, e depois se tornou um artista, né? Compôs muita coisa. Tem muitas coisas compostas com o Celso também. E o Ayrton Bahia, foram três produtores. E aí o Herbert fez essa música, ele me falou na época que ele fez um pouco inspirado na minha maneira de ver as coisas. Porque o Herbert era tudo certinho, tudo era direitinho, e eu era...
0: Caleidoscópica.
1: Eu era toda fragmentada, toda descabelada, toda desconjuntada, entendeu? E ele, assim, via as coisas meio de uma maneira fragmentada, assim. Então, ele, acho que ele fez pensando... a letra... o conteúdo da letra não foi feito para mim, mas a linguagem, a maneira como ele compôs a letra, que é toda em pedaços, fragmentos, como se contasse uma historinha em pedacinhos.
0: Versos curtos,
1: dando modos. Exatamente. Desligou a luz, deitou, dormiu, nem pensou em se divertir, né? Então, todos esses flashes, eu acho que ele pegou um pouco do meu jeito de escrever e de fazer as coisas e tal. Diz ele, né?
0: Que bacana. E você também é gravada por muita gente, né? Você tem canções gravadas pela Ana Carolina, Leila Pinheiro, parcerias com Mosca também, Cidade Negra. Como que é para você ouvir as suas canções aí ganhando outras interpretações nas vozes desses artistas?
1: Isso aconteceu, assim, no início dos anos 90. Eu tinha composto muita coisa com o Frejá e muitas coisas que ele não gravou. Então, a gente começou a enviar essas coisas para alguns artistas, né? Então, a Simone gravou uma música. A Leila Pinheiro gravou Leila também. Pinheiro, então, o pessoal... A Ana, no primeiro disco dela, que o Jorge fez com ela, na IMI, não sei se foi, não, o Jorge estava na BMG, que foi na BMG, gravou uma música chamada Melhor de Mim, que é uma parceria minha com o Frejá e com o Mosca.
0: Nossa, linda essa música.
1: Pois é. E aí eu encontrei a Ana, foi muito engraçado, porque essas coisas, né? Toda vez que a gente começa, um artista começa, sempre o diretor artístico quer sempre sugerir repertório, não sei o quê. Muitas vezes o artista tem tanta coisa para dizer, vem com o seu repertório, mas o diretor artístico quer empurrar alguma coisa que ele acha que vai funcionar melhor. Enfim, a visão que ele tem daquele artista. Quando eu até tive uma discussão séria sobre isso recentemente, porque muitas vezes eu acho que o produtor ele tem que ajudar você a chegar na versão que você tem de você mesmo. E não
0: trazer já pronta
1: não
0: uma
1: fórmula. Não querer empurrar uma coisa que ele acha que vai dar certo, ou construir a tua imagem, entende? Ele tem que te ajudar a chegar na sua... no que você quer. Eu acho que esse que é o barato. Mas, enfim, aí eu encontrei a Ana, toda feliz, nunca tinha encontrado ela, encontrei aquela primeira vez, eu falei, oi, tudo bem? Aí a gente falou, ela falou que ela não queria gravar a música. Tipo assim, foi uma coisa que ela... Como eu também nunca quis, também várias coisas, né? Aí a gente acabou se conhecendo, houve uma empatia ali, não sei o quê. Aí eu vi uma letra para ela, chamada Lentes. Passou um tempão, ela não fez. Um dia ela me telefonou e falou que tinha feito essa música chamada Resta. e que tinha algumas coisinhas minhas. Ela tinha, na verdade, feito com a Chiara.
0: Chiara Tivello.
1: Mas tinha essa frase: você é aquela mulher escondida nas letras de todas as coisas. É a única frase que permaneceu da letra toda que eu tinha enviado para ela. Embora o que ela tenha escrito na letra tenha se inspirado muito nas coisas também que estavam
0: acontecendo. E a música se chama
1: Resta,
0: que está no álbum 9 da Ana Carolina. E essa música acaba... esse verso da música, né, é que batiza o seu novo show, né? A Mulher Escondida nas Canções, que traz algumas canções que você tem feito ao longo desse tempo e também traz os hits, né? Como que você lida com esses hits que são, assim, obrigatórios? Tem artistas que não gostam de cantar os hits, eles querem apresentar só trabalho novo. Como que você equilibra isso?
1: Olha, eu sou esse artista. Na verdade, esses anos todos, eu tive muita reticência de ficar nessa coisa dos anos 80, né? Esse movimento saudosista que tem essas ondas saudosistas, né? E eu, como eu... então, para mim era muito importante construir a minha voz autoral, encontrar isso, ganhar uma certa... Porque eu estourei, quando eu estourei, eu era muito garota, eu não sabia tocar direito, eu não sabia cantar direito, eu não sabia nada, na verdade. Assim, fui jogada às feras ali, sabe? E aí, enfim, eu queria... construir essa voz autoral, eu queria, né, pesquisar na linguagem, então eu fui estudar, não sei o que, eu acho que esses anos todos eu fiz, eu acho que dois discos interessantes, o Beleza Roubada, que foi em 2004, que é um disco que pouca gente conhece, mas que tem parceria, exatamente, que tem as parcerias com o Osh, que abre com uma música chamada Cappuccino, parceria com Zélia Duncan, e, enfim, e que tem Ipanema, por exemplo, e Quando, canções que eu exatamente... já refletem um pouco essa pesquisa de encontrar um jeito próprio de dizer as coisas, né? E sobre o signo, exatamente o disco que eu fiz agora na pandemia, que dá sequência a esse trabalho de pesquisa. Mas, hoje em dia, no universo digital, é muito difícil você colocar um produto no mercado, você colocar um disco no mercado, fazer esse disco chegar no grande público, né? Agora que eu mais ou menos sinto que eu encontrei a minha voz, eu me senti, também entendi, demorei para entender, que as pessoas, quando vão num show, elas querem ouvir as canções...
0: Algo familiar também.
1: Algo familiar também. E as canções que elas ouviram quando elas estavam namorando, quando elas estavam na faculdade, quando elas perderam um amor, sabe? Uhum. O público quer cantar, tem... Sabe, então eu me senti assim, agora eu sinto que é um encontro possível, que antes não estava sendo tão possível. Primeiro, posso tocar, eu posso me aproximar de canções como Eu Sofri, Caleidoscópio, Natureza Humana, Terra de Gigantes, do Humberto Gessen, que foi um sucesso do terceiro disco. Para os que estão em casa, do Ogeriza, quer dizer, muita gente não sabe hoje em dia, porque foram tantas décadas, são mais de 4 décadas, mais de 40 anos de carreira, né? Não sabem que eu fiz parte desse movimento dos anos 80. Até porque eu não fiquei fazendo muito revival. Eu fiz uma coisa no Multishow, uma vez, de um espetáculo. Fiz uns tributos ao Cazuza também. Fiz 2 tributos ao Cazuza. Mas eu, como cantautora, eu gosto de dialogar com as gerações. Gosto de que a linguagem evolui. Então, eu gosto desse trabalho, né? Então, agora, eu me sinto um pouco com mais ferramentas e psiquicamente mais capaz... Porque eu já sei um pouco o que eu sou, o que eu quero. Então, eu posso pegar um Sofri, por exemplo. Sofri é uma música difícil de fazer. Como é que você vai trazer um arranjo...
0: New Wave
1: totalmente
0: pro
1: New
0: acústico.
1: Wave pro acústico. Uhum. De uma letra que é teatral e uma coisa que, na verdade, é meio datada, né, e tal. Porque, assim, por exemplo, Natureza Humana não é datado. Apesar de ser uma canção do Michael Jackson...
0: Que toca até hoje todas as rádios.
1: O arranjo é um arranjo que não é tão datado, entendeu? Bem... Mas eu fiz uma coisa.
0: Tá no show, gente.
1: Tá no show.
0: Eu Sofri, vai estar no
1: show.
0: Até
1: eu falo assim, gente, eu não sei se eu conseguia. Preciso da ajuda de vocês.
0: Com certeza. Então, vamos convidar o público para curtir seu show ao vivo, A Mulher Escondida nas Canções.
1: Pois é, essa Mulher Escondida nas Canções vai estar dia 4 de junho. Corpus Christi, tem um amigo que falou, Corpo de Cristo e você, eu e Pedro, né? Porque sou eu, só um guitarrista fantástico, Pedro Terra.
0: Dia 4 de junho.
1: É 9 da noite.
0: Dolores Clube.
1: Você sabe, Dolores Clube, homenagem a Dolores Duran.
0: Aqui na Lapa, então.
1: Aqui na Lapa.
0: A gente vai curtir todos esses sucessos e músicas que a gente vai conhecer com essa grande autora e cantora, a Dulce Quental. Dulce, muito obrigado pela presença
1: obrigada.
0: Por compartilhar essas histórias, essas músicas incríveis com a gente. Muito mais sucesso para você.
1: Obrigada a vocês.
0: Obrigado a você também.

também que nos acompanhou. Fique ligado na nossa playlist aqui do Arte Clube, no canal da Rádio MEC, no YouTube. Tem muito mais papos bacanas para você. Até mais e até a próxima. A gente fica então com Sempre Livre. Eu sou Free.

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1: Olá, amigos e amigas, muito boa tarde. Uma hora e um minuto no seu rádio. Rádio Nacional apresentando para vocês Revista Rio ao vivo a partir de agora até às 15h, nesta quinta-feira, 14 de maio de 2026. Comigo, excepcionalmente, hoje na apresentação, Luciana Valle. Nosso Dila Araújo volta amanhã à apresentação do Revista Rio, que tem coordenação de Raquel Júnior e apresentação de Raquel também esporadicamente. Então a praça, cada dia mais, ela recebe novos convidados. Eu fui convidada a estar aqui hoje apresentando para vocês, né, esse compromisso, né? O Revista Rio, na verdade, é um compromisso com a comunicação pública diariamente aqui no seu dial. No Rio de Janeiro, 87.1 FM, 1130 no AM, com assuntos em destaque no noticiário do Grande Rio de Janeiro. Muita música.

música brasileira, tem conversa também. Tudo isso orquestrado aqui pelo meu querido Rafael Espíndola nos trabalhos técnicos, com o nosso apoio em estúdio da Maria da Glória, querida Glorinha. 1:03. Daqui a pouquinho os destaques para você do programa de hoje. A gente abre a nossa programação com Flávio Venturini, convidando Gloria Groove, Princesa, que é a música do Flávio com Ronaldo Bastos.

0: 1h05, revista Rio no ar, aqui pela sua Rádio Nacional. Eu, Luciana Valles, chegando aqui na nossa pracinha dos amigos Dylan e Raquel e simplesmente esquecendo, bagunçando a praça, esquecendo de deixar com vocês o WhatsApp para nossa comunicação. O DDD 21 97119-9966. Repetindo, 21, não esqueça de colocar sempre o código DDD, 97119-9966. Manda a sua mensagem, de preferência em texto, né? Que fica mais fácil da gente ler e responder para todo mundo. O áudio, às vezes, é mais demorado até a gente conseguir ouvir. Tranquilo? Apresentando para vocês agora os nossos destaques.
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0: A Festa Literária de Santa Teresa acontece nesse fim de semana, com homenagens ao cantor e compositor João Bosco e aos escritores Marcelo Rubens Paiva e Rosiana Murray, no Parque Glória.

É Maria. A 17ª, ou melhor, a 18ª edição da FLIST reúne cultura, arte, literatura e gastronomia, com atrações para leitores de todas as idades. Nós vamos saber mais sobre a festa daqui a pouco, conversando com a curadora Ninfa Parreiras. E quinta-feira é dia de conversar sobre cinema. O quadro Tela Nacional destaca a estreia do filme Fanon. A jornalista Clarice Basso também traz para a gente dicas de eventos gratuitos. A Mostra de Cinema da Amazônia e Cantando Estações. E ainda de olhos nos destaques do noticiário. Policiais civis da Delegacia da Criança e do Adolescente vítima prenderam hoje uma mulher apontada como uma das líderes de uma organização criminosa responsável por aliciar e explorar sexualmente menores de idade. De acordo com as investigações, a mulher chegou a levar uma criança para se encontrar com um homem de origem estadunidense em troca de um celular e dinheiro como pagamento. A ação de hoje faz parte da Operação Caminhos Seguros, coordenada pela Secretaria Nacional de Segurança Pública do Governo Federal. O Instituto do Patrimônio Histórico e Artístico Nacional, o IFAM, determinou o tombamento provisório do prédio onde funcionou o antigo DOI-CODI, no Rio de Janeiro, centro de prisão e tortura de presos políticos durante a ditadura militar. A medida foi tomada atendendo a um pedido do Ministério Público Federal. Localizado nos fundos do 1º Batalhão de Polícia do Exército, na Rua Barão de Mesquita, na Tijuca, zona norte do Rio, o imóvel foi palco de sistemáticas violações aos direitos humanos entre as décadas de 1960 e 1980. Você acompanha os detalhes daqui a pouquinho. No Rio de Janeiro, 1h09. Revista Rio apresentando composição de Augusto Jatobá, Xangai com Matança.

1h15, você acompanhou aqui na Rádio Nacional Maria Gadu, Linda Rosa, composição da Gadu. Revista Rio ao vivo, até 3 horas, comigo Luciana Valle, excepcionalmente hoje. Voltando aqui para cumprimentar os nossos ouvintes queridos, ligadinhos no Revista Rio, Watson Araújo, né, sempre presente, boa tarde Dylan, Raquel, Rafael Espíndola, ótimo programa, aguardando o quadro da Daniela Meriano. Adorei a entrevista de ontem com Valdir Luiz, Heraldo, pelo Rádio Memória. É o material que a galera está produzindo aí, né? Pelos 90 anos da Rádio Nacional. Com todo cuidado, com todo carinho, né? E muita memória, com certeza. Boa tarde, Jorge Brum, Gláucia Cirilo. Não, né? Acho que eu estou lendo coisa de ontem, gente. Alguém avisa para a Luciana que hoje já é quinta-feira? Ô, senhor! Bom, o Watson está aqui presente hoje novamente também com seu alô para todo mundo. Nosso ouvinte de São Cristóvão, aquele abraço forte para você. Mas é bom que a gente acaba chamando a atenção aqui para essa produção cuidadosa, né? Que a Raquel está desenvolvendo aí com os programetes especiais, né? Pela história da Rádio Nacional nesses 90 anos. A gente chega aos 90 no dia 12 de setembro, né? Celebrando toda essa história da radiofonia, né, com destaque no radiojornalismo, no esporte, na produção teledramatúrgica, no humor e também com tudo que a rádio produzia em termos de música, né, com suas orquestras, com seu imenso cast de cantoras e cantores. Enfim, estamos aqui neste ano de 2026 que é só de comemorações. Tem mais boa tarde aqui, atualizando a Jorge de São Gonçalo. Boa tarde, Luciana, e a todos da equipe maravilhosa da

Gracinha, você também mora em nossos corações. Abraços aos amigos ouvintes, bom programa. Obrigada, Jorge, seu coração é grande e muito generoso, valeu pelo carinho. O Léo de Campo Grande também cumprimenta a nossa equipe aqui. Boa tarde, Luciana, Glorinha, Rafa Espíndola e todos do Revista Rio. Prazer ter você na nossa pracinha. Já conheço do É Tudo Brasil. É Tudo Brasil, gente. Logo mais, hein? Não esqueçam, a partir das 5 da tarde comigo, trazendo muita música brasileira. Só coisa boa, hein? Obrigada, gente, pelo carinho, pelas mensagens. Não esqueçam, o nosso WhatsApp é 21 971199966. Manda mensagem pra gente aí, dizendo o seu nome completo, de onde você tá falando. Muito bem, 1h20. A gente segue com notícias. Policiais civis da Delegacia da Criança e do Adolescente vítima prenderam hoje uma mulher apontada como uma das líderes de uma organização criminosa responsável por aliciar e explorar sexualmente menores de idade. De acordo com as investigações, a mulher chegou a levar uma criança para se encontrar com um homem de origem estadunidense em troca de um celular e dinheiro como pagamento. O estrangeiro foi preso em dezembro do ano passado. A ação de hoje faz parte da Operação Caminhos Seguros, coordenada pela Secretaria Nacional de Segurança Pública do Governo Federal. A iniciativa realiza hoje um dia D de enfrentamento aos crimes de abuso e exploração de crianças e adolescentes, com ações simultâneas em diversos estados. De acordo com a Polícia Civil, a prisão da mulher hoje no bairro do Jacaré, na Zona Norte do Rio, é um desdobramento da investigação que prendeu o criminoso estrangeiro em São Paulo em dezembro do ano passado. Na ocasião, foram apreendidos com ele diversos dispositivos eletrônicos, como pendrives, notebooks, celulares e câmeras, sendo uma delas com equipamento espião. A análise dos arquivos armazenados revelou a existência de vídeos com cenas de abuso e exploração sexual de menores de idade envolvendo o próprio homem. O material também levou às informações de que a mulher presa hoje no Rio atuava como aliciadora, cooptando crianças e adolescentes para manterem relações sexuais com o norte-americano. A polícia detalha que, em um dos vídeos, a criminosa levou ao encontro do homem uma criança que aparenta ter menos de 10 anos de idade. Contra ela foi cumprido um mandado de prisão. Importantíssimas as investigações, né, que leve, obviamente, às condenações e à prisão de outras pessoas envolvidas nesses crimes bárbaros. Aliciamento, cooptação de menores de idade para fins sexuais. Exploração de crianças, né, para fins sexuais. 1h20, o Instituto do Patrimônio Histórico e Artístico Nacional, IFAM, determinou o tombamento provisório do prédio onde funcionou o antigo DOI-CODE, no Rio de Janeiro, centro de prisão e tortura de presos políticos durante a ditadura militar. A medida foi tomada atendendo a um pedido do Ministério Público Federal. No requerimento apresentado pelo MPF e pela Comissão Estadual da Verdade do Rio de Janeiro ao IFAM, em 2013, as instituições comprovam a relevância histórica do local. Localizado nos fundos do 1º Batalhão de Polícia do Exército, na Rua Barão de Mesquita, na Tijuca, na Zona Norte do Rio, o imóvel foi palco de sistemáticas violações aos direitos humanos entre as décadas de 1960 e 80. As instituições argumentam ainda que a preservação da estrutura física é fundamental para a política de justiça de transição, servindo como um registro material que impede o apagamento da memória das vítimas. O pedido de tombamento sublinha que o local não é apenas um prédio militar, mas um símbolo do aparato repressivo do Estado brasileiro. As investigações conduzidas pelo Ministério Público Federal revelaram que o prédio sofreu modificações arquitetônicas específicas para facilitar a prática de crimes. Portas de acesso exclusivo foram criadas para evitar que presos fossem registrados oficialmente. E as celas, como a notória Maracanã, foram projetadas para isolar e torturar detentos à margem da lei. O tombamento provisório garante que o imóvel não seja demolido nem sofra alterações
ou reformas que possam descaracterizar sua função original durante os anos de repressão. Com o tombamento definitivo, a proposta é que o prédio funcione como um local de memória, de caráter educativo, e como uma forma de reparação simbólica às vítimas e aos seus familiares. E para que tudo isso também nunca mais se repita. 1h23 no Rio de Janeiro. Daqui a pouquinho voltamos com outras notícias no seu Revista Rio, pela Rádio Nacional. 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Voltamos com música brasileira, desta vez Milton Nascimento e Paulinho Mosca, nos Bailes da Vida.

No Rio de Janeiro, 1h27. Nosso abraço para Maria Beatriz, nossa ouvinte de São Gonçalo, ligadinha aqui no Revista Rio. Também

0: na medida, as coisas saem conforme o planejado. Obrigada, Maria Beatriz. Vamos com nervoso e tudo. Gente, 1h29 antes do nosso intervalo aqui. Informações importantes para os nossos motoristas transitando aí pela cidade. Um acidente envolvendo um ônibus e um trem interrompeu parcialmente a circulação do ramal de Belfor Roxo no final da manhã de hoje. O coletivo foi atingido por um trem na passagem de nível de Costa Barros, na Zona Norte, e com impacto, o ônibus tombou ao lado da linha férrea. Caramba! De acordo com a Supervia, não houve passageiros feridos. A concessionária afirma que o motorista do ônibus não respeitou a sinalização antes de atravessar os trilhos. E olha que ele deve passar ali todo dia, hein? Toda hora. Os trens operam neste momento entre as estações Central do Brasil e Mercadão de Madureira e também na linha Pavuna Belfor Roxo, operando normalmente neste momento. Em nota, o Rio Ônibus lamentou o acidente e informou que acompanha o caso. Enfim, fique a lição aí para o motorista, obviamente, né? Respeitar a sinalização da via férrea. Vamos para o intervalo? Daqui a pouco voltamos com bate-papo aqui no seu Revista Rio. Até já.
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1h39, Revista Rio, ao vivo na sua Rádio Nacional até às 15h, excepcionalmente hoje, comigo, Luciana Valle. Voltando com informações, Notícias do nosso Rio de Janeiro. A Justiça Federal determinou a soltura de Marlon Brandon Coelho Couto da Silva. Sabem quem é o Marlon Brandon? É o MC Pose do Rodo. O habeas corpus foi concedido nesta quarta-feira. O artista foi preso na investigação da Operação Narcofluxo, que apura um suposto esquema bilionário de lavagem de dinheiro ligado a bets ilegais, rifas clandestinas e tráfico internacional de drogas. A decisão, assinada pela desembargadora Luíse Vilela Leite Filgueiras, do Tribunal Regional Federal da Terceira Região, revoga a prisão preventiva do cantor, mas impõe medidas cautelares, como a entrega do passaporte e que ele compareça mensalmente em juízo. Na decisão, a magistrada apontou excesso de prazo nas investigações, ausência de denúncia formal do Ministério Público Federal e afirmou que a prisão preventiva não pode servir como instrumento para facilitar a produção de provas. Informação importante aqui ainda do âmbito do nosso, da nossa justiça, acompanhando aqui informações da OAB, a Ordem dos Advogados do Brasil, no Rio de Janeiro, que mantém uma comissão de celeridade processual que obteve uma ação importante, né, junto ao Tribunal de Justiça do Rio de Janeiro. Através da comissão foi criado um canal de atendimento específico para advogados e advogadas, né, que conduzem processos na área de saúde, né, e que precisam requerer uma resposta rápida, como casos graves e pedidos de tutela antecipada. A gente conhece tantos casos, né, de pessoas que têm acesso aos equipamentos de saúde negados, ou procedimentos, ou cirurgias, enfim, intervenções importantes na saúde pública ou privada, e que precisam recorrer à justiça para manter, né, a garantia dos seus direitos constitucionais, o acesso à saúde, né, o direito à saúde. Então, esse canal de atendimento específico para advogados e advogadas, criado pela Comissão de Celeridade Processual da OAB, permite uma comunicação direta com os juízes encarregados dos processos através de um e-mail. Né? Você que tem aí um familiar, um conhecido, parente, amigo, qualquer pessoa necessitando dessa celeridade, né, de uma resposta mais rápida em relação aos processos na área da saúde, pode anotar esse e-mail agora. urgente.nucjustica06. O NUC é núcleo, né? NUC Justiça, sem cedilha, 06, numeral, arroba tjrj.jus.br. Vou repetir esse canal importante para comunicação direta com os juízes, né, que recebem e despacham, né, sobre esses processos que exigem uma resposta rápida, né, para as famílias, para pacientes, pessoas doentes, às vezes a liberação de medicamentos importantes para tratamentos urgentes, né, que demoram em pilhas e pilhas de processos que se acumulam lá nos gabinetes dos nossos juízes. Vamos lá, então, novamente o e-mail para esse contato direto do advogado ou advogada. urgente.nucjustica, lembrando que justiça não tem cedilha, urgente.nucjustica06@tjrj.jus.br. Esse canal é compartilhado pela Comissão de Políticas Institucionais para a Eficiência Operacional e Qualidade dos Serviços Judiciais do Tribunal de Justiça do Rio de Janeiro, né, representado pela desembargadora Jaqueline Montenegro, depois, obviamente, que o assunto mobilizou a Ordem dos Advogados do Brasil no Rio de Janeiro sobre essa morosidade processual, né, nos diferentes núcleos de justiça, né, onde chegam esses processos especializados no julgamento de demandas relacionadas ao direito à saúde. Não dá para esperar, certo? 1h43. Vamos aqui para a nossa pracinha. Eu tenho mensagens, vamos conferir aqui.
Regininha, contactando a gente através do WhatsApp da Rádio Nacional. Boa tarde, Luciana. Estou impactada. Ontem estava pensando na música com o Matança, de Xangai, para pedir hoje no programa Tarde Nacional. Eu confesso que Matança, não sabia se era o nome da música, se era o nome do cantor. Enfim, Matança, para a gente aqui, aparece como o nome do, do cantor, do intérprete. Achei até estranho, né? Um nome artístico desse, Matança. Composição de Xangai, que ela acabou ouvindo, né? Intuitivamente, a gente acabou programando aqui, Raquel, Dylan. Isso foi incrível, diz a Regininha. Que bom, né? Estamos aí em sintonia fina com os ouvintes. Quase uma telepatia. Querem pedir música? Podem pedir. Fiquem à vontade. Se eu não conseguir atender hoje aqui, durante o Revista Rio, até às 3 horas, a gente promete incluir aí nos próximos programas esta semana. Combinado assim? Novamente, o número do nosso WhatsApp para você. 21 971 199966. Voltando para a música brasileira aqui na nossa programação, é a vez de Leone Herbert Viana. Confere, Rafael Espíndola. Não confere. É Cláudia, com mais de 30, canção de Marcos Valle, Paulo Sérgio Valle.

0: 1h51 aqui na nossa programação. Tivemos Marcos Sacramento, Meu Rádio, Meu Mulato, de Erivelto Martins, trazendo o Rádio Jornalismo agora com informações sobre um aluno de medicina que vai pagar R$720 mil por fraude em cotas na Unirio. Os detalhes na reportagem de Cristiane Ribeiro.
1: O Ministério Público Federal fixou em R$720 mil o valor a ser pago por um estudante de medicina que ocupou indevidamente vaga destinada a cotas raciais na Unirio, a Universidade Federal do Estado do Rio de Janeiro. Ele ingressou na instituição em 2016 sem preencher os requisitos previstos no edital para vaga reservada a candidatos pretos, pardos ou indígenas. O TAC, Termo de Ajustamento de Conduta, foi assinado nesta semana entre o MPF, a Unirio e o aluno. De acordo com o Ministério Público, esse valor poderá ser dividido em 100 parcelas mensais de R$ 7.200. O estudante deverá ainda participar de curso de letramento racial oferecido pela própria universidade. O dinheiro será usado para o custeio de bolsas destinadas a pessoas negras do curso de medicina da Unirio e a manutenção de programas educativos voltados às relações étnico-raciais e ao combate ao racismo estrutural. O MPF ressalta que a assinatura do novo TAC faz parte de uma atuação sistêmica desenvolvida pelo órgão para corrigir distorções históricas relacionadas à política de cotas na Unirio. Este foi o terceiro termo aplicado à universidade. Com isso, o valor total já assegurado em acordos do tipo ultrapassa R$ 2 milhões. Com informações da Agência Brasil, da Rádio Nacional no Rio de Janeiro, Cristiane Ribeiro.
0: 1h53, a gente está quase chegando ao fim da primeira hora aqui do seu Revista Rio, programa ao vivo de segunda a sexta-feira na sua Rádio Nacional 87.1 FM, mantendo o dial também no AM em 1130. Para fechar essa hora com chave de ouro, a gente traz mais gente para o banco da praça. Aliás, tem que encher essa pracinha de banco para caber todo mundo, né? Márcio Vanderlei, né, fiel ouvinte de Limoeiro, lá em Pernambuco, conversando com a gente aqui. Vanderlei, bom dia, querido. Bom dia não, é boa tarde.
2: Boa tarde, Raquel, Dylan, todos no estúdio, meus amigos de banquinho. Que bom ter você aqui na pracinha com a gente, viu? É um prazer inenarrável, viu, Lu? Eu sempre participo aqui da pracinha contando histórias sobre música, sabe? E hoje não vai ser diferente, né? Com a sua ilustre presença. Vamos falar hoje sobre a música Duas Tribos, né? 1965, a música da Legião Urbana, né? Que é uma música em que Renato Russo, ele faz forte crítica à ditadura militar, né, brasileira. A letra denuncia a repressão, a censura e a perda de liberdade após o golpe de 64, usando imagens marcantes para simbolizar a violência do regime. Também ironiza o slogan otimista, o Brasil é o país do futuro, constatando com a realidade autoritária da época. Além disso, a canção aborda a alienação cultural e o desejo de escapismo, em meio ao clima de medo e repressão, servindo como um alerta para que esse período da história não seja esquecido, então que jamais possamos esquecer, né, que o Brasil foi um país que teve uma ditadura militar, né, que isso nunca mais aconteça. Então vamos ver aí, né? Cortaram meus braços, cortaram minhas mãos, cortaram minhas pernas no dia de verão. O Brasil é o país do futuro. Valeu, Lu. Forte abraço para vocês aí. Boa quinta a todos. Querido. Márcio Vanderlei, aqui em Limoeiro, Pernambuco.
0: Obrigada, Márcio Vanderlei. Importante reflexão, né? Na música 1965, Duas Tribos, de Renato Russo, né? Lançada pelo Legião Urbana em 1989. Podia ser meu pai, podia ser meu irmão, não se esqueça. Temos sorte e agora é aqui. A gente está sem a música para reproduzir hoje aqui no Revista Rio, mas fica a promessa aqui e o pedido também a Raquel e Dylan para trazer a música amanhã, né? Ilustrando aqui a participação do Márcio Vanderlei. Obrigada pelo carinho com a gente, Márcio, mais uma vez presente na pracinha do Revista Rio. Vamos fechar com música então essa primeira hora? Fernanda Takai, Estrada do Sol, de Tom Jobim e Dolores Duran.

0: 1h59, Fernanda Takai e Glorinha aqui comentando. Essa música tá muito nostálgica num dia frio assim, deixa a gente até meio tristonho. Vamos levantar esse astral da Glorinha já já aqui no Revista Rio. E você continua mandando pra gente a sua mensagem através do WhatsApp 21 971 199966. A gente volta logo depois do noticiário. Até já.
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1: Agora são 2 horas no horário de Brasília. Olá, muito boa tarde. Eu sou Daniel Ito e este é o Nacional Notícias com um destaque do momento. A gente fala agora sobre a lei que garante salários iguais entre homens e mulheres que exercem a mesma função no trabalho. E a notícia é que o Supremo Tribunal Federal pode decidir hoje se essa lei é ou não constitucional. Julgamento que começou ontem e prossegue hoje no plenário do Supremo, agora ao longo da tarde, com os votos dos ministros. Detalhes com Priscila Tereso.
2: O plenário analisa 3 ações. Uma da Central Única dos Trabalhadores, para garantir a aplicação da lei, e 2 impetradas pela Confederação Nacional da Indústria e o Partido Novo, contra a norma. Em julho de 2023, o presidente Lula sancionou a lei para garantir a igualdade salarial entre homens e mulheres que exercem a mesma função. Além disso, devem ser divulgados relatórios semestrais de transparência salarial por empresas com mais de 100 empregados. A norma alterou a CLT, Consolidação das Leis do Trabalho, para definir que as empresas deverão pagar multa em caso de discriminação por motivo de sexo, raça, etnia, origem ou idade. Nas ações que questionam a lei no STF, o argumento central é de que a divulgação desses relatórios expõe informações sensíveis sobre estratégia de preços e custos das empresas, violando o princípio constitucional da livre iniciativa. De outro lado, as entidades sindicais autoras da ação que defende a norma sustentaram que ela promove a dignidade da pessoa humana, a redução das desigualdades sociais, a justiça social e a valorização do trabalho.
1: E você que está nos ouvindo, o que você acha? Essa lei que garante salários iguais entre homens e mulheres na mesma função é justa? É constitucional? Se quiser deixar sua opinião, passa lá no nosso Instagram, no @RadioNacionalNoticias. Comente, também curta e compartilhe o nosso conteúdo. Agora são 2 horas e 2 minutos. Esse foi o Nacional Notícias, próxima edição às 3 horas.

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1: Duas horas e três minutos. Eu cumprimento quem está chegando agora aqui na nossa sintonia. Boa tarde. Estamos conduzindo aqui o Revista Rio ao vivo na Rádio Nacional até as 3 horas, excepcionalmente hoje com a minha apresentação, aqui Luciana Valle que vos fala, trazendo notícias, é coisa lá do É Tudo Brasil. Convido você já de antemão a comparecer mais tarde aqui no nosso dial para acompanhar É Tudo Brasil, das 5 às 6 comigo, tá? Muita música brasileira, bate-papo, aí sim, as novidades do mercado fonográfico, lançamentos, tudo de bom e do melhor na música para você, música brasileira. Voltando aqui para o nosso Revista Rio, eu cumprimento a Ana de São Gonçalo, tão bonitinha. Boa tarde, Luciana Valle e todos dessa pracinha maravilhosa. Ana de SG, São Gonçalo. É mais fácil eu aqui do outro lado ficar nervosa, diz a Ana. Já estou feliz demais porque ouvi a música de Milton, que eu gosto. Abraços especiais para a nossa Gloríssima. Gloríssima está aqui, né, se protegendo do frio do estúdio. E a gente vai ouvir samba para aquecer a Glorinha aqui, que estava falando da música, que deu uma certa sensação de frio para ela. A Ana diz, amo sua voz, você está muito próxima, porque tem uma amiga com seu nome e sobrenome. Nossa, coincidência, hein? Luciana Valle. Tem umas homônimas por aí. O meu nome completo é Luciana Vinha do Valle. Né? Gerava muita brincadeira na escola, principalmente. Luciana Vinha do Valle, quando encontrou o lobo mau na floresta? Aí vira fábula, né? Aí vira conto, historinha infantil. É bom demais, gente. Infância, tudo tem gosto de infância. Principalmente quando a gente chega na minha idade, né? A gente vai voltando no tempo, assim, lembrando dessas fases gostosas da vida, de inocência, de brincadeira. Mas eu ainda trago essa criança comigo aqui. Que bom, Ana, gostar da minha voz. Espero que estejam gostando também aqui do nosso Revista Rio, né? Cuidadosamente preparado por Dylan Araújo e Raquel Júnior. Os dois retornam ao programa, a Dylan na apresentação do programa, a partir de amanhã, tá certo? Mais uma vez, convido você a mandar sua mensagem para a gente através do WhatsApp 21 971 199966. Pode fazer como o Márcio Vanderlei, de Pernambuco, que gravou e mandou o áudio para a gente, ou se preferir, manda só em texto. Né, lembrando sempre de se identificar e dizer de onde você está falando. Maravilha? Maravilha! Saudades do meu Rubem Confetti, querido Rubem Confetti. A vida é uma festa e a festa é nossa. Agora 2h05, Revista Rio seguindo com mais uma hora ao vivo para você. Trazendo Alfredo Del Penho, João Cavalcante, Moisés Marques e Pedro Miranda. Essa não é trinca, não, né? É um quarteto de ouro, Desengaiola, trabalho premiado.
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0: 2:13. Esse é o Coletivo Mares, com Sheila Portela, Mônica Rúbia, Nilze Benedito e Rô Araújo. Revista Rio, pela sua Rádio Nacional, seguindo até às 3 horas, ao vivo. E voltando agora com o nosso radiojornalismo e informações da Comissão dos Servidores Públicos da Assembleia Legislativa do Estado do Rio, a Alerj, que realiza agora à tarde uma audiência pública sobre a recomposição salarial dos servidores estaduais. A reunião está prevista para começar daqui a pouco, às 14h30, daqui a pouquinho, né, dentro de 15 minutos, na sede da Alerj, no centro do Rio. O presidente da comissão, deputado Flávio Serafini, do PSOL, afirmou que será apresentado durante a audiência um abaixo-assinado com cerca de 22 mil assinaturas de servidores pedindo a recomposição salarial.
1: Que a gente tem uma perda de quase 40% na última década, fazendo com que servidores públicos empobreçam, se endividem e, com isso, você tem a deterioração dos serviços públicos de maneira geral. A gente precisa reverter esse quadro. Em 2021, foi aprovada uma lei que previa a recomposição de parte dessas perdas, mas, infelizmente, Cláudio Castro deu um calote nos servidores. Com essa audiência pública, a gente espera retomar esse calendário de pagamento da recomposição e também que a legislação seja cumprida com o pagamento da recomposição geral anual referente a esse ano de 2026. O Poder Judiciário, o Ministério Público, a Defensoria Pública, todos esses poderes conseguiram pagar as parcelas da recomposição previstas na legislação de 2021, menos o Poder Executivo.
0: Nessa assembleia, nessa audiência, melhor dizendo, agora à tarde, às 14h30, lá na Alerj, estão convidados representantes de secretarias do governo estadual, do Fórum Permanente dos Servidores Públicos do Estado do Rio de Janeiro, além de entidades representativas dos servidores, como o Sindicato Estadual dos Profissionais da Educação do Rio, o SEP, a Associação dos Docentes da Universidade Estadual do Norte Fluminense e a Associação de Docentes da UERJ. Diálogo importantíssimo, né? Agora, 2:16. O Escritório de Serviço Local do Alcoólicos Anônimos, o AA, no Rio de Janeiro, promove hoje uma live sobre impactos do consumo de álcool entre idosos e pessoas em situação de rua. O evento virtual é gratuito, começa às 17h30 e contará com a participação da psicóloga e membro do Conselho Consultivo da ABAD, a Associação Brasileira de Estudos do Álcool e Outras Drogas, a Selene Franco, e também da assistente social e capitã do Corpo de Bombeiros, Aline Poça. A transmissão será feita pelo canal oficial do Alcoólicos Anônimos no Rio de Janeiro, no YouTube, com tradução em Libras. Os participantes poderão enviar perguntas pelo chat. Está aberto o processo de inscrição para o curso gratuito de massoterapia esportiva, oferecido pela Secretaria Municipal de Esportes do Rio de Janeiro. No total, são 300 vagas disponíveis. Os interessados devem realizar um cadastro online disponível no site da Prefeitura do Rio. A segunda etapa da inscrição é presencial no próximo sábado, às 9h, no Clube Municipal, na Tijuca, Zona Norte. É preciso levar documento de identificação com foto. A iniciativa é uma parceria entre a Secretaria Municipal de Esportes e a Associação Brasileira em Saúde, a ABRAS. O curso de massoterapia esportiva é aberto para todas as pessoas maiores de 18 anos, com preferência para quem já trabalha em projetos relacionados ao esporte. 2:18. Revista Rio, trazendo música brasileira na programação da sua Rádio Nacional. Vamos ouvir Chico César, Lenine, Paulinho Mosca e Zé Cabaleiro. O Mundo.

0: 2h25, Revista Rio, trazendo para você Marisa Monte, Ainda Bem, música do Arnaldo Antunes e da própria Marisa. Antes do nosso intervalo aqui, uma informação importante para quem padece aí, né, aguardando liberação de auxílio do INSS, o Instituto Nacional do Seguro Social, que está com uma ação especial de mobilização para analisar especificamente os pedidos de salário maternidade. Né, essa ação especial, essa mobilização, começou no dia 8 de maio, segue até o dia 22 de maio, com essa mobilização nacional do INSS para priorizar os requerimentos de salário maternidade. Isso por conta do apelo do mês das mães, né? Maio, né, que se consagra como o mês das mães. A meta é concluir 61.616 requerimentos de salário maternidade que aguardam resposta há mais de 30 dias. Isso corresponde a aproximadamente 32% do estoque, né, dos pedidos dessa espécie de benefício. Agora imagina o que é ganhar neném e ainda, né, ficar esperando a resposta do INSS em relação ao requerimento do salário maternidade. Tomara que essa mobilização, né, resolva e acelere o atendimento a esses pedidos extremamente importantes. Direito, né? A gente fala de direitos. Direito à saúde da mãe, à saúde da criança, com a dignidade de um salário para atender às suas necessidades. Agora são 2h26. Vamos trazer o nosso rádio jornalismo? Daqui a pouco a gente parte para o intervalo, então. Falando de saúde, a Organização Mundial, OMS, divulga estatísticas mundiais de saúde, apontando que os avanços são insuficientes. Reportagem de Osama El Gauri.
1: O mundo registrou avanços na saúde nas últimas duas décadas, mas ainda está longe de atingir as metas dos Objetivos de Desenvolvimento Sustentável da ONU até 2030. A conclusão está nas Estatísticas Mundiais de Saúde 2026. O relatório foi publicado nesta quarta-feira pela Organização Mundial da Saúde. As mortes por HIV, o vírus que causa a AIDS, caíram 40% desde 2010, segundo o documento. E a incidência de tuberculose teve recuo de 12% desde 2015. Por outro lado, a malária aumentou mais de 8% na última década. Mas, de acordo com o relatório da OMS, o maior impacto sobre a saúde veio da pandemia. Entre 2020 e 2023, a Covid-19 causou mais de 20%

22 milhões de mortes, 3 vezes o número oficial, apagando quase uma década de avanços na expectativa de vida global. Para a OMS, o panorama é preocupante.

0: ainda mostra que a violência contra mulheres continua disseminada, atingindo quase 25% daquelas com mais de 15 anos. Desde 2000, a taxa de mortalidade de crianças menores de 5 anos caiu 51%, e a materna teve queda de 40%, mas isso é quase 3 vezes maior do que a meta da ONU. Outro dado importante: o progresso rumo à cobertura universal de saúde desacelerou consideravelmente, segundo as estatísticas divulgadas nesta quarta. E a cobertura de 4 vacinas infantis ainda está abaixo da meta global de 90%, especialmente para a segunda dose da vacina contra o sarampo. Já no campo econômico, o documento destaca que cerca de 1/4 da população global enfrenta dificuldades financeiras devido aos gastos diretos com saúde. Mais de 1,5 bilhão de pessoas vivem na pobreza ou foram empurradas para ela devido a despesas médicas até 2022. Da Rádio Nacional em Brasília, Oussama El Ghauri.
1: 2:30, nosso abraço para o Jorge Wilson, ouvinte de Belfor Roxo na Baixada Fluminense. Abraço para toda a nossa Baixada, né? A turma de Belfor Roxo e todos os outros, se não me engano, 13 municípios da Baixada, em sintonia com a gente aqui na Rádio Nacional. Esse teu sorriso é massa, como dizem os baianos. Ele pede música, o Jorge Wilson. A gente traz a música já já para você aqui na nossa programação, Zélia Duncan, tá bom? Um abraço, Jorge, e convido a todos, né, que queiram participar também com mensagens, com pedidos, com áudios que sejam. Mandem para o WhatsApp 21 971 199966, o WhatsApp da Rádio Nacional. 2:30, ela já está aqui. Ah, é depois do intervalo? Olha, com a batuta do maestro Rafael Espíndola, a gente vai para o intervalo, porque Clarice Basso brota depois do nosso break. Até já.
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1: Agora 2:33.
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1: Uau! com a voz maravilhosa de Raquel Ricardo, minha locutora preferida. Gente, temos também aqui a nossa colaboradora preferida.

0: Clarice Basso chegando no Revista Rio, né, falando sobre cinema toda semana com a gente aqui. Hoje destacando três temas, na verdade, três assuntos. Um filme francês, dicas de eventos gratuitos, como a Mostra de Cinema da Amazônia e também Cantando Estações. A gente vai saber de tudo agora. Tudo bom, Clarice? Boa tarde.
1: Boa tarde. Tudo ótimo. Muita coisa aí para a gente ver essa semana e a próxima, né?
0: Muita coisa. Temos tempo, então, para rapaziada se programar.
1: É, exatamente. Hoje tem essa estreia, então, esse filme francês, o Fanon, que é uma espécie de humanize da Silveira brasileira, que também, da Argélia, no caso, né? No Brasil, Anise também foi um filme de bastante sucesso e agora estão recuperando essa história que é inspirada numa história real, né? Do Frantz Fanon, um pensador que ousou enfrentar o sistema colonial francês. Ele foi um psiquiatra nascido na Martinica, uma colônia francesa, e em plena guerra da Argélia, teve uma trajetória que redefiniu não só a psiquiatria e a luta antimanicomial, mas a própria ideia de liberdade. Ele tem livros escritos sobre isso tudo, né?
0: É uma cinebiografia do Fanon.
1: Esse psiquiatra nasceu na Martinica, foi para a Argélia e acabou lutando contra o sistema colonial da Argélia ali.
0: O sistema manicomial, né? Das internações.
1: Não, ele participou da guerra pela independência da Argélia e, ao mesmo tempo, ele acabou fazendo a luta antimanicomial lá na Argélia também.
0: Menina, eu fico imaginando aqui quantos combatentes, né, dos que retornam, obviamente, né, nesse pós-guerra, vêm realmente com as questões psíquicas assim completamente abaladas, né, alteradas.
1: Também. O que acontece? Quando ele vai para chefiar o serviço do Hospital Psiquiátrico de Blida, na Argélia, aqueles métodos inovadores, humanísticos dele começam a desagradar muita gente, os pares, os colegas e pessoas mais de cima, né, da própria estrutura do sistema de saúde, de psiquiatria. Isso acaba aproximando ele dos grupos rebeldes que estão lutando pela independência na Argélia. Aí, então, ele e a esposa, que também acaba se unindo, a Josi, se unem às causas da resistência anticolonial. E essa história toda é o que está no enredo, nessa trama do filme, que é dirigido pelo Jean-Claude Barny. E estreia hoje, chega hoje nos cinemas.
0: Que bacana, com questões, com causas humanitárias importantes, né? Liberdade.
1: Exatamente.
0: Saúde mental.
1: E é interessante ver esses paralelos, né? Que no Brasil também foi uma situação parecida, né? Anise, que foi uma das precursoras,
0: pioneira,
1: né, desse atendimento psiquiátrico humanístico, pioneira na área por ser mulher e tudo, também acabou incomodando autoridades, acabou sendo presa, já foi presa antes de ir pro serviço onde ela fez o trabalho dela com o inconsciente, a recuperação, mas enfim, acaba abalando as estruturas, né? São ideias tão inovadoras que acaba abalando o sistema e a pessoa acaba sendo um revolucionário em muitas frentes.
0: Certamente.
1: Né?
0: Tira todo mundo de uma zona de conforto, né?
1: Exatamente.
0: Basta lembrar que antigamente a pessoa ia para um psiquiatra, já olhavam você assim meio de lado, ih, tá maluca, tá maluco.
1: É isso. Um preconceito que às vezes tem até hoje, infelizmente,
0: ainda,
1: né?
0: Sim.
1: Quando, na verdade, todo mundo precisa de um pouco de auxílio para lidar com muitas questões.
0: Um suporte permanente, eu diria.
1: Precisamos cada vez mais de pessoas que possam se tratar de um sistema que acolha, né, que nos dê esse suporte.
0: Principalmente porque se trata de uma escuta.
1: Exato.
0: Nunca
1: então, uma história
0: tanto.
1: Bem
0: muito
1: interessante para a gente conferir aí. Eu estou muito curiosa para conhecer um pouco mais.
0: Circuito comercial.
1: Salas de cinema comercial aí por todo o Rio de Janeiro já estão com o filme em cartaz.
0: Fanon, gente. Fácil de memorizar. Fanon.
1: Exato. Mas também tem as dicas gratuitas aí para quem quiser aproveitar. Na semana que vem, chega no Rio de Janeiro pela primeira vez a mostra Cinema da Amazônia, que é uma mostra itinerante, toda gratuita. Vem com uma programação bem intensa, com muitos filmes, debates, encontros com grandes nomes do cinema nacional, pesquisadores, lideranças indígenas, né? A maioria dos títulos são inéditos na cidade, uma questão que a gente sempre fala, a dificuldade de chegar em títulos que fogem desse eixo sudestino, né, dessas produções. Cinema produzido na Amazônia muitas vezes não chega nas nossas salas comerciais, então é uma oportunidade de a gente ver alguns filmes que não vão estar por aí no circuito comercial, nas salas
0: mal
1: de
0: cinema. Mal
1: e
0: mal aparecem nas mostras, nos festivais.
1: Exatamente. A partir da próxima terça-feira, dia 19, até a sexta, dia 22. E essa mostra vai ocupar 4 espaços entre Rio de Janeiro, capital, e Niterói. Cinemateca do MAM, Museu da Cidade, Cineclube Casas Casadas e, ali no centro de Niterói, o Solar Not Heavy. Um dos destaques da programação é o documentário do João Moreira Salles, que é Minha Terra Estrangeira. É um filme sobre a trajetória da ativista indígena Tsai Suruí, uma das vozes mais conhecidas internacionalmente na defesa da Amazônia e dos povos originários. Quem quiser conferir toda a programação pode dar uma olhadinha ali nas redes do próprio encontro Mostra Amazônia, tá no Instagram, tem página por aí com a programação para ver todos os horários, ver o que consegue acompanhar dos filmes que vão ser exibidos.
0: Eu fico imaginando aqui as tomadas, né? Quando a gente pensa na floresta, aquelas paisagens grandiosas, lindíssimas, né, cheias de cores, beleza,
1: com certeza,
0: né,
1: vai ter coisa muito bonita para ver. Também coisa que vai nos deixar muito preocupado.
0: Com certeza.
1: Né? Muita coisa para refletir.
0: É. A gente pensa nessa força vital que vem da natureza, quando a gente fala de Amazônia, mas existem muitos outros recortes, né?
1: Exato.
0: Né? Sociais.
1: É uma das regiões mais importantes para o planeta todo, né? E que ainda é pouco retratada, né? E principalmente, muitas vezes, tem produções feitas lá por gente de lá que não chegam até aqui. Então, uma ocasião que vale a gente prestigiar e ir atrás dessa programação.
0: É, porque devem revelar uma Amazônia real também,
1: também,
0: né?
1: Também.
0: Com todas as suas mazelas.
1: Exatamente.
0: Temos mais dicas aqui. Clarice Basso com a gente aqui na Rádio Nacional, trazendo, né, cultura, esse quadro semanal, toda quinta-feira, aqui no Revista Rio.
1: Isso. Agora, para a gente finalizar, uma dica que é para quem gosta não apenas do cinema, mas do cinema cantado, das histórias cantadas, que é o Cantando Estações, uma mostra ali no... Está nos dois cinemas do Cine Estação, né? Na Gávea e em Botafogo. Começou ontem e vai até a quarta, 20 de maio. Então, toda essa próxima semana aí. Com diversos musicais de estilos muito variados. Tem desde obras-primas, os clássicos da Era de Ouro, de Hollywood, como All That Jazz... me atrapalhei aqui no inglês. All That Jazz... Um Dia em Nova York, uns sucessos mais recentes, como Chicago, Mamma Mia, animação, tem a Pequena Sereia ali na programação, entre outros filmes de animação. E tem umas abordagens musicais menos convencionais, como um filme japonês, Linda, Linda, Linda. Tem também um humor macabro estadunidense, A Pequena Loja de Horrores, de 1986, eu acho que é esse filme.
0: É clássico também.
1: Exatamente, mas ele foge um pouquinho daquela ideia de musical, todo mundo bonitinho, romântico, vai para o lado mais do terror ali, com um pouco de humor também. Um panorama bem eclético do gênero, né?
0: Qual é o local de exibição?
1: No Circuito Estação. Tem ali em Botafogo, cinema, e na Gávea também.
0: Lembrar que, assim, normalmente os horários são definidos, você tem uma, duas sessões no máximo.
1: Tem uma programação bem intensa. Cada um desses filmes
0: tem vários horários
1: disponíveis. Dá para dar uma olhadinha ali na programação completa. Grupo Estacal, estação, né, sem o tio, sem o acento, .com.br. Busca ali o menu Experimenta, onde tem todas as novidades. E tem essa mostra Cantando Estações. tem ingressos promocionais para essa mostra. Os ingressos são entre R$ 18 e R$ 20, varia de acordo com o dia da semana. E se comprar um pacote, tem a partir de 7 ingressos, 14 ingressos, o preço vai baixando ainda mais.
0: Bacana, né?

0: Só quer ver
1: Então,
0: vários filmes ali
1: exatamente, para quem quer
0: da mostra.
1: maratonar, dá para aproveitar uma promoção aí.
0: Isso, e não vai deixando para depois não, porque, né, vai perdendo as datas, depois não consegue assistir. Então
1: Não, já tem
0: aproveita.
1: programação para hoje, para o resto da semana e para a semana que vem.
0: Maravilha. Cantando Estações.
1: Exatamente.
0: E Clarice cantando a pedra pra gente aqui no Revista Rio. Clarice, obrigada, meu bem.
1: Eu que agradeço.
0: Ótimo fim de semana para você.
1: Obrigada. Fim de semana com muito cinema para todo mundo aí.
0: À vontade, escolham. Abraço, Clarice Basso, aqui no Revista Rio, agora 2h44.

0: Ouvimos Gilsons, várias queixas, Marisa Monte ainda bem nesse bloco derradeiro aqui do nosso Revista Rio. Daqui a pouquinho a gente traz música, uma dica aqui do nosso Márcio Vanderlei. Por enquanto, voltando ao rádio jornalismo, com reportagem sobre o Prêmio Palmares de Arte, que está com inscrições abertas até amanhã. Reportagem de Madison Euler.
1: Termina nesta sexta-feira, às 18h, o prazo de inscrição para o Prêmio Palmares de Arte. 80 projetos desenvolvidos por artistas pretos ou pardos em diferentes linguagens artísticas serão reconhecidos nesta quinta edição da premiação realizada pela Fundação Cultural Palmares. A iniciativa busca ampliar e valorizar a produção cultural afro-brasileira em todo o país. As inscrições e o edital estão disponíveis no site prosas.com.br. O prêmio contempla 4 categorias: artes cênicas, com dança e teatro, audiovisual, literatura e música. Entre os critérios para participação, os candidatos precisam ter mais de 18 anos, morar no Brasil e se autodeclarar pretos ou pardos. Cada participante pode inscrever apenas um projeto, que deve ser apresentado por meio de uma descrição textual e de um vídeo demonstrativo do trabalho artístico. Ao todo, serão concedidos 20 prêmios em dinheiro por categoria, somando R$1 milhão, distribuídos entre as 5 regiões do país. Segundo a Fundação Cultural Palmares, a divisão regional tem como objetivo descentralizar e valorizar as expressões culturais em diferentes partes do Brasil. O resultado final, com os projetos premiados, está previsto para o dia 13 de agosto. Com informações da Agência Brasil, da Rádio Nacional em São Luís, Madison Euler.
0: Agora 2h52, trazendo Legião Urbana, Duas Tribos, no pedido especial de Márcio Vanderlei, nosso ouvinte.

0: Revista reencerrando com Caramelos. JP, Renata S. Sorte, do álbum Sala Alumiada, que chega hoje às plataformas digitais com essa banda de São Paulo, que é sucesso. Vem aí Gláucia Araújo, Cirilo Reis, Tarde Nacional com vocês. Jorge Brum, na assistência técnica, não, né? Carlos Alberto. Eu, Luciana Vale, volto às 5. É Tudo Brasil aqui na sua Rádio Nacional. O Revista Rio está de volta amanhã, a partir de 1 da tarde, ao vivo com Dylan Araújo. Eu quero mandar um abraço aqui para o Rogério, ouvinte de São João de Meriti, que traz para a gente aqui um pensamento. Se permita sonhar e realizar, se permita ser amado e amar, se permita semear e compartilhar, se permita ser abraçado e abraçar. Rogério Pereira de Jesus, de Coelho da Rocha, São João de Meriti. Obrigada pela mensagem, né? Uma reflexão. Vamos abraçar mais, sonhar mais, amar mais, compartilhar mais. Abraços, até mais tarde, minha gente. 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Vem aí, Tarde Nacional. 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
1: Agora são 3 horas no horário de Brasília. Muito boa tarde, eu sou Daniel Hirto e este é o Nacional Notícias com um destaque do momento. Vamos com mais informações sobre a prisão de hoje de Henrique Vorcaro, pai do dono do Banco Master, Daniel Vorcaro. Priscila Mazinotti tem mais detalhes da investigação da Polícia Federal, investigação que levou a essa fase de hoje da Operação Compliance Zero.
2: Os pagamentos para financiar as ações do grupo chamado de A Turma, responsável por ameaças e intimidações físicas, monitoramento de pessoas e obtenção de dados sigilosos, continuaram mesmo depois do início da Compliance Zero e da prisão de Daniel Vorcaro, dono do Master. É o que está na decisão do ministro André Mendonça, do Supremo Tribunal Federal, e que embasou os mandados de prisão desta quinta-feira. Os pagamentos de R$400 mil foram feitos pelo pai de Vorcaro, o Henrique Vorcaro, preso nesta nova fase da operação da Polícia Federal. Henrique exercia de maneira clara o papel de destinador de recursos para o financiamento da turma, é o que diz a decisão. E o dinheiro repassado a Marilson Roseno, policial aposentado responsável por atrair outros policiais para que eles acessassem ilegalmente o sistema da PF para atender aos interesses de Vorcaro e de seus familiares. A decisão ainda fala na proximidade de Vorcaro com agentes da Polícia Federal, inclusive uma delegada. Valéria Vieira Pereira da Silva assumiu papel relevante no fornecimento de informações sigilosas à turma a partir do acesso ao EPOL, que é o sistema da PF. Em nota, a defesa de Henrique Vorcaro classificou a decisão de grave e desnecessária e afirmou que ainda nesta quinta-feira dará as explicações devidas. Ainda não conseguimos contato com os demais investigados.
1: E, portanto, Priscila Mazinotti com detalhes para a gente aí sobre essa operação de hoje que, repito, levou à prisão do pai do dono do Banco Master, Daniel Vorcaro, o pai dele que se chama Henrique Vorcaro, isso um dia depois da grande bomba aí no país, né? Da ligação revelada entre Flávio Bolsonaro e o Daniel Vorcaro do Banco Master. Agora são 3 horas e 2 minutos. Esse foi o Nacional Notícias, próxima edição às 4 horas.
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0: É isso aí, é Tarde Nacional que está começando agora. Hoje é quinta-feira e a gente chegando.
1: Você ontem não falou que ia faltar hoje, gente? Não falou, Brom?
0: Mas
1: a Rosinha faltou. Aí você mentiu.
0: Não, eu não menti.
1: Inclusive,
0: foi um equívoco.
1: Me falaram, a boca miúda, que você ia encontrar a Rosinha pra dar pitu junto. Aí não tô entendendo nada.
0: Ai, eu
1: dou de cara com essa pessoa.
0: Não.
1: Jorge Brum.
0: Olha, ela pulou
1: pega
0: em mim.
1: Na mentira.
0: Que, graças a Deus que você veio, Cirilo. Aí me abraçou, me agarrou.
1: Brum, olha
0: aí,
1: minha
0: olha
1: cara.
0: Só.
1: Tu acha que eu ia falar
0: graças
1: isso?
0: A Deus,
1: gente,
0: que você veio.
1: Meus amores.
0: Aí.
1: Vocês acham que eu ia falar isso?
0: Ficou toda feliz, os olhos dela brilhavam.
1: Felicidade.
0: Ficou. Eu vou mandar agora fazer vídeo quando a gente ficar tanto tempo assim, que é encontrar a Glaucia. Oh, que satisfação, revendo.
1: Você vai fazer que nem aquelas pessoas na internet que ganham um monte de dinheiro à nossa custa e fazem tudo montado, né?
0: É, tudo combinado.
1: Só que comigo você não vai combinar, comigo você tá lascado.
0: Ah, e esse programa hoje está começando.
1: Se aparecer algum vídeo abraçando o Cirilo, você já sabe que é IA.
0: Olha!
1: Pode ter sido criado pelo Márcio Vanderlei.
0: Aí, tá complicando, tá comprometendo o Márcio Vanderlei, tá vendo só?
1: Não, vai que você chega pra ele e fala assim: Márcio Vanderlei, por favor, pelo amor de Deus, eu sou tão legal.
0: É.
1: Aí você convence o Márcio.
0: Aí eu vou subornar o Márcio, né?
1: Com o seu carinho, o seu afeto.
0: Tá certo. Mas não tem nada disso, a gente tá começando mais o Tarde Nacional, esse programa que leva alegria, alto astral, que leva música, informação, prestação de serviço, é o programa onde você participa ativamente, não basta ouvir o Tarde Nacional.
1: Queria dizer
0: tem que
1: isso
0: participar.
1: Também, gente, que a partir de hoje quem vai tomar conta do WhatsApp é Cirilo Reis.
0: Ué?
1: Porque eu tô com muitas funções.
0: Aí, já vem ela, tá vendo? Já vem ela, vamos parar com isso. O ouvinte é quem escolhe. E o ouvinte quer ser atendido por essa doçura, essa meiguice.
1: Sabe o que eu faço aqui?
0: Essa
1: então
0: meiguice
1: ele não pode opinar.
0: Da Glaucia Araújo.
1: Ele não sabe o que
0: mas
1: eu faço.
0: Mas o ouvinte não tem que saber, o ouvinte tem que ouvir. O ouvinte tem que ouvir.
1: Que eu tô sendo explorada.
0: Entendeu?
1: Por você.
0: Não, então, por mim não, absolutamente.
1: A partir de hoje, quem toma conta não, do WhatsApp
0: não,
1: é você.
0: Não. O ouvinte vai protestar,
1: o
0: eu tenho certeza.
1: Que eu assinei não diz que eu tenho que tomar conta do WhatsApp.
0: O ouvinte vai protestar, eu tenho certeza que o ouvinte
1: bora,
0: quer
1: Cirilo,
0: ser atendido
1: bora,
0: pela
1: bora
0: Glaucia Araújo.
1: Esse programa hoje são
0: olha,
1: duas
0: não,
1: já que ele apareceu, eu vou escolher uma música e ele vai escolher a outra, porque amanhã ele disse que não vem. Aí é capaz de eu chegar aqui amanhã e dar de cara com ele de novo.
0: Não, mas olha, a música que eu trouxe hoje é uma música sensacional.
1: Não é, bro?
0: Essa música, eu vou falar sobre ela daqui a pouco, quando for mostrar a música.
1: Eu tô tocando meu telefone aqui, ó.
0: Pois é.
1: Posso atender?
0: Eu tenho certeza. À vontade, Glaucia Araújo.
1: Deve ser golpe, deve ser me vendendo alguma coisa. O telefone só toca pra isso.
0: Vamos começar com música esse programa. O Jorge Brum já tá nervoso lá. Ala.
1: O Jorge
0: tá nervoso.
1: Brum não tá nervoso, não. Tá. Quem tá nervoso é você.
0: Ele tá querendo tocar música.
1: Carlinhos tá nervoso.
0: Ele fica com os dedos nervosos lá,
1: que
0: querendo tocar
1: tá
0: música.
1: Demais.
0: Não tô falando demais, não.
1: Sempre tá falando
0: não,
1: demais.
0: Não, eu sou um cara sempre de bem com a vida, não falo muita coisa.
1: É um docinho, né, gente? Que cara legal.
0: É, não sou,
1: que
0: Glaucia.
1: Fofinho.
0: É.
1: Nossa senhora, como ele é maneiro.
0: Ai,
1: então
0: ai.
1: Hoje temos Jorge Brum, né, o nosso JB no som.
0: E o Casalberto.
1: Carlinhos
0: Casalberto.
1: Aqui na nossa produção.
0: Uhum.
1: Certo, bora, partiu?
0: Você tinha conta no Master? Ei? Eu tô achando que você tinha conta no Master.
1: Não, e se eu tivesse conta? Eu seria mais uma cidadã com conta num banco 7-1.
0: Não seria só para despistar a conta, de repente? Você tinha umas certas vantagens e tal.
1: Que vantagem?
0: Não, eu tô perguntando.
1: Você tá me acusando de alguma
0: coisa? Eu acusando? Eu não tô te perguntando.
1: Tá insinuando o quê?
0: Não tô insinuando nada.
1: Tá me insinuando, gente. Ó,
0: não.
1: Eu tô gravando e vou processar ele.
0: Ela é perigosa. Tá vendo? A gente fala as coisas com ela, ela leva pro outro lado. Não pode de jeito nenhum, não.
1: É, deixa ele.
0: Não,
1: Jorge,
0: senhor,
1: Brum.
0: Não, senhor. Vamos começar esse programa com música,
1: já
0: vamos lá.
1: Já era pra ter começado.
0: Então tá, Jorge Brum, maestro, solta aí o som. Vamos lá.

0: Agora são 3h15 no Rio, aqui na sua Rádio Nacional, FM 87,1, AM 1130, Avenida Brasil, direção centro, com intensa movimentação de veículos entre Realengo e Magalhães Bastos e lentidão na altura de Guadalupe. Sentido Zona Oeste, trechos de retenções entre a Fazenda Botafogo e a Vila Militar. Cordovil, o acidente foi liberado no Trevo das Missões, né? Tá liberada a via, depois de um acidente envolvendo caminhão e carro na altura do Trevo das Missões, sentido Avenida Brasil. Trânsito é intenso na altura do Trevo das Missões. Cirilo Reis.
1: Sim, Glaucio Araújo, quem tá feliz da vida, super contente, é o técnico Carlo Ancelotti. A CBF anunciou hoje que o contrato dele está oficialmente renovado até 2030, Glaucio Araújo, até 2030. Ele chegou ao comando da equipe em maio de 2025, ano passado, né? E vai ter mais um ciclo na seleção brasileira, mesmo sem saber o que vai acontecer agora na Copa do Mundo. O futuro técnico, futuro não, ele continua como técnico. A futura Copa terá como técnico o italiano Carlo Ancelotti, né? Agora o salário dele vai ser uma bagatela aí, dá tudo, que ele vai ganhar, as vantagens, aquela coisa toda. Vai dar mais ou menos 5 milhões de reais por mês, né?
0: Baratinho,
1: tem isso aí.
0: Tem filme aí custando 134 milhões?
1: Pois é.
0: 5 milhões vezes 12 dá 60 milhões, ainda vai sair mais barato que os filmes aí.
1: Ele agora vai poder abrir uma conta no Banco Master, né?
0: Não, agora não existe mais Banco Master.
1: Ah, agora não pode.
0: Cirilo, vamos de música? Falando em música.
1: As duas músicas.
0: O Circo Voador manteve o show do cantor Ed Mota, agendado para o próximo dia 29, mesmo diante de vários protestos de internautas nas redes sociais, pedindo cancelamento da apresentação. O Circo Voador, todo mundo sabe, fica aqui na Lapa, centro do Rio de Janeiro. Ed Mota está sendo investigado pelo crime de injúria por preconceito por chamar um funcionário de Paraíba após se envolver numa confusão num restaurante. A venda de ingressos segue em andamento numa plataforma digital. Para quem gosta do Ed Mota, tá aí, né? Dia 29 de maio, no Circo Voador.
1: Mas vamos mostrar as duas músicas, Glaucio Araújo.
0: Vamos lá, você disse que hoje você ousou.
1: A número um é a sua, primeiro você.
0: Não, primeiro,
1: né?
0: Você. Mas sempre é assim.
1: Ladies first.
0: Sempre é você. Né? Você quer que a minha seja a primeira? Você prefere assim?
1: Não, então tá. Já que você quer,
0: eu não quero
1: apresentar
0: nada,
1: a primeira.
0: Eu estou cordata.
1: Atenção, ouvinte, a música número um é a que eu estou trazendo. Mas vamos lá primeiro, eu vou falar sobre a música. Essa música foi gravada por Ângela Maria em 1958. Eu tinha 9 anos de idade, Glaucio. 1958.
0: Eu não preciso dizer nem que meus pais nem se conheciam nessa época.
1: Não,
0: né?
1: Você ainda era um espermatozoide ainda.
0: Não, porque meu pai...
1: Pois é.
0: Não, meu pai, se tivesse vivo, teria... Quando meu pai nasceu, gente? Eu acho que ele teria um pouco menos... Não, teria a sua idade, talvez.
1: Então, pois
0: não
1: é.
0: Não lembro.
1: Mas vamos lá.
0: Meu pai já morreu tem muitos anos, infelizmente.
1: Essa música gravada em 1958, o nome da música é Babalu. Babalu é uma canção que projetou Ângela Maria, uma canção popular afro-cubana, não é? Essa música, ela originalmente ela foi gravada nos Estados Unidos primeiro, em 1939, publicada pela primeira vez nos Estados Unidos, né? Com uma tradução
0: para
1: o inglês, né? Pois é, é uma canção que alavancou Ângela Maria cantando Babalu, todo o auditório vinha Babalu. É sensacional.
0: Fechou até o olhinho pra cantar, Bruno.
1: Eu tenho
0: certeza. Tu não viu, Carlinhos? Perdeu a cena.
1: Eu tenho certeza.
0: Vai pros anais do rádio.
1: E agora, essa música, eu não vou mostrar a gravação original da Ângela Maria, não. Vou mostrar uma regravação feita por uma cantora que eu admiro muito. Ela é muito criativa. Entendeu? E ela vai mostrar a sua criatividade, a sua expertise nessa música. Essa música foi regravada agora pela Daúde, uma cantora sensacional, embora não seja muito conhecida do público, é uma cantora maravilhosa. ou a cantora que se atreve a...
0: Quem gosta de Daúde é a Regininha.
1: É mesmo, é? Pois é, mas então vamos lá. O nome da música é Babalu, Ângela Maria gravou em 1958 e a Daúde fez um arranjo espetacular na música da Ângela Maria. Ela não vai procurar cantar igual a Ângela Maria, ela vai cantar como Daúde. Um arranjo mais moderno.
0: Tu tá levando conto da Daúde, que tu tá 5 minutos falando da música.
1: Eu sempre gostei da
0: e
1: Daúde.
0: E não toca música.
1: Eu tenho várias músicas
0: então, da Daúde. Então toca música, deixa eu
1: vamos lá, música
0: escolher.
1: Número 1. Babalu da...

0: Gostou da Babalu, da Udi?
1: Muito legal, boa versão.
0: Uma ginga, né? Um swing, né? Bem brasileiro, aquele molejo, né? Você imagina os quadris remexendo assim.
1: Babalu. Seria hoje, tá que tá, gente. Olha, então tá aí, música de número 1, escolhida pelo Cirilo, da Udi com Babalu.
0: Isso.
1: Né? Você pode escolher a sua favorita, 997... Qual é o telefone?
0: 971-1999-66.
1: Fica à vontade e escolha a sua preferida. Uhum. Então, eu tinha escolhido ontem, né? Antes de sair daqui, eu escolhi uma música. E aí, as coisas começaram a acontecer, as notícias começaram a pipocar, né? Você começa a achar que você tá fazendo papel de trouxa no meio dessa confusão toda. Você fica assim, cara, eu saio de casa para trabalhar, eu pego o ônibus cheio, eu pago minhas contas, eu pago o imposto, né? Eu pago IPTU, eu pago IPVA, eu
0: tem
1: pago
0: esse privilégio.
1: Aluguel. E aí você fica vendo... Eu tô fazendo papel de trouxa nessa parada, nesse rolê. Aí eu fiquei pensando, fui dormir pensando nisso, em toda essa situação, né? O Cirilo já mencionou aqui o Banco Master. Uhum. Em toda essa situação envolvendo toda essa sujeira que acontece no Brasil. Uhum. E a gente está se referindo ao Banco Master porque foi uma parada que estourou recentemente. Uhum. Mas fora tantos e tantos e tantos outros
0: desvarios
1: e desmandos
0: que não apareceu.
1: E que já aconteceram no Brasil desde que a gente é gente. E aí eu vim trabalhar pensando nisso, né? Me sentindo assim, falei assim, cara, pago IPVA, vou ter que pagar imposto de renda.
0: Eu também.
1: Enfim, tô pagando minhas contas, né? Tô dando o meu suor todos os dias para fazer o melhor que eu posso. E não só eu, né? Mas todo mundo que é cidadão, todo mundo que é do bem, todo
0: agindo
1: mundo que
0: tá corretamente,
1: nessa,
0: não é?
1: Que tá nessa briga para tocar uma vida em frente, né? E aí eu fiquei entre duas músicas. Entre duas músicas eu escolhi essa, JB, música de número 2.

0: mas foi escrita pelo Renato Russo em 1978. A introdução é grande, né? Se fosse o Cirilo, tinha cortado.
1: Que país é esse que todo mundo conhece?
0: É sujeira pra tudo quanto é lado. Essa música, escrita pelo Renato Russo em 1978, me representa muito nesse dia de hoje. Então, essa é a música de número 2. Você escolhe a sua favorita.
1: Que país é este?
0: Fica à vontade, né? Fica tranquilo aí. É só votar através do nosso WhatsApp. O Renato... É, o Jorge Brum trabalhou nesse disco, estava dizendo aqui pra gente que no dia que o Renato Russo colocou voz nessa música, ele jogou o fone na parede.
1: Ficou nervoso, ficou pé da vida.
0: Coisas do Renato também, da personalidade forte que ele sempre teve. E essa música foi a música que eu escolhi para esse dia de hoje, porque a música foi lançada em 87, ano que vem tá completando 40 anos.
1: 40 anos.
0: E em 40 anos as coisas só pioram, né?
1: A gente toca a música da Marital. Oh, nada mudou, Biel Jaime, nada mudou.
0: O que vai acontecer daqui a 40 anos, né? Então tá aí, tão rolando os dados.
1: A música número 2, Que País é Este, Legião Urbana. A música número 1, Babalu, com Daúde.
0: Só você escolher, são 3h25 aqui no Rio.

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11: Olha, tá na reta final para você declarar seu imposto de renda 2026. Já declarou? Já declarou, Cirilo?
12: Já declarei e fui condenado a pagar.
11: Tu ganha muito, Cirilo. Pois, é por isso. Se você ganhasse...
12: Eu ganho muito.
11: Acho
12: pouco.
11: Que 3 mil e pouco, né? Você não ia ter que pagar. Bom, para dar os últimos detalhes dessa reta final, a gente convidou a doutora Luciana Nini Manente mais uma vez para conversar com a gente. Ela que é advogada tributarista, para dar as últimas dicas, né? E eu acho que a dica principal, doutora Luciana, é... Faça o seu imposto de renda, não perca a data. Boa tarde.
13: Boa tarde, Gláucia. Boa tarde, Cirilo.
12: Boa tarde.
13: Boa tarde, ouvintes. Muito obrigada pelo convite. É um prazer falar com vocês novamente.
11: Prazer todo nosso. A dica é essa, doutora Luciana, não perca a data?
13: Isso mesmo, Gláucia, porque assim, eu sempre chamo bastante atenção. As pessoas às vezes falam, eu não preciso declarar o imposto de renda porque eu recebo menos do que R$35.584. Não é somente esse o requisito exigido para que você faça a sua declaração, porque mesmo você não tendo recebido esse rendimento em 2025, se por acaso você levantou o seu fundo de garantia no ano passado com valor acima de R$200.000, que é uma tributação isenta, mesmo assim a Receita quer que você preencha a declaração de imposto de renda. Outro exemplo, se você por acaso entrou com uma ação trabalhista, obteve o êxito, acima desse valor de R$200.000, vai receber essa bolada, por mais que também seja isento do imposto de renda, existe a obrigatoriedade de fazer a declaração. Ou outro exemplo, se você mora num imóvel que vale mais de R$800.000, também existe a obrigatoriedade de apresentar a declaração de imposto de renda. Então, são apenas alguns exemplos para mostrar que, independentemente de não atingir aquele limite tributável, exige essa obrigação de prestar contas com o fisco.
11: Carro, quem tem carro, doutora Luciana, tem que declarar?
13: Se você só tiver o carro, não há necessidade de declarar. Ou seja, os outros requisitos, se você não estiver preenchido, somente o carro como bem, não há necessidade de declarar. Mas se você já recebe mais de R$35.000, vai fazer a declaração, o carro tem que estar lá discriminado entre os seus bens de propriedade.
11: Mesmo que seja um carro velho, né, doutora?
13: Sim, exatamente.
11: Porque o Cirilo hoje chegou falando que o meu carro é velho. Então, assim, eu tenho que declarar que eu tenho.

0: um carro velho, não,
1: não
0: tem?
2: É isso mesmo.
0: Doutora, quem é MEI precisa declarar?
2: Sim, sim, porque a empresa é uma coisa e a pessoa física é outra. Então, por exemplo, você tem a distribuição dos lucros e dividendos, então, na pessoa física, você também tem que fazer a declaração se você estiver elegível, né? Se você tiver realmente recebido esses rendimentos tributáveis, independentemente da pessoa jurídica também ter todas as obrigações tributárias para cumprir.
0: Então, aí tem muita gente hoje em dia sendo contratado como PJ, né? No nosso meio está sendo comum. Essa pessoa que recebe como PJ também precisa declarar nessa declaração ou é uma declaração depois?
2: Então, na verdade, assim, quando você tem a sua PJ, em algum momento você também, como pessoa física, vai receber a distribuição desses lucros, seus dividendos. Então, você, como pessoa física, também tem que declarar nessa agora, que vai vencer no dia 29 de maio, independentemente do seu contador, de quem acompanha a sua PJ, já ter feito todas as outras declarações necessárias para o fisco. Então, são independentemente.
1: Doutora Luciana, boa tarde, doutora.
2: Boa tarde.
1: Aqui, e quem está livre de declarar imposto de renda? Quem está? Porque, pelo que eu observo, quase todo mundo tem que declarar. Então, mesmo sendo isento, tem que declarar. Existe quem não precisa declarar o imposto?
2: Sim, as pessoas com os rendimentos tributáveis abaixo de R$ 35.584 no ano e que não tenha tido nenhum rendimento isento acima de 200, ou não ter nenhum bens e direitos acima de 800, ou seja, a pessoa não recebeu esses 35 mil e também não tem outros bens. Ela está desobrigada de declarar o imposto de renda.
1: Ô, doutora Luciana, mas vamos supor que uma pessoa tem baixos rendimentos, mas ela tem duas fontes. Ela é obrigada a declarar e pode ter que pagar?
2: Se essas duas fontes superarem o valor de R$ 35.584 no ano, vai ter que ser declarado.
0: A pergunta do Cirilo é a mesma que a minha mãe, mas eu ganho tão pouquinho. Eu falo assim, você ganha pouquinho pelo INSS e ganha pouquinho da aposentadoria do trabalho dela. Juntando um pouquinho com o outro pouquinho, dá um pouquinho maior, né, doutora Luciana?
2: Exatamente, mas lembrando que ainda quem é aposentado recebe pensão, tem um desconto, né? É um desconto já da lei, que vai até R$ 24.751. O resto, se durante o ano ela recebeu mais do que isso de pensão, de aposentadoria, aí ela tributa. Mas esses R$ 24.751, você já coloca como isento na declaração e só tributa o excedente.
0: E uma outra questão da minha mãe, desculpa, doutora Luciana, mas eu sou tão velhinha, eu tenho que pagar imposto de renda?
2: Pois é, se ela receber, ela vai ter que pagar sim. Ela tem o benefício desse desconto, porque ela tem pensão, né? Quem tem pensão pode ter esse desconto aí de R$ 24.751. Mas se superar isso, vai ter que pagar sobre o excedente, sim.
0: Independente de ser velhinha, tá ouvindo, mãe?
2: Sim, sim.
0: Engraçado agora... que ela só é velhinha na hora de pagar imposto de renda. Nas outras horas que você fala com ela, mas não. Eu não sou velha?
1: Mas, doutora Luciana, qual a diferença que existe devolução e cashback? Existe diferença?
2: Então, Existe sim. O cashback, na verdade, é uma novidade que surgiu agora. A Receita Federal promete devolver no dia 15 de julho de 2026, são rendimentos lá do ano de 2024 para pessoas de baixa renda que não atingiram aquele limite a ponto de declarar o imposto de renda, mas por algum motivo durante aquele ano de 2024 tiveram alguma retenção. Por exemplo, alguém que ganha pouquinho lá no emprego, mas somou férias, somou 13º de férias e não sei o que, naquele mês superou lá o valor, então teve uma retenção. Essa retenção, ele acaba não tendo a devolução porque ele está desobrigado do imposto de renda, ele não atingiu ali aquele limite e acaba ficando esquecido para o fisco. Então, a Receita Federal, esse ano, ela prometeu prestigiar essas pessoas de baixa renda. Pode haver um cashback de até R$ 1.000 por pessoa e eles prometem devolver no dia 15 de julho de 2026, mas é específico para essa situação. Já a restituição do imposto de renda, que tem os 4 lotes já previstos, o primeiro para dia 29 de maio, depois 30 de junho, 31 de julho e 28 de agosto,

0: Esses quatro lotes são as restituições daqueles que declararam imposto de renda e no ajuste final se percebeu que acabou recolhendo durante o ano valores superiores ao que seriam devidos. E aí, então, o próprio sistema da simplificado, se você fez pela simplificada, já calcula o valor a ser restituído, ou se você fez pela completa e teve muitas deduções, principalmente de gastos médicos e tudo mais, também já aponta que você vai ter essa restituição. Então, são coisas diferentes mesmo.
1: Agora, muita gente diz que o imposto de renda é um pouco injusto, porque quem ganha pouco acaba pagando mais do que quem ganha muito, quem recebe muito. Isso tem algum fundo de verdade? Ou que o lambari é mais penalizado que o tubarão?
0: acaba dando essa sensação, mas você sabe que teve uma lei agora, Cirilo, recentemente, que, que foi muito divulgado agora, que na verdade não vale para essa declaração agora, mas para a próxima declaração, mas já está em vigor para os rendimentos desse ano, que foi justamente um ajuste de aumentar, né, a isenção até 5 mil e até 7.350, se eu não me engano, ou 7.500, também tem alíquotas mais favoráveis e passaram a tributar os lucros e dividendos daqueles que recebem mais do que 50 mil, porque até então era isento. Então, se você tem uma PJ e você tirava esses lucros e dividendos, eles eram totalmente isentos. A partir agora, desde janeiro deste ano, se você retira da sua sociedade mais do que 50 mil, você vai pagar imposto de renda de 10% no ato, né? Vai ser retido.
1: Agora, uma pessoa que caiu na malha fina, não é? E a pessoa foi lá na Receita, negociou, está efetuando os pagamentos. Se ela quiser liquidar essa dívida que ela tem com a malha fina, que é mensal, né? Ela pode, a Receita aceita a negociação para que ela possa liquidar essa dívida?
0: É bem simples hoje, como a gente está tudo muito digitalizado, né, e tudo na internet, se você é pego na malha fina, você consegue até verificar, entrando ali no site da Receita, pelo e-gov, você consegue ver que você ficou na malha fina e inclusive ver quais os motivos. O que eu sugiro é que faça a declaração retificadora, então você retifica, puxa, eu acabei colocando um dependente, mas o meu dependente já é maior de idade, já ganha o seu próprio salário, a Receita cruzou isso, já faz declaração própria, então vou excluir esse dependente, aí gerou uma tributação. Você faz a retificadora e depois facilmente você consegue gerar os DARFs para pagamento, inclusive parcelado. É bem simples, não precisa nem comparecer pessoalmente.
2: Aliás, doutora Luciana, você tem uma coisa que cresceu foi essa logística da Receita Federal, né? Eu lembro que quando eu comecei a trabalhar era tudo manual, era uma confusão. Você ganhava 10, dizia que ganhava 5 e passava batido. Agora você abre lá, tá tudo lá, ele sabe mais da minha vida que eu.
0: É verdade. Coisa que a gente nem lembrava, né? Que a gente pagou no ano passado, que a gente recebeu. É verdade. Isso foi uma evolução, assim, quem viveu percebe mesmo, é evidente.
2: E a gente pode confiar naqueles dados que estão ali ou a gente tem que confirmar e conferir tudo, doutora?
0: Não, tem que conferir tudo, sim. Tem que conferir, porque às vezes tem algumas coisas que você fala, gente, isso aqui não sei de onde veio. Não faz sentido, veio parar aqui. Então, é muito importante realmente conferir, retirar, né, excluir que não diz respeito ao que realmente aconteceu no ano passado. E, inclusive, tomar muito cuidado com os números, né, na digitação, colocar os números que realmente estão nos informes. Tudo para evitar qualquer dissabor aí de ter que ficar fazendo retificadora e tudo mais, né?
2: Doutora Luciana, faltam 16 dias? Vamos botar 15, né?
0: O pessoal tem que correr, porque não é legal deixar para a última hora, né?
2: E assim, geralmente fica congestionado para você enviar a tua declaração no finalzinho, né?
0: A gente sempre tem esse receio.
2: E se não conseguir transmitir, aí você acaba tendo que pagar multa, ou seja, além do que tu já tá pagando, tu ainda tem que pagar multa, né?
0: Isso. Isso é verdade. Apesar de ser uma multa assim pequena, simbólica, de R$165, o fato é que se você tem imposto a pagar, além desses 165, você pode chegar a recolher até 20% do seu imposto devido. Então é melhor não deixar realmente para a última hora, fazer com antecedência, né? Até para ter tempo assim de refletir, porque às vezes você faz o preenchimento, mas acaba no dia seguinte lembrando alguma coisa, então é bom às vezes revisitar a sua declaração. Então isso é muito comum também, e aí entregar com tranquilidade.
2: Eu prefiro gastar 165 com pizza.
0: Eu
2: ou
0: também.
2: No cinema,
1: mas
2: ou
1: é muita
2: indo
1: pizza,
2: ao show.
1: Hein?
2: Que muita pizza!
1: 165.
2: Aonde que tu consegue comprar muita pizza com R$165, ô Cirilo?
1: Não.
2: Ai, gente, ela sabe nada, doutora Luciana.
1: Eu não sou
0: tá
1: consumidor
0: tudo tão caro.
2: Deixa ele. Ô, doutora Luciana, então, assim, para a gente fechar, né? Quais seriam as dicas para esses próximos 15 dias para quem ainda não fechou seu imposto de renda?
0: Bom, as dicas são o seguinte: separem as despesas médicas, né? É tudo que foi gasto, todos aqueles recibos, né? Para não esquecer de colocar tudo direitinho, revisita os dependentes, combina com o ex-marido, quem que vai colocar o filho como dependente para não ter duplicidade, verifica se você tem os informes de rendimento, tanto da sua fonte principal pagadora, como também dos bancos onde você investe dinheiro, isso é importante que bata direitinho, né? E lembrar se você vendeu algum imóvel, tem que declarar ganho de capital, também isso pode dar malha fina. E lembrar que você pode fazer a sua declaração online, né, na pré-preenchida, já no ambiente ali do site da Receita, ou baixar um app, que é o Meu IR, né, que é para quem é prata e ouro, pode fazer então do celular ou do tablet, e programa de computador, né? Pode baixar no seu computador, fazer importando as informações do ano passado e depois vir preenchendo e depois processa normalmente. Então, tem todas essas formas.
2: Prata e ouro no Sogov, né? Que nem o Cirilo, que é abastado, não. Tem uma pergunta aqui do Vitor que ele fez e eu acabei esquecendo de fazer. Ai, cadê a pergunta do Vitor, gente? Perdi. Ah, tá aqui. Ele perguntou se você mora num imóvel que vale mais de 800 mil, se ele já foi declarado em anos anteriores, tem que declarar esse imóvel todos os anos, mesmo sendo isento da declaração?
0: Sim, sim. Se a primeira declaração já vale 800 mil, a não ser que lá na primeira declaração, porque como a Receita não deixa você atualizar ano a ano, às vezes é um imóvel mais antigo, ele não tem esse valor, ele não chega nesse patamar. Mas se, por exemplo, na primeira vez que você declarou, ele já era mais de 800 mil, todos os anos você tem que declarar.
2: Ok. Doutora Luciana, quem quiser saber mais, quem tiver dúvidas, acha a senhora aonde?
0: Pode ser no @ninimanente, no Instagram, né? Ou no site www.ninimanente.com.br.
2: A gente tem que arrumar outro assunto para falar depois que acabar o imposto de renda para chamar a doutora Luciana de novo, Cirilo. Ah,
1: assunto aqui não falta, a gente vai arrumar.
0: Vamos falar, tem
2: tributarista?
1: Não sei, não tenho a mínima ideia agora.
2: Depois a doutora Luciana manda outra pauta para a gente. Doutora Luciana, muito obrigada, uma boa tarde e até a próxima.
0: Agradeço.
2: E vamos rezar para o ano que vem ficar mais suave o imposto de renda.
1: Eu vou rezar muito.
2: Obrigada, doutora. Obrigada, um beijo. Até tchau, a próxima. A gente conversou aqui no Tarde Nacional com a doutora advogada. A doutora Luciana Nini Manente, ela que é advogada tributarista.
1: Isso.
2: Eu ia falar, a gente conversou com a doutora advogada tributarista e enrolei tudo,
1: misturando,
2: né?
1: Misturando as estações.
2: Falando aí sobre essa reta final do Imposto de Renda 2026, gente, 15 dias, né? 15 dias,
1: e brasileiro,
2: tem que mandar isso logo.
1: Brasileiro tem essa mania, deixar tudo para a última hora. Aí vai congestionar a internet, aquelas coisas todas.
2: Vamos ouvir a música?
1: Vamos
2: ouvir
1: lá.
2: As
1: duas músicas que estão em votação?
2: A música de número 1.
1: A música número 1 é Daúde Babaluz, que foi sucesso da Ângela
2: Babaluz?
1: Maria.
2: Babaluz? São dois Babaluz?
1: Babalu.
2: Ah, aquele Babalu, você podia... Babalu. Ainda tem aquele chiclete?
1: Acho que não.
2: Tu também não conhece o Chiclete
1: Babalu. Eu lembro de Babalu, aquela menina que foi na novela, Babalu, como é que é o nome daquela atriz?
2: Ah, Letícia Spiller.
1: É Babalu.
2: Não, mas essa é a música, eu tô perguntando do Chiclete.
1: Não, Chiclete eu não
2: a
1: sei.
2: A pessoa que acha que dá pra comprar uma fábrica de pizza com R$165.
1: Eu não como pizza, eu não sei quanto custa uma pizza. Eu não como pizza.

0: É a Daúde Babalu. E a Babalu. Música de número 2
1: é
0: esta aí.
1: Legião Urbana.
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0: Ninguém respeita a Constituição.
1: Pois é.
0: Mas todo mundo acredita no futuro da nação.
1: É isso
0: e
1: aí.
0: E lá se vão 40 anos. É a música de número 2. Escolhe a sua favorita, tá aí, 971-999-66.
1: Acho que Babalu vai ganhar, hein?
0: Eu faço votos. Ó, deixa-me ver aqui. A Deise tá votando na música número 1. Deise, obrigada pela participação. Clemilson Carneiro, de Belfor Roxo. Ele hoje vai de Legião Urbana. Um beijo pra você, Clemilson.
1: Número 2.
0: Ah, deixe-me ver, deixe-me ver. Giovanni! Giovanni falou que você ia faltar, mas descobriu que é aniversário dele e resolveu aparecer para cantar parabéns para ele.
1: Ah, é aniversário dele?
0: É aniversário do Giovanni lá de Blumenau, Santa Catarina.
1: Alô, Giovanni, parabéns para você nessa data querida. Muitas felicidades, muitos anos de vida. Saúde, paz e muito amor. Muitas alegrias em sua vida.
0: Parabéns, Giovanni, um beijo, aproveita bastante o seu dia, viu? Que seja um dia e que seja um novo ciclo realmente de muita saúde, muito abençoado. Ah, Maria José tá dizendo que a gente chegou com a corda toda, que
1: o
0: ela
1: Giovanni
0: tá
1: votando. Não votou?
0: Não, o Giovanni não votou, é só aniversário dele,
1: só
0: poupa
1: porque
0: ele.
1: Só tá fazendo aniversário?
0: É, só por isso. A Maria José tá votando na música número 1, Maria José de Duque de Caxias.
1: Número 1.
0: O Vitor tá votando na música 2, 2, 2, 2.
1: É na 1.
0: Maria José votou na 1.
1: E o Vitor também na 1.
0: O Vitor votou na 2.
1: 2?
0: Aqui, aonde que tu viu o Vitor votar na 1?
1: É porque eu pensei que ele fosse votar na 1.
0: Por que que tu achou que ele ia votar na 1? Eu, hein? Para de graça aí, Vitor. Deixa eu ver quem mais, quem mais, quem mais, quem mais. Rose de Caxias está botando na música 2. Ela
1: também
0: ama a Legião Urbana.
1: Legião
0: e ela
1: Urbana
0: disse o seguinte: diante de tantos absurdos que acontecem, a gente se pergunta: que país é esse?
1: É isso aí.
0: Aliás, que mundo é esse, né, Rose? Porque hoje em dia tá direto aí, tá geral. Ah, tem áudio aqui da Regininha. Vamos ouvir aí, Jorge Brum.
1: Qual a música ela vai pedir, hein?
2: Boa tarde, Glaucio. Boa tarde, Cirilo.
1: Boa tarde, Regininha.
2: Boa tarde, equipe e ouvintes. Hoje aconteceu uma coisa interessante. Eu, por acaso, estava ouvindo mais cedo o Revista Nacional.
1: Sim.
2: E a Luciana Valle, que estava apresentando.
1: Revista Rio.
2: Eu até mandei mensagem que eu estava pensando numa música ontem para pedir hoje com vocês. E aí, coincidentemente, tocou na programação deles. Então tá bom, agora eu vou com um outro desafio. Quero ouvir a música Atropelamento e Fuga com Escova e a Máfia. Eu vou mandar por escrito para vocês procurarem direitinho. Grande beijo a todos.
1: Votou em qual música ela votou?
0: Peraí que tem outra mensagem dela aqui.
2: Gente. Claro que eu pensei em primeiro lugar. Quando falou da Udi, meu voto é dela, isso é certo.
1: Da Udi.
2: Mas essa música número 2 também é muito forte, muito importante. Mas sou eterna defensora de da Udi nas rádios. Tem o meu slogan, Daúde faz bem para a saúde, e o meu voto é Daúde.
0: E coincidentemente, o Jorge Brum, que trabalhou com o Renato Russo, com a Legião Urbana, né, quando gravou Que País É Esse, também trabalhou com o Escova e a Máfia nessa música Atropelamento e Fuga. Jorge Brum é internacional, por isso que eu chamo de JB. Tinha que ter uma estrela lá na calçada da fama. Fernando Juarez votando na música 2, tá pedindo pra tocar Ovelha Negra. Márcio Vanderlei, Márcio, tu brincou, né, Márcio? Tu brincou, fala sério. Ele fez uma foto aqui, um videozinho, eu te abraçando.
1: Vídeo?
0: E ele falou que aceita a propina, que é pra você mandar o Pix pra ele, vai passar o Pix. Pix, tem mensagem aqui do Márcio Vanderlei. Vamos lá, JB.
3: Boa tarde, Glaucia.
0: Boa
3: tarde, Cirilo.
1: Boa tarde.
3: Excelente quinta-feira a todos. Eu jurando que o Cirilo ia dar pitu hoje e o cara me aparece do nada.
0: Tá vendo?
3: Que coisa, né? Cirilo, Babalu, só aquele chicletinho, viu? Porque o resto. É. Eu vou ficar com Legião Urbana, claro, né? Que país é esse? Valeu. Forte abraço pra vocês aí, Glocinha. Agora não é foto, mas não, agora é vídeo, viu? Eu vou mandar os vídeos aí pra vocês.
0: Hoje.
3: Bacaninha, valeu, forte abraço.
0: Olha.
1: E você inventou, procurou, falou em vídeo, aí agora vai mandar
0: ele
1: vídeo.
0: Ele foi. É. Bom, Leozinho de Campo Grande, um beijo. Ó, Cirilo, que coisa feia dizer que Glaucinha era um espermatozoide. Tomara que tu leve uma bronca por causa disso.
1: Ué, porque eu falei que é irreal isso? É claro, é a verdade, é a realidade.
0: Ó, tá votando na música 2. Mesma coisa que o Márcio falou, Babalu bom era o chiclete. Um beijo pra você. Maria Auxiliadora, um beijo. Falou que eu arrasei a realidade, é isso mesmo. Ainda bem que você me deu essa oportunidade de falar o que eu gostaria de fazer. Você falou em nome do Brasil. É porque a gente fica indignado, né, Maria Auxiliadora, vendo essas coisas acontecerem, mas enfim. E ela vai votar na música do Renato Russo.
1: Não, ela vota na música 1.
0: Voto na música do Renato Russo.
1: Música do Renato Russo.
0: Tá. Ai, certo. Gente, é verdade. Ela disse que essa Receita Federal é F, pontinho, pontinho. É mesmo, Maria Auxiliadora. Tem como fugir, não. Um beijo pra você, melhores. Um beijo pro Watson. Watson de São Cristóvão, votando na música 2. Tá mandando também beijo pra Dione, mandando beijo para todos. Um beijo enorme pra você, Watson. Ana de São Gonçalo tá votando na música 2.
1: 2 também.
0: Boa tarde pra todos.
1: Tá disparada.
0: Dione Luz tá votando na música 2. Um também. Beijo pra você, Dione. Tá feia, tem uma mensagem aqui, só pra gente fechar aí. A mensagem do Renato, né? O Renato Santana. Libera aí, DJ.
4: Boa tarde, Glaucia Araújo. Boa tarde, Cirilo Reis. Boa tarde a todos os ouvintes da Rádio Nacional FM.
1: Sim.
4: Que quem tá falando é Renato Santana.
1: Sim, Renato.
4: Eu volto na música número 2.
1: 2.
4: É uma música muito linda, como todas da Legião, né?
1: Uhum.
4: E meu xará, Renato Russo, eu tive o prazer de conhecer ele no hotel César Park, eu trabalhei lá há muitos anos.
1: Ah, sim.
4: Eu conheci ele, a banda. E boto na número 2. Mas eu gostaria de falar sobre o Cão Orelha. Porque fiquei sabendo agora, né, que arquivaram lá tudo. Não deu em nada, né? Mas eu fico com uma dúvida aqui na minha cabeça. A morte do Cão Orelha foi devido a essa doença, né, pré-existente já que ele tinha. E os rapazes não fizeram nada com ele, não bateram. Né, isso que fica a minha dúvida, se realmente foi da doença, porque o cachorro estava todo quebrado. Né, o cãozinho estava todo quebrado, o Cão Orelha. Então não deu em nada, como sempre aqui no Brasil, vira, né, acaba tudo em pizza. Eu queria que vocês comentassem aí, né, desse ênfase aí nesse caso aí do Cão Orelha, como é que ficou, né, realmente, se o pessoal lá, eu lembro que o pessoal lá fizeram protesto, vocês vão protestar também sobre isso, esse desfecho aí, tá bom? Okay. Fica com Deus aí a todos, beijão.
0: Valeu, Renato. O que eu vi, que eu li nos sites, é que a polícia chegou à conclusão que não houve nenhum tipo de agressão ao cão.
1: Isso, não houve agressão.
0: Foi o que foi concluído no inquérito, né? É o que a polícia declarou.
1: Pois é, a gente não está aqui, a gente está longe.
0: Inclusive, do acontecido. Eles tinham outras imagens mostrando o cão Orelha andando normalmente.
1: Pois
0: e
1: é.
0: Que ele teria

0: morrido realmente em decorrência dessa doença. É aquilo, que né? Como o Cirilo falou, a gente não tem como saber.
1: Não tem
0: foi
1: como.
0: O que a polícia concluiu.
1: Pois é, a polícia concluiu e a justiça aceitou, pronto, e deu o caso por encerrado. E encerrado, vou encerrar o primeiro tempo do programa, né? Agora tá na hora do intervalo. O intervalinho e voltamos rapidinho.
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3: Agora são 4 horas em Brasília. Boa tarde, eu sou Rafael Gasparotto e este é o Nacional Notícias, com os destaques do momento. Vamos agora com uma notícia do interesse de quem está querendo reformar a casa própria e está esperando uma boa oportunidade financeira. É que as mudanças no programa Reforma Casa Brasil, que facilitam o acesso ao financiamento, passaram a valer hoje. Quem conta pra gente os detalhes é a Sayonara Moreno.
4: Aprovadas no início do mês pelo CMNE, o Conselho Monetário Nacional, as reformas podem ser contratadas com juros menores e prazos maiores. Agora, as famílias interessadas em aderir ao financiamento de uma reforma no imóvel podem verificar se estão enquadradas nos critérios e, em seguida, simular as condições antes de contratar. Um dos requisitos é o de renda. O limite mensal era de R$ 9.600 e agora é de R$ 13.000 por família. O Reforma Casa Brasil é uma modalidade do Minha Casa Minha Vida, voltada para famílias que já têm casa própria, mas querem reformar o imóvel por meio de recursos do Fundo Social. A decisão do CMNE reduz a taxa de juros para até 0,99%. Antes, podia chegar perto dos 2%. O número de parcelas também foi aumentado, de 60 para 72 meses, causando uma redução no valor mensal das parcelas. Em meados de abril, o governo federal havia anunciado um incremento de 20 bilhões de reais este ano para o Minha Casa Minha Vida. Na ocasião, foi anunciada a expansão no Reforma Casa Brasil, que mudou também o valor máximo contratado para reformas. Subiu de 30 mil para 50 mil reais.
3: Esse foi o Nacional Notícias. Próxima edição, às 5 horas.

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0: aí a música que a Regininha pediu aqui no Tarde Nacional. Agora são 4:06. Olha, a BBR vai promover um debate sobre desigualdades no acesso a direitos sociais. Esse evento vai acontecer dia 21 de maio, lá no auditório da BBR. E vai ter uma reunião de especialistas discutindo obstáculos confrontados por diferentes grupos, né? Então a Associação Brasileira Beneficente de Reabilitação vai fazer essa mesa redonda dia 21 de maio. Maneiro, hein, Cirilo? A gente podia ir lá, hein, pra assistir, hein?
1: É
0: um evento gratuito, acontece de 10 da manhã a meio-dia, depois a gente almoça lá e vem trabalhar.
1: É verdade.
0: O que tu acha?
1: Podemos fazer.
0: Olha,
1: isso,
0: essa iniciativa integra as ações do Serviço Social da BBR e propõe uma reflexão sobre fatores como classe, gênero, raça e deficiência, né, que acabam impactando no acesso a direitos fundamentais, especialmente no contexto das políticas sociais contemporâneas. A mediação desse debate, dessa mesa redonda, vai ser conduzida pela assistente social Tamara Mesquita, que é uma profissional da ABBR. E vai ter como debatedoras Lúcia Torres Paiva Juliano, assistente social, e tem também a Carla Cecília Ferreira, que é professora da UFRJ. Esse evento é voltado a profissionais, estudantes e interessados nas áreas de serviço social, saúde e políticas públicas, e quer ampliar esse debate sobre equidade, que é uma palavra muito bonita. Eu acho essa palavra equidade bonita, mas na prática
1: aí que tá.
0: É difícil da gente conseguir, né? E o evento quer também falar sobre isso, né? Sobre a garantia dos direitos, contribuindo para a construção de uma sociedade mais justa e inclusiva. Para fazer a inscrição, eventos.abbr.org.br. eventos.abbr.org.br, dia 21 de maio, a partir das 10 da manhã, no auditório da BBR. Cirilo.
1: Você está falando negócio da equidade na prática, né? Também tem um parágrafo que diz assim: toda pessoa tem direito a um teto, não sei, tem mais. Pois é, mas na prática já viu que não funciona dessa maneira, né?
0: Infelizmente. Por isso que a gente tem que estar disposto a discutir sobre os nossos direitos, deveres e direitos, tá, gente? Porque tudo tem ônus e bônus. Então, se você ganha
1: claro, ônus e bônus.
0: Salários,
1: ônus e bônus.
0: Você tem o dever de pagar o seu imposto.

0: Pois.
1: Certíssimo, né?
0: Agora, a gente queria pagar imposto, né? Eu acho que faz parte. A gente reclama, resmunga e tal, né? Faz
1: saúde, parte.
0: Saúde,
1: segurança, educação.
0: Mas a gente queria ter o retorno disso.
1: Pois é.
0: E mais do que ter isso tudo que você falou, a gente queria que as pessoas fossem honestas, né?
1: Pois
0: ou no mínimo honestas, né? No mínimo tivessem caráter. Mas, enfim, isso é um papo pra frente.
1: Olha, a Comissão de Constituição e Justiça da Assembleia Legislativa do Rio de Janeiro aprovou ontem um projeto de lei que declara o ator, apresentador e humorista Fábio Porchat persona non grata. A proposta apresentada pelo deputado...
0: Quem que botou isso? Ah, os deputados?
1: É,
0: gente, o Fábio Porchat.
1: Pois é.
0: Ele tem o canal dele no Instagram e ele faz... Como é que é o nome do homem, gente? Mário...
1: Sei
0: Mário...
1: Não.
0: Ai, gente, é maravilhoso. As crônicas dele, os vídeos dele são maravilhosos.
1: Essa proposta, transformando ele em persona non grata, foi apresentada pelo deputado Rodrigo Amorim, do PL.
0: Esses deputados estão cheios de trabalho, né, gente?
1: Pois é. Não, agora...
0: Tanta coisa acontecendo.
1: Agora o Rodrigo Amorim, ele...
0: Mário César.
1: Ele diz que declara persona non grata em razão de suas declarações públicas veiculadas em vídeo nas redes sociais, em que o Porchat se refere de forma jocosa e desrespeitosa ao ex-presidente Jair Bolsonaro, né? Ainda...
0: Gente, ele fala de todo mundo.
1: Pois é. Ainda segundo a justificativa para esse projeto, que foi aprovado na Assembleia
0: Legislativa... Ele falava do Diniz, porque ele é vascaíno, né?
1: Pois
0: falava
1: é.
0: Do Diniz. Aí quando o Vasco ganhava, ele elogiava o Diniz. Tá falando aqui do Ancelotti, tá falando do Ed Motta. Ele fala de todo mundo, gente.
1: Ele diz aqui que esse escárnio do Porchat atinge a honra do ex-presidente e de seus apoiadores... Mas também despreza a liturgia do cargo e os valores democráticos, não é? Eu só sei que se for declarar persona non grata para todo mundo que faz tudo isso que foi citado aqui, haja votação. Vai ter que ter um monte de gente para ganhar esse dito persona non grata, né?
0: É o Mário César, eu acho o nome dele.
1: Um monte de gente, né? Mas é isso aí. Agora, pouco dia, o Hélio Lopes, também do PL, enviou ofício à CBF pedindo a contratação do Neymar também, né? Pedindo o Ancelotti, né? Aí, toca muito trabalho. Tem muito trabalho lá, viu, Glaucio?
0: Tá, cheio de trabalho pra fazer. Vamos nessa, meu querido.
1: Você que manda, Glaucio Araújo.
0: Eu não mando nada, não tô mandando nem em mim, que dirá em você. Ó, o Giovanni tá votando, o aniversariante de hoje... Tá votando na música 2.
1: Na música...
0: Nem sei de notar mais. Agradecendo aí, porque ele nunca recebeu um parabéns tão bonito quanto esse.
1: Opa!
0: Vale até o replay, vai lá. Vai o parabéns pro Giovanni.
1: Parabéns de novo? É. Parabéns pra você nessa data querida. Muitas felicidades, muitos anos de vida ao vivo aí, tá vendo?
0: Tá vendo, Giovanni? Tem mais uma mensagem aqui rapidinha, Bruno, antes da gente ir pra música e pra entrevista. Pode liberar?
2: Alô, Graça e Cirilo.
0: Oi.
2: Vou botar na música número 1. Aqui é José Pereira de Niterói.
1: Isso.
2: Parabéns, felicidade.
1: Isso.
0: Jorge José Pereira de Niterói. Um
1: vamos
0: beijo
1: virar esse
0: enorme
1: jogo.
0: Pra você.
1: Vamos virar esse jogo, que a música número 2 está muito à frente, minha gente. Vamos lá, você que é a música número 1, vamos votar na música número 1.
0: Música número 1, para quem não sabe, é Daúde com Babalu.
1: Babalu que foi
0: a música 2 é a Legião Urbana. Com Que País É Este?
1: Isso, pois
0: então é.
1: Então
0: é só você votar, fica à vontade.
1: Vamos votando, vamos virar esse jogo.
0: Se você não quiser virar o jogo, fica à vontade também, porque o Cirilo é doido. Vamos nessa, Jorge Brum, 4h13.

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2: Olha, no livro Quilombo, Contos e Receitas, o Carioca do Prazeres compartilha histórias sobre lideranças quilombolas, a importância desses espaços, né, de resistência e violências enfrentadas por seus habitantes. Para falar um pouquinho mais sobre quilombos, contos e receitas, o Du Prazeres está na linha. Ele que é escritor, professor, pós-doutor em letras, Cirilo. Tudo bem, Du? Boa tarde, seja bem-vindo.
3: Boa tarde, Glaucia. Como é que está?
2: Tudo bem, prazer estar conversando com você. Acho que a gente não conhece muito, Du, quando fala quilombola, né? Eu acho que quando fala em quilombo, as pessoas não entendem muito bem o que seja. Você pode compartilhar um pouquinho com a gente sobre isso?
3: Tudo bem. Primeiro, um prazer falar com vocês. E segundo, que a questão do quilombo, eram lugares de resistência, né? E de representatividade negra. Então, tinha os escravizados, mas é um lugar, por exemplo, que você tinha indígenas, você tinha brancos, as pessoas que não se adequavam muito ao sistema, que o sistema queria meio fora de circulação, elas iam para o quilombo e eram acolhidas. Então, a trajetória do quilombo sempre foi de aceitação, afeto, superação. Eu não sou de quilombo, não sou quilombola. Minha família era de um quilombo, né? A gente que é do Rio conhece, a Baixada Fluminense, é de Mesquita, né? É Santo Antônio de Jacutinga, o nome do quilombo, já não existe mais. Mas aí eu busquei retratar essa vivência, essa resistência, essa luta, e passar isso pros contos, né, do livro. Uhum. Porque, na verdade, é isso. Quilombo é um lugar de afeto, de compartilhar saberes, tecnologias, onde é que as pessoas viviam em paz, fraternidade.
2: Acho que agora aqui no Rio de Janeiro a gente tem pouquíssimos quilombos, né, que resistiram, que ainda estão por aqui no Rio, né? Nem sei no Brasil quantos que a gente deve ter. Você tem uma ideia, Du? Você chegou a fazer esse tipo de pesquisa?
3: Não, levantamento todo não. Mas no Rio de Janeiro, por exemplo, o quilombo que me ajudou muito nesse livro é o quilombo Dona Belina, que fica ali em Campo Grande. Então a Léo, que é a chefe de cozinha, ela até cedeu uma receita para o livro, né? Então o livro tem 6 receitas da minha família e uma receita desse quilombo Dona Belina.

0: Se as pessoas quiserem conhecer, lá em Campo Grande, digita na internet, Dona Bilina, que acha um quilombo que isso é marca de representatividade, ele está ativo, as pessoas vivem de subsistência agrícola, tem uma série de fatores, estudam, é uma vida espetacular do quilombo. E é fácil de se achar, né? Campo Grande, no Rio de Janeiro, é muito fácil de se chegar.
1: Sim,
0: então, passar
1: aqui
0: um domingo
1: do lado.
0: Lá, tem umas rodas de samba, feijoada. É uma coisa espetacular, conhecer a cultura também. E vão ser muito bem recebidos, porque o quilombo Dona Bilina é espetacular.
1: Então, eu acho que falta pra gente, né? Primeiro a gente que é carioca conhecer esses espaços que a gente não conhece, né? E depois é fazer exatamente isso que você está fazendo, que é divulgar. Agora eu fiquei interessada, e o Cirilo também já está aqui com o olhinho brilhando nas receitas, né, Cirilo? Que ele coloca no livro, né?
2: Não, mas antes das receitas, eu estava pensando uma outra coisa e eu queria perguntar para ele.
1: À vontade, Edu, é todo seu, aí, Edu.
2: Boa tarde, Edu.
0: Oba!
2: Aqui, Eduardo, no dia 13 de maio, eu fiz um pequeno comentário aqui.
1: Ontem, mais conhecido como ontem?
2: Não, anteontem, né? Hoje é 15.
1: Hoje é 14.
2: Hoje é 14?
0: Não, hoje é 14, ontem, né?
2: Então foi ontem, olha como é que é minha cuca, tá? Mas, Eduardo, eu estava pensando o seguinte. No dia 13 de maio, a Princesa Isabel lançou os negros à própria sorte, né? Falando que eles estavam livres, mas ninguém ganhou um pedacinho de terra para plantar, para colher, para levar sua vidinha. Ninguém ganhou um dinheirinho para nada. Quer dizer, muitos até preferiram continuar como os escravos ali, porque pelo menos tinha comida, tinha um teto para dormir e tal. E muitos se aventuraram nas matas, nos morros, né? O quilombo seria um dos resultados dessa, vamos dizer assim, dessa, como é que chama, da abolição?
0: É uma outra lógica, né? Por exemplo, dia 14, dia 13 libertou, no dia 14, e aí, vamos fazer o quê?
2: Pois é,
0: ninguém
2: justamente
0: deu dinheiro pra gente, não tem ensinamento formal, as pessoas tinham um preconceito muito grande, como existe até hoje a questão do preconceito, não dá emprego, então o cara teria possibilidade de dar emprego pro negro, mas ele não vai dar, porque assim, as pessoas têm uma ideia muito errada. A pessoa, o negro, era uma mercadoria. Ele era escravizado, era uma mercadoria. No dia seguinte, ele passa a ser um ser humano. A pessoa que a vida inteira tratou ele como mercadoria, no outro dia não vai enxergar ele como um ser humano. Não vai dar um emprego para ele. Ele vai preferir um imigrante italiano, um imigrante
2: alemão,
0: europeu que venha, porque ele acha que é igual a ele, é branco igual a mim, vai trazer as técnicas europeias, então ele vai largar. Então, os quilombos e as favelas são decorrentes desse movimento. Você vai para onde? Você vai viver de quê?
2: Pois é.
0: Não tem um ensinamento, não tem perspectiva de melhora para nada. Se as pessoas são contra as cotas, eu sempre falo isso, as pessoas que têm que entender isso vem de trás.
2: Pois é.
0: Isso perdura até hoje por uma questão de retratação, né? Para você ter uma compensação, de certa maneira. Que não compensa, mas, de certa maneira, dá um alívio, né?
2: É verdade.
1: Que é um absurdo
0: que, por exemplo,
1: que em 2026 a gente ainda olhe e julgue as pessoas
2: por
1: conta da cor, né, do peso, de qualquer outra coisa. Estava vendo aqui, não sei onde que eu vi aqui em algum desses sites, alguém que falou que gordo não é bonito. E o que ele tem a ver com isso? Se ele não acha gordo bonito, ele fica magro. Ponto. É simples assim, gente. Né? Mas enfim, né? Vamos voltar pros prazeres da comida.
2: Aí, né, Eduardo?
0: A polarização é muito grande para tudo, né?
2: Eduardo, imagina.
0: Eu odeio qualquer coisa, né?
1: Agora, exatamente.
2: A situação de 13 de maio de 1888. Imagina você, um negro trazido da África para uma terra estranha, língua estranha, costumes estranhos, religião estranha, e você ser lançado à própria sorte. Você, pronto, tá livre, vai pra rua. E aí? E aí, o cara fica desorientado, não sabe o que vai fazer, não tem o que fazer, né? Infelizmente, aí resulta em tudo isso que acontece hoje em dia aí. Mas é isso aí, mas
0: eu
2: as coisas...
0: Não, pode falar. Eu sou professor, então eu acredito piamente que a educação ajude muito nisso. Porque quando você tem a educação normal e tem a educação formal acadêmica, se você consegue ter as duas, é muito mais fácil você conseguir perceber a situação ao redor, conseguir se impor, conseguir ter perspectiva de vida. Então, as pessoas às vezes pensam assim, ah, todo mundo que estudou vai ter uma vida melhor. A princípio, você vai ter possibilidade de ter uma vida melhor estudando. Uhum. É assim que você consegue. Esses negros, realmente, você assim, né? Outro país, outra língua, ele foi sequestrado do lugar que ele estava, ele não conhece nada, ele é maltratado, ele não tem roupa. Porque, assim, as pessoas pensam, inclusive, de outra coisa. Uhum. Que roupa que você vai ter? Entendeu? Você tem os andrajos, né? Aquelas roupas de maltrapilhos que você tem. Como é que você vai sair dali e vai procurar vida nova, vai procurar emprego descalço, sem roupa? É complicado.
2: É verdade. Agora, os quilombos têm algum papel preponderante aí nessa questão?
0: Eu acho que sim, porque os quilombos, na verdade, nessa época, os quilombos, você pegava os escravizados, eles fugiam e iam pro quilombo, né?
2: Não, sim.
0: Nessa época, os quilombos passaram a ser o lugar que a pessoa não tinha mais casa. Ele não estava fugitivo, né?
2: Isso, isso.
0: Mas ele não tinha. E quilombo sempre foi lugar. Uma coisa que preto faz é acolher bem.
2: Uhum.
0: Então, você chega e vai ter comida, vai ter assistência, vai ter afeto. É isso que isso realmente tem.
2: Aquela feijoada...
0: Tem marcas culturais... Pô, feijoada é a gente que é carioca, né? Feijoada é um negócio espetacular.
2: Não, feijoada parece que foram os escravos que fizeram a feijoada, me ensinaram assim, que foram os escravos. Diz que os diz que os senhores não gostavam do pé de porco, do pé de porco, focinho de porco, rabo de porco, aquilo tudo era jogado fora. Aí os escravos pegavam aquilo e guardavam lá no feijão, punham no feijão e começou a feijoada.
0: Tem umas controvérsias sobre isso, mas, por exemplo, eu, no livro, eu não botei uma feijoada. Por quê?
2: Sim.
0: Porque eu achei que seria quase que um lugar comum. Feijoada, mais ou menos... Você sabe fazer feijoada, a Glaucia deve saber fazer feijoada.
1: Mais ou menos.
0: Os pratos que eu botei, mais ou menos.
1: Mais ou menos.
0: Então, os pratos que eu botei no livro são pratos de uma representatividade quilombola que só você consegue fazer em casa. Se você tiver um fogão a lenha, vai ser melhor.
1: O
0: Mas
1: que
0: você
1: que...
0: consegue fazer no seu fogão de casa.
1: O que, que é um arroz de iaiá?
0: É um arroz de origem africana e ele tem... É como se fosse uma paella ou um risotão, uma coisa que tem várias coisas dentro que você mistura, né? Eu trago a receita detalhada no livro, né? E é uma coisa de subsistência, né? De você fazer o arroz encorpado para você aprender... Conseguir trabalhar, conseguir ir pra lida, um arroz de sustância. Porque comida do povo negro é comida de sustância, né? É feijoada, é rabada, é mocotó.
2: É isso.
0: Eu falo aí, não sei se você... No livro eu falo sobre um caldo de mulato velho. Você sabe o que é mulato velho?
2: Não.
0: Mulato velho é o bagre salgado e sem a cabeça. É igual o bacalhau.
2: Sim,
0: é o bacalhau
2: sim.
0: brasileiro, só que feito com peixe bagre.
2: Sei, então, eu conheço.
0: Então, isso aí, por exemplo, meu avô, que era da Bahia, era a história de que era afrodisíaco, o caldo de mulato velho, e ele dava energia, né? Então, a pessoa doente, por exemplo, se sentia melhor tomando caldo. Então, eu trago a receita, tem no livro a receita, tem um conto, né?
2: Pô, legal.
0: O livro é isso, né? Um conto, é o conto e a receita que tem a ver com o conto.
2: Sim,
0: então, eu trago essa do mulato velho, que é uma coisa que no Nordeste tem muito. Então, é a questão da fruta-pão, né? As pessoas não conhecem muito fruta-pão. Uma coisa que tem muito no Rio e São Paulo. No resto do Brasil, as pessoas me perguntam. Eu tenho dado entrevista para as outras rádios aí no Brasil. As pessoas me perguntam, mas eu não sei o que é fruta-pão. Fruta-pão é uma fruta que tem no Rio, muito comum, né? Redonda.
2: É.
0: E você assa e come com manteiga, né?
2: É verdade.
0: Então, tem um bolinho de fruta-pão, que é lá desse quilombo Dona Bilina, que é a marca registrada deles, e me cederam na camaradagem para poder botar no livro.
2: Agora, é broa de fubá, uma coisa deliciosa.
1: Nossa, eu ia falar isso. Broa de fubá é maravilhoso, mas fruta-pão eu nunca comi.
2: Pois
1: eu sou uma carioca que não é típica, então.
2: Agora,
0: olha,
2: a broa de fubá, eu sou lá do interior de Minas, eu conheci um fubá que as pessoas aqui talvez não conheçam, o fubá de moinho d'água, você conhece?
0: Não, não conheço.
2: Fubá de
0: não.
2: moinho d'água, a água que move o moinho, aquela pedra e vai fazendo fubá, é um fubá mais grosso, entendeu? E a broa desse fubá, meu Deus do céu,
1: ó, já deu até a fome,
2: hein?
0: Quem fazia essa boa pra você?
2: A minha mãe fazia.
0: Então, você vê, esse é o tipo de coisa que eu quis botar no livro. Você vai associar isso a uma memória sua culinária, um afeto, o aroma. Você vai lembrar da sua mãe, vai lembrar da sua avó. As pessoas, eu queria essas vivências que a cozinha traz. Por que é cozinhar? É você juntar as pessoas em volta. não é? É você sim. compartilhar afeto, carinho. Você faz a comida com amor. Hoje em dia tem muito disso, né? As pessoas se reúnem para comer. Então, porque isso é.

0: são as celebrações, né?
1: É
0: então
1: verdade.
0: você lembra minha avó, sua mãe. A Glaucia deve ter algum parente que fez um prato marcante para ela.
2: Com certeza.
0: Eu peguei esses pratos marcantes para mim e fui.

0: da Rádio Nacional, os ouvintes, não, frete grátis. Então é uma beleza, assim. E você falou do que ninguém vai lembrar de você das receitas? Não, você tem um livro com 7 receitas. Você escolhe uma e vai ficar sua marca registrada. Então, as pessoas vão lembrar da Gláucia fazendo arroz de iaiá.
1: Vou fazer isso, vou tentar. E depois eu te conto, Edu. Tá, quem quiser saber mais sobre você e, de repente, falar com você, saber mais sobre livros, sobre a história do Quilombo, @doprazeresautor, certo?
0: Isso aí. Você é muito bem recebido, a gente conversa com todo mundo. A gente tá aí pra trocar ideia. Carioca é isso, né? A gente troca ideia, a gente trabalha na ideia.
1: Exatamente. Aliás, o Du tem um outro livro que é Antirracismo em Contos Leves, que a gente pode convidar ele outro dia pra conversar sobre isso.
2: Vambora.
0: Pode. Tomara que convidem, sim.
1: Já tá convidado, pode vir aqui, bater um papo, traz os livros pra gente ver, que eu preciso aprender essas receitas também. É flamenguista, Cirila, do teu time.
2: Ah, então sim, hoje tem Mengão hoje.
0: Tem, se Deus quiser. Eu posso só falar uma historinha rapidinha, de um minuto?
1: Fala, Mori.
0: A Rádio Nacional, agora vocês mudaram de endereço, mas quando era na Praça Mauá, por exemplo... eu tinha 14 anos de idade e eu fazia a manutenção do gerador da rádio.
1: Que legal!
0: Então era domingo de manhã. Era domingo de manhã e as pessoas falavam assim, ó, tem que ser domingo de manhã. Só tem a rádio trabalhando aqui no prédio. E a gente fazia domingo e eu fazia com meu pai. Isso em 1989, por aí. Eu tinha 14 anos de idade.
2: Ah, então você...
0: Aí fazia manutenção com meu pai.
2: Domingo de manhã, então, você não encontrava muita gente, assim, dos artistas, aquela coisa, apresentadores, né?
0: Não, a gente ficava no subsolo, né? Porque era no subsolo, a gente não via ninguém. A gente entrava no subsolo.
1: Na praça.
0: No gerador.
2: Ah, sim.
0: Porque não podia... Não podia parar a rádio.
1: Cirilo já estava por lá nessa época. Só não estava às 8 da manhã.
0: A gente, de repente, se esbarrou aí.
2: Pois é, quem sabe, né?
1: Du, foi um prazer. E volte sempre. Vamos marcar para você vir aqui ao vivo e falar com a gente sobre o antirracismo em Contos Leves.
2: Vamos sim. É isso aí.
1: Beijo,
0: agradeço
1: sucesso.
0: Agradeço muito a oportunidade.
1: Valeu, obrigada a você. Sucesso com Quilombo, Contos e Receitas. E obrigada pela participação, viu?
0: Obrigado a vocês.
1: Um beijo. Tchau, tchau. Olha, a gente conversou com Eduardo Prazeres, mais conhecido como Du Prazeres. Ele que é escritor, professor, pós-doutor em letras, lançou aí Quilombos, Contos e Receitas à venda, como ele disse, em todos os magazines.
2: Isso.
1: Intervalo.
2: Intervalinho e voltamos rapidinho.
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0: Tô eu e Cirilo aqui, a gente se acabando com esse forrozinho bom da Maísa Arantes, que tá celebrando aí 20 anos de carreira, vai fazer um show aqui no Rio de Janeiro para mostrar esse trabalho aí, o baile da Maizinha. Maísa Arantes, cantora, compositora e instrumentista, tá na linha para conversar com a gente. Tudo bem, Maísa? Boa tarde, seja bem-vinda.
1: Boa tarde, prazer enorme estar aqui com vocês, gente.
0: Prazer todo nosso estar conversando com você. São 20 anos de carreira, Maísa, com o forró?
1: Exatamente. Comecei com forró, né? Passei pela MPB também, em geral. Mas estou aqui firme e forte no forró pé de serra, com muita alegria, com a rabeca, o pífano, né? Esses instrumentos.
0: Você é de onde, Maísa?
1: Eu sou de Brasília, Distrito Federal.
0: Em Brasília tem muito forró, Maísa? Porque assim, a impressão que eu tenho é que não tem forró em Brasília.
1: Pois é, Brasília é uma cidade que trouxe muitos imigrantes, né? Muitos nordestinos, inclusive. Então, tem essa herança cultural na capital, é muito rico. Tem, na Ceilândia tem um movimento de forró muito grande,

0: Já ia chamar de
1: Boa
0: Maizinha, né?
1: tarde. Pode chamar.
2: Ô Maísa, você é de Brasília, né? Adora forró, né? Forrozeira, né? E forró daquele forró meio de origem, pé de serra, né? Pé de serra. Você é filha de candango?
1: Eu sou filha de candangos.
2: Ah, sim.
1: Inclusive, meu pai se chama Luiz Gonzaga, olha
2: é
1: aí.
2: É mesmo? Pois é. Parece esse gosto de pro forró, assim, deve ter um pé no, deve ser filha de candango, né? Porque o pessoal que construiu Brasília, né? Quanta gente foi para Brasília, construiu, iniciou essa cidade, que hoje tem essa metrópole, né, Maísa? Mas,
1: exatamente.
2: Ô Maísa, você, assim, você compõe o forró ou só canta o forró?
1: Eu sou compositora, esse disco ele é totalmente autoral. Com muitas parcerias com o Marcelo Néder, né, que é um grande parceiro meu de composições.
2: Sim, sim.
1: E a gente fica sonhando com esse momento, né, do lance, quando a gente é intérprete e cantor ao mesmo tempo, né, pensando nos arranjos, como é que vai ficar isso tudo. Então, um momento de muita alegria.
0: O resultado ficou do jeito que você queria, Maísa?
1: Ficou incrível. Olha, músicos maravilhosos que me acompanharam. O Roberto Kaufmann fez a produção musical junto comigo, com o Marcelo Nelly. Músicos aqui do Rio de Janeiro, né? Que é o trio Samburá, que é um trio de forró pé de serra, bem característico daqui, grandes parceiros também, o Gabriel Lodo, aí muita gente, o Peu lá de Recife, foi gente do Brasil todo.
2: Mas, ô Maísa, você procura ir nas águas de alguma forrozeira, assim como a Marinês, por exemplo, como a Anastácia, quem que você tem alguma influência, assim, de alguma forrozeira, alguma pessoa do forró?
1: Com certeza, né? Começando pela Anastácia, né? Que é uma grande compositora, grande parceira de Dominguinhos. As músicas mais famosas de Dominguinhos, né? Anastácia estava ali.
2: Isso, ela e ele.
1: Canetando.

0: É verdade. Muito, muito
1: Marinês
0: importante.
1: também, com aquela imponência, né? Aquela
0: Ah,
1: voz forte.
0: Marinês é eterna, né? Marinês é eterna. Mas,
1: É.
0: Maísa, e depois de tantos anos no forró, né? Você tem quantos discos já que você fez?
1: Bom, eu comecei minha carreira solo mesmo, né, em 2020, durante a pandemia,
0: 2020. Ah,
1: inclusive, né?
0: sim.
1: É. Então, de lá para cá, discos meus, tenho um EP, né, Peripécia Brasileira, que eu lancei em 2022. Aí tem o Elixir do Amor, que foi um single. E depois a gente fez um lançamento, eu e o Trio Samburá, a gente fez um lançamento da música Surf Forró,
0: Sei,
1: também, em
0: sei.
1: 2023. E agora a gente está lançando esse disco com 10 faixas, né? Nós somos
0: Ah, sim.
1: corajosos.
0: Agora
1: Hoje em dia.
0: você como uma forrozeira pé de serra, então você só tem triângulo, o bumbo, né, e a sanfona, né, só esses três, quatro instrumentos que você tem no seu grupo.
1: Não, na verdade, assim, eu toco rabeca, né? Que é um
0: Ah,
1: instrumento.
0: rabeca é muito popular no Nordeste, não
1: Exato, e
0: é?
1: eu toco também o pífano, né? Que é um instrumento também muito popular das
0: Pífano.
1: bandas cabaçais, né? Então também tem esses instrumentos. A gente gravou um disco com baixo, com bateria. Dessa vez a gente apostou nessa instrumentação, assim, um
0: Sim.
1: pouco mais pesada, mas mantendo ali o trio, né? Que é o trio Samburá que fez a base,
0: Certo.
1: a banda base, né? Com zabumba, triângulo e sanfona, e o Marcelo Néder no violão também.
0: Ah, sim.
1: Fazendo os contrapontos ali.
2: Agora, o pífano e a rabeca não são instrumentos comuns dentro do forró, mas não são muito conhecidos
0: É
2: assim para o grande público, né, Maísa?
0: verdade.
1: Exatamente. O Luiz Gonzaga, ele popularizou a sanfona, né? Consagrou o trio pé de serra assim nesse formato. Mas já existia forró de rabeca e de pífano há muitos anos. Dizem que desde antes da chegada do acordeon no Brasil.
0: A banda de pífanos de Caruaru é famosíssima, né? Muito famosa.
2: Famosíssima. E é um
0: É.
2: som muito legal, né? Eu acho um som bem diferente. Bom, você escolheu o Rio de Janeiro ou o Rio de Janeiro te escolheu para fazer o lançamento do álbum e esse show de lançamento, Maísa?
1: Olha, foram os dois. Mas com certeza eu escolhi o Rio de Janeiro. A gente tem desenvolvido essa grande parceria aqui com o Trio Samburá, Marcelo Néder também, que é daqui do Rio, meu parceiro de composições. E a gente já tem se apresentado aqui pelo Rio algumas vezes, a gente gravou o videoclipe aqui também. Então não tem como ser diferente, né? A gente teria que fazer esse lançamento aqui, que tem uma cena de forró maravilhosa, né? O Paulo Afonso lá que está fazendo esse forró no Glorioso. Todo domingo, forró de domingo. Então, a gente quis muito fazer esse lançamento aqui.
2: Muito legal. E quando a gente ouve a música da Maísa, a gente tem vontade de sair como se tivesse realmente num baile, né? O baile da Maisinha tá bem representado, viu, Maísa?
1: Oh, muito obrigada, Gláucia. Essa que era a ideia mesmo, trazer um pouco desse frescor assim do baile, né, da música ao vivo ali que a gente sente aquela energia gostosa, né? Quem é forrozeiro sabe. E aí também não tinha como ser poucas músicas, né? O baile de forró vai horas, né?
2: Pois é, a gente tem
1: Então,
2: que dançar.
1: tem.
2: Então, só para todo mundo ficar sabendo, amanhã o álbum Baile da Maisinha, da Maísa Arantes, vai ser lançado nas plataformas digitais. Não é isso, Maísa? As suas redes
1: Exato.
2: sociais, arroba
1: Maísa.
2: maísa.arantes.
1: Exatamente.
2: Então você pode acompanhar por lá o lançamento, né? O show de lançamento domingo lá no Glorioso Cultural, que fica na Rua do Catete. Também informações pelo site uticket.com.br, né? Ou também através das tuas redes sociais.
1: Isso, pode ir por lá que vai encontrar todas as informações.
2: Arroba maísa.arantes. Maísa, foi um prazer. E o lançamento do videoclipe, dia 22. Tem agenda para a semana toda.
1: Tem. É
2: Mas
1: isso aí.
2: Maísa, foi um prazer conversar com você. Obrigada pela sua participação. Sucesso no domingo, sucesso com o baile da Maisinha e sucesso com o vídeo, né?
1: Muito obrigada, Gláucia, Cirilo. Tudo de
0: Valeu.
1: bom para vocês. Boa tarde e até já já.
2: Para você também. A gente vai subir o som com o baile da Maizinha, porque eu vou tentar ensinar o Cirilo aqui a dançar um pouquinho, tá, Maísa?
1: Maravilha.
0: Ela dança forró muito bem, Maísa.
2: É, mas em compensação, ele não levanta do sofá. Um beijo, Maísa.
1: Um beijo.
2: A gente conversou com a Maísa Arantes, cantora, compositora e instrumentista, com o baile da Maizinha nesse domingo, né? Ali no Glorioso Cultural. @maisa.arantes. JB.

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1: É isso aí, é o seu programa Tarde Nacional aqui pela Rádio Nacional do Rio de Janeiro. Mas, Gláucio Araújo, o Flamengo na semana passada ganhou do Vitória aqui no Maracanã só de 1-0, né? E hoje tem o jogo da volta lá no Barradão, lá em Salvador, né? O jogo da volta. É, Vitória e Flamengo. Vai ser um jogo duro, hein? Vai ser um jogo duro. Vitória não vai querer entregar rapadura assim, mole à toa, não, hein? Rapaz, fala assim, ó, não vem não, Mengão. Rapadura é doce, mas não é mole não, hein? Vão ter que capinar sentado aí, vão ter que comer grama pra ganhar esse jogo. Vai ser difícil, hein? Ganhou só de 1-0, tem que empatar. Ou então tem que fazer, tem que vencer. Ou empatar ou vencer, não pode perder. Né? Mas vamos ver como é que vai ficar logo mais. Logo mais no Barradão, lá em Salvador, Mengão e Vitória. Vamos agora com o Wagner Gomes.
2: No quarto jogo das quartas de final do Novo Basquete Brasil, o Flamengo conseguiu empatar a série contra o Brasília, vencendo por 96-88. Cummings foi o cestinha com 20 pontos, seguido do ala Shaq Johnson e Gui Deodato, que marcaram 15 pontos cada. A partir

0: partida decisiva será nesta sexta-feira, às 8h30 da noite, no horário de Brasília, na Arena Nilson Nelson, na cidade de Brasília. A WTT, World Table Tennis, entidade que foi criada pela Federação Internacional de Tênis de Mesa, registrou que o mesatenista brasileiro Hugo Calderano completou 400 semanas seguidas no top 20 do ranking mundial. A primeira vez foi em janeiro de 2017. Hugo venceu a Copa do Mundo em 2025, foi bronze em 2026, conquistou o vice-campeonato mundial em 2025 e, no momento, o mesatenista ocupa a sexta posição do ranking mundial. Da Rádio Nacional do Rio de Janeiro, Wagner Gomes.
1: Ó, você não falou que o Botafogo vai jogar hoje, você
2: joga
1: não falou
2: hoje?
1: Que o Fluminense jogou ontem, o Vasco jogou ontem, o Fluminense jogou anteontem, né? O Vasco jogou ontem, o Vasco foi se classificou
2: aos
1: trancos
2: Copa
1: e barrancos, mas classificou. Tu não falou nada.
2: Não falei
1: tu
2: não.
1: Tu não deu informação
2: só
1: de
2: só falei
1: nada.
2: Do Flamengo.
1: O mundo só gira em torno do Flamengo.
2: É porque eu só sei do Flamengo.
1: Ah, me poupe, né?
2: Você não é rubro-negra não, Glaucia.
1: Ué, porque eu sou rubro-negra, você é uma pessoa injusta? Não. Vou falar dos outros?
2: Tem que falar de todos os times.
1: Ah, pelo amor de Deus. Ó, tem mensagem aqui da Maridalva. Vamos ouvir aqui, ô JB.
3: Glauce, boa tarde.
1: Boa tarde, Maridalva.
3: Olha aí, o Meia, Glauce, era hoje. Um beijo.
1: Beijo pra você. Maridalva
3: boa
1: mandou...
3: Boa tarde.
1: Boa tarde pra você também. Mandou um vídeo aqui, ó, da história do Meia. Ai, gente, não posso botar isso aqui agora porque não vai dar tempo, mas valeu. Obrigada pela participação, Maridalva. Um beijo enorme. Ah, a Regininha tá insistindo aqui na Daúde, na programação musical. E mudando de assunto, ela ficou feliz de saber que o JB trabalhou na produção de Atropelamento e Fuga e conheceu Escova e a Máfia. Já que nunca conhecem nada do que ela pede, mas o nosso JB é uma pessoa antenada. Vambora pro resultado, meu querido.
2: É o resultado de hoje, a música 2, né? Legião Urbana, Que País É Este? Deu um banho na Daúde, né? Com Babalu.
1: Olha, acho que a Regininha tem razão, ela disse que por conta do momento de indignação que a gente está vivendo, embora a música seja boa e seja atual, quase completando aí 40 anos, mas eu acho que vai muito por esse clima mesmo, a indignação que eu senti de ontem para hoje, né, como a gente vem sentindo em alguns momentos, acho que todo mundo compartilha desse mesmo sentimento.
2: Todo mundo, claro, todo mundo também.
1: Então ganhou Legião?
2: Legião Urbana.
1: Que país é esse, JB?
2: Renato Russo e companhia, que país é este?

0: Bom, esse é o país onde um cara chamado Rico Melquiades causa polêmica ao dizer que ser gordo não é bonito e gera um bate-boca no programa Super Pop. O comentário do influenciador abriu discussão sobre pressão estética, saúde, compulsão alimentar e uso de medicamentos para emagrecimento. Eu super respeito a opinião do Rico Melquiades, seja lá quem ele for, porque eu não conheço, que ele diga que ele ache, pessoalmente, que ser gordo não é bonito. É uma opinião dele, é o gosto dele, é problema dele, ninguém tem nada com isso. Agora, você ser influenciador e você ir para um programa de televisão para ficar repercutindo essas falas, sem nenhum tipo de embasamento científico no que você está dizendo... É complicado pra caraca, pra não usar outra palavra que eu gostaria de usar, mas não posso usar porque eu sou uma pessoa educada.
1: Mas eles dão voz a essas pessoas. Você vê que atualmente, nos programas de TV, quem está lá nos programas de TV são os influenciadores, entre aspas, aí da internet. Faz qualquer coisinha lá na internet engraçadinha, qualquer coisinha boba lá na internet, o influenciador, não sei o que lá, e tá sendo atração na televisão. Quer dizer, tá levando, segundo a TV, ele tá dando audiência, ele tem público para levar pra televisão. Infelizmente, acontecem essas coisas, né? O mundo, as coisas estão mudando de um jeito, né, que não dá para entender. Eu acho que eu estou desatualizado desse mundo, sabe? Tem uma música do Moacir Franco que diz assim: eu canto, eu choro, eu grito, e o mundo tão bonito não consegue me entender. Será que eu sou um maluco? O maluco é o mundo onde Deus me fez viver.
0: Bora, Cirilo Reis. Tarde Nacional fica por aqui. A gente volta amanhã às 3 da tarde. Cirilo disse que não vem.
1: Amanhã não.
0: Mas hoje também ele disse que não vinha e tá aqui, né?
1: Amanhã, enfim, eu vou ter uma folga de você, amanhã.
0: Eu e o Bruno vamos ter uma folga de tudo, né? Mas deixa quieto, amanhã. Gente, obrigada pela participação. O programa teve produção do Cláudio da Mata e do Carlinhos.
1: Casa Alberto.
0: Teve também aqui no
1: mesa,
0: estúdio, na mesa de som,
1: o nosso JB, o popular Jorge Brum, maestro que modula esse som bonito da sua Rádio Nacional para todo o planeta Terra.
0: Vitor Lima tá dizendo que tá esperando do Pix.
1: Vitor Lima. Ah, é, tá esperando. Vou mandar o seu Pix. Eu tenho que fazer um Pix de
0: 5. Ele sentar e aguardar.
1: Eu tenho que fazer um Pix de 10 reais pra ele.
0: Olha, gente, assistência de produção do Carlinhos. Tá chegando Luciana.
1: Chegando
0: Vale,
1: ela tá sorridente. Ela ganhou na loteria. Tá distribuindo, opa!
0: Distribuindo royalties.
1: Vou pegar meu quinhão, minha parte.
0: Gente, beijo, obrigada pela companhia. Seja um ótimo final de tarde aí. Amanhã eu tô por aqui, Cirilo vai dar pitô.
1: Um beijo enorme.
0: Acho que amanhã eu vou escolher duas músicas da minha escolha.
1: Vamos ver.
0: Vou escolher duas músicas da minha escolha. O que tu acha, Jorge Brum? É uma boa ideia?
1: Escolher duas músicas da escolha dela.
0: Assim, músicas com cara de sexta-feira, né? Pra gente dar uma desopilada. Tá certo, então. Já tá indo, Cirilo?
1: A Luciana...
0: Tu não vai dar tchau pra ninguém, não?
1: A Luciana falou pra eu sair. Falou, anda, sai rápido.
0: Tá sendo mandado por mulher agora, você?
1: Adoro ser mandado por mulher.
0: Tchau, gente, um beijo!

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1: Boa tarde, sou Rafael Gasparotto e este é o Nacional Notícias, com os destaques do momento. Atenção para quem não concluiu os estudos na idade certa e quer obter o certificado de conclusão do ensino fundamental ou do ensino médio. Termina amanhã o prazo de inscrição no Enseja 2026, o Exame Nacional para a Certificação de Competências de Jovens e Adultos. As informações com Samia Mendes.
2: Serão 4 provas objetivas e uma redação. As avaliações são organizadas por áreas de conhecimento. No ensino fundamental, as provas são de ciências naturais, matemática, língua portuguesa, incluindo redação, língua estrangeira, artes, educação física, história e geografia. Já no ensino médio, as áreas incluem linguagens e códigos, acompanhadas de redação, matemática, ciências da natureza e ciências humanas. Cada prova objetiva conta com 30 questões de múltipla escolha, além de produção de texto. Os exames serão realizados no dia 23 de agosto, em 2 turnos, em todos os estados e no Distrito Federal.
1: E para quem quer participar do programa de renegociação de dívidas, o Novo Desenrola, fique ligado. A partir de 25 de maio, os trabalhadores poderão consultar o saldo do FGTS disponível para ser utilizado na negociação. É permitido o uso até 20% do saldo do fundo de garantia ou até R$ 1.000, prevalecendo o maior valor para amortização ou quitação de dívidas em atraso. As instituições financeiras têm até 30 dias para formalizar os contratos com os trabalhadores e registrar as informações nos sistemas da Caixa Econômica Federal. Esse foi o Nacional Notícias. Mais informações às 6h30, no Repórter Nacional.
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3: Cinco horas, quatro minutos. Boa tarde. Estamos juntos na Rádio Nacional. A partir de agora é tudo Brasil ao vivo. No Rio de Janeiro, sintonizando FM 87.1 e o AM 1130. Eu sou Luciana Valle. Vou ficar por aqui com você até às 6 horas, trazendo Joca Sanz nos trabalhos técnicos, Carlos Alberto na assistência de estúdio, com novidades, lançamentos, bate-papo e muita música brasileira. 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Hoje é quinta-feira, meu povo, 14 de maio de 2026. Vamos abrindo É Tudo Brasil de hoje com a Orquestra Maranhense de Reggae. Uma noite cheia de música, emoção e muito reggae raiz. Pois é, o reggae continua pulsando forte em São Luís, no Maranhão, reconhecida nacionalmente como a Jamaica brasileira. A gente continua celebrando o Dia Nacional do Reggae, comemorado na segunda, 11 de maio. O Museu do Reggae, lá em São Luís, equipamento cultural da Secretaria de Estado da Cultura, promove hoje mais uma edição do tradicional Tributo a Bob Marley, reunindo música, dança, cultura e valorização da arte local. A programação é gratuita, vai rolar show do Capital Roots, Orquestra Maranhense de Reggae e Raiz Tribal, além da participação dos DJs digitais Neto Miller, Neturbo, Sandra Marley e Mulher Maravilha. Também tem a galera que comanda os toca-discos de vinil ali, Elizabeth Lago, Jorge Black e Marcos Vinícius. É a tradição das radiolas que marcaram a história do reggae em São Luís, mais viva do que nunca. O tributo no Museu do Reggae vai rolar, já está rolando, né, agora às 5 horas, no palco montado na Praça do Reggae, ao lado do Museu do Reggae, na Rua Estrela, em Praia Grande. Bom, a gente tem aqui a Orquestra Maranhense de Reggae, que você está escutando, e que se apresenta a partir das 7h30, logo mais, tá certo? A primeira orquestra de reggae do Maranhão. Nasceu como um ideal do músico Marcel Silva em 2016 para difundir as músicas jamaicana, brasileira e maranhense, através de releituras conduzidas por instrumentos de sopro, harmonia e percussão. Aumenta o som, DJ. Orquestra de reggae do Maranhão no É Tudo Brasil.

0: Esse é o som de Manda, cantora, compositora, multi-instrumentista carioca, radicada em São Paulo há 3 anos. Bumbum mexer, né? Fazendo aí uma crítica, né? A essa exploração geral aí, né? Da música que faz a gente descer até o chão. Enfim, ela conta pra gente agora aqui no É Tudo Brasil. Manda, prazer falar com você, tudo bem?
1: Prazer, Luciana, é um prazer imenso estar aqui dividindo um pouquinho com vocês de tudo da minha jornada, da minha carreira. Uma boa tarde aí para você e para todo mundo que nos ouve também.
0: Você vinha preparando a faixa, né, logo depois do sucesso arrebatador Coragem, né, que é uma delícia de música, daqui a pouco a gente ouve aqui também no É Tudo Brasil. De repente bateu essa vontade de falar com o público que cansou do bumbum mexer, né?
1: É, por aí. Na verdade, essa crítica que eu faço, ela não é exatamente a um gênero musical, nem a um segmento musical, mas ela tem muito a ver com o mercado da música de uma maneira geral, onde a gente é muito incentivado, empurrado a fazer aquilo que já está dando certo, a reproduzir as fórmulas. Então, se o senta-senta é o que está em alta, é o que a gente vai continuar fazendo para poder... enfim, tá na mídia e reverberar a nossa arte. E eu tô reivindicando esse direito de ser espontânea, de falar sobre o que eu quero e de dizer, será que eu vou ter que me render, rebolar minha bunda, porque é isso que tá, enfim, em alta agora, né? Então é um pouco sobre isso. Isso não deixa de ser corajoso, né? Porque o mote que eu uso, né, a partir de Coragem, é o que vem depois da coragem, né? E acho que para mim vem um pouco da ousadia, um pouco da vontade de me pôr pro mundo, assim, de uma maneira mais visceral, digamos assim, né?
0: Sim. Vamos fazer o ombrinho mexer, então. O cérebro mexer.
1: É por aí. É por aí. E nessa música, mais para frente, eu digo, né? Tipo, que uma mão vai no joelho e a outra vai na cabeça, né? Para pensar, tipo... Porque tem essa coisa também, né? A gente, uma mão vai no joelho, outra vai na cabeça. Então, pô, vamos parar pra pensar que... Por que a gente anda tão preguiçoso pra falar de outra coisa que não seja toma, toma, toma,
0: sim,
1: toma e tal?
0: Sim.
1: Então, acho que é meio uma provocação, né? Acho que eu gosto muito de me posicionar assim enquanto artista. Eu gosto muito de provocar, de colocar o dedo nas feridas. Acho que é pra, dentre muitas coisas, acho que é pra isso que o artista serve também, sabe?
0: Sem superficialidades. Muito bem. Manda, carioca criada onde, Manda?
1: Eu fui criada na Baixada Fluminense, no Rio de Janeiro. Mais tarde, ali pela adolescência, minha família foi para a Zona Oeste, então eu morei também em Jacarepaguá, na freguesia, mas hoje está todo mundo lá pela região serrana e eu estou aqui nessa cidade maravilhosa e cinza que é São Paulo.
0: Sim, concordo com você, é cinza, mas é maravilhosa. A terra da garoa. O município da Baixada qual é?
1: São João de Meriti.
0: Vamos dar um alô para São João de Meriti aqui.
1: Ah, poxa, né? Por
0: Baixada
1: favor.
0: Cheia de estrelas, cheia de beleza, riqueza e musicalidade, é o que não falta.
1: Terra de Ludmilla, terra de Bruna Marquezine, terra de um monte de gente talentosa. Baixada Fluminense é um lugar maravilhoso, assim. Minha família praticamente toda, né, vó, tios, até hoje... Moro em São João, então um beijo para São João de Meriti, está muito no meu coração.
0: Que bacana, e mais um orgulho da terrinha, cantora, compositora, multi-instrumentista, Manda. Chega com o Bumbum Mexer, esse trabalho que é só seu. Tem parceria na música?
1: Não, eu compus ele sozinha, né? Fruto de toda essa inquietação que a gente estava conversando mais cedo, dessa... coisa algorítmica, claustrofóbica, sufocante que a gente passa enquanto artista. Eu estava um dia bem incomodada com isso e começou a sair, assim. Eu comecei a cantar na primeira frase, né? Será que vão ouvir o que eu tenho para dizer se eu não quiser rebolar minha bunda, assim? Foi um genuíno e foi saindo e aí eu terminei ali mesmo.
0: Mas quem te ouve desde sempre já entendeu que está ouvindo uma artista que, né, vai tocar na alma. Não é no remeleixo propriamente, né?
1: Eu acho que é. Eu estava conversando com um amigo meu, o Pedro Mariano, inclusive, um artista maravilhoso. A gente estava se falando porque eu estava convidando ele para cantar no meu show. E aí ele falou para mim que alguém disse para ele que existe música que mexe com a cabeça, né? Mexe com a alma ali, com a mente, e tem música que mexe com o corpo. E eu acho que desde cedo eu entendi que eu ia ser uma artista que ia fazer música que mexe com a cabeça, assim. É o que me pira, é o que faz a minha cabeça, é isso.
0: A música tá na sua vida desde quando?
1: Desde que eu me entendo por gente. Eu cresci com a música dentro de mim, assim, de uma maneira muito latente, desde que eu sou pequenininha. Eu fui criada na igreja, um ambiente muito musical. Então, desde que eu me lembro, eu tô cercada de... Piano foi meu primeiro instrumento, depois eu passei pro violão, quando eu não aguentava depender de uma tomada para ligar as coisas e um trambolho para ficar carregando, e aí o violão era mais fácil, botava dentro da capa. E aí comecei a aprender contrabaixo, né, aquela vivência da igreja. Então, sempre muito envolvida com música, e sempre foi uma coisa muito minha, né, nem sei dizer, assim. Eu brinco que a música para mim é tipo uma panela de pressão, assim, que tem aquela válvula vermelhinha, né, que quando não tem para onde escapar, ela sobe e aí sai a pressão. Eu acho que a música para mim, ela sempre foi essa válvula onde eu consigo colocar para fora, né, todas as pressões que eu enfrento, acho que desde muito cedo, assim, na minha vida. Então, desde muito novinha mesmo.
0: Você chegou a se lançar como cantora gospel?
1: Cheguei, eu fiz uma carreira no gospel, assim, lancei meu primeiro disco em 2015, se eu não me
0: engano. Era Amanda? Ainda era Amanda.
1: Amanda Rodrigues era o nome que eu usava. Uhum. E é muito interessante porque até hoje muita gente me conhece dessa época. É um perfil que está inativo, no Spotify, etc. E todas essas lojas, eu não atualizo ele desde que eu migrei. E mesmo assim eu tenho muita gente que ouve. E muita gente que conhece, né, no TikTok, fiz um vídeo um dia desses falando sobre isso, e aí muita gente, nossa, eu te ouvia e tal. Então, eu comecei minha carreira lá, e aí depois entendi que meu tempo lá tinha acabado e migrei pro pop / MPB, assim, né, que é o que eu faço hoje.
0: Essa migração, essa ruptura com o gospel, foi uma situação, uma mudança criticada pela família, enfim, pelas pessoas da própria igreja ou não?
1: Eu diria, eu não dividi com as pessoas da igreja, né, só fiz, assim, mas com a família, com quem a gente, claro, divide ali, foi um certo estranhamento, eu diria.
0: Um estresse.
1: É, uma coisa do tipo, por que você vai fazer isso? Você já está consolidada, você está indo... E aí eu falei, olha, eu entendo que o que eu quero construir enquanto artista já não está mais indo para esse lugar, né, e eu estou sendo um pouco, assim, fiel a... meu coração, a minha veia artística, ao que
0: a
1: que
0: sua
1: eu quero
0: essência.
1: Falar.
0: Uhum.
1: Eu acho que assim, o segmento gospel é um dos segmentos onde tem mais gente talentosa nesse país, é um segmento incrível, maravilhoso.
0: Fortíssimo, né?
1: Muito, né? De número, de tudo. Mas eu acho que em termos de temática, né, ele tem um teto ali do que você vai falar, das coisas que você vai trazer. Pelo menos na época que eu tava ali, sim. Então eu tava querendo muito expandir esse lugar, expandir esse universo criativo. E acho que a MPB e o pop têm me possibilitado muito isso, né? Brincar como, por exemplo, com Bumbum Mexer, sabe? Que é uma música que... e outras que virão, sabe? Assim, na minha nova era. Então,
0: com essa liberdade, né?
1: Exatamente. Eu acho que a liberdade é a palavra certa.
0: Muito bem. Amanda teve coragem, né? Foi lá, deixou a fé no lugar da fé, né? Essa fé tá aí,
1: exato,
0: com certeza, no lugar dela, mas trouxe essa artista, né? Que explode em criatividade, em canções inspiradas, né? E por que não até cheias do Espírito Santo? Eu acho que a gente pode carregar essa luz interna, essa luz interior aí, né? Abençoada de muitas formas.
1: Eu tenho certeza, eu acho que Coragem é uma música... Eu tava brincando com uma amiga hoje que ela é muito do crente ao ateu, porque ela, ao mesmo tempo que Padre Fábio de Melo cantou num show, Ferrugem, acabou.

0: é uma música que é muito humana, e eu acho que o que é da esfera humana, né, não tem como não tocar. Assim,
1: Verdade.
0: e eu tô nesse lugar, eu acho que hoje, falando para a alma do ser humano, com um toque de espiritualidade, porque eu sou muito, acho que, imersa nisso, não tem jeito, né, é muito meu. Eu preciso da espiritualidade para viver, assim, mas acho que hoje ela tá nesse lugar, né? Tipo, espiritualidade, não religião, fé e não dogma. Eu acho que tem uma coisa mais, que eu ressignifiquei, assim, sabe? Nesse lugar mais
1: Mais
0: saudável
1: livre,
0: para
1: né,
0: mim
1: de alguma
0: hoje em dia.
1: forma. É.
0: Exatamente.
1: Muito legal. E a gente lembra que o que é humano é do homem, e o homem é esse filho amado por Deus. Então, somos essa manifestação de amor, e a gente usa a música como esse canal que manifesta todo o poder desse amor. Coragem! Vamos lá! Manda cantando pra gente aqui na Rádio Nacional.

0: Amanda também buscou coragem para tomar uma decisão que eu imagino que não tenha sido fácil, né? Mas me responda, Amanda, o que é que pesou na balança na hora de escolher uma carreira no Rio ou em São Paulo?
1: Olha, eu acho que tem um pouco a ver com... Eu tô aqui há muito tempo, né? Então, eu acho que a versão que escolheu estar aqui já é outra, para ser bem sincera. Eu tô aqui desde 2019. Mas acredito que tem a ver com essa minha necessidade de expansão um pouco, né? Assim, do meu mundo, do meu universo. São Paulo é uma cidade muito plural, de muita gente diferente. É, não que o Rio não seja, mas eu acho que o Rio ele tem um mood assim, muito parecido, né? Assim, é, onde São Paulo, de fato, é muito diverso, é muito diferente. E eu estava com muita fome disso quando eu vim para cá. Assim. É, hoje já estou um pouco mais acostumada com São Paulo, né? Mas São Paulo sempre me alimentou nesse lugar. Então, não foi fácil, não é, porque eu hoje em dia tenho sentido muita falta do Rio, como eu nunca senti. Mas como é perto, a gente dá um jeito de matar a saudade, né? Vai rapidinho, vai lá. Eu tô sempre no Rio, acho que, sei lá, uma vez por mês. Quando não dá, uma vez a cada 2 meses. Então, é, a gente acaba dando um jeitinho na saudade.
0: Dá pra encurtar essa distância, né? E quem com é que certeza. Cola com você em São Paulo, assim? A galera da música que tá aí sempre te chamando pra um som... Bora rapaz, fazer um trabalho aqui.
1: Gente. Poxa, eu conheço muita gente em São Paulo, mas muita gente. Eu tenho medo até de falar e esquecer de alguém, assim, mas é porque, assim, São Paulo é onde está todo

0: todo mundo de outros estados, principalmente, né? Por exemplo, me chamou para um show hoje um amigo meu, que é o Gustavo Vaz. É um compositor, cantor, instrumentista maravilhoso, que é de BH. É, na semana retrasada, eu colei num rolê e cantei com a Thali Deizinha, que é a filha da Deise do Fat Family. É, a Gavi é uma artista independente também, que eu sempre tô junto. A Guisa, João Klein, tipo, eu tô numa cena, assim, de artistas ali independentes, né? É muito diversa e muito legal, assim. Eu conheço uma galera e tô sempre colando em vários rolês, assim. Eu acho que é o mais legal aqui de São Paulo, sabe? Eu curto muito, assim.
1: Legal. A música fala, a coragem fala da pessoa de 10 anos atrás, né? Vamos projetar pra frente esse tempo aí? Como é que você imagina a Amanda daqui a 10 anos?
0: Caraca, eu imagino uma Amanda... Olha, vou falar uma coisa engraçada, tá? Mas é porque... Mas... Eu imagino uma Amanda, assim, tipo esse mood que estavam falando da Shakira, Loba. Eu imagino a Amanda Loba. Amanda, tipo, bem assim, direta, bem madura, bem experimentada, bem tendo vivido um monte de coisa. A gente bota muito peso em 10 anos, né? Mas é que ao mesmo tempo que passa rápido, também é muito, assim. Então, eu imagino uma Amanda, assim, bem certa do que quer, sabe? Bem decidida, assim, sem hesitar. Tipo, é isso, é aquilo. É pelo menos é o que eu espero. Vamos ver o que vai ser de fato.
1: Cheia de audácia. A Amanda vai chegar nesse futuro daqui a 10 anos com que idade?
0: Daqui a 10 anos, 45.
1: 45. Poxa, uma idade, né, de muita coisa consolidada, com certeza.
0: Exatamente, eu espero.
1: Muito legal. Manda, a gente escolhe aqui mais uma canção, você me ajuda a escolher. Sim. Você canta com Rael, fantoche, e tem o Clariô na faixa Coragem também, né? Pagodeou geral com o grupo Clariô. Vamos ouvir o Rael com você, fantoche?
0: Vamos.
1: Eu pedi pra você escolher e acabei escolhendo, olha só a pessoa.
0: Não, vamos ouvir, eu gosto muito dessa faixa.
1: Valeu.

0: Mandanô é tudo, Brasil, cantando pra gente aqui, né, toda a sua produção. Manda, quem faz os arranjos das canções?
1: Perdão, não ouvi?
0: Quem faz os arranjos das canções?
1: Ah, os arranjos. Os arranjos, eles, nesse caso aí, foram feitos por mim e pelo Juliano Courtois, que foi o produtor de toda essa era aí, que foi de fantoche. Foram 11 faixas que a gente produziu juntos. E é uma coisa ali que vai nascendo meio que a quatro mãos, também tem dedo dos músicos, né? Mas é muito mais o Courtois e eu.

0: interpretação?
1: Olha, eu tenho uma tatuagem do álbum da Lauryn Hill, que é uma artista que me inspira demais. O Miss Education of Miss Lauryn Hill é um álbum que me marcou muito. Eu bebo muito em uma cena de soul norte-americana e britânica também. E de artista brasileiro que faz muito a minha cabeça, assim, é o Djavan. Nossa, eu sou apaixonada demais por ele. E como intérprete, assim, Marisa Monte e Elis Regina são duas referências absolutas para mim, assim, de voz, de interpretação. Eu amo demais, assim. Danny Black também é um cara que interpreta de um jeito que me inspira muito. Acho que é mais ou menos por aí.
0: Bom, por aí também está Amanda nas mídias sociais. Você troca ideia com a galera nas suas redes?
1: Demais, demais. Sou eu mesmo que tô lá, respondendo todo mundo e tal, e trocando. Tô no
0: Arroba
1: Instagram,
0: eu
1: tô no
0: manda.
1: TikTok. Arroba eu manda. Tô no Instagram, tô no TikTok, tô no Twitter. Eu sou bem cronicamente online.
0: Tem vários vídeos, vários clipes no YouTube.
1: Sim. Só
0: Maravilha.
1: entra lá. Você vai conferir. Visualize de Bumbum Mexer também. Tá tudo lá pra galera curtir, conferir e ouvir.
0: Tá certo. A música que você trouxe hoje pra gente, né? Bumbum Mexer. Ela antecede alguma ideia, algum projeto de álbum?
1: Sim. A Bumbum Mexer, na verdade, ela inaugura uma era nova. Ela é um single isolado, ela não vai estar em nenhum álbum a princípio. Mas vem um álbum esse ano ainda, que é um álbum que tem uma temática bem específica. Ele vai falar de amores, de desamores, mas a Bumbum Mexer inaugurou uma era onde eu me coloco muito mais eu diria assim. Eu demorei para me tornar eu, e agora que eu me tornei eu, muito assim, eu quero muito externar isso na minha música, na minha arte, e vai ser bem legal. Então, Bumbum Mexer inaugurou essa nova versão de mim que o público vai conhecer. Eu espero que curta, né? Porque eu tô amando.
0: Muito bom, eu também gostei bastante, Manda. E
1: Legal.
0: na agenda, shows à vista.
1: Sim, domingo agora eu vou subir ao palco do Blue Note São Paulo para encerrar uma turnê que eu tô chamando de Coragem Final Tour, né? Porque a partir desse segundo semestre, nos próximos, eu já começo a trabalhar minhas novas canções. Mas vão participar comigo o Pedro Mariano, que é um grande amigo, que a gente vai cantar junto depois de muitos anos, e o João Lucas, que é um grande amigo meu também, vai cantar comigo nesse show. Vai ser bem legal. Eu vou tocar todos os instrumentos no palco, praticamente. Vou pro piano, vou pro baixo, vou pra bateria também. E vai ser às 19 horas, um domingo, então. Aproveito aí para convidar o público que estiver em casa, no trabalho, ouvindo isso. Se você é de São Paulo, cola lá, a gente ainda tem ingresso. Vai ser bem especial esse show.
0: Neste domingo, dia 17.
1: Isso aí, domingo, dia 17, às 19 horas, no Blue Note, ali na Paulista, no Conjunto Nacional. Vai ser bem especial.
0: Blue Note São Paulo. Amanda, que já teve no Blue Note do Rio de Janeiro, né? E no Tim Noites
1: Já.
0: Cariocas.
1: Isso aí.
0: Maravilha.
1: Muito obrigada.
0: Manda, tá lindo o trabalho. Parabéns, né?
1: Obrigada,
0: Um momento assim de muita luz para você, né? De muito trabalho e sucesso.
1: obrigada. Muito obrigada, eu que agradeço a oportunidade. Foi uma delícia o papo, poder falar um pouco aqui do que eu tenho feito, das coisas que eu tenho construído, de arte também, de música que eu amo. E é isso, um beijo, um abraço a todo mundo, um bom finalzinho de tarde aí.
0: Para você também, um ótimo fim de tarde, bom fim de semana. E a gente vai fazer igual a Amanda agora aqui. Um dia eu aprendo, no outro eu agradeço. Obrigada, Amanda.
1: Obrigada, tchau, tchau.
0: Um beijo, tchau, tchau.

5 horas 38 minutos, acompanhando É Tudo Brasil ao vivo na sua Rádio Nacional. Depois de acumular mais de 60 milhões de plays no YouTube e Spotify com a música Beijos, Blues e Poesia, a banda Seu Desejo, liderada por Yara Tchê e Alessandro, acaba de lançar canção inédita que leva o nome da banda, Seu Desejo. A música é uma parceria especial com Luísa Sonza e já está disponível em todas as plataformas de streaming. O clipe pode ser assistido no YouTube. A faixa é uma mistura entre o forró romântico característico da Seu Desejo e a identidade pop de Luísa Sonza. A conexão entre as vozes de Luísa e Yara Tchê se encaixou perfeitamente na canção, trazendo intensidade e emoção para a interpretação inédita. Seu Desejo é conhecida por transformar canções em verdadeiros hits do forró. O novo lançamento encerra a série de faixas do projeto audiovisual O Tempo Não Para, gravado no Parque Ibirapuera, em São Paulo. O DVD trouxe um repertório com 15 faixas, entre músicas inéditas e regravações marcantes da trajetória da banda. Além de Luísa Sonza, o audiovisual contou ainda com participações especiais de Natanzinho Lima, Flay e Murilo Ruffi. Vamos ouvir Seu Desejo, com Luísa Sonza. 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

5h42. O legado de Beth Carvalho segue vivo no DNA de Lu Carvalho. Beth 80, pelo olhar de Lu Carvalho, a sobrinha da madrinha. É uma homenagem aos 80 anos de Beth Carvalho, que vai rolar no Teatro Bangu Shopping, na Zona Oeste do Rio, amanhã. Sobrinha e afilhada da artista, Lu Carvalho conduz uma experiência íntima e emocionante, unindo clássicos a memórias e vivências pessoais. O espetáculo mergulha na trajetória de Beth, destacando sua música, suas lutas e seu papel na valorização do samba e da cultura brasileira. Lu Carvalho cresceu entre rodas de samba, o Cacique de Ramos e os bastidores de uma das maiores artistas do Brasil, a nossa Beth Carvalho. E se lançou nos palcos aos 30 anos, dividindo espaço com grandes nomes do samba. Desde então, Lu Carvalho construiu uma trajetória sólida, com parcerias marcantes, gravou com Arlindo Cruz, Diogo Nogueira e a própria Beth. Foi anfitriã do Samba Book em homenagem à madrinha e titia Beth Carvalho, levando esse tributo a 7 capitais brasileiras. Além disso, idealizou o espetáculo O ABC do Samba, celebrando 3 dos grandes nomes do nosso samba: Alcione, Beth Carvalho e Clara Nunes. Pelo olhar de Lu Carvalho, Beth 80, no Teatro Bangu Shopping, amanhã, às 20h, com ingressos à venda pela internet. Camarão que Dorme a Onda Leva, sucesso de Beto Sem Braço, Zeca Pagodinho e Arlindo Cruz, na voz de Beth Carvalho, que ganha interpretação da sobrinha em dupla com Mosquito. Na sequência tem a própria Beth. Me Dá Teu Amor.

Salve, Bete Carvalho. 5 horas e 51 minutos. A gente segue com o último bloco do É Tudo Brasil aqui na sua Rádio Nacional. 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O cantor apresenta nesta sexta o show do premiado disco Se o Meu Peito Fosse o Mundo, lançado em 2024 e vencedor do Grammy Latino em 3 categorias. Melhor álbum de música popular brasileira, melhor canção em língua portuguesa e melhor engenharia de som. 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No show que rola no Vivo Rio, JP terá convidados Lenine e o trio Os Garotim. É amanhã no Aterro do Flamengo, 9 da noite, com ingressos à venda pela internet. 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

Agora 5:55 no Rio de Janeiro. A gente encerra É Tudo Brasil com o artista cearense Juliano Eriston. Ele se projetou na música brasileira após vencer o The Voice Brasil de 2021 na TV Globo.

Artista nascido em Bela Cruz, criado em Jericoacoara, vai completar 29 anos no próximo mês, com 3 álbuns em sua discografia, o mais recente deles, Politonia, recém-lançado. O novo álbum agrega composições que surgiram após Juliano se mudar para o Rio de Janeiro. Entre maracatu, jazz, shot e rhythm blues, ele canta em português, inglês e francês. Nesse álbum, Politonia, Juliano Eriston atua em múltiplas frentes, cantando, compondo, arranjando e tocando diversos instrumentos. Na música Corpo de Candiá, Juliano Eriston divide a faixa com Moreno Veloso.

0: É Tudo Brasil chega ao fim. 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Muito obrigada pela sua companhia. Voltamos amanhã às 5 da tarde. Você segue com No Mundo da Bola, trazendo Rodrigo Ricardo e Brenda Balbi. Tchau, tchau.
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0: Boa noite! 18 horas, quinta-feira, 14 de maio de 2026. Está no ar o programa No Mundo da Bola, com a minha apresentação, os comentários de Brenda Balbi, trabalhos técnicos de Joca Sanz, produção executiva Wagner Gomes. E a gente começa falando do Vasco da Gama, que empatou com o Paysandu e está classificado para as oitavas de final da Copa do Brasil. Rafael Monteiro traz mais detalhes pra gente. Salve, salve, Rafa!
1: Salve, salve, salve, salve, meus amigos ligados no programa No Mundo da Bola. O Vasco empatou de 2-2 com o Paysandu em São Januário e conquistou a classificação para as oitavas de final da Copa do Brasil, já que no jogo de ida venceu por 2-0 no Mangueirão. Logo após a partida, o técnico Renato Portaluppi explicou por que o Vasco sofreu o empate após estar vencendo por 2-0.
2: É, o jogo, ele se tornou difícil em certos momentos para a gente do jogo, porque nós permitimos. Nós fizemos 2-0, com todo o respeito ao Paysandu, que fez uma belíssima partida. Mas nós estamos bem no jogo, 2-0, mas aí vem aquela acumulação, né, de um outro jogador, já está decidido. Aí no último lance do primeiro tempo eles acharam um gol. E eu estou alertando o meu time desde ontem sobre esse jogo, que era um jogo perigoso. E acharam o gol no último lance do primeiro tempo. Aí voltaram para o jogo. Alertei no intervalo do jogo. Aí, um minuto de jogo, gol do Paysandu. Quer dizer, eu falei preso, né? O grupo gosta de sofrer. O grupo acho que está junto com a torcida. Vamos sofrer com o nosso torcedor. E não pode ser assim. Não pode ser assim, independente da competição, independente do adversário. Você tem que levar a sério os 90 minutos. Você não pode achar que o jogo está ganho, mesmo com 2-0, 3-0. O jogo é jogado durante os 90 minutos, tudo pode acontecer, eu alerto isso muito sobre si, essas coisas todas no futebol que pode acontecer. E tudo que eu alertei desde ontem, hoje na pré-eleição, infelizmente aconteceu.
1: Renato foi questionado se o clube ainda continua priorizando o Campeonato Brasileiro.
2: Você nunca pode deixar o Campeonato Brasileiro de lado. A Copa do Brasil não derruba, e eu adoro essa competição. Eu gosto da Sul-Americana também, mas a Sul-Americana também não derruba, porque derruba o Campeonato Brasileiro. Então nós temos que ser inteligentes. Eu troco ideias com o presidente. Troque ideias com o Felipe, troque ideias com o Admar. Não sou eu que decido as coisas aqui dentro. A última palavra pode ser minha, mas eu troco ideias. Eu ouço o presidente e a gente chega sempre no consenso o que é bom para todo mundo, o que é bom para o clube. Quando a gente entra numa competição, a gente entra para ganhar. A gente não entra por entrar na competição. Às vezes a gente poupa alguns jogadores justamente para não ter o prejuízo ali na frente. Mas vamos lá, nós estamos disputando 3 competições desde que eu cheguei aqui. Praticamente não tivemos tempo para treinar. Eu peguei o clube e não estou trazendo os méritos para mim, não. Os méritos são do meu grupo e eu falo isso para eles, são testemunhas. Os méritos são de vocês, porque são vocês que entram em campo. Quando chega aqui, o Vasco estava com 1 ponto. Na lanterna do Campeonato Brasileiro. Na lanterna do Campeonato Brasileiro. Hoje, o Vasco é o 8º no Campeonato Brasileiro, com 20 pontos.
1: O treinador também falou sobre a pressão do Vasco voltar a ser campeão, já que o clube não conquista um título desde o Campeonato Carioca de 2016.
2: Por onde eu passo, sou campeão. Eu trabalho para ser campeão. Mas nós não vamos colocar uma faixa no peito da noite para o dia. A gente tem trabalhado. Nós temos a janela agora. Vamos tentar reforçar nosso grupo. Nós temos 3 objetivos. O primeiro foi alcançado hoje. No sufoco, não importa. Lá amanhã vocês vão falar, o Vasco tá nas 8º da Copa do Brasil. Estamos muito bem no Campeonato Brasileiro, precisamos melhorar? Sim, precisamos melhorar. Mas, do jeito que estavam as coisas com 1 ponto, o Vasco está bem demais. Temos a Sul-Americana, temos 2 jogos, vamos ver no que vai dar. O nosso objetivo é classificar. Eu tenho quase certeza que a gente vai classificar. Em primeiro, em segundo, não importa. Se Deus quiser, a gente vai classificar. Então, a gente está andando em 3 competições sem ter tido tempo para treinar direito. Um grupo reduzido, mas que eu dou moral, trabalho com eles praticamente quase que todos os dias, a parte psicológica deles, e tem dado resultados.
1: O Vasco volta a campo pelo Brasileirão no próximo sábado para enfrentar o Internacional no Beira-Rio. Forte abraço!
0: Forte abraço, Rafa Monteiro. O Renato aí falando desse Vasco em 3 competições. Placar agregado acabou se classificando em 4-2 contra o Paysandu, mas está indo bem nas competições. Mas o Renato é colocando a conjuntura do Vasco, né? Grupo reduzido, ele chegou realmente num momento delicado. Quando o Fernando Diniz saiu, o Vasco estava na lanterna do campeonato com 1 ponto. hoje já está em oitavo lugar. Tá certo, Renato, nas suas reclamações, digamos assim, Brenda Balbi? Boa noite.
3: Boa noite, Rodrigo. Boa noite para quem está acompanhando a gente. Cara, eu acho que é inegável o que fez o Renato Gaúcho com a sua chegada ao Vasco, né? De fato, ele consegue trazer o grupo para ele, consegue fazer com que os jogadores tenham posturas diferentes dentro de campo. Como você bem colocou, e o Renato também destaca, são três competições que a gente sabe que o Vasco prioriza o Campeonato Brasileiro e a Copa do Brasil. A Sul-Americana é uma competição que o Vasco acaba que tá indo bem também. E se avançar, quanto mais for avançando, pode ser que depois vire uma prioridade também para a temporada do clube. Mas no momento é isso, né? Um Vasco que figura no meio ali da tabela, no meio para a parte de cima da tabela, uma realidade muito diferente de quando começou a competição. O torcedor vascaíno, ele já consegue ficar um pouco mais aliviado com esse time, né? Com o desempenho do time. Então, acho que é isso. O Renato, ele tem suas verdades ali ditas, né? Tem razão em alguns pontos. E eu acho que é também o torcedor precisar ter um pouquinho de controle das expectativas, né? Porque é um elenco de fato curto, tudo bem que tem uma janela aí no meio do ano, vamos ver como o Vasco vai se posicionar no mercado, mas ainda assim é um time que nas Copas, na Copa Sul-Americana, na Copa do Brasil, pode chegar longe sim, e no brasileiro não acho que vai brigar pela parte de cima. Mas só de não brigar na parte de baixo, eu acho que já é um alívio grande pro torcedor do Vasco, que vem sofrendo aí, né, ao longo dos anos, sempre com a zona de rebaixamento ali sendo um fantasma para a equipe do Vasco.
0: É verdade, e o Renato até vai ter tempo para treinar, porque o campeonato vai parar para a Copa do Mundo. É claro que alguns jogadores vão estar servindo a seleção. O Vasco tem três jogadores na lista dos pré-convocados, da Colômbia, por exemplo. Tem o Puma, que deve ir também para a seleção uruguaia. O Paulo Henrique está na pré-lista brasileira, mas acho que não vai. Mas enfim, e ontem, você acha que o Vasco marcou bobeira contra o Paysandu? Marcou 2-0, parecia que ia vencer fácil, já tinha ganho o primeiro jogo de 2-0. Houve um relaxamento?
3: Houve um relaxamento, né? Principalmente quando abre o 2-0, depois dá espaço para o Paysandu buscar o empate. No finalzinho do jogo ainda tem o Thiago sendo expulso, né? Ficando com um a menos em campo. Então acho que foi um risco, sim, que o Vasco correu, deu uma desligada na segunda etapa. Isso não pode acontecer nas próximas partidas, né? Principalmente da Copa do Brasil. A gente sabe que é uma competição super competitiva e não pode dar essa bobeira que deu. Mas no final das contas, está classificado, é o que importa. Os 2-0 no jogo de ida foi muito importante para garantir aí essa classificação para a próxima fase.
0: É verdade. Quem não teve a mesma sorte de se classificar ficou para trás é o São Paulo. Foi eliminado pelo Juventude, perdeu por 3-1, jogando lá no Alfredo Jaconi. E a consequência dessa eliminação foi a demissão do técnico Roger Machado. O técnico nunca agradou a torcida do Tricolor Paulista. E depois dessa derrota, dessa eliminação, ficou difícil para o São Paulo segurar o treinador. O Maurício Barbieri, que treina o Juventude, exaltou a classificação do seu time, que começou a ser construída fora de casa. Ele gostou da partida e parabenizou a torcida.
4: Primeiro de tudo, dividir esse parabéns aí com o estádio todo, com a torcida, fez uma festa muito bonita. Um ambiente especial, como tem que ser numa decisão, num jogo especial como foi esse jogo. Então, dar os parabéns também ao nosso torcedor que veio, que nos incentivou, que nos empurrou e ajudou a gente a fazer o que eu entendo que foi um grande jogo. Eu acho que a gente, desde o início, foi absolutamente superior ao adversário. Mesmo com igualdade numérica, a gente estava criando muito mais chances e tendo um domínio amplo do jogo. É claro que uma expulsão condiciona muito a partida. E nesse ponto vale lembrar da expulsão no jogo da ida, né? Que a gente soube interpretar bem ali, que com um jogador a menos a gente tinha que minimizar os danos e não sofrer. Eu acho que a gente conseguiu fazer isso bem no jogo do Morumbi. Então eu acho que essa vitória começou a ser construída naquele jogo, com a equipe tendo bastante sabedoria, bastante determinação, para não deixar que o placar fosse um placar elástico, entendendo que aqui a gente tinha condições de construir a vitória da maneira que a gente construiu.
0: Tá aí o Maurício Barbieri, técnico do Juventude, lembrando que no primeiro jogo o São Paulo venceu por 1-0 no Morumbis e perdeu ontem por 3-1. No final, no placar agregado, 3-2 para o Juventude. O diretor executivo do São Paulo, Rui Costa, fez o comunicado da demissão de Roger Machado.
5: Eu estou aqui para comunicar que o técnico Roger Machado não é mais treinador do São Paulo Futebol Clube. Uma decisão que foi tomada algumas horas depois, alguns minutos depois do jogo, conversamos com o presidente, com toda a comissão técnica e a partir de hoje o São Paulo então inicia a busca por um novo treinador.
0: Olha aí o Rui justificando a tomada de decisão e ele também falou mais um pouco sobre essa demissão do Roger Machado.
5: Mais que a questão financeira, é a dor do nosso torcedor, né? É uma competição que nós já conquistamos, é uma competição importante para o clube, também do ponto de vista financeiro, mas sobretudo do ponto de vista desportivo. Eu tenho muito respeito por esta casa, por este clube, né? Convivi, enfrentei o Juventude muitas vezes, mas o São Paulo não pode deixar de ter resolvido o jogo como deixou de resolver no primeiro jogo no Morumbi, e isso de alguma maneira nós trouxemos isso para cá, né? Infelizmente, no ano passado foi a mesma coisa, né? Então, esse é um aprendizado que nós temos que desenvolver muito com nossos atletas, com o nosso dia a dia de trabalho, pedir desculpa ao torcedor, né? E isso é fundamental, porque a dor do torcedor é a nossa. É inadmissível São Paulo sair precocemente de uma competição tão importante como essa. E agora nós temos que trabalhar para que isso não impacte nas outras competições, para que a gente possa tirar disso um aprendizado que não nos permita ter um resultado tão ruim, tão adverso como foi hoje.
0: Cai mais um técnico, dessa vez o Roger Machado, que nunca agradou a torcida do São Paulo, nunca, já chegou meio que demitido, muita gente dizia. E agora Dorival Júnior aí na mira, né? Que foi campeão com São Paulo em 2023 da Copa do Brasil, pode estar voltando aí o tricolor paulista.
3: É, o problema pro Roger Machado ao chegar ao São Paulo é que o Crespo saiu antes dele completamente contestado também, né? A saída do Crespo foi muito contestada. Acho que a maior parte da torcida do São Paulo acreditava no trabalho do Crespo e não achou que era o momento adequado para a saída do treinador. Então o Roger já chega com um clima muito desfavorável por, né, pelo treinador anterior ter saído de maneira tão abrupta e repentina, inclusive decisão que foi tomada pelo Rui Costa, né, diretor de futebol de São Paulo. Então já tinha toda essa questão do Crespo ter sido mandado embora nessas condições. Então o Roger Machado, ele sempre esteve numa situação muito ruim, né? E aí eu acho que no final das contas, essa eliminação de São Paulo foi de fato só a gota d'água ali para esse copo transbordar, para ele ser mandado embora. Acho que já estava premeditado, né? Já estava quase como certo de que isso aconteceria. E no final das contas, Rodrigo, eu particularmente acho que essa eliminação do São Paulo, ela fica muito mais nas costas do Rui Costa do que propriamente do Roger Machado, né? Porque foi o cara que no momento ali fez uma decisão completamente equivocada e aí agora é muito fácil mandar o treinador embora e procurar outro, né? Agora assumir a própria responsa, aí é mais complexo. Mas enfim, eu acho que para além de tudo isso, né, dessa questão externa, eu acho que o Juventude fez uma excelente partida no Alfredo Jaconi. É uma equipe muito forte dentro de casa, uma equipe que dá muito trabalho para os adversários. E aí, falando geral, tá? Porque todo time que vai ao Alfredo Jaconi tem muita dificuldade de vencer o Juventude lá. Então, o Juventude fez um resultado importantíssimo e essa vitória contra o São Paulo com certeza vai dar moral para a equipe aí para a sequência da Copa do Brasil.
0: E será que o Dorival vem, né? Acabou de ter saído do Corinthians, não faz muito tempo. É um treinador super campeão, já foi inclusive campeão com o São Paulo da Copa do Brasil. Será que é uma boa? Será que ele vai topar pegar o tricolor paulista aí no meio do caminho?
3: Não sei, né? É um cara que de fato tem história. É um treinador que tem chancela, mas eu particularmente procuraria um treinador, digamos, novo, né? Um cara que tivesse motivado ali para fazer, de repente, sei lá, construir o nome dele, ter um pouco mais de Felipe notoriedade. Luiz. Pô, imagina, acho que seria incrível, né? Eu acho que para além de todo o caos político que vive o São Paulo, eu acho que é um cara que tem ideias muito frescas, um cara que acabou, né, de jogava até pouco tempo atrás, então foi super campeão com o Flamengo, também mandado embora de maneira questionável, né?
0: O Rafinha, que é diretor de futebol, tem um bom relacionamento com ele, jogaram juntos.
3: Exatamente. Eu acho, inclusive, que seria muito, muito mais apropriado o nome do Felipe Luiz que propriamente o Dorival.
0: E o São Paulo, que não está mal no Campeonato Brasileiro, está dentro do G4 ainda, não, apesar de ter sido eliminado na Copa do Brasil precocemente, a temporada não está toda perdida, não é,
3: Brenda? Não, claro que não, ainda tem muita coisa para acontecer. É isso, é um São Paulo que está na parte de cima da tabela, é claro que ainda faltam muitos jogos também para o final do Campeonato Brasileiro, mas acho que essa pausa, né, da Copa do Mundo pode servir até para organizar a casa no São Paulo e ver como fica daqui para frente.
0: E chegou a hora do
3: Momento Estádio.
0: Hoje com o nosso professor Wagner Gomes.
6: No quarto jogo das quartas de final do Novo Basquete Brasil, o Flamengo conseguiu empatar a série contra o Brasília, vencendo por 96 a 88. Cummings foi o cestinha com 20 pontos, seguido do ala Shaq Johnson e Gui Deodato, que marcaram 15 pontos cada. A partida decisiva será nesta sexta-feira, às 8h30 da noite, no horário de Brasília, na Arena Nilson Nelson, na cidade de Brasília. A WTT, World Table Tennis, entidade que foi criada pela Federação Internacional de Tênis de Mesa, registrou que o mesatenista brasileiro Hugo Calderano completou 400 semanas seguidas no top 20 do ranking mundial. A primeira vez foi em janeiro de 2017. Hugo venceu a Copa do Mundo em 2025, foi bronze em 2026, conquistou o vice-campeonato mundial em 2025 e, no momento, o mesatenista ocupa a sexta posição do ranking mundial.
0: O Comitê Olímpico Internacional, o COI, suspendeu hoje todas as restrições impostas aos atletas bielorrussos, abrindo caminho para o retorno das competições internacionais, inclusive nas eliminatórias para os Jogos Olímpicos de Los Angeles, informou a entidade em um comunicado. O COI recomendou que os atletas e dirigentes russos e bielorrussos fossem banidos dos eventos em 2022, após a invasão da Ucrânia pela Rússia. Belarus foi usada como local de preparação para a invasão russa. Por outro lado, as sanções contra os atletas russos permanecem. E o Botafogo vai jogar na Arena Condá daqui a pouco, aliás, jogando contra a Chapecoense e tem a vantagem do primeiro jogo, venceu o primeiro jogo por 1-0, mas a Chapecoense na Arena Condá é sempre uma pedra no sapato, é muito complicado esse jogo, que já está em andamento, Breno?
3: Já está em andamento, começou às 18 horas, Rodrigo, está 0-0.
0: 0-0, e você acha que o Botafogo vai conseguir essa classificação?
3: Olha, é difícil, né? Eu acho que o Botafogo vive um momento conturbado também, um momento instável, na verdade, né? Um time que tem oscilado bastante. A vantagem no primeiro jogo é importante, mas a Chape em casa também é muito forte, né? Vamos ver se o Botafogo consegue segurar esse resultado, né? Ou pelo menos fazer um golzinho e de repente retrancar. Mas é isso, a vantagem tá pro Fogão, mas eu acho que vai ser um duelo difícil lá na Arena Condá.
0: É verdade, a bola já está rolando, tem 16 minutos de jogo, por enquanto 0-0. E lembrando que caso a Chapecoense devolva o placar de 1-0 ou vença por um gol de diferença o Botafogo, a vaga vai ser decidida nos pênaltis, como foi ontem entre Atlético Mineiro e Ceará. E o Galo acabou passando um sufoco.
3: Sufocaço, né?
0: Com uma grande atuação do Everson. Tirou onda, né?
3: Sim.
0: Defendeu o pênalti, depois foi lá e bateu o pênalti.
3: Exatamente. Não, e é isso, né? O Galo que estava perdendo o jogo até os minutos finais ali da partida, consegue um empate milagroso e o Everson realmente fazendo o nome dele. Cara, a gente tem uma safra de goleiros pegadores de pênalti muito interessante aqui no Brasil, né? Atuando aqui no Brasil. E, de fato, o goleiro do Atlético Mineiro fez o nome dele, foi o nome da partida ontem, garantindo aí a classificação do Atlético Mineiro para a próxima fase da Copa do Brasil. Esse Atlético Mineiro também que tem deixado muito a desejar dentro de campo, né, Rodrigo?
0: É
3: um
0: verdade.
3: Time que perdeu ali uma dos seus grandes nomes, né? O Hulk, tudo bem que a relação já estava desgastada, já estava meio esquisita, mas ainda assim era um cara muito identificado com a camisa do Atlético Mineiro. Perde aí essa grande referência e é um time que está tropeçando nas competições.
0: É verdade, ontem tomou um gol logo no início do jogo, perdeu um jogador também, porque era o último homem que fez a expulsão, cometeu a falta e foi expulso na sequência, e aí veio o pênalti, tomou o gol, tomou 2-0, já no finalzinho do jogo conseguiu esse empate, e o Everson também fez uma grande atuação, não só nos pênaltis, durante a partida
3: também.
0: Pegou tudo. E quem vai jogar daqui a pouquinho, que é o jogo hoje da Rádio Nacional, é o Flamengo, que visita o Vitória lá no Barradão nesta quinta, às 9h30 da noite, hora de Brasília, pela Copa do Brasil. Vai ter transmissão do André Luiz Mendes, os meus comentários, o plantão vai ser do Bruno Mendes. Em caso de vitória ou empate, o Rubro Negro confirma sua classificação para as oitavas de final. O Rubro Negro carioca, né? Porque é um duelo Rubro Negro. E o Rafael Monteiro volta para trazer mais detalhes para a gente dessa partida.
1: Grande salve! Quem chega ao microfone da Rádio Nacional é o técnico do Flamengo, Leonardo Jardim, que fala sobre utilizar contra o Vitória Jorginho e Everton Araújo suspensos no Campeonato Brasileiro e os cuidados que deve ter no Barradão.
7: Para o próximo jogo eles não estão castigados, porque é uma prova diferente, mas não é só esses dois, temos que preparar a equipa bem, porque já sabemos, eu já joguei uma vez no Vitória e senti lá que o Vitória está a falar de arbitragem, mas eu senti que a relva alta, eu senti uma pressão extra, tudo essas situações, e a gente tem que preparar a equipa também mentalmente, porque pode haver outras coisas além de futebol.
1: O Flamengo enfrenta o Vitória no Barradão às 9h30 da noite, no jogo de volta da quinta fase da Copa do Brasil. Como o time carioca venceu o confronto de ida por 2-1 no Maracanã, basta um empate para o Flamengo avançar à próxima fase da competição nacional. Já o Vitória precisa de uma vantagem de 2 gols de diferença. O Flamengo deve iniciar o jogo com Rossi no gol, na direita Emerson Royal, dupla de zaga Danilo e Vitão, na esquerda Alexandro. No meio de campo, Everton Araújo, Jorginho e Carrascal. No ataque, Luiz Araújo, Bruno Henrique e Samuel Lino. Pelo lado do Vitória, o técnico Jair Ventura teme pela arbitragem.
8: Contra o Flamengo, a gente vai pegar o melhor elenco do futebol brasileiro, elenco de futebol brasileiro, mas dentro da nossa casa, né? E a gente sabe que quando acontece o que tem que acontecer, né? Como foi hoje. Aí a gente sabe que ajuda mais um pouquinho, ficar menos difícil de conseguir. Então eu espero que possa ser uma arbitragem justa como foi a do Braulio hoje e que a gente possa fazer um grande jogo. E aí tenho certeza, nem vou chamar porque não deve ter nem mais um lugar lá que a nossa torcida sabe que a gente precisa dela e quando a gente está junto, a gente tem tudo para fazer um grande jogo. Respeitamos o maior elenco do futebol brasileiro, mas agora é na nossa casa que a gente possa conseguir a classificação.
1: Vitória do técnico Jair Ventura deve começar a partida com Lucas Arcanjo, Nathan Mendes, Kaká, Luan Cândido e Ramon, Martínez, Baralhas e Zé Vitor, Eric, Mateuzinho e Renê. Forte abraço!
0: Forte abraço, Rafael Monteiro. Esse duelo de rubro-negros hoje. Primeiro jogo no Maracanã foi um jogo equilibrado. O Flamengo venceu apenas por 2-1. Prevejo hoje muitas dificuldades para o Flamengo, mesmo ele sendo favorito, hein, Brenda?
3: Com certeza. E apesar da vantagem, né, de um golzinho ali, o Flamengo, de fato, não vai ter vida fácil contra o Vitória. No Barradão, a torcida empurrando o time do Vitória em busca, né, dessa classificação. E apesar do Flamengo ter um elenco muito mais longo, um banco também, né, que mexe ali e mantém o mesmo nível, eu acho que o Vitória deu muito trabalho pro Flamengo aqui no Maracanã. Então a tendência é que, de fato, o Flamengo tenha dificuldades também lá no Barradão. Mas é aquilo, se o Flamengo abre 1-0 ou então faz um golzinho, eu acho que pode jogar o nervosismo todo para o lado do Vitória, que já tem que correr atrás do placar, né? Então, de repente, o Flamengo, com essa vantagem, fica um pouquinho mais na dele, esperando um pouco mais. Claro que não é a do Flamengo também ser um jogo mais reativo, mas ainda assim pode ser um time que controle mais a posse de bola, que tenha mais cautela para subir, que cadencie mais o jogo. Então vamos ver como vai ser essa partida, porque é isso, né? O Flamengo tem a vantagem, a tendência se a gente for colocar ali na teoria, é que o Flamengo avança, tem um elenco mais forte que o do Vitória, mas o Vitória com certeza quer buscar essa classificação para ser mais uma graninha, né, para entrar para a temporada e também buscar voos maiores aí nesse ano de 2026.
0: Brenda, hoje o presidente do Flamengo, o BAP, participou de um evento em São Paulo, lá em Pacaembu, chamado São Paulo Innovation Week. E ele falou novamente sobre a demissão do Felipe Luiz. E ele disse que tinha certeza absoluta que ia perder o Campeonato Carioca para o Fluminense. E que ele detesta perder para o Fluminense. E que hoje ele vê o Leonardo Jardim rendendo mais do que o Felipe Luiz. E ele acredita numa tríplice coroa. Acho que o Flamengo está num melhor momento do que nunca. E vê o Flamengo ganhando a Libertadores, Brasileiro e Copa do Brasil. Que é a tríplice coroa. Será que vai dar para o Flamengo ganhar tudo isso, Brenda?
3: Olha, que dá. Mas eu acho que ele foi completamente infeliz nessa fala dele, né? Eu acho que o problema com o Felipe Luiz, ele fica muito evidenciado que era algo pessoal. Porque como é que você... Cara, assim, tudo bem, né? Clássico é clássico, Campeonato Carioca, Fluminense estava num momento bom também ali, mas... Como é que você vira e fala um negócio desse? Que você tinha certeza que seu treinador ia perder um Campeonato Carioca pro rival. E depois você chega pra chancelar o treinador que você trouxe e fala que o Flamengo tá vivendo o melhor momento do Flamengo. Eu discordo completamente. Não acho que o Flamengo esteja vivendo o melhor momento do Flamengo dos últimos anos. Acho que o Flamengo, com o Felipe Luiz, foi um time muito vencedor, né? Inegavelmente, os títulos estão aí pra comprovar. E o Leonardo Jardim, ele ainda precisa se provar, né? Porque para ele chegar num patamar do Felipe Luiz, ele vai precisar... Ah, mas aí o trabalho, quem fez ali foi o Felipe Luiz, verdade. Não foi ele, né? Então, assim, ganhou com ele no comando, mas não por causa dele no comando, né? Então, assim, pro Léo Jardim se estabelecer como um grande treinador vitorioso no Flamengo, primeiro ele vai ter que vencer, né? Porque ele não venceu ainda. O Felipe Luiz, ele teve o quê? 4 títulos como treinador? Isso...
0: Sim.
3: Logo após a saída dele ali, da carreira de atleta, foi treinador ali da base do Flamengo, foi super campeão, foi pro principal, foi muito campeão de novo. Enfim, eu achei completamente desrespeitosa essa fala do BAP, meio que pra tirar ali o dele da reta, né, da questão ali de ter demitido o Felipe Luiz e querer exaltar o treinador que ele trouxe agora. Enfim, acho que o Flamengo tem plenas capacidades de ser campeão sim das competições, mas ainda não tem nada... É chancelado, né? Carimbado.
0: Ô, Brenda, fala do Santos, que ontem se classificou para a Copa do Brasil também para as oitavas, venceu o Curitiba com 2-0. E o Cuca disse que vê o Romário convocado para a seleção. Será que o Ancelotti? É uma pergunta que todo mundo só vai saber no dia 18.
3: Romário
0: não, Neymar. Romário também.
3: Vai, tá Romário voltando, Romário?
0: Romário não dá mais para ele. Mas Romário já viu uma polêmica parecida também, só que no caso dele ele estava com uma lesão pior, né? O Neymar está jogando e está provando que tem fôlego para aguentar quase os 90 minutos.
3: É, eu acho que no final das contas, Rodrigo, o que a gente acha, o que a gente não acha é meio secundário. Eu acho que o Neymar vai para a Copa, sim, né? Eu acho que é um cara que a torcida pede muito, os próprios jogadores, né, da seleção brasileira pedem muito. Então, acho que o Ancelotti, ele não vai ser contrário à voz do povo nesse momento. Acho que ele vai levar o Neymar para a Copa, assim, independente se ele está bem, se ele não está. É, o que vai acontecer na Copa do Mundo com o Neymar lá, aí a gente vai ter que esperar as cenas dos próximos capítulos. Mas acho que, no final das contas, ele vai ser convocado.
0: E, rapidamente, está acontecendo o Paulistão Feminino hoje. Já tivemos um jogo, a Ferroviária venceu o Mirassol por 4-0 e tem Corinthians e Bragantino também, não é, Brenda?
3: Tá acontecendo, Red Bull Bragantino e Corinthians. O Corinthians vai vencendo por 3-0 e teremos mais 2 partidas hoje também, clássico Santos e Palmeiras às 7h30 da noite e às 9 horas o São Paulo enfrenta o Taubaté.
0: Valeu, Brenda, muito obrigado, boa noite pra você.
3: Tamo junto.
0: Gente, o programa No Mundo da Bola vai ficando por aqui. Daqui a pouco vem aí o Repórter Nacional com as últimas notícias do Brasil e do mundo. Lembrando que a partir das 9h15 da noite, a Nacional transmite Vitória e Flamengo aí pela Copa do Brasil. Então não percam, fiquem ligadinhos na gente. Dito isto, uma ótima noite para todos vocês!
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10: 6h30 no horário de Brasília.
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12: Olá, uma ótima noite para você que está sintonizado aqui na Rádio Nacional. Falamos ao vivo, direto de Brasília, para todas as emissoras da Rádio Nacional. Aqui na Capital Federal, São Paulo, Rio de Janeiro, Amazônia, Alto Solimões, São Luís e Recife. E para todo o Brasil, junto às emissoras parceiras da nossa Rede Nacional de Comunicação Pública. Eu sou Juliana Batista e você ouve a partir de agora as principais notícias desta quinta, dia 14 de maio de 2026. STF apura denúncias sobre...

0: Aumentam os casos de síndrome respiratória aguda grave em várias partes do país. Crianças menores de 2 anos são as mais afetadas.
1: CBF renova com Ancelotti no comando da seleção brasileira.
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2: 6:31, o Supremo Tribunal Federal tenta intimar o deputado federal Mário Frias, do PL de São Paulo, a prestar esclarecimentos sobre irregularidades de emendas parlamentares para a produção de um filme sobre o ex-presidente Jair Bolsonaro. Mário Frias é o produtor executivo dessa obra. O repórter Gésio Passos acompanha este caso e tem os detalhes para a gente sobre essa apuração da denúncia. Boa noite, Gésio.
4: Boa noite, Juliana. Boa noite, ouvintes. Olha, Juliana, o ministro Flávio Dino recebeu uma denúncia de que R$ 2.600.000 de emendas parlamentares foram destinados para uma ONG presidida por Karina Gama, que está à frente da produção do filme. Oficiais de justiça tentaram notificar o deputado 3 vezes, mas não tiveram sucesso. A Agência Brasil não conseguiu o retorno de Mário Frias. Mas nesta quarta-feira, o deputado negou o repasse de dinheiro de Daniel Vorcaro para a obra. Frias também afirmou que Flávio Bolsonaro não tem qualquer sociedade no filme e teria apenas cedido direitos de imagem da família para a produção. Envolvidos na produção do filme sobre o ex-presidente Jair Bolsonaro, negam que Daniel Vorcaro, dono do Banco Master, tenha repassado recursos para a obra. Mas áudio divulgado pelo site Intercept Brasil nesta quarta-feira, Juliana, mostra que o senador Flávio Bolsonaro cobrando que Daniel Vorcaro repassasse R$ 134 milhões para pagamento da produção deste filme.
5: Irmão, preferi te mandar o áudio aqui para você ouvir com calma. E apesar de você ter dado liberdade, Daniel, de a gente te cobrar, eu fico sem graça de ficar te cobrando, tá? Mas, enfim, não... é porque tá num momento muito decisivo aqui do filme. Como tem muita parcela para trás, cara, tá todo mundo tenso e fico preocupado aqui com o efeito ao contrário do que a gente sonhou pro filme, né? Imagina a gente dando calote num Jim Caviezel, num Cyrus, os caras, pô, renomadíssimos lá no cinema americano, mundial. Pô, ia ser muito ruim.
4: Segundo a reportagem do The Intercept Brasil, Vorcaro repassou R$ 61 milhões em parcelas entre fevereiro e maio de 2025 para Flávio Bolsonaro, que é pré-candidato à presidência da República. O senador admitiu que cobrou Vorcaro o repasse do dinheiro, alegando que havia um contrato para a produção do filme. Flávio Bolsonaro afirma que se tratava de patrocínio privado e que não teria oferecido vantagem em troca.
6: Eu conheci Daniel Vorcaro em dezembro de 2024. Não tinha mais governo Bolsonaro, não tinha absolutamente nenhuma acusação contra ele. O que acontece é que, com o passar do tempo, ele simplesmente parou de honrar com as parcelas do contrato. Sim, tinha um contrato que, ao ele não pagar essas parcelas, tinha uma grande chance de o filme sequer ser veiculado, do filme sequer ser concluído. Em função disso, inclusive, procuramos outros investidores para concluir esse filme.
4: Juliana, a produtora norte-americana do filme, a Go Up Entertainment, afirmou em nota que não recebeu um centavo de Daniel Vorcaro para o longa-metragem. A empresa também disse que não pode divulgar quem investiu na produção por ter um acordo de confidencialidade. A reportagem do Intercept mostra que transferências de Vorcaro teriam ido diretamente para um fundo gerido por Paulo Calisto, advogado do ex-deputado Eduardo Bolsonaro. O ex-parlamentar fugiu para os Estados Unidos após uma investigação aberta contra ele pelo STF. A quebra de sigilo de Daniel Vorcaro foi autorizada pelo STF. A Polícia Federal investiga a relação do banqueiro com políticos no inquérito que apura as fraudes de R$ 17 bilhões cometidos pelo Banco Master. Vorcaro está preso em Brasília e negociando uma delação premiada. E a reportagem tentou contato novamente com as defesas de Flávio Bolsonaro e Daniel Vorcaro, mas não teve retorno, Juliana.
2: Perfeito, Gésio. Daqui a pouco você volta com outras informações. Agora 6:35. E o pai do dono do Banco Master foi preso hoje pela Polícia Federal em mais uma fase da Operação Compliance Zero. Henrique Vorcaro desempenhava papel central no gerenciamento do grupo denominado A Turma, apontado pela Polícia Federal como milícia pessoal do ex-banqueiro. A reportagem é de Priscila Mazenotti.
7: Nova fase da Compliance Zero, pai do Daniel Vorcaro, Henrique Vorcaro, está preso. Foram 7 mandados de prisão e 17 de busca e apreensão expedidos pelo Supremo em São Paulo.

0: Pelo Rio e Minas. Além de Henrique Vocaro, policiais federais na ativa, inclusive uma delegada, e aposentados também foram presos. Os crimes: ameaça, corrupção, lavagem de dinheiro, organização criminosa, invasão de dispositivos informáticos e violação de sigilo funcional. Também foram determinadas ordens de afastamento de cargos públicos e de sequestro e bloqueio de bens. Segundo a decisão do ministro André Mendonça, havia dois grupos. Um, chamado A Turma, voltado à prática de ameaças, intimidações, coerções, obtenção de dados sigilosos e acessos indevidos a sistemas governamentais, e outro chamado de Os Meninos, que teria um perfil mais tecnológico, cuidava de ataques cibernéticos, invasões telemáticas, derrubada de perfis e monitoramento telefônico ilegal. Esses dois grupos eram coordenados pelo Felipe Mourão, o sicário, que, após preso em março deste ano, cometeu suicídio. Ainda segundo a decisão, as atividades ilícitas continuaram mesmo depois de deflagrada a primeira fase da Operação Compliance Zero em novembro passado. Os policiais presos foram afastados de suas atividades e proibidos de entrar nas dependências da PF. Marilson Roseno da Silva, acusado de líder da violenta organização, segundo André Mendonça, e que está preso desde março, será transferido para o Sistema Penitenciário Federal. Da Rádio Nacional em Brasília, Priscila Mazenotti.
1: Agora, 6h37, vamos mudar de assunto, porque o presidente Lula esteve na Bahia hoje e lá defendeu a proibição do uso de inteligência artificial nas eleições. Lula também comentou essas revelações envolvendo o senador Flávio Bolsonaro e o banqueiro Daniel Vorkaro. A reportagem é de Sayonara Moreno.
2: A proibição do uso da inteligência artificial nas eleições foi defendida nesta quinta-feira pelo presidente Lula. Durante evento em Camaçari, na região metropolitana de Salvador, na Bahia, o presidente afirmou que o eleitor vota em candidatos de verdade.
3: Eu estava na posse do presidente do Supremo Tribunal Eleitoral. E ele disse: eu vou proibir inteligência artificial 2 dias antes das eleições. E eu achei maravilhoso. Inteligência artificial é a maior evolução desse mundo digital. Ela ajuda muito. Mas na eleição, será que é necessário inteligência artificial? Na eleição, as pessoas têm que votar numa coisa verdadeira, de carne e osso. As pessoas não podem votar numa mentira.
2: A declaração foi feita durante a cerimônia de entrega de unidades habitacionais do programa Minha Casa Minha Vida. Ainda no evento, Lula comentou a divulgação de conversas entre o dono do Banco Master, Daniel Vorkaro, e o senador Flávio Bolsonaro. Segundo o presidente Lula, a mentira pode causar prejuízo.
3: Se tem uma coisa que um político tem que fazer é olhar nos olhos do povo e permitir que o povo olhe no olho dele para saber quem está mentindo. E vocês estão vendo na televisão: a verdade é latada, mas não falha. Minha mãe dizia: mentira tem perna curta. Ela pode causar prejuízo.
2: A fala do presidente Lula faz referência às revelações de que o senador Flávio Bolsonaro chegou a pedir mais de 100 milhões de reais ao ex-banqueiro para financiar a produção do filme sobre o ex-presidente Jair Bolsonaro, pai do parlamentar. Após a divulgação das conversas, Flávio Bolsonaro confirmou ter conhecido Vorkaro em dezembro de 2024 e admitiu ter solicitado recursos para o filme. Daniel Vorkaro está preso em Brasília por suspeitas de fraudes envolvendo o Banco Master. Da Rádio Nacional em Brasília, Sayonara Moreno.
1: 6h40, ainda cumprindo a agenda na Bahia, o presidente Lula disse que o governo vai apostar na expansão da produção nacional de insumos agrícolas, como os fertilizantes. Daniela Longuinho acompanhou, traz agora as informações ao vivo para a gente. Boa noite, Dani.
4: Boa noite, Juliana. Boa noite, ouvintes. É isso, o presidente Lula visitou na tarde de hoje a fábrica de fertilizantes da Bahia, localizada no município de Camaçari, que foi reinaugurada em janeiro deste ano. A planta é responsável pela produção de ureia e atende a 5% da demanda nacional de fertilizantes utilizados na agricultura. Atualmente, o Brasil importa cerca de 90% dos fertilizantes utilizados em lavouras, mas o governo federal aposta na expansão da produção nacional desses insumos agrícolas, como destacou o presidente Lula.
3: O Brasil é o segundo maior produtor de alimento, tem hora que é o terceiro, e o Brasil precisa de fertilizante. E o Brasil não pode ser importador de 90% do fertilizante que a nossa agricultura precisa. O Brasil precisa ser dono do seu nariz e produzir os fertilizantes. E as pessoas não se dão conta do prejuízo da nação quando você deixa uma coisa como essa sem produzir, ou você deixa uma fábrica para construir, sabe, paralisada durante 15 ou 20 anos.
4: Segundo estimativas da Petrobras, para produzir todo o fertilizante nitrogenado que o país precisa, são necessários mais de 20 milhões de metros cúbicos de gás natural por dia. O gás natural é a principal matéria-prima na produção de fertilizantes como ureia e amônia. E a Petrobras quer destinar parte da produção de gás para promover a agricultura nacional, como destacou a presidente da estatal, Magda Chambriard.
5: Eu vendo o gás, produzo o gás junto com o petróleo, por que não dar um destino nobre em prol do desenvolvimento do país? Então é isso que nós estamos fazendo aqui, reabrindo, aumentando a produção de gás do Brasil, né? Aumentando a produção de gás do pré-sal e produzindo energia, termoeletricidade e também fertilizantes.
4: Também presente no evento, o ministro da Agricultura, André de Paula, ressaltou que as guerras dos Estados Unidos e de Israel contra o Irã e entre Rússia e Ucrânia encareceram os preços e dificultaram a logística de importação de fertilizantes. Para ele, a ampliação da produção pela Petrobras, não só na Bahia, mas também em Sergipe e no Paraná, representa um novo momento para o agronegócio. A fábrica de fertilizantes da Bahia contou com investimentos de 100 milhões de reais e tem a capacidade de produção de 1.300 toneladas diárias de ureia. É com você, Juliana.
1: Muito obrigada, Daniela Longuinho. Agora 6h42. E notícia boa da nossa economia. 15 estados, mais o Distrito Federal, registraram rendimento mensal dos trabalhadores acima da média nacional. Gésio Passos, de volta aqui conosco com os detalhes desse levantamento do IBGE. É com você, Gésio.
6: Oi, Juliana, é isso mesmo. O rendimento mensal dos trabalhadores foi recorde no primeiro trimestre deste ano. Nesses 15 estados e no Distrito Federal, os dados divulgados pelo IBGE nesta quinta-feira mostram ainda o crescimento da remuneração média nacional, que chegou a R$ 3.722, o maior valor da série histórica iniciada em 2012. A pesquisa apura o comportamento do mercado de trabalho entre pessoas a partir de 14 anos e soma todas as formas de ocupação, seja com carteira assinada ou sem, temporário ou por conta própria. O Distrito Federal registrou o maior valor de rendimento médio do país, com R$ 6.720, 81% superior à média nacional. A remuneração na capital federal é 3 vezes maior do que a do Maranhão, que registrou R$ 2.240 em média, sendo o menor valor do país. O destaque para o Distrito Federal, Juliana, se explica pelo grande número de funcionários públicos que conseguem uma remuneração acima da média da iniciativa privada. Segundo a pesquisa do IBGE, a taxa de desemprego no país ficou em 6,1% no primeiro trimestre de 2026, a menor no período para a série histórica. 12 estados ficaram com a taxa de desemprego abaixo da média nacional, sendo destaque para Santa Catarina, que registrou 2,7% de desemprego. Com você, Juliana.
1: Prefeito Gésio Passos, 6h44, hora certa agora no horário de Brasília. Você vai ouvir daqui a pouco.
7: Inquérito do MPF cobra informações de acervo histórico de contas abertas por pessoas escravizadas na Caixa Econômica Federal.
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1: Vamos tratar de saúde, porque várias regiões do Brasil estão com elevação de casos de síndrome respiratória aguda grave. A maior parte deles é em crianças com menos de 2 anos. Vitor Mendes tem as informações.
9: Os casos de síndrome respiratória aguda grave aumentaram em todo o Brasil. Essa elevação é causada pelo vírus sincicial respiratório que vem atingindo, na maioria das vezes, crianças menores de 2 anos. A informação é da nova edição do Boletim Infogripe da Fiocruz, divulgado nesta quinta-feira. Os dados levam em consideração o período de 3 a 9 de maio. Apesar dos casos de vírus sincicial respiratório terem aumentado em todas as regiões do país, alguns estados apresentaram queda ou interrupção, segundo a pesquisadora do Boletim Infogripe, Tatiana Portela.
10: Os casos de SRAG por VSR têm aumentado, né, em estados de todas as regiões do país, mas já apresentam um sinal de interrupção do crescimento ou queda em boa parte da região norte e também em alguns estados do centro-oeste. Já as hospitalizações por influenza A continuam aumentando em todos os estados da região sul e também em alguns estados da região norte e sudeste do país.
9: Tatiana Portela destaca que a principal forma de se prevenir contra os casos graves dessas doenças é a vacinação.
10: Esses casos de SDRG que a gente monitora aqui no Infogripe são os casos graves, né, tanto pelo vírus da influenza A quanto pelo VSR. E esses casos, eles podem ser prevenidos, né, por meio da vacinação. Então, a gente tem a vacina contra o VSR disponível no Sistema Único de Saúde, que é uma vacina que é aplicada nas gestantes. Elas têm como papel proteger os bebês, né, as crianças pequenas, por pelo menos os 6 primeiros meses de vida.
9: O Ministério da Saúde realiza a campanha de vacinação contra a influenza até 30 de maio, nas regiões Nordeste, Centro-Oeste, Sul e Sudeste. A região Norte vai ser contemplada com a campanha no segundo semestre deste ano. Até o momento, foram registrados mais de 57.800 casos de síndrome respiratória aguda grave em todo o país. Desses, 26.000 tiveram resultado laboratorial positivo. Com supervisão de Roberta Lopes, da Rádio Nacional em Brasília, Vitor Mendes.
1: 6h47, tempo para as notícias internacionais. Em encontro do BRICS, Irã acusa Emirados Árabes de participação de ataques ao território iraniano no conflito das últimas semanas. E cubanos vão às ruas do país para protestar contra cortes de energia e falta de combustível. O Giro Internacional com Maíra Guedes.
11: A tensão no Oriente Médio ganhou novos capítulos nesta quinta-feira. Durante o encontro do BRICS na Índia, o chanceler iraniano acusou os Emirados Árabes Unidos de participarem de ataques contra o Irã durante a guerra recente na região. Teherã afirma que o território dos Emirados teria sido usado em operações militares. O governo emiradense negou o envolvimento. Enquanto isso, Israel e Líbano retomaram negociações em Washington para tentar manter o cessar-fogo entre o exército israelense e o Hezbollah. Mesmo com a trégua, novos ataques deixaram mortos e feridos nos dois lados da fronteira. Em Cuba, a crise energética se agravou e provocou protestos em Havana. Moradores fizeram panelaços e cobraram o retorno da energia elétrica em bairros que enfrentam apagões de até 20 horas por dia. O governo cubano afirma que as reservas de diesel e óleo combustível se esgotaram por causa das sanções americanas. A situação afeta transporte, comércio e serviços essenciais. Em meio à pressão dos Estados Unidos, Havana disse que está disposta a discutir uma ajuda humanitária de US$100 milhões oferecida por Washington. Faltando menos de um mês para a Copa do Mundo de 2026, o governo dos Estados Unidos flexibilizou as regras de entrada para torcedores de 5 países africanos. A Casa Branca suspendeu a exigência de uma caução de até US$15 mil para turistas que comprovarem a compra de ingressos para os jogos. A medida beneficia torcedores da Argélia, Cabo Verde, Costa do Marfim, Senegal e Tunísia. Ao mesmo tempo, a participação do Irã na Copa segue incerta. A Federação Iraniana afirmou que ainda aguarda a liberação dos vistos para a delegação viajar aos Estados Unidos. Com informações da agência Reuters, da TV Brasil, em Brasília, Maíra Guedes.
1: às 6h49, de volta às notícias aqui do Brasil. Um relatório apresentado pela Caixa Econômica Federal sobre registros financeiros de pessoas escravizadas foi classificado pelo Ministério Público Federal como insuficiente. O órgão determinou a ampliação das investigações sobre cadernetas de poupança abertas por escravizados no banco no século XIX. Vamos entender o caso na reportagem de Priscila Terezo.
12: Um acervo de 14 mil documentos com mais de 150 anos que pode revelar parte da história de pessoas escravizadas no Brasil. Um inquérito aberto pelo Ministério Público Federal no Rio de Janeiro contra a Caixa Econômica Federal, a partir de uma representação do quilombo raça e classe, já permitiu a identificação de 158 cadernetas de poupança abertas por escravizados no acervo histórico do banco. No entanto, o MPF considera que o levantamento é limitado e não traz informações essenciais, o que compromete o resultado, afirma o Procurador Regional dos Direitos do Cidadão Adjunto no Rio de Janeiro, Júlio Araújo.
13: A grande questão sobre as economias, sobre o uso do pecúlio, né, naquela época, é que não basta analisar as cadernetas de poupança, é necessário analisar também os livros de conta corrente, que eles vão dar um sinal importante sobre isso. E isso não é o MPF que está falando, pesquisadores importantes, como a pesquisadora Keila Grimberg, o trabalho é importante, mas precisa ser bem feito feito com metodologia adequada, né? E isso não foi informado. A Caixa informou um número, mas não disse como chegou esse número, como que isso foi identificado.
7: Diante das inconsistências, o MPF determinou que a Caixa apresente informações detalhadas sobre a equipe envolvida na pesquisa e a metodologia adotada. Para a dirigente nacional do Quilombo Raça e Classe, Maristela Farias, o que importa não é a quantidade de contas abertas por pessoas escravizadas, mas a reparação histórica pelas vidas negras.
14: A lógica é a reparação pela sociologia, pela mudança de fim do racismo no país e no mundo. Os judeus foram reparados, os japoneses foram reparados, né? E como recentemente a própria ONU declarou que esses crimes de guerra são ainda menores que o crime da escravidão, pelo tempo que durou a escravidão, foram mais de 300 anos. E a gente também avalia que são crimes continuados, porque a gente percebe que esse processo ele acaba se dando até os dias de hoje.
7: Em nota, a Caixa informou que a conservação, guarda e pesquisa no acervo histórico da instituição é um processo contínuo e permanente, efetuado por equipes multidisciplinares. Disse ainda que as pesquisas em outras tipologias documentais, como livros de contas correntes, estão em andamento e serão reportadas oportunamente na forma da legislação pertinente. Da Rádio Nacional no Rio de Janeiro, Priscila Terezo.
1: 6h52, o Museu Paraense Emílio Gueldi tem a terceira maior coleção de mamíferos da América do Sul. Em seguida vem a Argentina e depois o terceiro lugar, o Peru. Vamos ter informações sobre essa coleção de mamíferos brasileira na reportagem de João Seabra, da Rádio Cultura FM de Belém.
15: Uma das maiores coleções de mamíferos do mundo está localizada em Belém, no acervo do Museu Emílio Gueldi. O espaço reúne cerca de 47 mil espécimes e é considerado o terceiro maior acervo da América do Sul. A coleção reúne exemplares coletados ao longo do século XX e reúne espécies ameaçadas de extinção, como explica Marlúcia Martins, coordenadora de pesquisa e pós-graduação do Museu Paraense Emílio Gueldi, que também fala dos desafios para manter o acervo.
16: Os principais desafios para manter uma coleção do tamanho, né, do volume, principalmente de mamíferos, hoje para nós é espaço mesmo. Nós temos condições, né, de preservação do acervo, nós já temos uma parte do acervo bem acondicionada, em armários, com proteção de incêndio, mas nós temos algumas dificuldades que ainda são principalmente espaço para guardar os mamíferos de grande porte, de guardar uma baleia, por exemplo. Então a gente está buscando aí opções e recursos para melhorar essas adequações.
15: A maior parte da coleção vem da Amazônia Oriental, além de regiões do Pará e estados vizinhos como Maranhão, Tocantins e Rondônia. O material funciona como base de pesquisas científicas que ajudam a entender a evolução das espécies, mudanças ambientais e até doenças que circulam entre animais e humanos. A coordenadora de pesquisa e pós-graduação do Museu Paraense Emílio Gueldi, Marlúcia Martins, explica a importância do conhecimento desse material para a sociedade.
16: Esse diálogo com a sociedade, no sentido de compreender que esses espécimes que são mantidos e guardados na coleção, eles são uma representatividade pequena do conjunto da diversidade e que esse material precisa de fato ser recolhido, mantido para durar, como já tem durado aí séculos, né? Se ajudar a sociedade.
15: Por reunir itens raros e de grande valor científico, o acesso ao acervo é restrito e ocorre apenas no campus de pesquisa da instituição. Os espécimes são utilizados como referências para estudos e contribuem para a preservação da biodiversidade amazônica.
17: João Paulo Seabra, da Rádio Cultura FM de Belém, para a Rádio Nacional em Brasília.
1: Lembrando que a Rádio Cultura FM de Belém é uma emissora parceira da nossa Rede Nacional de Comunicação Pública. 6h55.
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1: E o técnico Carlo Ancelotti permanece no comando da Seleção Brasileira até 2030. Os destaques do futebol com André Luiz Mendes.
19: A CBF anunciou hoje a renovação do contrato do técnico Carlo Ancelotti. O italiano ficará no comando da Seleção Brasileira até 2030. Terá a oportunidade de disputar essa Copa do Mundo e preparar uma nova Seleção Brasileira para a Copa do Mundo de 2030. Ele mesmo fala da alegria em permanecer no futebol brasileiro. brasileiro.
20: Abel, obviamente é muito contente para poder aproveitar, desfrutar deste país, do futebol brasileiro, da seleção, da CBF, por outros 4 anos e ter outra possibilidade de preparar outra Copa do Mundo em 2030 e, obviamente, agradecer à CBF pela confiança. Creio que essa renovação é o fruto do trabalho feito juntos com toda a comissão para preparar essa Copa do Mundo, ter outra possibilidade de preparar outra Copa do Mundo e de trabalhar aqui outros 4 anos é muito, muito bonito para mim e para a minha...
19: Copa do Brasil acontece hoje, bola rolando para Chapecoense e Botafogo, daqui a pouco às 7 da noite, Atlético Goianiense e Atlético Paranaense, às 19 horas, Confiança e Grêmio, 19:30, Corinthians e Barra de Santa Catarina, às 20:00, CRB e Fortaleza e às 21:30, jogo que a Rádio Nacional transmite para todo o Brasil a partir das 9:15 da noite, Vitória da Bahia e Flamengo. Da equipe de esportes da Rádio Nacional, André Luiz Mendes.
1: 6h56 e agora a Cultura, um projeto de promoção do livro, da leitura e da formação cultural do governo do Rio Grande do Norte, em parceria com o Ministério da Cultura, vai levar a arte e literatura para diversos municípios do estado. Madison Euler tem os detalhes.
21: O Rio Grande do Norte ganhou nesta quinta-feira um projeto voltado para a promoção do livro, da leitura e da formação cultural por meio do clipe, o Circuito Literário Potiguar. O projeto inédito de interiorização da leitura e valorização dos autores locais está orçado em R$ 2,2 milhões, parceria do governo estadual com o Ministério da Cultura. A previsão é que dure 3 meses. A ação integra a Política Nacional de Leitura e Escrita e prevê dezenas de atividades formativas itinerantes e deve impactar o interior potiguar e também a capital, como explica a governadora Fátima Bezerra.
22: Ele vai percorrer as 15 regionais de educação e cultura que nós temos no Rio Grande do Norte. E desemboca com a Bienal, a grande feira do livro em Natal. Esse circuito vai ser para quê? Para interiorizar o incentivo ao livro.
21: A primeira fase, prevista para junho e julho deste ano, vai percorrer 14 cidades do interior. Começa por Apodi, Mossoró e Pau dos Ferros e termina em Parnamirim. Em agosto, a capital natal recebe uma segunda etapa do circuito, encerrando esta primeira edição. Em cada cidade, a duração do projeto é de 2 dias. Haverá feira de livros, composta por editoras, sebos e autores independentes. As localidades receberão 2 oficinas cada, além de mesas de conversa, saraus, apresentações de artistas vocais e circulação de autores e agentes culturais. A intenção é formar cidadãos com mais interesse pela leitura e pela construção de uma consciência crítica. Os temas das oficinas foram definidos após consulta às secretarias municipais de cultura para identificar demandas específicas. Entre as modalidades oferecidas estão cordel, slam, quadrinhos, escrita criativa, roteiro para podcast, cinema, jornalismo e poesia. Da Rádio Nacional em São Luís, Madison Euler.
1: 6h59, horário de Brasília. O repórter nacional fica por aqui. Trabalhos técnicos de Paulo Meirelles. A gente volta amanhã. Tchau.
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24: Olá, boa noite.
23: Boa noite para você que nos acompanha em todo o país.
24: Quinta-feira, 14 de maio de 2026.
23: Vamos ao destaque do dia, moradia digna.
24: Mais 380 famílias são contempladas com unidades habitacionais do Minha Casa Minha Vida em Camaçari, na Bahia.
23: E já estão valendo as novas regras do Reforma Casa Brasil. Gilson Santa Fé.
25: Entre as principais mudanças estão o aumento do limite de renda familiar, que passou para 13
0: mil reais por mês.
24: E você vai ouvir também queda do desmatamento.
23: Estudo mostra que Mata Atlântica teve o menor índice histórico de desmatamento em 40 anos.
24: E ainda na Bahia, presidente Lula participa da retomada de fábrica de fertilizantes da Petrobras.
23: A indústria amplia a capacidade nacional e dá mais segurança aos produtores rurais brasileiros.
2: O Brasil não pode ser importador de 90% do fertilizante que a nossa agricultura precisa. O Brasil precisa ser dono do seu nariz e produzir os fertilizantes.
24: Na apresentação da Voz do Brasil, Mariano Jungmann e Nazi Brum.
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24: O presidente Lula participou da entrega de mais de 300 moradias em Camaçari.
23: O presidente destacou que o projeto de moradia entregue foi pensado para dar teto e também mais qualidade de vida aos novos moradores.
24: No condomínio é possível contar, por exemplo, com biblioteca, parquinho, academia ao ar livre, quadra de futebol e espaço de convivência.
3: Pela primeira vez na vida, o Gilvaldo dos Santos, de 51 anos, que está desempregado, vai morar em uma casa própria. Ele recebeu, nesta quinta-feira, pelas mãos do presidente Lula, as chaves do novo apartamento.
4: Eu estou muito feliz por esse empreendimento. A minha vida não foi fácil, como todos vocês aqui. É isso que eu venho agradecer, esse empreendimento, Minha Casa Minha Vida, e a todos que estão aqui, o respeito, a dedicação. Obrigado por essa oportunidade.
3: Gilvaldo vai morar em uma das 384 unidades habitacionais do programa Minha Casa Minha Vida, que foram entregues em Camaçari, na Bahia, onde serão beneficiadas mais de 1.500 pessoas. As moradias fazem parte dos residenciais Verdes Horizontes 1 e 2. Cada condomínio possui 192 apartamentos com 2 quartos, sala, cozinha, banheiro e varanda, e ainda contam com espaços coletivos, como academia, parque infantil, quadra esportiva e biblioteca, áreas importantes para o desenvolvimento das crianças, como destacou o presidente Lula.
2: E é por isso que nós fazemos biblioteca agora, em cada conjunto habitacional. Nós temos que fazer essas crianças brincar, de ler, de estudar, de saber das coisas boas e não ficar perambulando por falta de lugar de lazer, que também nos conjuntos tem que ter. Essa unidade tem que ter parque para brincar, tem que ter espaço para jogar.
3: Os apartamentos foram construídos com investimento superior a 65 milhões de reais por meio do novo PAC e do Fundo de Arrendamento Residencial. O ministro das Cidades, Vladimir Lima, destacou que mais unidades habitacionais do programa Minha Casa Minha Vida devem ser contratadas ainda neste ano.
5: Nós contratamos mais de 2 milhões de moradias com um ano e um mês de antecedência. Não fica por aí. Vamos aumentar isso. Vamos fazer 3 milhões de moradias até dezembro de 2026.
3: Os condomínios fazem parte de um conjunto de empreendimentos habitacionais em andamento em Camaçari. São 1.800 novas moradias previstas para o município. A entrega ocorre em um momento de redução histórica do déficit habitacional no país, que atingiu, em 2024, o menor índice já registrado, segundo dados do Ministério das Cidades e da Fundação João Pinheiro. As regiões Norte e Nordeste tiveram a maior taxa de redução. Reportagem Márcia Fernandes.
23: E as famílias que já possuem imóveis e querem fazer melhorias na moradia devem ficar atentas.
24: Já estão valendo as novas regras do Reforma Casa Brasil.
23: Podem participar famílias com renda de até 13 mil reais por mês.
25: Do campo para a mesa dos brasileiros e para o mundo, o Brasil segue consolidando a posição de potência agrícola.
0: As novas condições do programa Reforma Casa Brasil já estão em vigor. As mudanças foram aprovadas pelo Conselho Monetário Nacional, o CMN, regulamentadas pelo Ministério das Cidades e já estão disponíveis para contratação via Caixa Econômica Federal. Entre as principais mudanças estão o aumento do limite de renda familiar, que passou de R$ 9.600 para R$ 13.000 por mês, e a redução da taxa de juros para 0,99% ao mês, considerando os encargos totais totais da operação. O prazo para pagamento também aumentou de 5 para 6 anos. Além disso, o valor máximo do financiamento agora pode chegar a R$50 mil. O programa faz parte do Minha Casa Minha Vida e é voltado para famílias que já possuem imóvel, mas precisam realizar melhorias na moradia. O crédito pode ser usado em reformas estruturais, troca de telhado, instalações elétricas e hidráulicas, ampliação de cômodos e obras de acessibilidade. As famílias interessadas já podem consultar as condições e iniciar o processo de contratação pelos canais da Caixa. Saiba mais sobre o Reforma Casa Brasil em gov.br/cidades. Dilson Santa Fé, para a Voz do Brasil.
6: O Brasil avança na produção nacional de fertilizantes.
9: Eles melhoram a vida de quem planta, levando segurança alimentar ao restante do país.
6: Hoje, o presidente Lula visitou uma fábrica na Bahia que está retomando as atividades com o investimento da Petrobras.

0: Depois de anos parada, a fábrica de fertilizantes nitrogenados da Petrobras em Camaçari, na Bahia, retomou a produção em janeiro e já opera com 90% da capacidade. A Petrobras investiu 100 milhões de reais na retomada das atividades. Durante a reabertura da fábrica, o presidente Lula destacou que o Brasil precisa ter independência na produção desses insumos.
1: O Brasil é um país agrícola. O Brasil é o segundo maior produtor de alimento, tem hora que é o terceiro. E o Brasil precisa de fertilizante. E o Brasil não pode ser importador de 90% do fertilizante que a nossa agricultura precisa. O Brasil precisa ser dono do seu nariz e produzir os fertilizantes.
0: A fábrica tem capacidade para produzir 1.300 toneladas de ureia e 1.300 toneladas de amônia por dia. Volume que atende 5% da demanda nacional de fertilizantes nitrogenados. Segundo a presidente da Petrobras, Magda Chambriá, até 2028, com o funcionamento de mais 3 fábricas, a produção deve crescer ainda mais no país.
2: Com a fábrica de Mato Grosso, com a fábrica do Paraná, com a fábrica de Sergipe e com a fábrica da Bahia, nós vamos produzir 35% do fertilizante nitrogenado que o Brasil precisa.
0: Os fertilizantes são usados principalmente em plantações de milho, café, trigo, algodão e cana-de-açúcar. Eles aumentam a produtividade no campo, o que leva a alimentos mais baratos na mesa do consumidor. Com maior produção nacional, o Brasil reduz a dependência da importação de fertilizantes, diminuindo custos para produtores rurais. Em momentos de crise internacional, o abastecimento interno também fica menos vulnerável. O ministro da Agricultura e Pecuária, André de Paula, destacou a importância dos fertilizantes num cenário de crescimento do setor agrícola.
3: No ano passado, o agro cresceu 11,7%. Então, quando nós fazemos um esforço como esse, ampliamos a nossa capacidade de produzir, o agro nos surpreende, cresce tanto que a gente já precisa de produzir ainda mais.
0: Segundo a Petrobras, cerca de 3.600 empregos diretos e indiretos foram gerados com a retomada da fábrica. De Camaçari, na Bahia, Luana Karen.
4: Pois é, a safra brasileira de grãos deve bater mais um recorde neste ano, com estimativa de 358 milhões de toneladas, segundo a Conab, a Companhia Nacional de Abastecimento.
5: Isso significa um aumento superior a 2% em relação à safra passada.
4: O IBGE também projeta uma safra recorde com destaque para a produção de café.
6: Do campo para a mesa dos brasileiros e para o mundo, o Brasil segue consolidando a posição de potência agrícola global. Os números mais recentes do Instituto Brasileiro de Geografia e Estatística e da Companhia Nacional de Abastecimento mostram que a safra de grãos deve bater novos recordes em 2026. Pelos dados do IBGE, a produção de cereais, leguminosas e oleaginosas deve chegar a 348 milhões e 700 mil toneladas. Já o levantamento da Conab é ainda mais otimista e projeta 358 milhões de toneladas. Segundo o presidente da Conab, Silvio Porto, a soja deve alcançar mais um recorde histórico, com produção de 180 milhões de toneladas. O milho também mantém números robustos, com mais de 138 milhões de toneladas, ajudando o país a manter posição de destaque entre os maiores produtores de alimentos do planeta.
7: Nós fizemos ajustes em relação à área de soja no estado do Paraná, nós conseguimos então fazer esse ajuste em relação a ultrapassar 180 milhões de toneladas. E no milho, é um ajuste principalmente de produtividade, principalmente porque o estado do Mato Grosso está com uma perspectiva de termos uma excelente produtividade.
6: O café também aparece com perspectiva histórica, superando 66 milhões de sacas, destaca Carlos Alfredo Guedes, gerente da agricultura do IBGE.
8: São 4 milhões de toneladas de café, é um crescimento de 14,9% em relação ao ano anterior, com um crescimento de 20% da espécie arábica e de 6% da espécie canefa. As condições climáticas estão muito boas para o desenvolvimento das lavouras esse ano e, além disso, os preços também estão bem favoráveis nos últimos anos, né?
6: O Centro-Oeste continua liderando o mapa da produção agrícola brasileira, responsável por metade de toda a safra nacional. Mato Grosso segue como o maior produtor de grãos do país. Reportagem Pablo Mundim.

0: Agricultores familiares que produzem alimentos frescos e saudáveis chegam a quem mais precisa.
1: Assim funciona o PAA, Programa de Aquisição de Alimentos. O governo compra a produção dos pequenos agricultores, garantindo renda para eles, e distribui esses alimentos para instituições públicas que atendem pessoas em situação de vulnerabilidade.
0: Desde o início do programa, o PAA já beneficiou 47 mil associações.
2: Em Tapauá, no Amazonas, o sustento das famílias vem das águas. Com mais de 20 mil habitantes, a economia da cidade é influenciada pela pesca e agricultura de várzea. A Ana Paula Reis Lima lidera a Associação Indígena Povos das Águas, na terra indígena Paricá. Ela conta que o manejo do pirarucu tem mudado a vida das famílias da região, que só neste ano comercializaram 17 toneladas do peixe para a Conab, por meio do Programa de Aquisição de Alimentos.
3: Foi muito boa, né, a gente ter acessado essa política, né, ter chegado até a gente, porque ela valoriza e dá autonomia ao povo.
2: Pelo PAA, o governo compra a produção da agricultura familiar e destina para entidades sociais e instituições públicas que atendem pessoas em situação de vulnerabilidade. Agora, a pesca produzida pela associação que a Ana Paula pertence vai garantir uma refeição de qualidade para quem não teria acesso.
3: A gente se sente feliz pela gente ter entregado um produto de qualidade, um produto da região, né? E de ver esse produto tá chegando na mesa das pessoas que às vezes nem têm as condições de comprar um produto, né, de qualidade, e de atender as próprias pessoas do município, da região.
2: Neste ano, o Ministério do Desenvolvimento e Assistência Social, Família e Combate à Fome destinou 450 milhões para a Companhia Nacional de Abastecimento executar o programa de aquisição de alimentos. Mas, de acordo com o presidente da Conab, Silvio Porto, nos últimos 3 anos, os valores reservados ao programa superam 3 bilhões de reais.
4: Nesses 3 anos, já foram mais de 3,6 bilhões de reais que o MDS destinou para a Conab. Esse programa, ele foi muito relevante para a promoção do direito humano à alimentação, assegurando transferência de renda para essas famílias que produzem alimentos, comida de verdade, e fazendo com que a população em situação de insegurança alimentar seja atendida pelo PAA.
2: O PAA foi criado em 2003 com o objetivo de promover o acesso à alimentação e incentivar a agricultura familiar. Dados da Conab apontam que desde a criação do programa até 2024, cerca de 9 mil organizações produtoras da agricultura familiar foram contratadas por meio do programa, beneficiando 47 mil instituições em todo o país. Reportagem Graziele Bezerra.
1: Representantes do governo brasileiro e da União Europeia se reuniram nesta quarta-feira para discutir as restrições da Europa à carne brasileira.
0: Uma decisão do bloco europeu retira o Brasil da lista de países autorizados a exportar produtos de origem animal a partir de setembro.
1: Ficou definido que nos próximos 10 dias, o governo brasileiro vai enviar informações complementares sobre o uso de antimicrobianos na cadeia de produtos. De proteína animal.
0: A União Europeia também informou que cada produto, como carnes, ovos e mel, será analisado separadamente.
1: O ministro da Agricultura, André de Paula, disse que o Brasil enviará todas as respostas no prazo.
0: E lembrou que o Brasil tem sólido sistema de defesa agropecuária.
1: O Atlas dos Remanescentes Florestais da Mata Atlântica registrou o menor índice de desmatamento do bioma em 40 anos.
0: De acordo com o INPE, o Instituto Nacional de Pesquisas Espaciais e a Fundação SOS Mata Atlântica, o desmatamento caiu de 14.366 hectares em 2024 para 8.668 hectares em 2025, o que representa uma queda de 40%.
1: Para a pesquisadora do INPE, Silvana Amaral, o resultado é uma conjunção de ações para conter o desmatamento.
5: E a gente atribui isso a um conjunto de medidas que foram tomadas tanto da sociedade civil quanto das políticas públicas, né, voltadas para a contenção do desmatamento. E eu acho que existe também um aumento da consciência, sabe, das pessoas na conservação dessas áreas de Mata Atlântica. Tem várias iniciativas de produção de mudas, distribuição de mudas, de regeneração induzida para contenção do desmatamento.
0: Pelas redes sociais, o vice-presidente Geraldo Alckmin disse que o resultado reflete o compromisso do Brasil com a preservação ambiental e que mostra o retorno da fiscalização e o combate sério ao desmatamento em

0: todas as regiões do país.
1: Atualmente, o país conta com cerca de 24% da cobertura original da Mata Atlântica. Desse total, cerca de 12% correspondem às chamadas florestas maduras, que são monitoradas pelo Atlas.
0: Cooperativas e associações da agricultura familiar que atuam no Cerrado podem inscrever projetos voltados para a produção de alimentos no edital Cerrado Mais Cooperativo.
1: Os projetos devem incluir ações de beneficiamento e comercialização e ter valor mínimo de R$5 milhões, abordando empreendimentos coletivos no bioma.
0: A iniciativa é uma parceria entre o Ministério do Desenvolvimento Agrário e Agricultura Familiar e o BNDES, o Banco Nacional de Desenvolvimento Econômico e Social.
1: A chamada prioriza a inclusão produtiva de mulheres, jovens, extrativistas e povos e comunidades tradicionais.
0: As inscrições podem ser realizadas até o dia 31 de julho e os detalhes da chamada pública estão disponíveis em bnds.gov.br.
1: Após as secas históricas registradas em 2023 e 2024 na Amazônia, o governo do Brasil antecipa ações para enfrentar o período.
0: As iniciativas querem evitar prejuízos ao transporte de passageiros, ao abastecimento de cidades e ao fluxo de cargas na região norte.
2: O governo do Brasil antecipou medidas para reduzir os impactos de uma possível nova estiagem na Amazônia este ano. Entre as ações previstas, incluem o planejamento de dragagens, manutenção de hidrovias, reforço na sinalização náutica e monitoramento contínuo das condições de navegabilidade. O objetivo é preservar o transporte de passageiros, garantir o abastecimento das cidades e manter o fluxo de cargas na região norte. A iniciativa foi motivada pelas secas históricas de 2023 e 2024, que afetaram diretamente no abastecimento e na mobilidade na região norte, como nos municípios de Manacapuru, Tabatinga, Itacoatiara e Parintins. Além dos impactos logísticos, a estiagem provocou isolamento de comunidades ribeirinhas e indígenas e aumentou os desafios de abastecimento em municípios dependentes do transporte hidroviário. Nos últimos anos, rios como Amazonas e o Solimões registraram níveis críticos, comprometendo a navegação e afetando diretamente a mobilidade e o abastecimento de municípios da região. Diante desse cenário, o Ministério de Portos e Aeroportos e o Departamento Nacional de Infraestrutura de Transportes passaram a estruturar ações permanentes para períodos de seca. As ações incluem acompanhamento técnico contínuo das cotas dos rios, definição antecipada de trechos prioritários para dragagem e articulação com operadores logísticos da região norte. Thaisa Vitória para a Voz do Brasil.
1: Forma simples do governo contratar serviços de microempreendedores individuais.
0: Pela plataforma Contrata Mais Brasil, é possível encontrar serviços como pequenos reparos e jardinagem.
1: E agora a ferramenta ampliou o número de atividades disponíveis, de 47 para 107.
0: Com essa ampliação, o Ministério da Gestão e da Inovação em Serviços Públicos espera alcançar mais de 1 milhão de profissionais.
3: O pernambucano Gutenberg da Silva Ferreira é microempreendedor individual desde 2021. Ele conta que durante um tempo prestava serviços de elétrica, encanamento e pequenas obras para complementar a renda da família, enquanto mantinha um trabalho fixo. A mudança começou em 2025, quando Gutenberg se cadastrou na plataforma Contrata Mais Brasil do governo federal e começou a ter acesso a mais oportunidades de contratação. Com o aumento dos serviços, ele relembra como viu seu faturamento dar uma guinada.
4: O ano passado faturei 60 mil, só através da plataforma. Aumentei minha renda, consegui ter mais tempo com a família.
3: Desde 2025, microempreendedores individuais, fornecedores de alimentos, incluindo agricultores familiares, cooperativas e empresas de todos os tamanhos, podem oferecer seus serviços diretamente ao governo por meio da plataforma plataforma Contrata Mais Brasil. O funcionamento é simples. O órgão público abre um chamado com a necessidade de serviço ou de aquisição de alimentos e os fornecedores cadastrados podem enviar suas propostas com o preço pelo qual realizariam o trabalho. No final do prazo, o órgão escolhe a melhor proposta e fecha a contratação. O modelo tem dado tão certo que em abril o Ministério da Gestão e da Inovação e Serviços Públicos ampliou de 47 para 107 o número de atividades que integram as categorias de serviços disponíveis no Contrata Mais Brasil. Com a mudança, a medida deve alcançar mais de 1 milhão de MEIs no país, segundo o secretário de Gestão e Inovação, Roberto Pojo.
5: A gente aumentou mais 60 serviços. Você imagina, né? 107 serviços, a gente pode contratar, acho que praticamente tudo que é necessário ali para o ente público. Com essa ampliação, a gente olhando a base de cadastros de MEIs no Brasil, a gente alcança o potencial de 1,3 milhões de profissionais.
3: Em pouco mais de um ano, o Contrata Mais Brasil já movimentou mais de 20 milhões de reais em recursos públicos e gerou mais de 6.500 oportunidades, de acordo com dados do governo. Para se cadastrar, basta acessar o site gov.br/Contrata Mais Brasil. Reportagem Gabriela Noronha.
1: Começa amanhã o pagamento do quarto lote do abono salarial, que beneficiará mais de 4 milhões de trabalhadores dos setores público e privado.
0: Vão receber o benefício os nascidos nos meses de maio e junho, inscrito no PIS ou PASEP há pelo menos 5 anos.
1: E aqueles que receberam até R$ 2.766 por mês e trabalharam pelo menos 30 dias com carteira assinada.
6: Trabalhadores nascidos em maio e junho começam a receber nesta sexta-feira, dia 15, o quarto lote do abono salarial do PIS/PASEP. Segundo o Ministério do Trabalho e Emprego, mais de 4 milhões e meio de pessoas têm direito ao benefício neste lote, totalizando a liberação de 5 bilhões e 700 milhões de reais. Em 2026, o calendário de pagamento do abono salarial referente ao ano base de 2024 iniciou os pagamentos em 16 de fevereiro. Os valores vão ficar disponíveis aos trabalhadores até o fim do calendário. O pagamento será feito pela Caixa Econômica Federal para trabalhadores da iniciativa privada e pelo Banco do Brasil para servidores públicos. Tem direito ao abono quem está inscrito no PIS ou PASEP há pelo menos 5 anos, recebeu até R$ 2.766 por mês, em média, no ano base, e trabalhou pelo menos 30 dias com carteira assinada. O pagamento do PIS vai ser feito prioritariamente em conta da Caixa ou pelo aplicativo Caixa Tem. Já o PASEP será pago em conta bancária via PIX, TED ou presencialmente nas agências do Banco do Brasil. As consultas podem ser feitas pela Carteira de Trabalho Digital no portal gov.br, pelo telefone 158 ou nas superintendências regionais do trabalho. Lucília Araújo para a Voz do Brasil.
0: E essas foram as notícias do Governo do Brasil.
1: Uma realização da Secretaria de Comunicação Social da Presidência da República.
0: É. Produção da Empresa Brasil de Comunicação.
1: Fique agora com as notícias do Poder Judiciário e do Congresso Nacional. Boa noite.
0: Boa noite para você e até amanhã.
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9: STF valida a lei sobre igualdade salarial entre homens e mulheres.
10: STJ decide que é incabível mandado de injunção para pedir autorização de plantio doméstico de cannabis.
9: Tribunal Regional Eleitoral de São Paulo busca voluntários com conhecimento em Libras para as eleições deste ano.
10: Boa noite, eu sou Marcela Luiza.
9: E eu sou Arthur Filho.
10: O Supremo Tribunal Federal, por unanimidade, decidiu que é constitucional a lei que cria mecanismos para garantir igualdade salarial entre homens e mulheres.
9: O plenário declarou constitucional a Lei número 14.611 de 2023 e julgou improcedentes as ações que questionavam a norma. Marcelo Della Libera.
11: Por unanimidade, o Supremo Tribunal Federal validou a lei que obriga empresas com mais de 100 funcionários a adotar medidas para promover a igualdade salarial entre homens e mulheres que exercem a mesma função. Entre outros pontos, a norma obriga a divulgação de critérios remuneratórios em relatórios de transparência que devem ser enviados ao Ministério do Trabalho e Emprego sob pena de multa. Uma vez constatada a desigualdade

0: salarial, eles devem elaborar um plano de ação para mitigá-la, com metas e prazos.
1: Não cabe mandado de injunção com o objetivo de obter autorização para importação e cultivo doméstico da cannabis sativa à pessoa física.
2: A decisão é do STJ, Fátima Uchoa.
3: Mandado de injunção é uma ação usada quando a falta de norma impede o exercício de direitos previstos na Constituição. Um homem ajuizou ação desse tipo contra o Ministério da Saúde e a Anvisa, alegando omissão na regulamentação do tema. Mas a Corte Especial do STJ avaliou que, ainda que se reconheça a lacuna normativa sobre o tema, o mandado de injunção não permite que o Judiciário substitua os poderes legislativo e executivo para decidir sobre a possibilidade de cultivo individual da planta. E, segundo o relator ministro Og Fernandes, o ordenamento jurídico brasileiro não reconhece, no nível constitucional, direito ao cultivo particular de plantas que estão sujeitas a controle especial.
1: Justiça do Trabalho deve julgar ação contra a União sobre combate ao trabalho escravo.
2: O processo questiona a falta de recursos para a fiscalização. Larissa Batista.
4: Na ação, o Ministério Público do Trabalho alegava que, desde 2017, a União deixou de destinar recursos para o Grupo Especial de Fiscalização Móvel, responsável pelas operações de combate ao trabalho análogo à escravidão em todo o território nacional. Para o Tribunal Superior do Trabalho, é dever da Corte garantir o cumprimento das normas de proteção ao trabalhador e dos direitos fundamentais no ambiente de trabalho, mesmo que não exista vínculo formal. Por isso, a Justiça do Trabalho é competente para julgar o caso.
1: O Tribunal Regional Eleitoral de São Paulo lançou uma nova campanha.
2: O intuito é chamar voluntários que saibam língua brasileira de sinais a Libras para ajudar nas eleições de 2026. Estevão Furtado.
5: O tema é Traduz a Cidadania em Libras. Seja apoio Libras nas eleições de 2026. A ação busca facilitar o voto de pessoas surdas ou com deficiência auditiva. As inscrições vão até 1º de junho pelo formulário disponível na área Mesários no site do Tribunal. Quem participar vai receber e orientar eleitores, mostrar onde fica a sessão eleitoral e tirar dúvidas no dia da votação. Além de ajudar a democracia, os voluntários recebem R$ 65,00 por dia trabalhado de auxílio alimentação. Tem direito à folga em dobro pelos dias trabalhados, sem desconto no salário e podem usar as horas como atividade complementar na faculdade.
1: Justiça condena homem por apologia ao nazismo em rede social no Rio Grande do Sul.
2: A denúncia foi apresentada pelo Ministério Público Federal. Vanessa Pereira.
6: O cidadão foi denunciado à Justiça Federal Gaúcha pelo envio de uma mensagem com exaltação ao nazismo em um grupo aberto da plataforma Telegram, onde celebrava a memória de Adolf Hitler. O réu foi condenado à pena privativa de liberdade, que foi substituída por prestação de serviços à comunidade ou entidades públicas, além do pagamento de multa. Ainda cabe recurso da decisão.
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1: Uma boa noite.
2: Boa noite a você.
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9: Eu sou Paula Groba.
10: E eu sou Ricardo Nakaoka.
9: E estes são os destaques de hoje do Jornal do Senado, que começa agora.
10: Combustíveis mais baratos. Chega ao Congresso MP para reduzir preço da gasolina e do diesel.
9: Comissão vai votar proposta que destina 30 bilhões a produtores rurais afetados por eventos climáticos.
10: MP que zera taxa sobre compras internacionais de até 50 dólares divide opiniões no Senado.
9: Boa noite.
10: Boa noite.
9: Já está no Congresso Nacional a medida provisória que pode reduzir o preço da gasolina e do diesel para o consumidor final.
10: Editada como resposta à alta do petróleo no mercado internacional em meio ao conflito no Oriente Médio, a MP já está em vigor, mas para se tornar lei definitiva,

0: Efetivamente, a proposta ainda precisa ser aprovada pelo Congresso. Reportagem de Alexandre Campos.
1: Segundo o governo, a medida no caso da gasolina representará uma redução de até 89%.

0: pode impedir uma alta generalizada nos preços.
1: O presidente tem que reagir para evitar que, inclusive, se comprometa a economia nacional, provocando uma inflação acima daquilo que a gente já tem da meta que está colocada.
0: Para o senador Isalci Lucas, do PL do Distrito Federal, a medida provisória será válida se houver fiscalização.
2: Só tem que ver agora o controle disso, né? Tem que controlar para ver se realmente, na bomba, se o consumidor vai sentir isso.
0: A subvenção terá vigência de 2 meses e poderá ser prorrogada por ato do Executivo.
3: A Comissão de Educação voltou a debater o projeto que proíbe a venda, publicidade e distribuição de alimentos ultraprocessados no ambiente escolar.
4: Entidades da indústria alimentícia afirmaram que o projeto ainda precisa de mais discussões, mas especialistas reforçaram que alimentos ricos em açúcar, gordura e sal contribuem para a obesidade, cáries e outros problemas de saúde. Repórter Rodrigo Rezende.
5: O projeto do senador Jacques Wagner, do PT da Bahia, proíbe a distribuição e a comercialização no ambiente escolar de alimentos ultraprocessados, preparações e bebidas com altos teores de calorias, gordura saturada, gordura trans, açúcar livre e sal. Bruna dos Santos Nunes, coordenadora de atenção à saúde dos adolescentes e jovens do Ministério da Saúde, defendeu a proposta.
6: Essa proposta legislativa é um instrumento que é bastante importante para a promoção da saúde, para contribuir com a saúde desses escolares, que valorizem a cultura alimentar local e que derivem de práticas que sejam ambientalmente sustentáveis.
5: Já o presidente executivo da Associação Brasileira da Indústria de Alimentos, João Dornelas, afirmou que o tema precisa de muita discussão, principalmente em relação aos conceitos presentes no projeto, caso da nomenclatura ultraprocessados.
7: É importante ressaltar que os alimentos industrializados, todos eles, são altamente regulados, passam por controle rigoroso de qualidade. Quando eu escuto falar sobre comida de verdade, o que eu ouço de fato é um julgamento moral disfarçado de critério técnico.
5: A senadora doutora Eudócia, do PSDB de Alagoas, ressaltou que a questão do conceito não pode maquiar os problemas que os alimentos possam causar e lamentou o excesso de açúcar, sal e gorduras saturadas em diversos produtos consumidos pelos estudantes.
3: O senador Hamilton Mourão, do Republicanos do Rio Grande do Sul, criticou as ações do governo nas áreas de segurança pública e economia. Segundo ele, o programa Brasil contra o Crime Organizado, com previsão de investimentos de 11 bilhões de reais, representa uma reação tardia ao avanço das facções criminosas.
4: Mourão também afirmou que o governo age com foco eleitoral e defendeu ações permanentes no combate ao crime organizado.
8: O que vemos agora é uma reação tardia, feita às pressas, há poucos meses do calendário eleitoral, porque perceberam que nada fizeram e nem a narrativa na segurança pública conseguiram manter.
3: E o líder do governo no Senado, Jacques Wagner, repercutiu em plenário a divulgação de uma gravação entre o senador Flávio Bolsonaro e o empresário Daniel Vorcaro, dono do Banco Master.
4: Em resposta, o vice-líder do PL, senador Isalci Lucas, saiu em defesa de Flávio Bolsonaro. Pelas redes sociais, o senador afirmou que a conversa com Vorcaro teve como objetivo buscar recursos para um filme sobre o ex-presidente Jair Bolsonaro. Os detalhes com o repórter Márcio Maturana.
9: Repercutiu no plenário do Senado a divulgação de áudios do senador Flávio Bolsonaro, do PL do Rio de Janeiro, pedindo mais dinheiro a Daniel Vorcaro, dono do Banco Master, para financiar um filme sobre seu pai, o ex-presidente Jair Bolsonaro. O senador Jacques Wagner, do PT da Bahia, disse que a gravação revela uma relação próxima entre os dois.
10: O senador Flávio Bolsonaro, em diálogos muito particulares, solicitando 140 milhões de reais para terminar o filme sobre o ex-presidente seu pai. Eu não estou dizendo que tem dolo aqui, mas demonstra que ele tinha uma relação, senão não estaria ligando para ele, dizendo: tamo junto sempre.
9: Isalci Lucas, do Distrito Federal, é vice-líder do PL e fez uma parte defendendo Flávio Bolsonaro.
11: O pedido de patrocínio é uma coisa que, se o cara patrocinava tudo, não quer dizer que houve, por parte do pedido, que houve corrupção. Muito pelo contrário, houve um pedido, como a gente recebe todo dia pedidos de patrocínio e também de emendas para determinados eventos. Então é só para
12: Okay.
11: Colocar isso muito claro, a posição do PL.
9: Flávio falou nas redes sociais sobre o pedido de dinheiro.
13: Eu conheci Daniel Vorkaro em dezembro de 2024. Não tinha mais governo Bolsonaro, não tinha absolutamente nenhuma acusação contra ele. O que acontece é que, com o passar do tempo, ele simplesmente parou de honrar com as parcelas do contrato. Sim, tinha um contrato que, ao ele não pagar essas parcelas, tinha uma grande chance de o filme sequer ser veiculado.

0: o filme sequer ser concluído.
1: Flávio Bolsonaro diz que é fundamental instalar uma CPI para investigar o Banco Master.
2: Produtores rurais prejudicados por enchentes, secas e outros eventos climáticos extremos poderão receber um apoio de 30 bilhões de reais.
3: A proposta que busca amenizar os prejuízos no campo deve ser votada na próxima terça-feira pela Comissão de Assuntos Econômicos. Os detalhes na reportagem de Maurício De Santi.
4: O projeto prevê o uso de recursos do Fundo Social do Pré-Sal para a renegociação de dívidas de produtores rurais que tiveram prejuízos nas safras em razão do clima, caso de enchentes, geadas e secas. O objetivo final é garantir juros baixos e prazos de 10 anos para quem comprovadamente perdeu mais de 30% da produção. O limite da ajuda aos produtores será de 30 bilhões de reais, como explicou o relator, senador Renan Calheiros, do MDB de Alagoas.
5: Com tetos de 10 milhões por beneficiário e de 50 milhões por associação ou cooperativa, com prazo de 10 anos, com 3 anos de carência e taxas de juros de 3,5% ao ano para o Programa Nacional de Fortalecimento da Agricultura Familiar, 5,5% ao ano para o Programa Nacional de Apoio ao Médio Produtor Rural e 7,5% ao ano para os demais produtores.
4: Um pedido de vista adiou a votação da proposta para terça-feira da semana que vem, dia 19, data em que também deve acontecer a votação no plenário.
2: E o governo decidiu zerar o imposto sobre compras internacionais de até 50 dólares, a chamada taxa das blusinhas.
3: A medida provisória que acaba com a cobrança já chegou ao Congresso Nacional e agora será analisada por deputados e senadores. No Senado, a decisão do governo dividiu opiniões entre parlamentares. A reportagem é de Marcela Diniz.
6: Na época de sua criação, a equipe econômica do governo Lula argumentou que a tributação de 20% nas compras de pequeno valor protegeria o varejo nacional. Para o líder do governo no Senado, o senador Jacques Wagner, do PT da Bahia, a medida provisória é fruto de reavaliação interna, que considerou maior o prejuízo das famílias consumidoras do que a arrecadação com a taxa das blusinhas.
7: Na minha opinião, pela avaliação que o governo fez, a arrecadação não foi tão significativa quanto se imaginava e prejuízo, principalmente para as famílias mais humildes do ponto de vista financeiro, ou seja, que não tem tanto poder aquisitivo, foi muito grande.
6: O senador Efraim Filho, do União da Paraíba, aponta prejuízo à produção nacional e defende emenda de compensação.
8: Quem sabe a gente pode fazer uma emenda na medida provisória para que a mesma condição que está sendo dada para as compras internacionais seja dada também às empresas nacionais, às empresas brasileiras.
6: A MP que permite o fim da taxa das blusinhas será analisada primeiramente por uma comissão formada por deputados e senadores.
3: Com edição de Paula Groba e trabalhos técnicos de João Lira, o Jornal do Senado fica por aqui. Acompanhe agora as notícias da Câmara dos Deputados. Boa noite.
2: Boa noite e até amanhã.
9: Jornal Câmara dos Deputados. Câmara aprova marco legal para o transporte público coletivo urbano.
10: Plenário cria regime especial de tributação para entidades desportivas.
9: Deputados modernizam a lei das sociedades anônimas do futebol.
10: Boa noite. O plenário da Câmara aprovou projeto que deixa claro que as sociedades anônimas de futebol não respondem por dívidas antigas dos clubes. O repórter Marcelo Larche explica a nova lei.
11: A Câmara dos Deputados aprovou o projeto que muda as regras das chamadas Sociedades Anônimas do Futebol, conhecidas como SAFs. Esse modelo foi criado em 2021 para permitir que clubes de futebol se transformassem em empresas com entrada de investidores e gestão mais profissional. O projeto foi apresentado pelo senador Rodrigo Pacheco, do PSD de Minas Gerais, também autor da lei original que deu origem às SAFs. Uma das principais alterações é deixar claras as responsabilidades do clube original e da empresa criada. A SAF não responde automaticamente pelas dívidas antigas do clube, a não ser quando isso for definido em contrato. Ao mesmo tempo, o projeto cria mecanismos para ajudar no pagamento dessas dívidas. Parte das receitas da SAF, como uma parcela do faturamento e dos lucros, deverá ser destinada ao clube original para quitar débitos anteriores. O texto também traz mudanças na gestão dessas empresas. Passa a ser obrigatória a presença de membros independentes nos conselhos e aumenta a exigência de transparência com divulgação de atas das reuniões e da lista de acionistas. Outra medida é a exigência de que administradores estrangeiros tenham um representante legal no Brasil, responsável por responder a processos na justiça. O projeto ainda prevê que as SAFs desenvolvam programas sociais e educacionais em parceria com escolas públicas, usando o futebol como ferramenta de formação. Mas o trecho que exime as SAFs de se responsabilizarem pelas dívidas dos clubes, com exceção daquelas acordadas entre as duas partes, foi criticado pelo deputado Bongás, do PT do Rio Grande do Sul.
12: Diz o seguinte: a Sociedade Anônima de Futebol não responde às obrigações, exceto quando as obrigações que lhe forem expressamente transferidas. Então, se um clube anterior não transferiu expressamente a situação de delito que tinha em relação a um jogador de futebol, por exemplo, que não foi feito o seu pagamento devido, a SAF não tem responsabilidade com isso. Mas isso nós não podemos aceitar.
11: Relator da proposta, o deputado Fred Costa, do PRD de Minas Gerais, afirmou que as mudanças fortalecem o modelo das SAFs e ajudam a atrair investimentos para o futebol brasileiro. Ele diz que responsabilizar as sociedades anônimas por dívidas antigas dos clubes é um risco para o investimento nas empresas esportivas.
13: Se um clube mal gerido tiver mais uma vez dívidas de milhões e milhões administrando-se um clube de lazer, por exemplo, a SAF vai ter que se responsabilizar? Isso é uma tremenda aberração. Isso é uma insegurança jurídica descabida, onde ninguém vai querer investir no futebol.
11: O projeto que atualiza as regras das sociedades anônimas do futebol, depois de aprovado pela Câmara e pelo Senado, seguiu para a sanção presidencial e já pode virar lei. Da Rádio Câmara de Brasília, com informações de Daniela Lessa, Marcelo Larcher.
9: Esporte. Os deputados também aprovaram um regime tributário especial para clubes esportivos sem fins lucrativos. A repórter Daniela Lessa acompanhou a votação.
14: A Câmara dos Deputados aprovou o projeto que cria um regime tributário especial para associações esportivas sem fins lucrativos, como clubes que mantêm equipes de futebol, vôlei, natação e outras modalidades. O projeto foi apresentado pelo deputado Roberto Duarte, do Republicanos do Acre, e cria o chamado RETAD, um sistema simplificado para o pagamento de tributos federais, estaduais e municipais. O novo regime será opcional e valerá para entidades esportivas certificadas ligadas aos movimentos olímpico, paralímpico, clubístico e educacional. Os clubes poderão recolher vários tributos em um único pagamento mensal, com cobrança de 5% sobre a receita bruta. Esse percentual reúne impostos federais, a nova contribuição sobre bens e serviços, a CBS, e o imposto sobre bens e serviços, o IBS, criado pela reforma tributária. Entre as receitas que não entram no cálculo dos tributos estão doações, recursos de loterias, patrocínios incentivados e contribuições pagas por associados. Na prática, o projeto cria para os clubes associativos um modelo parecido com o já existente para as SAFs, as Sociedades Anônimas do Futebol. As SAFs funcionam como empresas, enquanto muitos clubes tradicionais continuam organizados como associações sem fins lucrativos. Segundo o relator da proposta, deputado Dr. Luizinho, do PP do Rio de Janeiro, a reforma tributária poderá aumentar a carga de impostos desses clubes tradicionais, criando diferença de tratamento entre os dois modelos. Ele destacou também que os clubes poderão reduzir parte do imposto devido caso invistam em modalidades olímpicas e paralímpicas além do futebol, desde que mantenham pelo menos 6 modalidades esportivas diferentes.
15: Se a dedução fica condicionada à comprovação de investimento contínuo e da participação regular em competições oficiais de âmbito nacional ou internacional de no mínimo 6 modalidades olímpicas ou paralímpicas distintas do futebol.
14: O deputado Luiz Lima, do Novo, do Rio de Janeiro, defendeu a proposta, destacando a importância dos clubes na formação do esporte brasileiro.
16: Se a gente vê o Grêmio Náutico União, se a gente vê o Corinthians, o Pinheiros, se a gente vê o Sport Recife, se a gente vê os clubes aqui de Brasília, são eles que levam os atletas olímpicos, são eles que fazem as equipes esportivas. Então esse projeto é muito oportuno, porque eu vou repetir, no Brasil a base esportiva é realizada nos clubes.
14: O projeto, que cria um regime tributário especial para associações esportivas sem fins lucrativos, seguiu para análise no Senado. Da Rádio Câmara de Brasília, Daniele Lessa.
9: Segurança Pública.
10: Márcio Gerri, do PCdoB do Maranhão, defende o programa Brasil contra o Crime Organizado, lançado pelo governo federal. Ele explica que o plano prevê ações integradas entre os entes federados, inteligência policial e combate ao financiamento do crime.
17: O deputado sustenta que o fortalecimento das instituições de segurança é essencial para reduzir a violência e conter a influência do crime organizado. Márcio Gerri ressalta ainda a importância da cooperação entre os três poderes para fortalecer o enfrentamento às facções criminosas.
10: Na opinião de Sargento Gonçalves, do PL do Rio Grande do Norte, o programa do governo de combate ao crime organizado não é eficaz porque prioriza medidas de desencarceramento. Ele acrescenta que a flexibilização de punições enfraquece a atuação das forças de segurança.
17: Sargento Gonçalves também questiona o investimento de 11 bilhões de reais na área, ao afirmar que parte dos recursos viria de empréstimos do BNDES e de fundos já existentes. Para ele, a crise de violência no Rio Grande do Norte reflete falhas nas políticas de segurança adotadas pelo PT.
10: Já Benedita da Silva, do PT do Rio de Janeiro, celebra o lançamento do programa Brasil contra o Crime Organizado e defende os investimentos do governo federal na segurança. Ela ressalta que a iniciativa prevê recursos e ações articuladas para enfrentar as facções criminosas.
17: A deputada observa que o programa foi construído em diálogo com governadores e autoridades da segurança pública. Benedita da Silva entende que o fortalecimento das polícias e o combate ao suporte financeiro das organizações criminosas podem contribuir para reduzir a violência no país.
10: Luiz Carlos Rauli, do Podemos do Paraná, questiona a demora do governo federal para lançar um programa de combate ao crime organizado. O deputado ainda alerta que a maior parte dos investimentos consiste em empréstimos que deverão ser pagos pelos estados.
17: Na opinião de Luiz Carlos Rauli, o governo prioriza estratégias eleitorais em vez de soluções estruturantes para o futuro do país. O parlamentar responsabiliza gestões petistas pelo aumento da violência e pelo endividamento da população.
10: Heloísa Helena, da Rede do Rio de Janeiro, defende mais investimentos em políticas sociais e ações de prevenção à violência em áreas vulneráveis. Ela observa que a ausência de políticas públicas permanentes facilita o recrutamento de crianças e jovens pelo crime organizado.
17: Para Heloísa Helena, nenhum governo brasileiro investiu de forma adequada no fortalecimento das polícias e em políticas sociais eficazes. A parlamentar acredita que a vulnerabilidade social favorece a cooptação de jovens pelo narcotráfico.
10: Fernando Rodolfo, do PRD de Pernambuco, assinala o início dos trabalhos da Comissão Externa sobre a Exploração Sexual Infantil durante a campanha do Maio Laranja. O deputado aponta o aumento dos registros de estupro de vulnerável como sinal de falhas no sistema de proteção.
17: Fernando Rodolfo cita casos recentes de violência sexual contra crianças para defender uma atuação mais firme do parlamento. Ele explica que a comissão temporária vai apurar denúncias e promover audiências públicas para sugerir medidas de enfrentamento à exploração sexual e ao tráfico infantil.
9: Transportes.
10: A Câmara aprovou um marco legal para o transporte público coletivo urbano. O repórter Antônio Vital acompanhou a votação.
18: A Câmara dos Deputados aprovou o projeto que cria uma rede única e integrada de transporte público coletivo envolvendo o governo federal, estados e municípios. O projeto, que já passou pelo Senado, cria um marco legal do transporte público coletivo urbano, com inovações como gestão compartilhada, previsão de recursos no orçamento para cobrir os custos de gratuidades e tarifas reduzidas, metas de universalização e transição energética, além de transparência sobre custos e fiscalização. De acordo com o relator da proposta, deputado José Priante, do MDB do Pará, a integração física, operacional e tarifária é essencial para o aumento da oferta e para a melhoria da qualidade do serviço prestado à população. O projeto também separa a tarifa cobrada do passageiro da remuneração da empresa de ônibus, que ficará vinculada ao cumprimento de metas de desempenho e qualidade. A medida pretende evitar que o usuário arque com custos que não estão relacionados diretamente com a prestação do serviço. Da mesma forma, ao prever que gratuidades e descontos devem ser cobertos por recursos do orçamento, a medida impede a transferência desses custos aos demais passageiros. O projeto inicial chegou a prever regras para a criação de tributos locais para financiar o transporte, mas esse trecho foi retirado depois de críticas de diversos partidos, como o Missão e o Novo. Para o deputado Gilson Marques, do Novo de Santa Catarina, criar uma legislação única para o transporte coletivo urbano de todas as cidades não vai melhorar o sistema atual. Já o deputado Kim Kataguiri, do Missão de São Paulo, disse que o projeto não facilita a entrada de novas empresas de ônibus no setor e dificulta a operação de empresas de transporte por aplicativo ao exigir o regime de permissão no lugar da modalidade de autorização, mais simples, em vigor hoje.
19: O texto acaba com esse regime e exige, no mínimo, um regime de permissão que hoje não está sendo exigido pela NTT para esse transporte, principalmente por meio de aplicativos de ônibus interestaduais. Na minha avaliação, esse é um modelo que ajuda a quebrar um transporte que hoje é menos previsível, tem uma tarifa mais cara e tem ônibus de menor qualidade do que hoje são prestados por aplicativos.
18: O texto inclui diretrizes de sustentabilidade, como a redução dos impactos ambientais do transporte e o incentivo à modernização da frota com tecnologias mais limpas. O projeto foi defendido pela maioria do plenário. Para o deputado Hildo Rocha, do MDB do Maranhão, a proposta prevê repressão ao transporte ilegal, moderniza o sistema e favorece os municípios.
20: Nós temos que reconhecer que o transporte público em quase todas as cidades é um verdadeiro caos. Ônibus velho, ônibus sucateado, não tem horário de saída nem de chegada, não tem respeito aos usuários, mas tudo isso porque há, de fato, uma falta de interesse por parte dos municípios de bancar o déficit que existe, o déficit tarifário.
18: O projeto que institui o marco legal do transporte público coletivo urbano seguiu para a sanção presidencial e pode virar lei. Rádio Câmara de Brasília, com informações de Daniele Lessa, Antônio Vital.
9: Desenvolvimento regional.
17: De acordo com Jorge Araújo, do PP, o governo da Bahia enfrenta dificuldades nas áreas de segurança pública, saúde e infraestrutura. Segundo o parlamentar, o aumento da violência na capital e no interior ampliou a sensação de insegurança no estado.
10: Jorge Araújo também acusa o governo da Bahia de fazer promessas sem apresentar resultados concretos. O deputado cita problemas na regulação da saúde, critica as condições da BR-324 e questiona o andamento das obras da ponte Salvador-Itaparica.
9: Política.
17: Jorge Sola, do PT da Bahia, denuncia o que considera uso político da decisão técnica da Anvisa sobre o recolhimento de lotes de detergente fabricados por uma empresa de doadores da campanha de Jair Bolsonaro em 2022. Ele pede o fim dos ataques a órgãos de fiscalização.
10: Para Jorge Sola, o discurso de perseguição política e o incentivo ao uso de produtos interditados ignoram riscos à saúde, demonstram irresponsabilidade da oposição com a vida dos brasileiros e visam apenas encobrir denúncias de corrupção e falhas em privatizações.
9: Justiça.
17: Érica Cocai, do PT do Distrito Federal, associa integrantes do campo bolsonarista ao caso do Banco Master e defende o aprofundamento das investigações sobre irregularidades financeiras. Segundo ela, documentos e diálogos divulgados pela imprensa apontam relações políticas e econômicas entre investigados e aliados do ex-presidente.
10: Érica Cocai também critica o financiamento de campanhas e operações financeiras envolvendo agentes públicos e privados ligados ao Banco Master. A deputada cobra a punição dos envolvidos no que ela classifica como um dos maiores escândalos financeiros do país.
17: Padre João, do PT de Minas Gerais, apoia a decisão do STF de suspender a lei da dosimetria e critica iniciativas para alterar a legislação. Para ele, é inaceitável que mudanças aprovadas pelo Congresso possam beneficiar condenados por crimes graves e investigados por tentativa de golpe de Estado.
10: O deputado também elogia a atuação do governo federal na área de segurança pública e defende mais participação da União no setor. Padre João pede ainda mais emendas parlamentares e apoio das prefeituras para a compra de equipamentos policiais para o estado de Minas Gerais.
9: Turismo.
17: Os deputados aprovaram dedução do imposto de renda para doações ao setor de turismo. A repórter Maria Neves explica quais são os limites.
14: Aprovado na Comissão de Constituição e Justiça da Câmara dos Deputados, projeto que permite deduzir do imposto de renda doações e patrocínios para incentivar o turismo, seguiu para análise do Senado. Pela proposta, tanto pessoas físicas quanto empresas poderão descontar do tributo devido até 100% do valor doado e até 75% do investimento em patrocínios a atividades turísticas. Autor da proposta, o deputado Felipe Carreiras, do PSB de Pernambuco, argumenta que o turismo representa uma atividade relevante para

0: economia, porque permite a entrada de capitais de forma mais rápida que outras formas de investimento. Além disso, ressalta que o setor tem potencial para a criação e manutenção de empregos, geração de renda e indução do desenvolvimento regional. Felipe Carreiras explica como o projeto, se for aprovado também pelo Senado e entrar em vigor, poderá beneficiar o setor de turismo.
1: No mundo é o setor que mais gera emprego e agora o setor turístico poderá fazer a reforma em equipamentos turísticos, publicidade institucional de regiões de interesse turístico, poderá patrocinar festas e eventos de atividades turísticas, poderá patrocinar feiras, convenções, promoção de programas para propiciar a detecção de desenvolvimento. Desenvolvimento de novos potenciais turísticos, capacitação de mão de obra de interesse turístico e obras de infraestrutura turística, ou seja, toda a cadeia produtiva do setor será beneficiada com essa lei histórica.
0: Ainda de acordo com o texto aprovado, as doações serão limitadas a 1% do imposto de renda devido no ano. Além disso, as pessoas jurídicas não poderão descontar doações e patrocínios ao turismo na apuração do lucro real. O projeto ainda proíbe incentivos a atividades desenvolvidas pelo próprio contribuinte doador e o uso dos recursos recebidos para pagamento de gastos com pessoal ou de encargos sociais. Quem receber doações ou patrocínios que podem ser deduzidos do imposto de renda deverá comunicar os valores arrecadados aos Ministérios do Turismo e da Economia. Também ficarão obrigados a apresentar demonstrações financeiras anuais certificadas por auditores independentes e comparecer do Conselho Fiscal. Da Rádio Câmara de Brasília, Maria Neves.
2: Eduardo Bismarck, do PV, comemora a realização do 10º Salão do Turismo, que aconteceu de 7 a 9 de maio, no Centro de Eventos do Ceará, em Fortaleza. O deputado lembra que essa é a primeira vez que o Nordeste recebe o evento.
3: Eduardo Bismarck ressalta o potencial da região no turismo, com geração de emprego e oportunidades que impactam diretamente no comércio local. Ele também aponta que o evento fortalece a circulação de recursos na economia ao reunir empresas, trabalhadores, visitantes e representantes do setor.
2: Termina aqui o jornal Câmara dos Deputados, com trabalhos técnicos de Everson Urani e apresentação de José Carlos Andrade e Luciana Vieira. Uma boa noite para você.
3: Uma ótima noite. A Voz do Brasil volta amanhã.
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4: Boa noite, agora 8 horas e 1 minuto, a você ouvinte da Rádio Nacional, nosso muito obrigada já pelo carinho, por estar nos acompanhando. Eu, Márcia Dias, comigo Anderson Santos, seguimos juntos aqui na programação da sua Rádio Nacional. Hoje, dia 14 de maio de 2026, uma quinta-feira, abrindo a nossa programação, Renato Piau e Luiz Melodia, Fadas.

Bom de som, 29. Jorge Benjó e Trio Mocotó, Jorge Benjó, Oba, Lá Vem Ela, Renato Piau e Luiz Melodia, de Luiz Melodia, Fadas. 8 horas e 12 minutos, Milton Nascimento, Frenesi.

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5: Música brasileira em primeiro lugar, seguindo agora com Adriana Calcanhoto, Metade.

Aí, juízo final, Valério Oliveira, de Elcio Soares e Nelson Cavaquinho. Antes, você ouviu o Mestre Sala dos Mares, João Bosco, de Aldir Blanc e João Bosco, e metade, Adriana Calcanhoto. Ouvindo agora Walter Franco, Vela Aberta.

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2: E agora a grande orquestra da Rádio Nacional os apresenta Paulo Cachorro e Chiquinha Gonzaga, Atraente.
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Agora são 8 horas e 33 minutos. Muito boa noite para você sintonizada aí com a gente, aqui na Capital Federal. Muito obrigada pelo carinho. Vamos ouvir Gilberto Gil? A gente precisa ver o luar.

0: E você ouviu Maria Bethânia de Enzo de Almeida Passos e Adelino Moreira Negue, antes Paulo Amorelo Embalde, Baden Powell e Vinícius de Moraes, Consolação e Vinícius Cantuária na Canção.
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0: Oito e 48, Rita Lee. Na sequência tem Roberta Sá.
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0: Roberta Sade, Adriana Calcanhoto me erra. Rita Lee, Doce Vampiro.
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0: Fechando nossa hora com Márcio Faraco, Douro.

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4: Agora são 9 horas e 1 minuto, acelerou o Djavan.